0: o SUS.
1: Ao todo, são disponibilizadas 1.138 vagas imediatas, que abrangem 309 municípios nas cinco regiões do país.
0: Entre as especialidades, a área de anestesiologia lidera a oferta de vagas com 290 no total.
1: E as demais estão distribuídas entre ecocardiografia, cirurgia geral, endoscopia digestiva, colonoscopia e oncologia clínica.
0: As inscrições devem ser feitas pela internet na plataforma da UNASUS, no endereço acesso.unasus.gov.br.
1: Em cada 10 estudantes de 13 a 17 anos se sentem tristes sempre ou na maioria das vezes.
0: E 18,5% dos jovens pensam que a vida não vale a pena ser vivida. É o que aponta o IBGE.
1: Para criar um espaço de escuta e encaminhar esses adolescentes ao atendimento psicossocial no SUS, os jovens contam com a rede Pode Falar.
2: Um canal de escuta acolhedora e sem julgamentos. Essa é a rede Pode Falar, que atende adolescentes e jovens de 13 a 24 anos em emergências psíquicas e emocionais. De acordo com o IBGE, 3 em cada 10 estudantes de 13 a 17 anos se sentem tristes sempre ou na maioria das vezes. 42,9% dos alunos responderam que se sentem irritados, nervosos ou mal-humorados por qualquer coisa. 18,5% pensam sempre ou na maioria das vezes que a vida não vale a pena ser vivida. Os dados são da Pesquisa Nacional de Saúde Escolar, divulgados esse ano. A Rede Pode Falar é um canal gratuito e anônimo que pode ser acessado pelo celular de maneira fácil, rápida e simples. A vice-coordenadora Marina Oliveira fala sobre a importância do projeto.
3: Ele usa a internet, né? Usa a possibilidade do online para chegar a adolescentes do Brasil inteiro. E, ao mesmo tempo, ele facilita a escuta acolhedora desses adolescentes jovens, né? Por ter esse sigilo e essa coisa anônima, garantida, ela fica muito mais à vontade para se abrir.
2: Atualmente, 20 instituições compõem a rede Pode Falar em todo o país. As equipes de atendimento são formadas por estudantes de graduação de diversas áreas do conhecimento que são supervisionados por docentes. Todos eles passam por um processo contínuo de formação em saúde mental. Lucas Bonfim, de 31 anos, é um dos atendentes. Estudante de engenharia química na Universidade Federal de Sergipe, ele integra a equipe desde o início deste ano. Mesmo o curso não sendo da área da saúde, ele acredita que o trabalho complementa a sua formação e fala sobre a importância da experiência de escuta.
4: O objetivo do projeto realmente é escutar, a gente conseguir acolher e escutar o que a pessoa tem a falar.
2: A rede Pode Falar funciona como uma espécie de porta de entrada digital para o atendimento psicossocial do SUS, como explica o diretor do Departamento de Saúde Mental, Álcool e Outras Drogas do Ministério da Saúde, Marcelo Quimatti.
5: Ele pode criar uma porta de entrada da mesma forma que a gente criou com pessoas com problemas com jogos e apostas, que ela é feita em pequena escala, mas que ele é muito bem avaliado, ele é muito bem sucedido onde ele é aplicado, e articular isso à rede de atenção psicossocial.
2: A rede Pode Falar está disponível pelo site podefalar.org.br e também pelo WhatsApp ou Telegram. Com locução de Edinaldo Júnior, reportagem Luciana Colares de Holanda.
0: O telefone para atendimento no WhatsApp é o 6199-660-8843.
1: E no Telegram, o nome de usuário é @podefalar.
0: E está disponível na plataforma da Universidade Aberta do SUS, curso em saúde de populações expostas a agrotóxicos.
1: A formação é feita à distância e voltada a profissionais do Sistema Único de Saúde e a demais interessados no tema.
0: O curso reúne conteúdos sobre vigilância em saúde, incluindo identificação e monitoramento de situações de exposição a agrotóxicos.
1: As inscrições podem ser realizadas diretamente na plataforma da universidade no endereço unasus.gov.br.
0: Para muita gente, viajar de avião pode ser sinônimo de comodidade, mas...
1: Mas, para outras pessoas, o transporte aéreo pode resultar em muita dor de cabeça.
0: Por isso, a Agência Nacional de Aviação Civil criou uma plataforma para registrar reclamações sobre serviços prestados pelas empresas aéreas.
6: Quem precisar registrar uma reclamação sobre serviços prestados por empresas aéreas pode utilizar a plataforma ANAC Passageiro. O acesso é feito com uma conta gov.br e permite enviar manifestações à Agência Nacional de Aviação Civil, ANAC, acompanhar o andamento do atendimento e avaliar a resposta apresentada pela empresa. Durante o processo, a reclamação é encaminhada à companhia aérea, que responde ao passageiro dentro do prazo previsto pela regulamentação da ANAC. O sistema também permite a troca de informações entre as partes até a conclusão do atendimento. Além do registro de reclamações, a plataforma disponibiliza um painel público com indicadores sobre o atendimento das empresas participantes. Os usuários podem consultar informações por companhia aérea, período e nacionalidade da empresa, além dos assuntos mais frequentes, registrados pelos passageiros. Dilson Santa Fé, para a Voz do Brasil.
1: Cidadão pode conhecer mais sobre seus direitos na hora de ir às compras.
0: A Secretaria Nacional do Consumidor está com inscrições abertas para mais de 30 cursos gratuitos e totalmente online.
7: A iniciativa, realizada em parceria com a Universidade de Brasília, busca ampliar o acesso à informação e fortalecer a proteção dos direitos do consumidor. Entre os temas disponíveis estão práticas abusivas, proteção contratual, proteção de dados pessoais, consumo seguro, educação financeira e prevenção ao superendividamento. A coordenadora da Escola Nacional de Defesa do Consumidor, Ana Cláudia Santana, destaca que os cursos são uma oportunidade de formar cidadãos com um padrão de consumo mais consciente.
8: A plataforma é disponível para pessoas a partir de 16 anos, então é uma possibilidade de que na descoberta, né, ali da sua identidade, da sua cidadania, ela consiga descobrir de forma consciente a utilização, né, dos seus recursos financeiros.
7: Um dos destaques é o curso voltado para as BETs, que vai abordar os direitos dos consumidores diante do mercado regulado de apostas de cota fixa e os impactos das novas relações de consumo envolvendo o setor. Para Ana Cláudia Santana, o crescimento das plataformas de apostas virtuais trouxe a necessidade do cidadão se informar e conhecer os riscos que envolvem a prática.
8: Temos o curso de BETs, né, de capacitação para conhecer qual a funcionalidade e o registro legal dessas empresas que estão crescendo aí cada vez mais e de forma ilegal, então a gente precisa fazer isso. O crescimento é absurdo, a comunicação com o cidadão para que a utilização desses aplicativos de jogos sejam conscientes, né, informe do risco.
7: As inscrições estão abertas até 20 de julho pelo portal da Escola Nacional de Defesa do Consumidor. Os cursos são online e gratuitos e as aulas começam no dia 27 deste mês. Reportagem Thaís de Araújo.
1: Lembrando, as inscrições devem ser feitas na plataforma da Escola Nacional de Defesa do Consumidor, no endereço eaddefesadoconsumidor.mj.gov.br.
0: Ajuda humanitária. Brasil envia carregamento com vacinas à Venezuela para vítimas de terremoto.
1: Repórter Lucília Araújo tem mais informações.
9: Uma remessa com 350 mil doses de vacinas foi enviada no último sábado, dia 4, à Venezuela, para apoiar as ações de resposta em saúde após os terremotos que atingiram o país. A carga reúne 100 mil doses da vacina contra a febre amarela e 250 mil doses da vacina contra a raiva canina, destinadas ao controle de doenças em situações de emergência. Segundo o Ministério da Saúde, as vacinas enviadas não comprometem o abastecimento do Sistema Único de Saúde, o SUS. O transporte foi realizado em voo humanitário com chegada neste domingo, dia 5, para distribuição das doses. Desde o dia 24 de junho, foram confirmados 2.645 mortos e 12.666 feridos. O governo venezuelano já registrou 86.117 famílias afetadas e 15.050 desalojadas. Até agora, 885 edifícios foram afetados e outros 189 desabaram. Lucília Araújo para a Voz do Brasil.
0: Na época de reprodução dos peixes, a pesca é proibida para garantir a preservação das espécies.
1: Durante o período que é chamado de defeso, os pescadores têm direito a um seguro.
0: O pagamento tem início amanhã.
10: O Instituto Nacional do Seguro Social, o INSS, começa no dia 7 de julho o pagamento do seguro defeso para mais de 149.500 pescadores artesanais. Os benefícios referentes aos períodos de defeso anteriores a 2026 vão ser depositados em parcela única para quem já teve o direito reconhecido. Os pescadores que aguardavam apenas a liberação dos recursos podem consultar a situação do pagamento pelo aplicativo Carteira de Trabalho Digital ou pelo portal Emprega Brasil. Já quem ainda tem o pedido em análise deve acompanhar o processo pelo Meu INSS ou pela Central 135. Os benefícios aprovados posteriormente vão ser pagos nos próximos lotes. Claudimário Carvalho, para a Voz do Brasil.
1: Estão abertos 5 editais do CNPq voltados para a equidade étnica, de raça e de gênero.
0: As chamadas também incentivam a produção de conhecimento sobre desigualdades.
1: Saiba quem pode participar e até quando é possível se inscrever na reportagem de Graziele Bezerra.
11: O Conselho Nacional de Desenvolvimento Científico e Tecnológico, CNPq, está com 5 chamadas públicas abertas, além de 2 projetos voltados ao tema da equidade étnica, racial e de gênero na ciência brasileira. O presidente do CNPq, Olival Freire Júnior, destacou o conteúdo dos editais.
12: E esses 5 editais, eles têm muito de ações tipicamente educacionais voltadas para a inclusão na área de ciência, tecnologia, engenharia, mas tem algumas ações que são voltadas especificamente para a produção de mais conhecimento, conhecimento novo, conhecimento de qualidade sobre esses problemas que têm que ser enfrentados, tanto quanto os problemas de saúde pública, os problemas do petróleo, os problemas da agricultura e tantos outros.
11: Com inscrições abertas até 10 de agosto, a chamada pública Asas para o Futuro é voltada para a inserção de mulheres de 15 a 29 anos no mercado de trabalho. Já a segunda edição da chamada Atlânticas está com inscrições até 30 de setembro e concederá bolsas no exterior para cientistas negras, indígenas, quilombolas e ciganas. Em outra vertente, o projeto Inspiração é destinado à formação de jovens negras na área da indústria da energia. O programa Lélia Gonçalves vai financiar pesquisas sobre desigualdades étnico-raciais. Também há um edital para fortalecer o Sistema Nacional de Promoção da Igualdade Racial. Serão desenvolvidos ainda projetos voltados para a rede de pesquisa em igualdade racial e para ações afirmativas do Instituto Rio Branco, com concessão de bolsas para pessoas negras candidatas aos concursos de ingresso na diplomacia. As informações completas e os editais estão em gov.br/CNPq. Reportagem Graziele Bezerra.
0: Estão abertas as inscrições para o edital BNDES Periferias Fortes Nordeste.
1: A iniciativa é voltada a organizações da sociedade civil que atuam em favelas e comunidades periféricas da região para atender a população que vive nesses locais.
13: O objetivo é fortalecer organizações da sociedade civil e coletivos ainda não formalizados que atuam em favelas e comunidades periféricas da região. Lançado em parceria com o Instituto Eclos, o edital vai selecionar 85 iniciativas nos estados de Alagoas, Bahia, Ceará, Paraíba, Pernambuco, Piauí, Rio Grande do Norte e Sergipe. As organizações selecionadas vão participar de uma jornada de desenvolvimento institucional executada pelo Instituto Eclos, com capacitações, mentorias especializadas, apoio à formalização e acesso a recursos financeiros de até R$100 mil, no caso das organizações de pequeno porte, e de até R$300 mil para as organizações de médio porte. É o que explica a chefe do Departamento de Inclusão Produtiva e Educação do BNDES, Celina Rangel Tura.
14: Vão receber recursos para desenvolver os projetos, os planos de negócio que vão ser construídos a partir dessa capacitação.

benefícios para populações de baixa renda, principalmente em áreas como geração de emprego e renda, educação, saúde, esporte e justiça, entre outras. As inscrições estão abertas até o dia 12 de agosto.

0: Estado Regional. A solicitação deve ser feita por meio do Sistema Integrado de Informações sobre Desastres. A Defesa Civil Nacional oferece uma série de cursos à distância para habilitar e qualificar agentes municipais e estaduais para o uso do sistema. Natália Kozlik, para a Voz do Brasil.
1: É autorizada a realização

0: sobre pagamentos aos magistrados.
1: STJ nega a validade a testamento por e-mail sem assinatura e sem testemunhas.
0: Desejo eleitoral impõe limites a agentes públicos a 3 meses das eleições 2020.

0: prestar informações ao Supremo Tribunal Federal sobre pagamentos a magistrados.
1: As decisões foram tomadas em vários processos diferentes de relatoria dos ministros Alexandre de Moraes, Flávio Dino, Cristiano Zanin e Gilmar Mendes. Repórter Marcelo Della Libera.
2: No documento assinado nesta segunda-feira, os ministros determinaram que os presidentes dos Tribunais de Justiça do Distrito Federal, Goiás, Maranhão, Paraná, Rio de Janeiro, Rio Grande do Norte e Rondônia prestem informações detalhadas sobre os valores e verbas pagas a magistrados da ativa, aposentados e pensionistas nos meses de abril, maio, junho e julho deste ano, com a discriminação das verbas remuneratórias e indenizatórias. Também deverão encaminhar cópias das folhas de pagamento referentes a esse período. Nas três ações, os ministros citaram uma notícia divulgada pela imprensa nesta segunda-feira, segundo a qual alguns tribunais teriam autorizado pagamentos remuneratórios e indenizatórios em desacordo com os parâmetros definidos pelo Supremo. Diante dessas informações, a Corte determinou a adoção imediata de providências para verificar eventual descumprimento da própria decisão.
0: E-mail sem assinatura e sem testemunhas não pode ser reconhecido como testamento particular.
1: Essa conclusão é do STJ. Fátima Uchoa.
3: Um homem pediu a abertura, o registro e o cumprimento de suposto testamento contido em mensagem eletrônica programada para ser enviada 2 dias após a morte da remetente, que havia tido a própria vida. Ela manifestava o desejo de destinar aplicações financeiras a ele, amigo próximo, e parte dos recursos à entidade de caridade. A Justiça de São Paulo extinguiu o processo sem resolução do mérito. A terceira turma do STJ manteve essa decisão, considerando que, embora seja possível flexibilizar algumas formalidades dos testamentos particulares para preservar a vontade do testador, isso não é possível sem assinatura ou outro meio seguro que confirme a autoria e validade do documento. O relator foi o ministro Moura Ribeiro.
0: Defesa Eleitoral impõe limites a agentes públicos.
1: As regras começam a valer faltando 3 meses para as eleições 2026. Mariana Fabri.
4: Entraram em vigor no último sábado, 4 de julho, as principais restrições destinadas a agentes públicos no chamado Defesa Eleitoral. As regras para a administração pública buscam assegurar a igualdade de oportunidades entre as candidaturas. Está proibido nomear, contratar, dispensar sem justa causa ou transferir servidores públicos, transferir voluntariamente recursos da União aos estados e dos estados aos municípios, fazer publicidade institucional e pronunciamentos em rede de rádio e TV, contratar shows para inauguração de obras e nem comparecer a essas inaugurações. Canais oficiais também precisam omitir nomes, imagens ou slogans de autoridades que estejam em campanha eleitoral. As regras completas estão em tse.jus.br.
0: Legislação e jurisprudência trabalhista buscam combater a discriminação contra trabalhadores que sofrem com o alcoolismo. Além de comprometer o desempenho profissional, a saúde física e mental, a doença pode resultar em dispensa discriminatória.
1: Embora a dependência possa evoluir de forma silenciosa, ela causa a diminuição da produtividade, faltas repetidas sem justificativas, violência como assédio moral e agressões e aposentadoria precoce.
0: Quando a empresa tem conhecimento da condição, a demissão pode ser considerada discriminatória, de acordo com a súmula 443 do Tribunal Superior do Trabalho.
1: Só em 2025, dos mais de 522 mil processos julgados no TST, 3.641 foram sobre esta situação.
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0: A você, uma boa noite.
1: E até amanhã.
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1: Eu sou Paula Groba.
2: E eu sou Ricardo Nakaoka.
1: E estes são os destaques de hoje do Jornal do Senado, que começa agora.
2: Plenário analisa pena maior para violência sexual digital contra crianças.
1: Violência contra jornalistas nas eleições preocupa especialistas.
2: Prorrogadas MPs que tratam da taxa das blusinhas e de subsídios aos combustíveis.
1: Boa noite.
2: Boa noite.
1: Garantir mais recursos para ações voltadas à infância e à adolescência pode passar a ser uma prioridade no orçamento público.
2: A Comissão de Direitos Humanos do Senado aprovou um projeto que inclui políticas para crianças e adolescentes entre os investimentos obrigatórios das emendas de bancada estadual. Os detalhes com o repórter Rodrigo Rezende.
3: As emendas de bancadas estaduais são recursos do orçamento direcionados coletivamente por deputados e senadores de um mesmo estado para áreas consideradas prioritárias. A lei já prevê uma lista de setores preferenciais e um projeto da senadora Damaris Alves, do Republicanos do Distrito Federal, aprovado na Comissão de Direitos Humanos, inclui políticas públicas para crianças e adolescentes entre as urgências. O relator, senador Eduardo Girão, do Novo do Ceará, foi favorável ao projeto. Ele teve seu relatório lido na CDH pelo senador astronauta Marcos Pontes, do PL de São Paulo.
4: Ao prever expressamente as políticas públicas direcionadas a crianças e adolescentes nas ações prioritárias das emendas de bancada estadual, a proposição corrige lacuna significativa e assegura a alocação de recursos indispensáveis à promoção da dignidade e desenvolvimento pleno desse grupo vulnerável.
3: O projeto segue para análise da Comissão de Assuntos Econômicos.
1: A proteção de direitos humanos de crianças e adolescentes também foi tema de um debate na comissão.
2: Os convidados discutiram medidas para aprimorar as políticas públicas voltadas à infância e à juventude. Repórter César Mendes.
5: No debate da Comissão de Direitos Humanos, Juliana de Souza Nunes, do Instituto Mãos Solidárias, que atua no Distrito Federal, contou um pouco da sua própria história de vítima de violência.
6: Eu fui abusada pelo meu padrasto. O delegado, ele me olhou e falou o seguinte para mim: você sabe que seu padrasto ele pode sair. Sabe o que eu senti naquele momento? Que não tinha proteção.
5: A senadora Damaris Alves, do Republicanos do Distrito Federal, revelou ter sido ela também vítima de violência infantil.
7: A violência que sofremos na infância, ela não nos define, são as nossas escolhas. Eu também sou sobrevivente da violência.
5: Para a juíza Cati do Prado, o maior desafio do Brasil na proteção de crianças e adolescentes é transformar o sistema normativo em direitos efetivamente vividos. Renato Godoy, do Instituto Alana, defendeu a aprovação do projeto da deputada Laura Carneiro, do PSD do Rio de Janeiro, que assegura o direito das crianças à natureza, em análise na Comissão de Meio Ambiente.
1: E o Senado pode dar um novo passo no combate à violência sexual contra crianças e adolescentes na internet. Os senadores analisam nesta terça-feira um projeto que endurece as penas para esses crimes, inclusive quando há uso de inteligência artificial, e cria novos instrumentos para acelerar as investigações.
2: Outro projeto em análise no plenário nesta semana amplia a divulgação do Ligue 180, canal de atendimento e denúncia de casos de violência contra a mulher. A reportagem é de Pedro Pincer.
8: O Senado pode votar esta semana uma proposta que prevê punições mais duras para a violência sexual digital contra crianças e adolescentes, inclusive nos casos em que é utilizada a inteligência artificial. A pena atual para quem adquire, possui ou armazena material com violência sexual é de 1 a 4 anos de reclusão e multa. O projeto aumenta essa punição para 3 a 6 anos de reclusão e multa. A senadora Damaris Alves, do Republicanos do Distrito Federal, deu mais detalhes.
9: Nós vamos dar com esse projeto poder aos policiais de retirar imediatamente essa live do ar. Nós vamos dar poder com esse projeto que o agente policial, o delegado, imediatamente haja na hora de identificar uma imagem no mundo online de abuso de violência sexual contra criança e adolescente.
8: Também pode ser votada a proposta que estabelece diretrizes para as atividades de inteligência no Brasil, definindo conceitos, funções e procedimentos para obtenção, análise e disseminação de informações. Outros itens na pauta da semana tratam da transferência automática do valor da pensão alimentícia diretamente para a conta do beneficiário ou do seu representante legal, da obrigatoriedade da divulgação do serviço telefônico de denúncias de violência contra a mulher, o Ligue 180, e de um acordo de coprodução cinematográfica entre Brasil e China.
1: E o presidente do Senado, Davi Alcolumbre, prorrogou por mais 60 dias a validade de duas medidas provisórias editadas pelo governo federal. Uma delas acaba com o imposto de importação sobre compras internacionais de até 50 dólares, conhecido como taxa das blusinhas.
2: A outra concede subvenções a produtores e importadores de combustíveis derivados de petróleo. Com a prorrogação, o Congresso terá até o fim de setembro para votar as duas propostas.
1: A segurança dos jornalistas na cobertura das eleições gerais de 2026 foi debatida no Conselho de Comunicação Social do Congresso.
2: A audiência destacou as medidas de proteção desses profissionais. Repórter Patrícia Oliveira.
10: Os participantes enfatizaram o ambiente hostil que marca a atuação da imprensa nesse período dentro e fora das redes sociais. Entre 2010 e 2022, ao menos 35 jornalistas foram assassinados no Brasil. O repórter Pedro Rafael Vilela destacou que nas coberturas eleitorais, muitas ameaças partem dos próprios políticos e assessores.
11: É retirar assuntos da agenda pública por meio da intimidação. Por isso que a violência contra jornalistas tem essa dimensão política, né? Ela busca restringir a circulação de informações de interesse coletivo.
10: Daniele Reis, do Observatório da Violência contra Jornalistas, detalhou o protocolo de recebimento de denúncias e investigação dos crimes.
12: Ele institui procedimentos de preservação de prova, inclusive as provas digitais, de escuta adequada, de sigilo das fontes, com vistas à redução da impunidade.
10: Para registrar violações à liberdade de imprensa, as denúncias podem ser enviadas diretamente pelos canais oficiais do Ministério da Justiça e Segurança Pública.
1: O senador Eduardo Girão, do Novo do Ceará, defendeu a revisão da legislação sobre as bets e medidas mais rígidas para conter a expansão das apostas. Segundo ele, o crescimento do setor tem provocado graves impactos sociais e econômicos e a proibição da atividade seria a forma mais eficaz de proteger a população.
2: Os impactos das apostas esportivas no Brasil foram debatidos em audiência pública conjunta das Comissões de Direitos Humanos e de Assuntos Sociais. De acordo com o parlamentar, o encontro reuniu representantes do governo, especialistas e entidades da sociedade civil para discutir medidas de enfrentamento aos prejuízos causados pelas bets.
13: Infelizmente, falta de aviso não foi. Nós votamos contra, somos minoria, mas temos que consertar. O Senado tem que consertar isso, no meu modo de entender, proibindo a jogatina, qualquer que seja, no nosso território nacional.
1: Já o senador Romário, do PL do Rio de Janeiro, defendeu por videoconferência a aprovação da PEC, que acaba com a escala de trabalho 6-1.
2: O parlamentar que acompanha a Copa do Mundo nos Estados Unidos disse que não se licenciou do mandato para poder votar a favor da proposta, caso ela entre na pauta do plenário do Senado.
1: Todos os anos, milhares de peregrinos percorrem a pé ou de bicicleta o caminho da fé em direção ao Santuário de Aparecida. Agora, esse percurso passa a ter reconhecimento oficial como roteiro turístico.
2: A lei sancionada pelo governo e de autoria do senador astronauta Marcos Pontes fortalece o turismo religioso, cultural e rural em mais de 70 cidades de Minas Gerais e São Paulo. Os detalhes com o repórter Henrique Nascimento.
14: O Caminho da Fé agora é reconhecido oficialmente como roteiro turístico. A rota reúne mais de 70 cidades de Minas Gerais e de São Paulo e tem como destino o Santuário Nacional de Nossa Senhora Aparecida, em Aparecida, no interior paulista. A lei teve origem em projeto do senador astronauta Marcos Pontes, do PL de São Paulo. Para ele, o reconhecimento pode atrair investimentos e melhorar a estrutura para os peregrinos.
15: Isso vai atrair investimentos para essas cidades, mais negócios, mais possibilidades de desenvolvimento. Nós vemos na Europa o caminho de Compostela e por que não a gente ter todo esse desenvolvimento no nosso país também.
14: O ramal principal começa em Águas da Prata, passa por cidades mineiras e paulistas e segue até Aparecida. Segundo a Polícia Rodoviária Federal, cerca de 39 mil romeiros passaram pela rodovia Presidente Dutra em 2025, no feriado de Nossa Senhora Aparecida.
2: Com edição de Paula Groba e trabalhos técnicos de João Lira, o Jornal do Senado fica por aqui. Acompanhe agora as notícias da Câmara dos Deputados. Boa noite.
1: Boa noite e até amanhã.
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17: Avança a proposta sobre adaptação de moradias às pessoas com deficiência.
18: Comissão aprova prioridade para cidades atingidas por eventos climáticos.
17: Deputados analisam criação de Força Nacional para o combate a desastres.
19: Boa noite. Projeto que institui agrupamento especial de bombeiros para combater catástrofes avança na Câmara. A repórter Maria Neves tem as informações.
20: A Comissão de Segurança Pública da Câmara aprovou o projeto do deputado Lúcio Moschini, de Rondônia, que institui uma Força Nacional Integrada de Combate a Emergências. Essa força será composta por bombeiros militares estaduais que deverão receber treinamento especializado para enfrentar qualquer tipo de desastre. Pelo texto aprovado, a Mobilização Nacional de Resposta Integrada em Desastres funcionará em regime de cooperação entre a União e os Estados. Assim como ocorre atualmente com a Força Nacional de Segurança Pública, a Unidade Especial de Bombeiros deverá ser acionada pelo governador do estado atingido pela catástrofe. A atuação do grupo também poderá ser solicitada por um ministro de Estado. Como explica Lúcio Moschini, o objetivo da proposta é equipar o país com um grupo de socorro treinado e com comando centralizado, capaz de dar respostas rápidas em casos de emergências.
21: Essa instituição, ela tem que ter CNPJ, ela tem que ter estrutura organizacional, ela tem que ter treinamento, tem que ter comandante e não precisa de fazer nenhum concurso. Basta que os estados se habilitem para fazer parte dessa Força Nacional, envie seus membros. Esses membros serão treinados dentro de uma instituição totalmente regulamentada, com hierarquia. E quando sim houver a necessidade, essa Força Nacional será acionada, vai tomar as providências necessárias de acordo com o desastre.
20: Ainda de acordo com o projeto aprovado, a gestão e o treinamento do grupo serão compartilhados entre os Ministérios da Integração, do Meio Ambiente e da Justiça e Segurança Pública. O financiamento virá de recursos do Fundo Nacional de Segurança Pública, do orçamento do Preve Fogo, que é o Centro Nacional de Prevenção e Combate aos Incêndios Florestais, e do Sistema Nacional de Defesa Civil. Na Comissão de Segurança Pública, o relator, deputado delegado Bruno Lima, de São Paulo, promoveu pequenas mudanças no texto. Dentre elas, alterou o nome do Grupamento Especial de Bombeiros. O texto inicial previa Brigada de Mobilização Nacional. Foi o relator que propôs renomear o grupo para Mobilização Nacional de Resposta Integrada em Desastres. Segundo o delegado Bruno Lima, a alteração visa adequar a iniciativa à realidade federativa e ao Sistema Nacional de Proteção e Defesa Civil. O projeto ainda passará pela análise de 4 comissões da Câmara. Se aprovado, terá de passar também pelo Senado antes de virar lei. Da Rádio Câmara de Brasília, Maria Neves.
16: Meio Ambiente.
17: Comissão aprova a proposta que prioriza municípios atingidos por desastre climático em emendas de bancadas. Vamos saber mais sobre a matéria com a repórter Júlia Lopes.
22: A Comissão de Integração Nacional e Desenvolvimento Regional da Câmara dos Deputados aprovou o projeto de lei complementar que determina prioridade nas emendas de bancada estadual ao orçamento federal para os municípios atingidos por calamidades climáticas reconhecidas pela Defesa Civil Estadual nos últimos 5 anos. As emendas de bancada são destinadas a projetos estruturantes nos estados e no Distrito Federal. Pelo texto aprovado, os recursos poderão ser direcionados a obras de infraestrutura mais resilientes, com uso de tecnologias inovadoras, sistemas eficientes de drenagem, materiais mais duráveis e soluções de energia limpa, reduzindo os impactos de eventos climáticos extremos. O relator do projeto, deputado Gabriel Nunes, do PSD da Bahia, destacou a importância da correta distribuição desses recursos para fortalecer os municípios mais vulneráveis.
0: Os municípios afetados com problemas climáticos têm diversos problemas para enfrentar. E, naturalmente, a celeridade dos recursos faz com que os prefeitos possam planejar, né, a reconstrução do seu município, possa fazer com que os recursos cheguem na ponta.
22: A proposta também ressalta que infraestruturas adaptadas às novas realidades climáticas ajudam a proteger vidas e patrimônios, além de atrair investimentos, gerar empregos e fortalecer o desenvolvimento local. Em janeiro deste ano, o Ministério da Integração e do Desenvolvimento Regional reconheceu a situação de emergência em 137 cidades afetadas por desastres, como estiagem, seca, vendavais, granizo, inundações e incêndios florestais. O Ministério lembra que municípios com reconhecimento federal de emergência ou calamidade pública podem solicitar recursos para ações de defesa civil por meio do Sistema Integrado de Informações sobre Desastres. A proposta altera a Lei Complementar 210 de 2024, que trata da apresentação e execução das emendas ao orçamento, e agora segue para análise na Comissão de Finanças e Tributação. Da Rádio Câmara de Brasília, Júlia Lopes.
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16: Ciência e tecnologia.
19: Helder Salomão, do PT do Espírito Santo, manifesta apoio ao projeto que proíbe as apostas esportivas online, conhecidas como bets. O parlamentar alega que esse tipo de jogo provoca endividamento, dependência psicológica e problemas de saúde mental.
17: Na avaliação de Helder Salomão, a regulamentação das plataformas digitais é um passo importante para combater práticas que prejudicam as famílias brasileiras. Para ele, a regulação das redes sociais não restringe a liberdade de expressão, mas coíbe o cometimento de crimes digitais.
19: Sargento Faur, do PL do Paraná, também critica as apostas online e ressalta que votou contra a proposta que regulamenta o setor. Segundo o parlamentar, as bets provocam o endividamento e prejuízos financeiros para muitas famílias brasileiras.
17: Sargento Faur alerta ainda para os riscos do jogo compulsivo. O deputado orienta pessoas com sinais de dependência a buscar ajuda profissional.
16: Educação.
19: Ranieri Paulino, do Republicanos, defende a criação da Universidade Federal do Brejo, com sede em Guarabira, na Paraíba. Segundo ele, a instituição atenderia uma demanda histórica da região e pode ampliar o acesso ao ensino superior público, além de impulsionar o desenvolvimento local.
17: Ranieri Paulino propõe ainda que o Hospital Regional Antônio Paulino Filho funcione como hospital-escola. Ele argumenta que a iniciativa contribui para qualificar o atendimento no SUS e ampliar a oferta de médicos e enfermeiros no interior da Paraíba.
16: Habitação.
19: A Comissão da Câmara aprova a proposta que prioriza a adaptação de moradias para pessoas com deficiência em programas habitacionais. A repórter Sofia Peçanha tem mais informações sobre a iniciativa.
25: A Comissão de Defesa dos Direitos das Pessoas com Deficiência aprovou o projeto que sugere moradias extras para pessoas com deficiência em caso de alta demanda em programas habitacionais. A proposta altera o Estatuto da Pessoa com Deficiência, que anteriormente priorizava a pessoa com deficiência ou seu responsável na aquisição de imóvel para moradia própria, sendo reservados no mínimo 3% das unidades habitacionais. O autor do projeto, o deputado Fausto Júnior, do União do Amazonas, entende que não se trata apenas do direito à moradia, mas sim do direito à moradia digna, ou seja, um lar que seja seguro, saudável, habitável e acessível em todos os aspectos. O projeto sugere que a alteração não modifica o percentual mínimo de 3% estabelecido por lei, já que cada programa habitacional apresenta demandas específicas. O texto alerta que o aumento desse percentual poderia gerar custos desnecessários aos entes federativos, sem garantir que todas as necessidades fossem efetivamente atendidas. Dessa forma, a medida propõe que, caso haja demanda superior ao mínimo estabelecido, o responsável pelo programa habitacional promova as adaptações necessárias em unidades já construídas ou em construção, garantindo assim que todas as pessoas com deficiência interessadas sejam atendidas. O deputado Duarte Júnior, do Maranhão, relator na comissão, reforçou que, em relação a edificações multifamiliares, o estatuto já prevê que a pessoa com deficiência e seu responsável tenham acessibilidade garantida nas áreas de uso comum e nas unidades habitacionais.
5: Garantir que essas construções sejam acessíveis. Mais recentemente, a gente aprovou algumas alterações no programa Minha Casa Minha Vida e um ponto que foi inserido foi exatamente esse, para que tivesse a certeza inequívoca de que essas construções fossem acessíveis e as pessoas com deficiência, no caso das moradias verticais, nos prédios, pudessem ter ali os primeiros andares, os térreos, priorização das pessoas com deficiência.
25: O direito à moradia é um direito social assegurado pela Constituição Federal e pela Declaração Universal dos Direitos Humanos da ONU, que abrange diversos fatores, como habitabilidade, acessibilidade, localização adequada, infraestrutura, dentre outros. Agora, o projeto que sugere moradias extras para pessoas com deficiência em caso de alta demanda em programas habitacionais segue para a Comissão de Constituição e Justiça. Da Rádio Câmara de Brasília, Sofia Peçanha.
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7: Votação.
6: Fernanda Melchiona, do PSOL do Rio Grande do Sul, critica parte da oposição por obstruir a votação do projeto que tipifica o crime de misoginia. A deputada considera que a medida é um instrumento de combate à violência e ao discurso de ódio contra as mulheres.
8: Fernanda Melchiona também cobra o avanço de outras pautas em tramitação no Congresso, como a instalação da CPMI sobre o Banco Master e a votação do projeto que prevê a redução da escala de trabalho. Para ela, essas propostas respondem a demandas relevantes da sociedade.
6: Ismael, do PL de Santa Catarina, manifesta preocupação com a proposta que cria o crime de misoginia. Na avaliação do deputado, a redação da proposta pode gerar interpretações amplas e afetar direitos como a liberdade de expressão religiosa, de consciência e de ensino.
8: Ismael defende, então, o fortalecimento das políticas de prevenção e enfrentamento à violência contra as mulheres, com ampliação da rede de acolhimento, capacitação de agentes públicos, produção de dados, apoio às vítimas e campanhas de conscientização.
6: Carla Dixon, do PL do Rio Grande do Norte, defende projeto que cria o auxílio financeiro mensal para mães atípicas. Na explicação da deputada, a medida oferece apoio financeiro às mães que deixam o trabalho para cuidar de filhos que exigem acompanhamento permanente.
8: Carla Dixon acrescenta que o benefício seria concedido independentemente do benefício de prestação continuada, o BPC. Para ela, a medida reconhece as dificuldades enfrentadas pelas famílias atípicas e amplia a rede de proteção a essas mães.
7: Transportes.
6: Carros com mais de 5 anos de fabricação poderão ser obrigados a passar por vistoria periódica. O repórter José Carlos Oliveira tem detalhes da proposta.
9: A Câmara dos Deputados analisa o projeto de lei que estabelece a vistoria veicular periódica para carros com mais de 5 anos de fabricação. Atualmente, essa vistoria é exigida apenas em ocasiões específicas, como durante a venda do veículo. A proposta consolida no Código de Trânsito Brasileiro várias regras que hoje estão dispersas em resoluções do CONTRAN, o Conselho Nacional de Trânsito. A vistoria passaria a integrar a verificação de itens de segurança com o controle de emissão de poluentes e ruídos. Também seria exigida em casos de recuperação de veículo roubado e suspeita de clonagem. a condução de veículos sem vistoria obrigatória ou com laudo de reprovação se tornaria infração grave na carteira de habilitação, com multa de R$ 195,00 e retenção do carro até a regularização. A proposta é do deputado Fausto Pinato, que rebate algumas críticas que o texto recebeu nas redes sociais.
10: Quando eu propus esse projeto, a intenção nunca foi onerar o cidadão mais pobre ou mais rico. O problema é que eu mexi numa ferida sem querer, né? Ter um comércio de autopeça de carros mais velhos nisso e mexeu com pessoas realmente que estão ligadas ao crime organizado, principalmente na questão de autopeça e roubo de veículos. Então eu queria dizer ao cidadão. Aquele cidadão mais pobre não onera nada.
9: A proposta de vistoria periódica para veículos com mais de 5 anos de fabricação foi aprovada na Comissão de Viação e Transporte, com ajustes feitos pelo relator deputado Cezinha de Madureira, do PSD de São Paulo. O texto está em análise agora na Comissão de Constituição e Justiça. Da Rádio Câmara de Brasília, José Carlos Oliveira.
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12: Justiça.
19: Projeto de Paulo Soares, do Podemos de São Paulo, endurece o combate à corrupção sistêmica. A proposta, segundo ele, prevê a responsabilização de agentes públicos e de pessoas envolvidas em esquemas de corrupção, com penas que podem chegar a 20 anos de prisão.
17: O parlamentar afirma que a iniciativa fortalece os mecanismos de transparência e fiscalização no poder público. Paulo Soares também defende a apuração de denúncias de corrupção e diz que pretende atuar no Congresso em defesa do combate aos desvios de recursos públicos.
19: Chico Alencar, do PSOL do Rio de Janeiro, sugere o endurecimento das regras sobre a guarda de dinheiro em espécie por agentes públicos. O deputado sustenta que valores elevados encontrados em operações policiais levantam suspeitas sobre a origem dos recursos.
17: Para Chico Alencar, a manutenção de grandes quantias de dinheiro em espécie, principalmente em períodos eleitorais, compromete a transparência da administração pública. Ele considera que a medida fortalece o combate à corrupção e aumenta a transparência na atuação de agentes públicos.
19: O Tony de Paula, do PSD do Rio de Janeiro, defende as investigações sobre supostos recursos do Banco Master destinados ao financiamento de um filme sobre Jair Bolsonaro. Ele diz que é necessário esclarecer a origem, a destinação e a aplicação dos valores envolvidos.
17: O Tony de Paula reforça que as investigações devem alcançar todos os agentes políticos, independentemente de posicionamento ideológico. Ele também manifesta

0: relutância do governo brasileiro em classificar como terrorismo as táticas de pânico e de submissão que esses grupos impõem à sociedade.
1: Termina agora o Jornal Câmara dos Deputados, produzido pela Rádio Câmara, com trabalhos técnicos de Everson Urani e apresentação de Val Monteiro e Márcio Aquiles Sardi. Uma boa noite para você.
0: Você fica com as notícias do Tribunal de Contas da União. Boa noite.
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1: 9:53.
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Muito boa noite, Vale do Aço. Está começando mais uma edição do Conexão 97, aqui na Rádio Vox 97,1 FM, a Roxinha do Vale, um espaço para desacelerar a correria do dia a dia, recordar grandes sucessos e fazer companhia para você com muita música boa a partir de agora. 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

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Fique à vontade, acomode-se e aproveite mais uma noite especial na nossa programação. Está no ar o Conexão 97 desta segunda-feira. Comigo, Marcelo Correia, aqui na Roxinha do Vale.

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3: 10 e 17.
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3: 10:31.
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4: 11:21. 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
1: 11:32.
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E assim chegamos ao fim de mais uma edição do Conexão 97. Muito obrigado pela sua audiência, pelas mensagens, pelo carinho de sempre. É uma satisfação enorme fazer companhia para você em mais uma noite aqui na Rádio Vox. 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Muito bem, a programação da Roxinha do Vale continua. A partir de agora, quem assume o comando é a Júlia Ferreira, com o Vox na Madrugada, trazendo uma seleção musical especial para acompanhar você durante toda a madrugada. Uma excelente programação para você, viu, querida? Eu sou Marcelo Correia, agradecendo a sua companhia e desejando uma noite de paz, tranquilidade e muitas bênçãos para você. Fique agora com o Vox na Madrugada, com Júlia Ferreira, aqui na Rádio Vox 97,1 FM, a Roxinha do Vale. Valeu, Vale do Aço. Até amanhã e aquele abraço.

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1: No Vale da Vox, meia-noite. 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

tudo bem? Eu espero que sim. Eu sou Júlia Ferreira e estou chegando com o programa Vox na Madrugada desta terça-feira. Estamos no ar para mais uma super madrugada no seu rádio. Ao longo das próximas 4 horas, vamos te proporcionar uma experiência única com uma seleção impecável de músicas, notícias fresquinhas e uma atmosfera descontraída que vai te acompanhar até as 4 da manhã. Que bom que você está na Roxinha do Vale. 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
1: 12:50.
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1: Meia-noite, 23.
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1: 12:33.
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1: 12:41.
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1: 1 hora.
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1: 1:15.
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2: 1:20.
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1: 1:31.
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1: 1:41.
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0: 1h42.
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Da madrugada, seguindo em frente, e um abraço especial para você que trabalha nesse horário, para você que está em sintonia com o nosso programa. Você faz toda a diferença na cidade e também aqui para o nosso trabalho. Essa programação é toda especial para você, ouvinte. Hora certa na Vox, 1:50.

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1: 1:59.
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1: 2:10.
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1: 2:21.
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0: 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Obrigado, irmãos. Obrigado, irmãos. Vou dar o desce. Aleluia.
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1: 2h33.
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1: 2h41.
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1: 3 horas.
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1: 3:10.
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0: Lúcio.
1: Fala, meu irmão.
0: Ela tem o nariz levantado.
1: Tem.
0: Os olhos verdinhos.
1: É mesmo?
0: Bastante puxados.
1: Pô, duro.
0: Ah, cabelo castanho, né?
1: É, e uma pinta do lado.
0: Ah, pinta. Ela é minha Teresa da praia.
1: Pois sim.

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1: 6:22.
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1: 3h31.
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1: 3h43.
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0: 10h59.
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1: 4 horas. 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

0: Bom dia, muito bom dia! Estamos chegando nesta terça-feira. Senhoras e senhores, ocupem os seus lugares e vamos percorrer os trilhos da nossa imaginação neste trem chamado Brasil. Começando mais um Estação 97 aqui pela Vox FM nesta terça-feira. Bom dia, compadre. Bom dia, comadre. Com fé em Deus, fé na vida, fé no que virá.
1: Puta nada! Aqui tem coragem.
0: 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Até às 7 da manhã, Estação 97, aqui pela Vox FM. Fica comigo, vamos juntinhos com o maior desfile de astros e estrelas da nossa música raiz brasileira.
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0: Eu sou o Buque Sarampo. Ihu! Vendeiro, ligue o rádio depressa, quero ouvir um pouco de futebol.
1: Sim, sim, senhor. Eu já vou ligar.
2: 23 minutos de partida, etapa complementar, 0 para o Santos, 0 para a Sociedade Esportiva Palmeiras. Bola recolhida por Clodoaldo pela equipe de Vila Belmiro. Fintou a Dudu, fintou a Ademir da Guia, abriu para Pelé, entregou para Dicá. Voltou a bola com Pelé na entrada da área, passou para Luiz Pereira, fintou Eurico, chamou Leão, prepara o chute, aponta para o ar, partida, gol!
0: Quem é que está jogando aí, hein?
1: É o Santos e o Palmeiras. O senhor quebrou meu rádio? Mas por que fez isso?
0: Quebrei porque sou corintiano.

0: Me dá 4 pingas, depressa.
1: Mas o senhor está sozinho. Uma pinga só não chega.
0: Eu quero 4, entendeu?
1: Está bem, está bem. Aí estão as 4 pingas. Pode beber. 1, tá aí, 2, 3, 4.
0: É. Ô, trem gostoso, só. Quanto que eu devo pagar pelas pingas, né?
1: É só 4 cruzeiros.
0: É, então me dá o troco.
1: Mas que troco? O senhor ainda não pagou?
0: Não paguei, mas o ano que vem vou lhe pagar. E vou lhe pagar com uma nota de 100 cruzeiros, tá legal?
1: Está bem, aí está o troco.
0: É, e agora vou lhe dar um cacete, tá bom?
1: Não brinca.
0: Vou sim.
1: Não.
0: Ei, lá vai o braço.
1: Não, não, seu Buque, tenha dó de mim, eu sou pai de filho.
0: Não, lá vai o braço, não, vai mesmo. Não, vai, não. Vai. Não.

0: Seu Book, eu sou a dona Gigi. Esse aqui é meu esposo. Ah, se eu fosse viúva, me casaria com você agora mesmo.
1: Esse aí é seu esposo?
0: É, sim, seu Book.
1: Pronto, Gigi. Você já é viúva.

0: Buki Sarampo, viemos aqui para te matar.
1: Matar-me? Quem são vocês?
0: Eu sou o terrível Juvencio Cachumba. E esse é meu filho, famoso Varicela.
1: Pronto! Tombou a Varicela e desceu a Cachumba.
2: Buki Sarampo, me vai acabar com você.
1: Acabar comigo? E quem é você?
2: Mister Filho do Cacique Touro Sentado.
1: E qual é seu nome, índio?
2: Me chamar Faca Direita.
1: Pronto, entortou a faca.
3: Buki Sarampo, você está preso.
1: Preso por quê?
3: Porque eu sou o delegado da cidade. Jogue a arma no chão. Nada de truque, senão você morre.
1: Bem, delegado, eu vou para a cadeia. Mas no dia que eu sair, você me pagará.
3: Pagará coisa nenhuma. Você vai sair da cadeia pro cemitério. Vamos, vamos.
1: Oh, diacho.

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0: São 4:17.
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1: 4:21.
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0: 4h43.
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1: Alô, gente, 5 horas.
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Alô, minha gente! Estamos chegando para a segunda hora do nosso programa. Aqui é a estação, aqui é a estação. Aqui é a estação 97 no ar pela Roxinha do Vale.

0: Senhoras e senhores, ocupem os seus lugares, vamos percorrer os trilhos da imaginação neste trem chamado Brasil. Oh, fé em Deus, fé na vida. Fé no que virá. Bom dia, trabalhador, trabalhadora, dona de casa, estudantes. Bom dia, bom dia, bom dia, bom dia, compadre, bom dia, comadre. 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
0: 5 e 4 aqui na nossa estação. Até às 7 da matina, o melhor da música sertaneja raiz. Belmonte é Maraí, Pombinha Mensageira.

0: 57557. Parece que a natureza tem coração. Tem. Vou moer um café pra nós aqui. Moer um cafezinho pra nós aqui, ó. Moer um cafezinho pra nós aqui, tomar um cafezinho. Ah, coisa boa, coisa boa.
1: É verdade.
0: Cafezinho, você tá doido? Ô, minha amiga Luciana, bom dia, Luciana Dias do Timirim, bom dia, minha amiga, tudo bom? A Luciana e o Márcio, bom dia. Meu amigo Zezinho do São Geraldo. É, Zezinho, tá frio, hein, compadre? Tá bom, hein? Vamos bater o martelo, é cedo, hein? É isso aí, meu compadre. De uma dolinha. O Zequinha lá da Nova Era também já tá na área, hein, né, Zequinha? Zequinha já tá na área. Lá de Nova Era.
1: Bom dia, meu amigo. Quero ouvir. Tunico Tinoco. Sereno da madrugada.
0: Bom dia, compadre.
1: Valeu, meu amigo. É raiz mesmo, viu?
0: É raiz aí.
1: Pagodar, com Deus.
0: Com Deus, meu compadre. Ó, o Márcio pulou da cama hoje, 4h20. Aí eu perguntei, esse você tá passando bem? Não, mas ele tá passando mal mesmo.
2: Aqui tem coragem.
0: Cruze. Pulou cedo da cama, vou te falar a verdade, ele tá caçando em bonda, hein?
3: Tá doido, senhor?
0: Não dá mole, não, ele tá caçando em bonda, hein?
3: Ah, que é isso, mano?
0: Como serviço pra ele aí, uma vassoura, varrer a casa, fazer qualquer trem. Lavar vazia, picar verdura, qualquer trem. É, ué.
1: Aí azedou o pé do
0: fã. Cinco e dez. Ô, gente, hoje é terça-feira, né? Dia 7. Terça-feira, 7 de julho. Ah, fala em julho, vou tocar aqui, né? Júnior e Júlio. Ah, que moda bonita, ó. É o filho pródigo.

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3: Ô, gente, 5 horas e 15 minutos.
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0: Zé, eu já levantei, já fiz um café pra nós, já passei um café aqui, cafezinho, no meu moinho, é, foi moído aqui no Moinho Mimoso.
1: É de Vera.
0: É, ué, é de Vera. 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Uai, ô André, você pulou cedo da cama hoje? Você pulou cedo, você tem. Ó, o André, você pulou cedo da cama hoje?
2: Aqui
0: aí,
2: tem coragem.
0: Tem coragem demais. É o que o André tá falando aí. Toca. Você tá bom? Eu tô bom. Toca uma pra nós aí. Ô. Oh,
1: Cruze.
0: Ô, oh, André. É um. Escolheu um trem bom pra dar um. Pá. O nosso tocar aqui.
3: Você não vai falar a hora certa, não, homem?
0: Tá bom, é 5h18. Cadê a Paloma, hein? Cadê a Paloma? É o que falei, você não vai falar a hora certa, não, hein? Você não vai falar a hora certa, não, homem?
3: Dandan, que coisa!
0: É.
3: Dandanzinho, tá com uma moda boa pra gente.
0: Ah, tá bom, vou tocar uma moda boa pra nós. Vou tocar aqui, ó. Luciana tá falando aqui que o almoço já tá quase pronto. E eu já almoço. Quando estiver pronto, aí você me fala que eu vou, vou fazer uma boquinha. Ah, bobo, a gente que acorda cedo, assim, uma hora dessa a gente tá comendo vidro já, ué. Você tá doido? E

ao sereno da madrugada, aí, ó. O Nick de Louco. É uma valsa, né? Uma valsa.

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1: Hoje é 5h22.
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1: 5h22.
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4: Aí, 5:26, gente. 5:26, aqui na nossa estação 97. Ô, meu amigo Tonhão. Tonhão, presidente do Rotary Clube Belo Verde. Eu estive ontem lá no, na posse do meu amigo Tonhão, lá no Rotary, onde o Rotary se reúne ali na Geraldo Inácio, no Melo Viana, Avenida Geraldo Inácio, lá no Melo Viana, lá no Espaço Doce Mel. Ontem foi a posse do Tonhão, conversando lá com os companheiros lá. O Tonhão falou: acorda é cedo, rapaz, 3:30 da manhã, eu já tô acordado, tô ligando o rádio. Antes de você chegar, eu já liguei o rádio. Fala, nego bruto, acorda cedo, vai trabalhar. Falando: não, eu acordo e fico acordado. Levantar mesmo é depois das 6. Fala, então tá bom. Depois das 6 é que eu levanto, mais cedo não levanta.
5: Marvado.
4: Um abraço pro Lima, pra turma toda lá do Rotary Melo Viana. Aquele abraço, gente. 5:27 aqui na nossa estação. 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Vamos escutar o Cacique Pajé? Minha Palhoça. Olha a hora, 5:28. 5:28.

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2: 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Pois é, minha gente. Vai perder a hora não, compadre. Vai perder a hora não, hein? 5h32, 5h32.

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3: Ó, gente, 534, não vai perder a hora, não. Não vai perder a hora, não.
6: Ai.
7: Vai, mas já?
3: Já, ó, 534, já tá quase pulando pra 535. 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É, diz o André que tem muito frio, né? Pode bater o martelo, que tem frio demais da conta. Ué, compadre. Tá bom pra chupar picolé, né? Tomar um banho gelado na cachoeira. Tomou um banho gelado na cachoeira, vou te falar a verdade, meu pai. Ê, menino, acabou de falar a verdade, viu?
7: Ah, que isso, mãe?
3: Não tem mexida, não. Não tem mexida, não.
8: Ai, pai, para!
3: Tá ruim até pra sair debaixo das cobertas, né, compadre? É, ué. Tá ruim até pra sair debaixo das cobertas, mas tem que pular, ué. Tem que pular da cama, porque...
7: demais!
3: Afinal de contas, nós nascemos foi bonito, né? É, ué. Ô, boba, a água, tem muita cachoeira aqui que tá congelada já. Tem muita cachoeira aí. Deixa eu te falar um negócio. 5h36. Daniel com Abel e Caim, pescador e catireiro.

0: Conta de jeito nenhum, conta de jeito
1: nenhum. 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
0: Tô aqui. 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Essa moda é boa, né? Essa moda é boa demais da conta, né? É, oi.
2: Ah, que é isso, ué?
0: Delmi Delmon, vamos tocar, né? Delmi Delmon. Ô, Tico da Vila Formosa, bom dia. Obrigado pela audiência, Tico. Ah, Deus abençoe você. Que frio, hein? Aqui na mata... Ah, tem uma mata e um rio perto aí, né? É... Delícia morar aqui, ter um pouquinho da roça. É verdade, hein, Ivone? Verdade. Aí no Bom Retiro aí, margeado aí pelo rio, Piracicaba e o Doce também, eles encontram por aí, é o Doce e o Piracicaba. E do outro lado aí do Bom Retiro, do Embaúbas, do Bom Retiro, do outro lado do rio já é o Parque Rio Doce, já é um trechinho, né, uma ponta aí do Parque do Rio Doce, é isso aí. E realmente aí é gostoso demais, né, minha amiga? Ah, senti um bocadinho da roça, é bom demais, né? O Tico tá falando que eu tô na audiência. Ah, ô, Tico, bom também. É, daqui a pouco tem as modas que falam de viola. E agora o Delmir e o Delmon, os criadores do trio Parada Dura.

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6: Olha aí, 5h46.
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0: Vamos mexendo doce. Alô, sangue bom. Alô, sangue bom. Bom dia. Meu amigo Roberto Sangue Bom. Marcão Cabuloso. Bom Jesus do Galho. Bom dia. Ó, o Elias na área aí, ó. Bom dia, Dade. Tava voltando. Como é que é? Estamos voltando de férias. KKKKK. Eu tava lá em Lavras e eu tava viajando. Ô, Elias. Me convido que você sumiu mesmo. Falei, foi Elias e abandonou nós.
1: Ah, que isso, velho?
0: Foi Elias e abandonou nós, hein? Deve ter mudado, deve ter cortado pra roça. Ah, bobeiro. Tá arrumando um alanzé com arqué aí. Me sumiu, viu? Desapareceu. Ah, não, eu tava de férias, velho. Eu tava de férias viajando um bocado, velho.
2: Fala sério!
0: Tava viajando, tava passeando. É, tem que dar uma refrescada, né, compadre? Dá uma refrescada na mente. Isso aí, Elias. Um abraço pra você, pra turma toda aí, pro Chico Pulagai, pro Edinho de Fonte. É. O Dedé Sapateiro. Meu amigo. Meu amigo Dedé Sapateiro. O Jessi Alfaiate, Magal, Carlão. Carlão, encontro com o Carlão todo domingo, na missa das 7 da manhã. Uma missa é cedo, né? 7 horas, já tô lá na missa, lá o Carlão tá lá. Fala aí, missa, deixa eu mandar um abraço aqui pro Padre Cláudio. Padre Cláudio, lá da paróquia São Sebastião, em Coronel Fabriciano. Padre Claudinho. Padre Cláudio falou, ó, escuta o programa todo dia também. Ele perde não. Padre Cláudio, acorda cedo, liga o rádio, escuta nós, né? Aô, Padre Cláudio! Bom dia, Padre Claudinho! Ó, tem um arraial do Baixão, hein? Fala aí, Padre Cláudio. Final de semana tem o arraial do Baixão. Arraial do Baixão e Coronel Fabriciano. Festão, hein? Festão. Arraial do Baixão. Lá no centro de Fabriciano. E participando lá do arraial, você está ajudando a comunidade e na reconstrução da Catedral de Coronel Fabriciano também, né, Padre Cláudio? 549, tio neném, bom dia, tio neném, bom dia, tio neném, dona Mercedes tem que rezar agora, dona Mercedes vai rezar todo dia, é ou não é? Dona Mercedes, bom dia, tio neném, bom dia, com a Lília, você levanta, faz um café aí com a Lília. Tio Neném fica mandando foto de queijo, cunha de queijo aqui pra nós aqui. Essas cunhas de queijo, esses café coado na hora, só pra fazer inveja na gente. Flores Bela! Tirou o leitinho. Tirou o leitinho da Flores Bela. Olha o Tonico aí, ó. Olha o Jerequim, gente. Começa a falar nos bichos, o Jeriquinho já chega. O Jeriquinho é meio ciumento. Ô, gente, tá lá do Brasil Caipira, eu vou tocar. Estamos tocando as modas que falam de viola. Tem muita moda pra nós tocar que fala de viola, viu? Tô trazendo hoje aqui o Eli Silva e o Zé Goiano, Viola Minha Viola, é um pagode. E o Goiano e o Gustavo, é o Goiano da dupla Goiano Paranaense. Goiano e Gustavo, Mãe Viola. É o...

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1: Pois é, minha gente, tá na hora da gente agradecer a Deus lá da nossa reza, né? E aí, já agradeceu ao Papai do Céu por mais um dia?

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1: 6 horas.
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0: Pai nosso que estais no céu, santificado seja o vosso nome. Venha a nós o vosso reino. Seja feita a vossa vontade, assim na terra como no céu. O pão nosso de cada dia nos dai hoje. Perdoai as nossas ofensas, assim como nós perdoamos a quem nos tem ofendido. E não nos deixeis cair em tentação, mas livrai-nos de todo mal. Amém.

0: Guinaldinho, Guinaldinho, operador de reta escavadeira. Ei, Guinaldinho! Vamos acordar, gente!
1: Bom dia aí, rapaziada! Ó,
0: o pão, acorda!
1: Guarda o café da manhã! Pão.
0: 6 e 3!
2: Não!
0: Já, 6 e 3! 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Pãozinho quentinho, né, Osmar Pompeu? Pãozinho quentinho agora, né? Meu amigo Osmar Pompeu, bom dia! Alô, motoristas de todo o Brasil!
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0: 6 horas 8 minutos, 6 e 8, Teixeirinha. Grande Teixeirinha. Teixeirinha foi um dos grandes ícones da música brasileira, um grande representante da música gaúcha, da tradição gaúcha.
1: É, uai.
0: É, da tradição gaúcha. Ele se apresentava nos shows, nas capas dos discos, né? De bombacha, de espora. Bom, a tradição, sempre manteve essa tradição gaúcha. E foi um dos grandes cantores, instrumentistas, sanfoneiros. O Teixeirinho ao lado da Mary Terezinha, né? A Mary Terezinha gravou muitos discos, participou muito da carreira também do grande Teixeirinho. Ele gravava lá os desafios, né? Teixeirinho, Mary e a grande sanfoneira. Mary Terezinha e o grande Teixeirinha. Gente, deixa eu ver o que o Tico tá me pedindo aqui. Deixa eu ver o que ele tá pedindo aqui. Fala comigo, Tico. O que você quer escutar, caboclo?
2: Bom dia, Dalio.
0: Bom dia.
2: Bom, amigo Bruno, aqui é o Tico da Vila Famosa. Eu peço que você tá acabando a Andorinha Mensageira com Barreirinho.
0: Barreirinho.

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6: Olha a hora, gente, 6:14.
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0: Agora são 6 horas e 15, 6 e 15. Ó, mexendo duas, sem combate, 6 horas e 15 minutos, 6 e 15. 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Ô, mano, vou tocar o Zezé de Camargo e Luciano agora. Zezé de Camargo e Luciano. Fui homem demais.
1: Parabéns pra você.
0: Fui homem demais, Zezé de Camargo e Luciano, né? Parabéns não, é, ué. Fui homem demais. Ai, ai, ai, fui homem demais.
1: Fala sério.
0: Olha a hora, gente. 6h17, 6h17.

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3: Hoje é 6h21.
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1: Aí, minha gente, 6:24. Olá, Ide. Olá, Ide, bom dia. Prepara um café pra nós aí, Laide. Prepara um café. Ô, Vaninha, bom dia, Vaninha. Vaninha do Nazaré, Vaninha. Alô, Zé Carlos. Bom dia, Zé Carlos. Bom dia, Zé Carlos. Bom dia, Zé Carlos. Zé Carlos da Vera. Bom dia pra Manu. Ô, comadre Zazá. Comadre Zazá tá lá no Caladão. Bom dia, comadre. Bom dia, comadre. Bom dia, comadre. Bom dia. Eu tô aqui no Caladão, aqui nesse frio aqui. Falei, tá frio mesmo. Tá frio mesmo. A brinquedo. 6:24. 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É ou não é, compadre de Joma? É ou não é, compadre de Joma? Já fez café pra nós aí? 6:25. Eu vou tocar uma moda boa pra nós aqui.
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2: 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Ô, gente, 6h29.

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2: E qual que é seu Gaia?
0: Ó, meu Gaia, nós arrumar ali uns 2 quilos de mandioca pra nós comer com torresmo, hein, Romeu? Fritar uma mandioquinha, cozinhar uma mandioquinha, fritar um torresmo aqui bem crocante. Rapaz, minha boca passou um ribeirão aqui agora, viu? Passou um ribeirão na minha boca aqui agora, viu?
3: Fala sério!
0: Ei, meu amigo Romeu, comeu uma mandioquinha. Nossa, isso é bom demais, hein? Mandioca com torresmo, pensa num trem bom. É ou não é, compadre Djalma? Não é bom demais? Ah, você tá doido?
3: Não!
0: 633. 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É,
4: uai, mas já?
0: Já, ué. Aí você chega lá e garra firme no eito, não bambeia o corpo não. Você vai ver como é que o trem é bom. Bambeia o corpo não. Firma o golpe, compadre. 634, ô Sandrinho, fala com o amigo Sandrinho, Santo Cabrão, paneleiro, Rancho Estrela Dourada. Alô, Geraldo de Paula, bom dia, compadre. Já de Jefferson.

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1: Presente pro Dia dos Pais, segundo domingo de agosto. 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Joalheria Quartzo, oi Adriana, bom dia, alô Cláudia, alô Helder, bom dia pra turma toda aí. Né, Valdo, bom dia, gente, 6h39. Abraço pro Hélio lá do Capixaba, Hélio do Salão do Capixaba, a Mirtz e o César Capixaba, turma toda aí. Bom dia, bom dia. 6h39. Ô, compadre Baca, você não caça em bom não, tá quase de se voltar, hein? Caça em bom não, compadre Baca. É, ué. Que é um cadinho assim, passa rápido.
2: Ah, que é isso, ué?
1: É, ué. Na hora que você assustar e você fala, uai, já tá voltando já, ué. É, ué. É.
3: Uai, mas já?
1: Não, tem um restinho. Ê, meninada, tá indo pra escola aí, né? Vamos pra escola, gente.
4: Criança inteligente tem que ir na escola.
1: Tem que ir na escola. Criança inteligente tem que ir na escola. 6h40. Vou rodar uma moda aqui em homenagem à seleção brasileira, porque a seleção caiu no campeonato domingo, né? Já estão voltando pra casa, né? É, mas a maioria do povo nem casa aqui tem, né? Eles moram tudo lá pras Europa, pô. É, essa seleção brasileira aí, só com um povo que mora lá pras Europa, né? Aí eles estão voltando pra casa. E o Aranzé continua, né? O Aranzé da Copa aí, os jogos continuam, hein? Mas essa resenha do Brasil aí, ah, por que que perdeu? Por que que fez isso? Porque ia falar, pô, perdeu porque não ganhou, hein? Perdeu porque não ganhou, hein? Não é, não é? Uai. Ô, seleção brasileira tá igualzinho isso aqui, ó.

0: mentiroso e ás.
1: Ai, meu Deus do céu, que jogo bruto, meu Deus, que estupidez. Assim não jogo, não jogo, não jogo mais.
2: Ave Maria.
3: Tá doido, sô?
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3: Ô, gente, 6h47.
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6: O navio chegou em Santos. Porque quando chega um navio em Santos que vem de outro país, tem que ser revistado. E o fiscal revistando aquela fila de gente. E abre mala de um e traz contrabando e multa daqui, e passa direto. Aí abrir a mala de uma moça. O fiscal olhou e falou, a senhorita está trazendo contrabando, está trazendo aqui 7 calcinhas da Itália, é contrabando, poderia trazer uma peça. A moça falou, seu fiscal, calma, é que eu sou uma moça muito limpinha, então eu comprei 7 calcinhas lá na Itália porque eu uso uma segunda, uma terça, uma quarta, quinta, sexta, uma sábado e uma domingo. O fiscal falou, tem sentido, pode passar. Atrás da moça, uma véia com um papagaio no ombro. Abrir a mala da véia, 12 carcinhas. O fiscal falou, vó, 7 passou, mas 12 é contrabando e tá multada. O papagaio falou, não, seu fiscal, janeiro, fevereiro, março, abril.

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3: 6h55, 5 para 7. 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

0: que descansar, tá na hora, né?
1: Fala sério!
0: 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Gente, beijo no coração. Ô, comadre, quer que para ou quer que continua, comadre? Você quer que para ou você quer que continua? Vambora, comadre. Vambora.
2: Ai, compadre, nós pode até parar, mas que é bom, viu?
0: É bom. Não dá mais tempo, não. Deixa isso aí pra amanhã. Beijo no coração. Fique com o papai do céu. Até amanhã, tchauzão. E se cuida. Vamos capar o gato.
3: Capou o gato. Vazou na braquiária.
2: Ai...

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1: No Vale da Vox, 7 horas.
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0: Coronel Fabriciano, pai vai às lágrimas em depoimento sobre o filho assassinado. Guarda Civil Municipal de Ipatinga aborda suspeitos após denúncia anônima no bairro Vila Celeste. Projeto garante posse de arma a policiais aposentados em Minas Gerais. Homem é preso ao tentar furtar estabelecimento comercial em Ipatinga. Liderança feminina marca comando das forças de segurança pública atualmente em Minas Gerais. E foragido da justiça de roubo majorado é preso em São Sebastião do Anta. Tudo isso e muito mais a partir de agora, aqui dentro do Vox Polícia, primeira edição desta terça-feira, hoje, 7 de julho de 2026. Eu sou o Jota Passos e direto das ruas, sem tropeço, seu nome e endereço, a partir de agora, informações quentes, denúncias sem censura e o retrato real da segurança pública em todo o Vale do Aço. A edição e produção é de Fernando Silva. Trabalhos técnicos, Isabela Lima. Direção geral, Dr. Jonaí Cordeiro. E você, participe do nosso programa. Envie o seu áudio ou a sua mensagem de texto pelo nosso VoxZap 319-8376-3371. 319-8376-3371. E o Ministério Público de Minas Gerais, a segunda promotoria de justiça de Inhapim, promotor de justiça Jonas Júnior Linhares Costa Monteiro, comunica que em decorrência de requerimento ministerial foi decretada e cumprida a prisão preventiva do acusado de Isaías Pião da Silva, 41 anos de idade, conhecido pela alcunha de Zaza. A prisão foi realizada no dia 3 de julho de 2026, no município de São Sebastião do Anta. A prisão do acusado decorre da prática de crimes de roubo majorado pelo emprego de arma de fogo, concurso de pessoas e restrição da liberdade das vítimas, cometido em concurso com outros dois indivíduos. Conforme apurado no inquérito, os fatos ocorreram na noite do dia 21 de fevereiro de 2016. E a situação se deu no distrito de Jerusalém, na zona rural de Inhapim. Segundo as investigações, dois dos acusados invadiram uma residência portando armas de fogo, renderam os moradores e os mantiveram sob grave ameaça por várias horas, exigindo dinheiro e subtraindo diversos bens de valor. Durante a ação criminosa, as vítimas permaneceram com a liberdade restringida, enquanto os autores reviraram toda a residência em busca de objetos de valor. Posteriormente, o filho do casal também foi rendido ao chegar ao imóvel, tendo seus pertences igualmente subtraídos. Ao final, os criminosos fugiram levando diversos bens, inclusive um veículo Toyota Hilux, além de joias, aparelhos eletrônicos, dinheiro e outros objetos pertencentes às vítimas. As investigações demonstraram que Isaías Pião da Silva participou da empreitada criminosa, prestando apoio aos demais autores durante toda a execução do delito. Conforme consta nos autos, um dos executores chegou a telefonar para Isaías durante o roubo, oportunidade em que recebeu orientações sobre a continuidade da ação criminosa. Após o oferecimento da denúncia, o acusado passou a se ocultar para evitar sua responsabilização criminal, permanecendo em local incerto e não sabido. Diante da evasão, O Ministério Público requereu sua prisão preventiva para assegurar a aplicação da lei penal, né? Bem como a inclusão de seu nome na difusão vermelha da Interpol diante da suspeita de que tivesse no exterior. No pedido de prisão preventiva, o Ministério Público destacou a gravidade concreta dos fatos, a necessidade de assegurar a aplicação da lei penal, o comportamento do denunciado ao se furtar da persecução criminal por longo período de seu histórico de envolvimento com a criminalidade, circunstâncias que evidenciam a imprescindibilidade da medida cautelar. Portanto, diante deste comportamento, dessa dificultação que ele teve, que ele provocou para a justiça, o Ministério Público de imediato determinou a prisão preventiva e agora ele, né, vai ser contemplado aí pela força da justiça pelo crime que cometeu. Este crime, eu me lembro da situação, inclusive as vítimas tiveram na delegacia de Ipatinga, porque embora tenha sido em Apinha a situação, esse veículo veio para a região do Vale do Aço. E aqui eles foram, eles estiveram presentes também numa noite aqui em Ipatinga para reconhecer o veículo, enfim. E agora chegou a hora do pagamento desta conta, né? Mas é isso aí, as coisas elas acontecem dessa maneira. Após receber uma denúncia anônima informando que dois homens estariam em atitude suspeita nas proximidades do chamado Monte da Oração, lá no bairro Vila Celeste, em Ipatinga, uma equipe da Guarda Civil Municipal foi até o local e realizou a abordagem dos suspeitos. Os canais Vox conversaram com o GCM Lucas, que traz detalhes de toda esta operação. GCM Lucas, bom dia.
1: A equipe, durante o patrulhamento preventivo ali pelo bairro de Cidade Nobre, recebeu um chamado da nossa central para fazer a averiguação de uma denúncia, onde o denunciante relatou que ali próximo ao aglomerado Vale do Sol, ali no Monte de Oração, haviam dois indivíduos fazendo a traficância ali, adentrando um lote e saindo desse lote e entregando algo para os usuários ali. Este local já é um local conhecido já por tráfico de drogas, intenso tráfico de drogas. E diante dessas informações aí e das características repassadas na denúncia, a gente deslocou ali até o local e ao chegar, de forma estratégica, a gente conseguiu observar ali esses dois indivíduos batendo com as características e um deles estava saindo de um lote. Diante dessa atitude ali, a gente procedeu com a abordagem desses indivíduos, foi localizado com ambos porções análogas à maconha e também quantias em dinheiro. E solicitamos o apoio, a gente, o agrupamento das motocicletas ali, solicitamos o apoio da VTR Quatro Rodas para estarmos auxiliando nas buscas ali nas proximidades ali nesse lote onde um deles saiu. E foi localizado também mais 9 tabletes de maconha ali e 3 balanças. Diante desses materiais ali, fizemos as consultas em nosso sistema dos indivíduos, constatou-se tratar de 2 menores, sendo um deles já possui diversas passagens por tráfico de drogas. Foi contatado seu familiar, seu responsável legal, e os dois estavam com machucado nas pernas. Aparentemente novo esse machucado. Então, diante disso aí, para resguardar a guarnição, levamos eles até a unidade hospitalar, onde foi realizado o atendimento, e eles relataram para a equipe que caíram de uma motocicleta. E de forma a resguardar a equipe, foi feito o atendimento médico e o prontuário médico foi também constado em nosso boletim de ocorrência e trouxemos eles aqui para a Delegacia de Polícia Civil, juntamente com os seus responsáveis legais e os materiais apreendidos para as medidas cabíveis.
0: Esta situação lá, vocês perceberam então aquela operação conhecida como Operação Formiguinha?
1: Isso mesmo. Estavam em dois, né? Então um ia, buscava no lote, voltava, o outro ia, buscava e chegamos lá. Foi com sucesso a operação.
0: Os dois menores, então, quer dizer, os familiares já estão presentes à delegacia e certamente serão ouvidos daqui a pouco e serão liberados. Realmente a lei ela é frágil nesse aspecto, mas a GCM está aí. Se for necessário, traz 1, 2, 3, 10 vezes, se for o caso.
1: Isso, a GCM de Ipatinga tá na rua aí 24 horas. Se for necessário, a gente vai trazer uma, duas, três vezes, dez vezes. Esse, um deles, já foi apreendido, né? É um menor de idade, mais de seis vezes por tráfico de drogas, inclusive pela GCM. E em contato com os nossos sistemas, foi verificado que há dois dias atrás eles já foram presos e estão na rua novamente.
2: E os GCMs que trabalharam ao lado do GCM Lucas, compondo a equipe da GCM nesta operação?
1: Foi o grupamento Pronta Resposta, compondo os GCM Lucas, GCM Linhares e GCM Sena. A gente quer falar aqui da importância dessas denúncias vindo aí dos moradores, da população de bem, que hoje, com uma denúncia anônima, obtivemos sucesso aí em retirar aí mais uma quantidade de droga das ruas de Ipatinga.
2: Um volume considerável,
1: né? Sim, um volume considerável.
2: GCM Lucas, conosco aqui dentro dos canais Vox. Sem tropeço, seu nome e endereço, repórter J. Passos.
0: Maravilha, um belo trabalho aí da GCM, né? Vamos ao intervalo e daqui a pouquinho nós voltamos direto da Rua Viático com a sequência do Vox Polícia, primeira edição desta terça-feira, hoje, 7 de julho de 2026.
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2: No Vale da Vox, 7 horas 17 minutos.
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2: Maravilha, 7 horas mais 18 minutos. E ontem nós tivemos uma tragédia em Coronel Fabriciano, quando foi ceifado a vida, né, de uma pessoa. E os canais Vox, eles compareceram ao local e lá o pai da vítima foi às lágrimas ao falar sobre a tragédia. E esse depoimento, ele foi registrado com o nosso colega de trabalho, o repórter JL, que traz detalhes desta situação, JL.
4: E na manhã de segunda-feira, um homicídio consumado registrado aqui na rua Paracatu 250, no bairro Universitários, em Coronel Fabriciano. A vítima foi identificada como Rian Pablo Rodrigues dos Santos, 23 anos. Eu estou com o pai da vítima. Qual o nome do senhor?
5: Geraldo.
4: Ô, Geraldo, fala pra gente aí. O Rian, ele foi visto pela última vez na noite de domingo, durante a partida de futebol aí?
5: Foi sim, foi. O bairro São Terezinho ali, na, um evento ali.
4: Na rua da feirinha, ele estava lá.
5: Isso, jogo. Isso.
4: Agora, um detalhe importante que o senhor estava dizendo aqui para a polícia é que o Rian comprou um iPhone novinho, uma motocicleta novinha.
5: Isso, confirma isso.
4: E essa motocicleta não está na cena do crime?
5: Não está na cena do crime.
4: O crime, provavelmente mataram o seu filho para roubar, latrocínio.
5: Isso, né? Isso.
4: Agora, a gente percebe que o Rian era muito jovem, apenas 23 anos?
5: 23 anos.
4: 23 anos.
5: 23 anos.
4: Como é que está sendo aí para o senhor e a sua esposa a perda aí de um filho assim tão jovem?
5: Difícil, mas não tem palavras.
4: Não tem palavras, né, minha senhora?
5: É muito difícil.
4: E ele estava trabalhando, qual a profissão do Rian?
5: Ele trabalhava como auxiliar.
4: Auxiliar?
5: É.
4: Agora, teve colegas que disseram que viram ele realmente na rua da feirinha com essa motocicleta, em companhia de alguns amigos.
5: Isso, lá, porque tá cheio de pessoas lá. Tinha muita gente, ele teve com nós lá, inclusive. Depois eu vim embora.
4: Aí, nós ouvimos o pai do Rian, né, ele falando da perda do filho. Com certeza, uma perda muito grande. Rian Pablo Rodrigues dos Santos, 23 anos. O corpo do Rian foi encontrado na manhã de hoje, segunda-feira, aqui na rua Paracatu 250, aqui no bairro Universitários. E segundo os próprios familiares, na noite de domingo, o Rian, ele estava na feirinha, ali no bairro Santa Terezinha, Coronel Fabriciano, assistindo a partida de futebol do Brasil ali. E ele foi visto em companhia de alguns amigos. Porém, durante a madrugada de domingo para segunda, segunda-feira, vizinhos ouviram estampidos de arma de fogo, acionaram a polícia na manhã de hoje, segunda-feira, onde os familiares confirmaram realmente que o corpo trata-se de Rian Pablo Rodrigues dos Santos, 23 anos, e ele estava de posse de um iPhone, uma motocicleta na qual o Rian havia comprado em menos de 3 meses. Para os canais Vox, repórter JL.
2: Vamos ao intervalo e daqui a pouquinho nós voltamos direto da Rua Viático, número 20, com a sequência do Vox Polícia, primeira edição desta terça-feira, 7 de julho de 2026.
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1: No Vale da Vox, 7 horas 22 minutos.
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2: Maravilha, maravilha, 7:25, várias mensagens chegando por aqui. A gente agradece a todos que estão participando conosco aqui, né? Meu amigo Carlos, lá do bairro Vila Ipanema, mandando um abraço aqui. Obrigado, Carlos, pelo carinho sempre aí da audiência. Também o Josemar, lá do bairro Forquilha, aqui em Ipatinga. Obrigado, Josemar, pelo carinho. O Eustáquio, lá no centro da cidade. Grande Eustáquio, obrigado aí sempre pelo carinho. Olha, a liderança feminina, ela marca comando das forças de segurança pública atualmente em Minas Gerais. Nós vamos a Belo Horizonte. A reportagem especial é de Fernanda Velar falando desta situação, Fernanda.
3: Instituições historicamente lideradas por homens agora são comandadas por mulheres. Este é o retrato atual das Forças de Segurança de Minas Gerais. Pela primeira vez, as três principais corporações da área têm mulheres no comando. A coronel Cleide Barcelos chefia a Polícia Militar, a delegada Letícia Gamboge está à frente da Polícia Civil e a coronel Jordana Daldegan lidera o Corpo de Bombeiros Militar. Segundo o raio-x das Forças de Segurança Pública de 2024, publicado pelo Fórum Brasileiro de Segurança Pública, as mulheres representam apenas 16,4% do efetivo das forças de segurança estaduais no Brasil. A Polícia Civil é a instituição com maior participação feminina. Elas correspondem a 27% do efetivo nacional. Na Polícia Militar, a presença é ainda menor. Apenas 12,8% dos policiais são mulheres. Nas guardas municipais, elas representam 16% do efetivo. Já nos corpos de bombeiros militares, a participação feminina chega a 14%. Os dados também mostram que a presença feminina diminui à medida que se avança na hierarquia de comando. Na Polícia Militar, por exemplo, enquanto o país contabilizava 1.051 homens na patente de coronel, o posto mais alto da carreira militar, havia apenas 59 mulheres nessa função. Na Polícia Civil, as mulheres ocupavam 24,8% dos cargos de delegada. A deputada delegada Sheila atuou na Polícia Civil por mais de 20 anos. Para ela, o fato de mulheres ocuparem hoje os principais cargos de comando é resultado de competência, experiência e preparo profissional.
4: O que mais importa para a gente é o reconhecimento. Reconhecimento que as mulheres são tão capazes quanto os homens de ocupar qualquer tipo de cargo, qualquer posto, desde o mais elevado até, né, os postos de base. Precisa de alguém com esse perfil. A doutora Letícia mesmo, quando ela foi indicada para ser chefe de polícia, não tiveram questionamentos acerca da capacidade técnica e operacional dela, porque é uma profissional completa.
3: Mas, segundo a parlamentar, o preconceito contra as mulheres ainda faz parte da realidade dentro das corporações.
4: A gente não pode negar, existe. Eu mesma já passei assim, por várias situações de preconceito no decorrer aí da minha jornada como policial. São coisas que muitas vezes não saem da cabeça da gente e do coração também, o que a gente sente.
3: Para a deputada Macaé Evaristo, embora a presença de mulheres em cargos de comando represente um avanço, as desigualdades estruturais ainda limitam o acesso feminino aos espaços de poder.
5: Nós mulheres não podemos cair no engodo de que basta a nossa presença para que a estrutura se transforme. Então a gente precisa compreender que a estrutura institucional do Estado brasileiro, e aí eu estou dizendo de maneira geral, ainda é machista, ainda é racista e patrimonialista. É preciso aumentar o percentual de mulheres quando se pensa nos concursos públicos no âmbito da polícia. Então é preciso ter mais vagas direcionadas para mulheres.
3: Na avaliação da parlamentar, ampliar a participação das mulheres nos postos de liderança exige políticas permanentes de inclusão e ações afirmativas que garantam mais oportunidades de ascensão profissional.
5: O que a gente espera dessas mulheres, né? Que elas sejam absolutamente firmes na defesa do direito das mulheres e que elas tenham condições, né, e capacidade institucional para romper, muitas vezes, com esse ciclo vicioso.
2: É isso aí, né? A força da mulher chegando nos escalões aí da segurança pública. Vamos ao intervalo, daqui a pouquinho nós voltamos com a sequência do Vox Polícia, primeira edição desta terça-feira, 7 de julho de 2026.
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2: No Vale da Vox, 7:30.
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2: Maravilha, maravilha, são 7:30. E nós estamos com Vox Polícia, 7:33, mais precisamente. 7:33. E o velório do Rian Pablo Rodrigues, que foi morto ontem, o velório começou ontem à meia-noite e continua ainda na igreja Assembleia de Deus, lá no bairro Caladinho de Baixo. E o sepultamento será às 10 horas no cemitério Senhor do Bonfim. Portanto, hoje às 10 horas, os amigos aí, os parentes do Rian, farão a sua despedida. E a gente recebeu uma mensagem aqui, né? A sua vida foi marcada pelo amor, pela amizade e pelo bem que deixou em nossos corações. Então, nossos sentimentos, que Deus conforte os corações de todos os familiares do Rian Pablo Rodrigues dos Santos. E agradecer o nosso amigo Fabinho, né? Suporte que tem dado aí, viu, Fabinho? Obrigado aí pelo carinho sempre. Olha, e tramita na Assembleia Legislativa de Minas Gerais um projeto de lei que trata da posse de arma para os policiais aposentados. O autor da proposta é o deputado estadual, o delegado Cristiano Xavier. E ele falou sobre esta PL. Vamos ouvi-lo.
12: Projeto que garante ao policial civil, militar, corpo de bombeiro, da polícia penal, ao passar para a inatividade, para a reserva, ele poder levar consigo o seu armamento, né, de proteção individual, né? Na polícia a gente tem uma gíria que fala que a arma faz parte do nosso corpo, né? E ninguém pode sair da polícia e ir para a inatividade sem uma parte do corpo. Então esse projeto faz justiça, né? Faz justiça àquele policial, aquele bombeiro que se dedicaram toda a vida, né, enfrentando a criminalidade, prendendo criminosos, defendendo a sociedade, e que ele vai poder levar consigo seu armamento para sua proteção individual e para proteção da sociedade também e da família, porque ao policial, ao bombeiro, ao passar para inatividade também, ele é um agente de segurança pública ainda, né? Se ele está num restaurante, se ele está numa praça pública, se ele está num outro local e acontece um crime, esse policial aposentado, ele tem um dever de agir.
2: Com certeza, né? Esta situação aí, ela é importante. Eu espero que esse projeto passe, até porque, como disse aí, né? Tem que realmente ter esse apoio, porque não deixou de ser militar, né? Ele está na reserva, mas continua sendo militar. Então é muito importante que seja contemplado esse direito aí dos guerreiros que trabalharam 30, 35 anos na área de segurança pública e que foram para a reserva. Olha, uma mulher, ela foi detida por suspeita de ir agredir a filha de 16 anos e ela nega a acusação e apresenta sua versão. Daqui a pouco nós iremos ouvi-la com relação a essa situação. Vamos ao intervalo e daqui a pouquinho nós voltamos com a sequência do Vox Polícia, primeira edição desta terça-feira, dia 7 de julho de 2026.
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2: No Vale da Fox, 7:40.
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2: Maravilha, 7:40, 7:40, e uma mulher foi detida por suspeita de agredir a filha de 16 anos. E ela nega as acusações e apresenta sua versão. Essa mulher, ela foi detida pela Polícia Militar na noite de domingo, após a denúncia por supostamente agredir a filha de 16 anos. A adolescente, ela acionou os policiais e afirmou que ter sofrido agressões físicas durante um desentendimento com a mãe, apresentando arranhões no rosto e em outras partes dos membros superiores. E segundo a versão da adolescente, as agressões elas ocorreram após a mãe impedir que ela saísse de casa. A mulher, no entanto, negou as acusações e disse que sempre ela cria essas situações dentro de casa. E as informações a nós concedida e também conduzida à delegacia, ela afirmou que apenas tentou impedir a saída da filha por acreditar que a adolescente corria risco de deixar ao deixar a residência naquele momento. E a
5: bom
2: mãe,
5: dia, inclusive,
2: graças a Deus. A mãe, inclusive, elogiou, ainda que a filha apresenta histórico de comportamento agressivo. Aliás, alegou que a filha apresenta histórico de comportamento agressivo, faz tratamento psiquiátrico e psicológico e possui diagnóstico de transtorno bipolar, depressão e ansiedade, além de, segundo ela, fazer o uso de maconha. Também afirmou que a adolescente pratica automutilação e que os ferimentos apresentados não foram provocados pela mãe, sim pelo comportamento da própria filha. Ainda conforme o relato da mulher, a filha estaria mantendo contato com um homem de 31 anos, situação que preocupa por se tratar de uma menor de idade. Ela também disse suspeitar que esse homem forneça as drogas à adolescente, embora essa informação não tenha sido confirmada pelas autoridades. A mulher afirmou possuir documentos médicos, registros de tratamentos e outros elementos que, segundo ela, comprovam o histórico de saúde da filha e episódios anteriores de agressividade. Ela também declarou que já apresentou essas informações às autoridades durante o depoimento. Após a ocorrência, a suspeita foi encaminhada à Delegacia de Polícia Civil para prestar esclarecimentos. O caso será investigado pela Polícia Civil, deverá apurar as circunstâncias da denúncia, ouvindo as partes envolvidas e analisando os elementos reunidos durante a investigação. Até o momento, não há conclusão oficial sobre a dinâmica dos fatos. E as alegações apresentadas pela mãe apresentam sua versão, que será confrontada. O representam, né, sua versão, que será confrontada com as demais provas produzidas no inquérito policial. É, desse jeito, né? Hoje é complicado, né? Os filhos hoje, os pais querem o melhor, às vezes, que é impedir que saia para evitar um problema maior, mas normalmente os filhos, eles enfrentam, agridem, enfim, não estou dizendo que é o caso dessa aqui, mas de acordo com o que está aqui, né? Pode ser que seja um dos casos. Lamentavelmente, esta é a situação. E daí a pouco, acontece o que a gente sempre tem visto por aí, né? A gente, jovens, perdendo a vida por motivo torpe, e vai olhar, quando for olhar a análise geral, nada mais, nada menos que a desobediência presente naquela situação. Muito triste isso aqui, tomara que essa jovem, que ela reconheça, faça reflexão e valorize, né, a mãe dela, que tenho certeza que não tem medido esforços para tratá-la com carinho, tratá-la com amor. Isso aí a gente realmente é o que a gente preza, é o que a gente quer que aconteça nesse caso, até porque com certeza a mãe é que mais sofre, né? A verdade é essa, a família sofre demais quando acontece essas situações aí de perda de vida aí. E nós tivemos, né, um acidente no domingo à noite, um acidente, uma motocicleta, Hugo Pereira Gouveia, um acidente lá aqui em Ipatinga, acidente de trânsito, e nesse acidente tivemos lá uma vida ceifada. O jovem, ele foi socorrido, mas infelizmente, né, quando na chegada, assim que aconteceu o acidente, na chegada do SAMU para fazer o atendimento, infelizmente, quando chegou, o jovem já se encontrava sem vida. E a gente lamenta, né, essa situação também. Essa situação se deu ali na Avenida José Raimundo, no bairro Granjas Vagalume. Hugo Gouveia, 39 anos, que morreu até mesmo antes da chegada ali do SAMU. Esse acidente fatal tirou a vida do motociclista, e tudo isso na noite de domingo, dia 5, na Avenida José Raimundo, lá no bairro Grande Vagalume. A vítima conduzia a motocicleta Shinerai 150 e perdeu o controle da direção em uma curva, atingindo o canteiro central da via, e morreu no local. De acordo com as informações, o acidente foi registrado por volta das 23h26. Testemunhas relataram que ouviram um forte estrondo, característico de uma colisão de trânsito, e saíram para verificar o que havia acontecido. Ao chegarem no local, encontraram a motocicleta caída sobre a pista. Os próprios moradores deram início ali aos primeiros atendimentos, enquanto a via foi sinalizada e o serviço de atendimento móvel de urgência, o SAMU, e a Polícia Militar foram acionadas. Quando a equipe do SAMU chegou ao local, os socorristas constataram que Hugo Pereira Gouveia já estava sem os sinais vitais. Diante da confirmação da morte, a perícia da Polícia Civil foi acionada para fazer levantamento técnico, e agora irão subsidiar as apurações em circunstâncias do acidente, e vamos ver o que aconteceu. Segundo a Polícia Militar, os vestígios encontrados na cena do acidente dão relatos de testemunhas, indicam que Hugo seguia pela Avenida José Raimundo no sentido bairro industrial em Santana do Paraíso, quando, ao passar em uma curva, perdeu o controle direcional e acabou vindo sofrer essa queda. Em sequência, a moto atingiu o meio-fio, canteiro central. Com impacto, o condutor foi arremessado ao solo, sofrendo ferimentos incompatíveis, e acabou perdendo a sua vida. A motocicleta, telefone celular e os demais pertences pessoais da vítima foram entregues à esposa de Hugo Pereira Gouveia após os procedimentos realizados no local. As circunstâncias do acidente estão sendo apuradas pelas autoridades competentes. Então, quer dizer, mais um acidente aí, uma cena triste, e a gente lamenta. E, é claro, agora pedir a Deus que conforte os corações dos familiares que sofrem, né, com toda esta situação. E um jovem acusado aí de matar a pauladas, ele foi condenado a 35 anos de prisão, isso na cidade de Inhapim. O Tribunal do Júri da Comarca de Inhapim condenou nesta segunda-feira Yuri Christian Ponciano, de 35 anos, de prisão pelos crimes de homicídio qualificado e associação para o tráfico de drogas. A sentença foi proferida após julgamento realizado no Fórum de Inhapim. De acordo com o Ministério Público de Minas Gerais, o crime ocorreu na madrugada de 21 de maio de 2023 no bairro Flores, ou no bairro das Flores, conforme a denúncia. Yuri e outros envolvidos invadiram a residência de Rogério de Souza Ferreira, de 22 anos, e o agrediram com diversos golpes de pedaço de madeira, provocando sua morte. As investigações apontam que o homem teve relação com conflitos ligados ao tráfico de drogas. Segundo o Ministério Público de Minas Gerais, a vítima teria acumulado uma dívida após consumir parte dos entorpecentes que deveriam vender, adulterando as drogas destinadas à comercialização e passando a atuar para um grupo rival. Durante o julgamento, os jurados acolheram integralmente a tese apresentada pelo Ministério Público, reconhecendo as qualificadoras de motivo torpe, emprego de meio cruel, recursos que dificultou a defesa da vítima e prática de crime para assegurar a execução de outros delitos. O Conselho de Sentença também condenou o réu pelo crime de associação para o tráfico de drogas. Ao final da sessão, Yuri Christian Ponciano da Silva foi sentenciado a 35 anos de reclusão, conforme pedido pelo Ministério Público. Esta aqui foi uma situação complicada, que além de consumir a droga, ele ainda, de acordo com os autos, ele vendeu, negociou com um grupo rival. E aí a gente sabe que eles não permitem esse tipo de comportamento, não é isto? Olha, e a Polícia Militar prendeu um homem que tentava furtar estabelecimentos comerciais em Ipatinga. Aliás, ele furtou duas vezes consecutivas. Uma foi flagrada, a outra não. O primeiro tenente Ruiter, ele concedeu entrevistas aos canais Vox numa coletiva. Ele fala desta situação. Bom dia.
5: Bom dia. Graças a Deus conseguimos dar uma resposta positiva no que diz respeito aos autores de furto na cidade. E destaque-se que esse indivíduo, ele é extremamente contumaz na prática de furto. Ele é de origem lá da cidade de Timóteo. Enquanto a gente trabalhava lá, também conseguimos efetuar diversas prisões dele, e nessa madrugada conseguimos ali efetuar a prisão dele, que tinha voltado pela segunda vez em menos de uma semana nesse mesmo estabelecimento. Na primeira oportunidade foi no dia 27, que ele adentrou o local, subtraiu o dinheiro, depois voltou para o mesmo local, levou embalagem de leite em pó, certo? E nessa madrugada ele retornou nesse mesmo local, juntou algumas mercadorias para poder subtrair, só que nesse meio tempo foi feito contato com a Polícia Militar, conseguindo abordar e efetuar a prisão deste antes que ele subtraísse o bem dessa vítima.
6: Tenente, processo de informação que na primeira vez que ele entra nessa confeitaria, além das caixas de leite, né, ele leva também R$350?
5: Isso, inicialmente ele levou esses R$350, depois ele volta na mesma madrugada, enquanto o local estava aberto, e subtrai ali 20 pacotes de leite em pó.
7: E com relação à participação da sociedade, foi fundamental, né, Tenente Ruiter, para que realmente a polícia chegasse a tempo e fizesse a prisão do mesmo?
5: O rápido acionamento, ele é importante nesse tipo de caso, porque ninguém quer ser preso. Esse indivíduo é especialista em arrombamento de lojas, não é a primeira ocorrência dele disso. Recordo-me várias ocorrências dele na cidade de Timóteo, esse mesmo modus operandi. Então, todo segundo é importante, porque ele não quer ser preso, ele é esperto, ele tem essa expertise para essa prática negativa. Só que a Polícia Militar, na noite de hoje, teve um passo à frente dele, mostrou uma ação rápida, conseguiu efetuar a prisão.
6: O senhor disse que o cidadão é de Timóteo, e lá em Timóteo ele agia, o alvo dele também era comércio?
5: Sim, tem diversas ocorrências dele em comércio lá. Eu estive lá trabalhando por 7 anos, era um alvo extremamente contumaz nisso aí. Tinha especialidade em arrombamentos, principalmente essas portas. Então era uma pessoa que comete muito crime de furto. Então não é qualquer simples alvo, não. É uma prisão importante que ocorreu na data de hoje.
6: E agia sempre sozinho?
5: Sim, normalmente era sozinho.
7: Tenente Reuters, duas situações que eu gostaria de abordar com o senhor. Primeiro, que os equipamentos, é muito importante que os equipamentos de segurança de filmagem sejam equipamentos de alta definição para facilitar o trabalho da polícia. E segundo, que a notícia, ou seja, a reclamação com a polícia chegue o mais rápido possível.
5: Hoje o serviço policial, ele gira muito em torno da tecnologia. A própria instituição tem modernizado, como é visto aí, e a sociedade tem que acompanhar isso também. Né, seja com utilização de câmeras com alta definição, hoje tem câmeras que mesmo no escuro ela consegue filmar a captação de voz. A gente precisa ter esse trabalho da tecnologia com o serviço policial, com o trabalho de informações. É por isso que a nossa instituição sobrevive, porque ela se atualiza conforme a sociedade exige. E existe, igual volto a refrisar, existe vários sistemas de segurança hoje no mercado, não são nada os preços super acessíveis, que vale muito a pena. Acredito o comerciante, quando chega lá de manhã para trabalhar e vê a sua loja arrombada, é uma sensação ruim. O prejuízo da mercadoria. Então, assim, esse investimento, alarmes, câmeras de alta definição e esse rápido comunicação com a Polícia Militar, a gente consegue fazer um serviço muito melhor e dar essa resposta que eles tanto querem e

0: O Vox Polícia volta amanhã, primeira edição, né? Volta amanhã, a partir das 7 da manhã. E eu termino com aquele belíssimo versículo do livro dos livros: quer comais, quer bebais, ou façais qualquer outra coisa, fazei tudo para a honra e glória do nome do nosso Senhor e Salvador Jesus Cristo, o único mediador entre Deus e o homem. Tchau, Vale do Aço, tchau, Minas, tchau, Brasil!
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1: No Vale da Vox, 8 horas.
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1: Família e amigos se despedem de Chico Simões em Coronel Fabriciano.
2: Copasa se manifesta sobre falta de água em bairros de Ipatinga, Timóteo e Santana do Paraíso.
1: Ipatinga inicia nova etapa de recuperação das áreas atingidas pelas chuvas.
2: Timóteo recebe carreta da saúde para realização de mamografias.
1: No noticiário esportivo, Cristiano Ronaldo se despede da Copa e Argentina decide vaga logo mais.
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1: 8:02.
2: Hoje é terça-feira, 7 de julho de 2026. Aqui no estúdio da Vox FM em Timóteo, a temperatura é de 20 graus e 3 décimos.
1: O dólar comercial é vendido a 5,13, o euro a 5,87. O Ibovespa, principal índice da Bolsa Brasileira, recuou 0,93% aos 172.448 pontos.
2: 8:03.
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5: A terça-feira vai ser com tempo parcialmente nublado em todos os municípios do Vale do Aço, Ipatinga, Timóteo, Coronel Fabriciano, com temperatura máxima em torno de 27 graus. Não há previsão de chuvas no estado, mas vamos ter muita nebulosidade em todas as regiões devido à circulação marítima. Olha, uma nova frente fria está chegando no litoral de São Paulo e deverá influenciar nas condições do tempo em algumas regiões de Minas a partir de quarta-feira. Nesta terça-feira, capital mineiro vai ser com sol entre nuvens, temperatura máxima em BH em torno de 25 graus. Direto da Clima Tempo, Rui Brandos Reis.
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1: São 8:04. Golpista obtém dados pessoais e vítima descobre empréstimo de mais de R$1.000 em Timóteo.
2: Repórter JL.
6: Uma mulher procurou a polícia para registrar uma ocorrência de estelionato após descobrir que um empréstimo no valor de R$1.630 havia sido contratado em seu nome sem autorização. O caso foi registrado no bairro Primavera em Timóteo. A vítima percebeu as movimentações financeiras irregulares depois de receber uma ligação por videoconferência de um indivíduo desconhecido. Durante a chamada, o suspeito obteve alguns dados pessoais da vítima. Posteriormente, ela constatou que foram realizadas operações financeiras não autorizadas em suas contas bancárias, incluindo a contratação de um empréstimo no valor de R$1.630. Para os canais Vox, repórter JL.
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2: 8:05.
1: A reportagem Vox acompanhou durante todo o dia de ontem, em Coronel Fabriciano, o velório e o sepultamento do ex-prefeito e então vereador da cidade, Chico Simões, do PT, que tinha 75 anos de idade.
2: O repórter Marcelo Augusto colheu depoimentos importantes de pessoas que destacaram o legado do agora saudoso político e médico, que era mineiro de Dom Joaquim e que chegou ao Vale do Aço em 1980.
1: A começar pelo presidente da Câmara Municipal de Coronel Fabriciano, o vereador Luciano Lugão.
7: Conheço o Chico desde que me conheço por gente, né? Meu pai foi vereador ao lado dele e infelizmente meu pai morreu no acidente de carro em 97, exercendo o mandato de vereador, como aconteceu agora com o Chico. É uma perda muito grande para a cidade, haja vista que um grande político, uma pessoa que trabalhou muito pela cidade, merece nosso respeito, nosso carinho, a nossa admiração.
8: E nesse momento a Câmara está de luto, né? Como que fica os trabalhos daqui para frente? Vai um suplente, vai assumir em breve também, né?
7: A Câmara está de luto, né? Luto de 7 dias. Os 3 primeiros dias a Câmara vai estar fechada em respeito ao vereador, em respeito à família do vereador. Vereador é sem exercício. No 4º dia, né? O administrativo da Câmara começa a volta aos trabalhos, porém não vai ter sessão durante 7 dias. em homenagem e respeito ao vereador. A despeito da questão do suplente, isso em outro momento, em outra hora, nós vamos tratar disso, não é o momento disso. É o momento agora de respeitar o luto da família, respeitar o luto dos amigos, dos companheiros, dos parceiros de longa data, e todo o nosso carinho, todo o nosso respeito à família nesse momento.
9: Presidente, como que era o relacionamento da presidência, da mesa, com o vereador Chico Simões? Ele tinha livre acesso, em relação aos projetos dele, eles eram aceitos, eram botados em votação? Como que era esse relacionamento mesmo lá dentro do Legislativo?
7: Muito republicano, né? Todos os projetos que o nobre vereador adentrou à Casa Legislativa, né, foram passados pelas comissões e foram para a votação em plenário. Muitos deles foram aprovados, inclusive o último deles agora, eu tive o prazer de fazer a sanção dele, de fazer a promulgação dele, virou lei na cidade de Fabriciano. Então isso é muito importante, denota justamente o amadurecimento legislativo, porque eu falo sempre isso, que o debate de ideias tem que ficar no campo das ideias, não pode ir para o debate pessoal. Nós estamos vivendo um momento do país muito ruim, onde ou você é de um lado ou você é de outro, onde o debate das ideias, eles, infelizmente, não estão ficando só no campo das ideias. E a Câmara de Fabriciano denota que, na Câmara de Fabriciano, o debate permanece justamente aonde tem que ficar, né? No debate de ideias, não levar nada para o pessoal. E ele, enquanto vereador, fez um grande mandato, vários projetos importantes para a cidade, e todo o nosso respeito ao vereador, ao pai, ao filho, ao irmão, mas, acima de tudo, ao marido Chico Simões.
1: São 8:08.
2: Um dos filhos de Chico Simões, o advogado Rogério Tomás, também falou aos canais Vox.
10: O legado que meu pai deixou, de certa forma, alivia ou faz com que a gente tenha esse sentimento de consolo. E eu posso dizer para vocês que o Chico Simões deixou um legado, assim, que esses últimos dias eu tive a oportunidade de tomar conhecimento, que me orgulhou ainda mais do que o homem público, que por si só também já é digno de um grande legado, né? Foi, afinal de contas, essa comunidade, o Coronel Fabriciano, deu para ele a confiança de ser prefeito aqui 3 vezes. Mas o que mais me tocou mesmo, além desse legado, foram as pequenas histórias que não são mostradas, das quais ele nunca falou nem para mim, nunca me gloriou. Eu vi no hospital, nos últimos dias, enfermeiras falando que não aguentavam entrar lá e vê-la assim, porque, por exemplo, uma das histórias, na época que ela teve filho, né, e que meu pai fez o parto, não tinha acesso a ultrassom, que era uma coisa caríssima, e ele foi lá de bom grado, disponibilizou. E histórias assim foi aos montes. Outra pessoa, que é amiga nossa, chegou lá aos prantos, chorando, falando que quando ninguém acreditava nela, ele foi lá e encheu a lata dela, ou seja, ajudou com o alimento. Então, assim, são coisas que eu estou descobrindo agora, histórias de várias mulheres, de um homem que colocou 10 mil pessoas, trouxe ao mundo através do médico, das mãos humanas, 10 mil crianças, foram mais de 10 mil partos. E essas mães, todas as vezes que me encontram, têm me encontrado, vêm me falar uma história parecida, com os olhos cheios d'água, olhos rasos d'água. Então, assim, é o legado maior para mim, ainda do que o legado do homem público, é a pessoa que ele foi, esse espírito bondoso, na essência dele, a bondade é da essência dele. Isso eu já sabia como filho, mas tenho descoberto agora, ouvindo tantas histórias. Então é isso, eu quero em nome da família agradecer a todos os fabricianenses, independente de coloração política, partidária. A gente agradece porque Fabriciano sempre o acolheu bem, e é a terra que ele escolheu para ser a terra dele, né? Tanto é que optou por ser velado e enterrado aqui em Fabriciano. Então, assim, em nome da família, eu quero, assim, agradecer a todos da imprensa pela forma respeitosa que tem também nos tratado. Registrar aqui um abraço para todos vocês da imprensa. E um abraço especial a todas as mãezinhas que tiveram oportunidade aí de confiar ao Chico o nascimento de seus filhos. E, enfim, agradecer a cada um dos fabricianenses que o tratou tão bem, o acolheu, o abraçou e fez dele o que ele foi. Esse legado não é só meu, eu queria dividir com todos que ajudaram a fazer. É isso.
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2: No Vale da Vox, 8:13.
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3: Prosseguimos com a cobertura especial dos canais Vox sobre o velório e o sepultamento do ex-prefeito e vereador Chico Simões.
2: Repórter Marcelo Augusto também ouviu a ex-prefeita de Coronel Fabriciano pelo PT, Rosângela Mendes.
4: Vamos conversar com a ex-prefeita de Coronel Fabriciano, Rosângela Mendes, que também está marcando presença aqui no velório do Chico. Uma grande perda para a política regional, né?
5: Com certeza, Chico Simões fez a história em Coronel Fabriciano. Eu posso dizer que Coronel Fabriciano tem uma divisão antes do Chico e depois do Chico, né? Mudou toda a nossa história, trouxe para aqui o progresso, trouxe a qualidade de vida para as pessoas que mais precisavam, sempre olhou para o lado daqueles que mais precisavam. Então foi um cidadão exemplar, não só como político, mas como médico, como ser humano. Ele marcou bem a sua história aqui na nossa cidade, no estado também, enquanto deputado, né? Então Chico Simões partiu, mas deixou aqui a sua marca, o seu legado, que com certeza nós do Partido dos Trabalhadores vamos continuar nessa luta por ele.
4: Com quase todo mundo que eu conversei, muitos falaram sobre a atenção popular mesmo que ele dava. Esse é o principal legado do Chico?
5: O principal legado é como ser humano. Ele foi um médico de um posto de saúde. Ele nunca quis atender consultório, para você ter ideia. Era um ginecologista que amava aquilo que fazia, tratava as mulheres com o maior respeito, com o maior cuidado. Então, enquanto ser humano, ele deixou uma marca extraordinária. E enquanto político, ele fez muita justiça. Era um homem que debatia, é um homem que lutava, não fraquejava, não tinha meias palavras e não mentia. Mas era um homem da verdade e que, assim, nos ensinou muito a viver. Eu fui prefeita, sucessora dele, e tenho certeza que fiz um bom mandato graças a tudo que aprendi com ele. Então, a nossa gratidão eterna a Chico Simões.
3: Por telefone, outras lideranças, dentre as muitas que falaram à reportagem Vox ontem, igualmente falaram de Chico Simões.
2: A começar pelo deputado federal Rogério Correia, do PT.
6: Chico Simões, meu grande amigo, companheiro, um dos militantes do Partido dos Trabalhadores mais aguerridos e compromissados com quem eu tive acesso e relação política e pessoal. Chico Simões foi deputado estadual comigo, mas foi também um grande prefeito em Coronel Fabriciano. Fez história. Muito do que nós temos em Coronel Fabriciano para mostrar de obras, a gente deve a Chico Simões, além de muitas políticas sociais. Agora, além disso, ele agora, no cargo de vereador, mostrava todo o seu compromisso. De volta à política, porque achava necessário ainda, mesmo que já tendo mostrado toda a sua força, seu compromisso, ainda servir ao povo. Esse era o compromisso de Chico Simões. É triste, né? Despedirmos dele. Mas a gente sabe também que ele cumpriu a sua tarefa aqui. E eu quero desejar a Vânia, ao Rogério, ao Tiago, todo o carinho, né, e solidariedade com eles. Que o Chico, além de tudo, era um grande pai de família, um grande marido. Impressionante o amor e o respeito dele com a Vaninha. O Chico, portanto, um exemplo de vida, né? Eu mando um abraço também do presidente Lula. Já comuniquei ao presidente o falecimento do Chico. Com certeza ele também vai guardar o Chico Simões na lembrança e nas orações. Sempre na luta, pessoal.
3: 8:19.
2: Além de vereador, prefeito e deputado estadual, Chico Simões foi vice-prefeito de Coronel Fabriciano pelo PSDB entre 1989 e 1992, quando o prefeito era o também tucano Hélio Arantes, que igualmente falou à reportagem Vox ontem.
7: Como disse o Papa Leão XIV, a vida não é uma competição para brilhar sozinho, mas um caminho que aprendemos a percorrer juntos. E foi assim que eu e o Dr. Francisco Simões caminhamos lado a lado na política, compartilhando sonhos, desafios e alegria de cada conquista em um mandato marcado por importantes realizações. Hoje, com o coração triste, nos despedimos não apenas de um excelente profissional e de um político dedicado, mas de um ser humano admirável, um grande lutador que deixa sua marca por onde passou. Ficam as lembranças, os ensinamentos e a gratidão por tudo que vivemos e construímos juntos. Deus, em sua infinita sabedoria, conhece o nosso tempo e a nossa missão. Que ele o acolha com amor, conceda com soro e força a todos os familiares, amigos, nesse momento de dor. Descanse em paz, Francisco Simões.
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3: No Vale da Vox, 8:21.
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1: São 8 horas e 25 minutos.
4: Os canais Vox também ouviram o deputado federal petista Leonardo Monteiro.
5: A minha homenagem ao Chico Simões. Chico é uma das principais lideranças do nosso partido. É uma referência na política para nós, que somos militantes e principalmente temos mandato. Chico foi prefeito da cidade de Coronel Fabriciano, foi deputado estadual, vereador. Chico é uma das pessoas que tem compromisso social com a população, não só de Coronel Fabriciano, mas também com a população de Minas Gerais, tem compromisso com nosso país. O Chico foi um dos defensores da classe trabalhadora, uma pessoa importantíssima para todos nós que fazemos política. Portanto, a minha homenagem ao Chico Simões e também a minha solidariedade a todos os familiares, a esposa, filhos, enfim, todos do ciclo familiar do Chico Simões, a minha solidariedade, meu apoio, muita força nesse momento de passagem. Mas quero também mandar um abraço para o Jonaí e o Fernando, do Sistema Vox de Comunicação, que estão, além de serem amigos do Chico Simões, eles deram toda a assistência pessoal à família e também participando de comunicar a todos, amigos e amigas do Chico, esse momento de passagem dele. Portanto, meus parabéns pelo trabalho sério que o Sistema Vox de Comunicação tem feito em todo o Vale do Aço, que extrapola, inclusive, toda a região. Mas, nesse momento triste, eu quero desejar muita força a todos os familiares do Chico Simões, principalmente os seus filhos, a sua esposa, as pessoas mais próximas que sempre conviveram com o Chico, sabe da energia que o Chico transmitia para todos nós, da força que ele sempre transmitiu para todos nós que convivemos com ele, e principalmente para as pessoas que tinham oportunidade de estar mais próxima do Chico Simões. Nossa solidariedade e um grande abraço a todos os familiares. Deputado Leonardo Monteiro.
1: 8h27, por fim, a pré-candidata ao Senado por Minas Gerais e pelo PT, Marília Campos, também encaminhou mensagem à reportagem Vox sobre Chico Simões.
6: Cumprimentar aí o canal Vox, Coronel Fabriciano, jornalista Jonaí, por essa cobertura de uma pessoa muito querida que nos deixa, que é o Chico Simões. Ele descansa, né, de uma doença que certamente o fez sofrer muito, debilitou muito, mas ele deixa para nós a saudade, deixa para nós o exemplo de uma pessoa que lutou muito pela construção do PT, na luta também pelos direitos da população, os direitos dos trabalhadores, e foi sempre uma pessoa muito aguerrida intransigente na defesa de quem mais precisava. Abraço, meu, a toda a família. Certamente hoje é um dia de tristeza pela saudade que ele nos deixa.
4: 8h29, e agora o noticiário esportivo com Fernando Silva.
7: Cristiano Ronaldo se despede da Copa e a Argentina decide vaga logo mais.
8: O Atlético anunciou que fará 2 jogos-treino nos próximos dias. O primeiro já será amanhã, às 10 da manhã, na Arena MRV, contra o time sub-20 do próprio Galo. O segundo jogo-treino atleticano está marcado para outra quarta-feira, dia 15, às 9h30 da manhã, na Cidade do Galo, contra o Betim. Campeonato Brasileiro da Série B, logo mais, no fechamento da 16ª rodada, às 8 da noite, em São João del Rei, Atlético e Operário. Copa do Mundo 2026, jogos das oitavas de final. Ontem, Portugal 0, Espanha 1, Espanha classificada. E a grande geração portuguesa atual, com Cristiano Ronaldo e tudo, volta para casa. Estados Unidos 1, Bélgica 4, Bélgica classificada. Com a eliminação dos americanos, a Copa 2026 já não conta mais com seleções dos países que sediam o Mundial. Todas essas equipes já foram eliminadas. As oitavas de final terão sequência logo mais. Horários de Brasília: 1 da tarde, Argentina e Egito, e às 5 da tarde, Suíça e Colômbia. Confrontos já definidos nas quartas de final da Copa do Mundo 2026. Quinta-feira, às 5 da tarde, França e Marrocos. Na sexta, às 4 da tarde, Espanha e Bélgica. Já no sábado, às 18 horas, Noruega e Inglaterra. O outro duelo das quartas de final será definido após os resultados de hoje, ainda pelas oitavas de final. Para os canais Vox, repórter Fernando Silva.
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7: No Vale da Vox, 8h32.
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0: São 8 horas e 36 minutos.
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0: Excepcionalmente hoje, aqui no Vox Notícia, estamos recebendo o Leandro Marchal, da Atual Móveis, aqui de Coronel Fabriciano, para bater um papo com a gente, para falar, evidentemente, das promoções da Atual Móveis, que está aqui em Coronel Fabriciano e aqui em Timóteo. 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
9: No Vale da Vox, 8h47.
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0: São 8h48. Ipatinga inicia nova etapa de recuperação das áreas atingidas pelas chuvas.
9: Repórter Fernando Silva.
12: A Prefeitura de Ipatinga deu início a uma nova etapa da recuperação das áreas atingidas pelas fortes chuvas de janeiro de 2025. As obras de contenção de encostas começaram pelo bairro Iguaçu e também serão executadas no Limoeiro, atendendo a uma demanda antiga dos moradores por mais segurança. As intervenções fazem parte de um conjunto de investimentos que inclui, esse conjunto, a construção de 41 moradias para famílias afetadas pelos temporais e novas obras de prevenção em áreas de risco. Os serviços são viabilizados com recursos captados junto ao governo federal pela Secretaria de Segurança e Convivência Cidadã, a SESCOM. A empresa responsável pelos serviços, segundo a Prefeitura Ipatinguense, já foi contratada. O que nos foi dito pelo secretário adjunto da própria SESCOM, Júlio César Teodoro.
13: Estamos falando aí da rua Carajás, que já está em andamento a obra e a Defesa Civil está acompanhando. Também na rua Tupis, no bairro Iguaçu, que também já deu início aí às obras de contenções. E o bairro Limoeiro, que é na rua Nossa Senhora Aparecida, na proximidade ali do número 479. Essa obra ainda não iniciou, mas está dentro desse recurso aprovado aí. E posterior, uma dessas duas que finalizarem, a empresa estará executando também essa obra aí de grande relevância aí para o município, né? Sabemos da dificuldade que é o processo licitatório, toda a burocracia, mas que é necessário para que a gente possa ter uma empresa fidedigna que vá cumprir todos os requisitos ali contratuais. Então, a Defesa Civil está fiscalizando essas obras que já estão em andamentos, né? Rua Carajás e Tupis, e também está acompanhando aí os desdobramentos aí das diversas licitações aí que estamos com recursos já pleiteados, aprovados e aguardando aí os trâmites legais. Estamos falando aí também de obras de encostas, de contenções, que vai atender diversos bairros, aí, igual Bom Jardim, Esperança, né? Temos também recursos aí das demolições, que já está na quinta empresa fazendo análise, né? A gente sabe que é uma obra de alta complexidade, que requer muita habilidade, né? E tem que ter muita comprovação técnica para que a gente possa ter segurança para executar essas obras, mas já estamos assim no estágio final aí com as empresas. Também temos aí o recurso aí das casas habitacionais, que também vai ajudar demais essas famílias que estão com essas casas condenadas que terão que ser demolidas. Então é mais uma vez a administração pública, junto com a Defesa Civil, reforçando o compromisso com essas famílias, com essas pessoas, passando para eles uma transparência de tudo que nós estamos fazendo. E nós não paramos por aí, nós estamos diuturnamente correndo atrás de mais recursos através da Defesa Civil aqui, junto com a Defesa Civil Estadual, Nacional, porque nós entendemos que temos outras localidades que nós temos que trabalhar, que atender, que estudar. Estamos com a Secretaria de Obras a todo vapor fazendo diversos projetos aí de contenções, de melhoria aí nos locais aí que a gente sabe que estão necessitando desses tipos de obras, mas nós não estamos parados. Então, é um avanço grande com esse início aí dessas duas frentes de serviço aí. São execuções de obras de elevada relevância aí para o município, uma vez que proporcionará aí uma maior segurança aos moradores e usuários das vias, preservará aí a integridade da infraestrutura pública, reduzirá a probabilidade de novas ocorrências relacionadas a movimentos de massa e assegurar a plena funcionabilidade do sistema viário, restabelecendo a mobilidade urbana e a fluidez do tráfego nas áreas afetadas.
12: Ouvimos o secretário adjunto de Segurança e Convivência Cidadã de Ipatinga, Júlio César Teodoro, para os canais Vox. Repórter Fernando Silva.
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14: Flávio Bolsonaro desembarcou nos Estados Unidos dizendo que foi fazer o trabalho que Lula não fez. Vai tentar convencer autoridades americanas de que o tarifaço imposto por Donald Trump prejudica o Brasil e precisa ser revisto. Até aqui, parabéns. Defender empregos brasileiros, empresas brasileiras e exportações brasileiras é obrigação de qualquer pessoa pública. O problema é que essa missão começou capenga. Antes mesmo da audiência, veio a público um documento assinado pelo próprio senador. Nele, Flávio não pediu simplesmente o fim das tarifas. Ele propôs que a aplicação fosse adiada por 180 dias, sob o argumento de que o calendário eleitoral brasileiro poderia alterar o ambiente político. E é aí que mora justamente a dificuldade. Se o tarifaço é ruim hoje, continuará sendo ruim daqui a 6 meses. Se destrói empregos hoje, continuará destruindo depois da eleição. O interesse nacional não pode esperar o calendário das urnas. Patriotismo não combina com prazo de validade. Encerrada essa discussão, vale olhar o contexto. O documento não caiu sobre uma pré-campanha em ascensão. Caiu sobre um projeto político que vem acumulando desgaste. Primeiro, as revelações sobre a proximidade de Flávio Bolsonaro com Daniel Vorcaro do Banco Master. Depois, Michele resolveu tornar públicas divergências que muitos juravam não existir. O que parecia ruído virou notícia, o que era especulação passou a ser fato político. Some-se a isso um documento que dificilmente desaparecerá do debate, porque discursos podem ser reinterpretados, entrevistas podem ser explicadas, mas documentos oficiais têm um defeito para quem os assina. Sobrevivem às versões. Na política, existem erros de discurso e erros de documento. Erros de discurso admitem explicações. Erros de documento permanecem nos arquivos, porque quando a assinatura entra em cena, a opinião deixa de ser opinião. Passa a ser um fato político. Passa a ser um compromisso. Flávio terá a oportunidade de explicar o que escreveu. É um direito dele. Mas até lá, um fato simples, o documento existe, foi protocolado e leva a sua assinatura. Há erros que que o tempo corrige. Outros, o eleitor perdoa. Mas alguns ficam eternizados pela própria assinatura. É a burrice assinada com papel passado e firma reconhecida. Não me queira mal, que eu só sei lhe querer bem. Melhore seu argumento para não precisar aumentar a sua voz. Eu sou o Jonair Cordeiro e, sem a menor pretensão de te convencer a nada, falo.

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Momento esse para agradecermos a Deus por mais um dia, mais uma oportunidade de vida. Vamos juntos realizar a oração que o nosso próprio Deus nos ensinou e contemplar a sua palavra através do Café com Deus Pai.

Pai nosso que estais nos céus, santificado seja o vosso nome. Venha a nós o vosso reino. Seja feita a vossa vontade, assim na terra como no céu. O pão nosso de cada dia nos dai hoje. Perdoai as nossas ofensas, assim como nós perdoamos a quem nos tenha ofendido. Não os deixeis cair em tentação, mas livrai-nos do mal.

Bom dia, meus queridos amados irmãos e irmãs. Hoje é o dia 188 de 365 dias. O título é: Qual é a sua missão? A palavra do Senhor está em 2 Tessalonicenses 1, 11, que diz assim: Por causa disso, oramos constantemente por vocês, para que o nosso Deus os faça dignos da vocação e, com o poder, cumpra todo bom propósito e toda obra da fé. 2 Tessalonicenses 1:11. Meus queridos amados irmãos e irmãs, muitas pessoas não fazem nada além de existir. Elas ainda não entenderam que têm uma missão de vida dada por Deus. Por isso, andam sem rumo. O senso de propósito traz encorajamento e motivos para perseverar em direção a um objetivo. Por isso, é tão importante que você descubra os desígnios do Criador para a sua vida. Deus criou você com um propósito que ultrapassa a existência, a subsistência e os interesses humanos. John Wesley, grande teólogo britânico do século XVIII, orientou: Faça todo o bem que puder, por meio de todos os recursos que puder, de todas as formas que puder, em todos os lugares que puder, sempre que puder, e todas as pessoas que puder, enquanto puder. Nossa missão é, portanto, cuidar das pessoas, abençoá-las, ajudá-las, edificá-las e promover a vida e a esperança encontradas em Jesus Cristo. Quando, por amor a Deus e ao próximo, você responde ao chamado divino, entende que o seu propósito é muito maior do que qualquer coisa que poderia ter imaginado, maior inclusive do que sua própria vida. Ao cumprir seu propósito, você poderá se sentir impotente diante dos obstáculos. Os desafios parecerão maiores do que você é capaz de suportar ou superar. Mas quando a dúvida e o medo surgirem, lembre-se que a obra é do Senhor. Ele está ao seu lado em todo o tempo e jamais o deixará desamparado. Nos momentos de angústia, Deus revelará a você fidelidade, bondade e poder. Por seu espírito, Ele o consolará, aconselhará, direcionará e capacitará. Creia nisso, Ele jamais o abandonará. Meus queridos amados irmãos e irmãs, quantas vezes nos perguntamos assim: o que eu estou fazendo aqui? Por que eu estou suportando isso? Por que eu tenho que passar por isso? Quantas vezes nós não entendemos o propósito de Deus em nossas vidas? Tudo bem que somos humanos, e Deus compreende a nossa luta, o nosso desafio com a nossa própria carne, com as nossas vontades. Deus nos compreende e Deus entende cada detalhe daquilo que vivemos. Lembro de um episódio de The Chosen, que Jesus, próximo a ser entregue, quando ele sobe o monte para orar ao Senhor, a Deus, e ele pede para os seus 3 apóstolos ficarem atentos enquanto ele subia mais um pouco, e quando ele retorna, em pouco tempo eles estão dormindo. E ele os aconselha:
sobre a carne. Muitas vezes vamos deixar, até temos a vontade, até temos aquela vontade dentro de nós de não falharmos, de não nos rendermos às nossas vontades, mas acabamos falhando, mas acabamos dormindo, cochilando, assim como os apóstolos fizeram. As lutas não são nossas, elas são de Deus. Nosso dever é mantermos firmes dentro desse propósito. E por mais que a gente não entenda o que está acontecendo e o que você esteja vivendo, lembre-se, Ele está ao seu lado, porque Ele é fiel e Ele não o abandonará. Existe um porquê para todas as coisas e principalmente aquelas que estão em Cristo. 9:9, a frase que fica: quando somos gerados na intimidade com Deus, nenhuma aflição nos tira do propósito. Hoje é o dia 188 de 365 dias. A leitura bíblica está em Ester 4. Não deixe de fazer a leitura. Mesmo que você esteja com a vontade de desistir, de abandonar o barco, de cair fora, lembre-se, existe um propósito dentro disso que você esteja fazendo, dentro das lutas que você esteja enfrentando. As batalhas serão grandes, mas você conseguirá vencê-las. 9:10, bom dia! Está no ar o Claro Vox Play. 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
2: Agora são 9h16 aqui no Vale da Vox.
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0: Ontem foi segunda, hoje é terça, né?
1: Hoje é terça-feira. É. Ontem foi segunda. Segunda, hoje é terça. É.
0: Ai, ai. Ei, ai. É isso aí, maluquete. Ontem foi segunda, hoje é terça-feira, dia 7 de julho de 2026. Hoje é dia do chocolate. Ei, dia do chocolate, pai. A lua é minguante, manhã com sol entre nuvens no Vale da Vox e a temperatura...
2: Qual a temperatura, pai?
0: 19 graus e a umidade relativa do ar 79%. É em

0: você nessa manhã agradabilíssima. Ah, tá friozinho hoje, né? Pois é, pois é, pois é. 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E o que temos para soltar o play no Claro Vox Play de hoje, velho?
1: Fala, fala, fala, fala. Ô Padre, bom dia pra você, bom dia pros ouvintes do Claro Vox Play. Hoje é dia do aniversário da Bela Belém, cara, que maneiro. E essa véia, quando eu falo, pai, essa véia, ela é tão interesseira que se fosse um chefe, se fosse alguém do interesse dela, ela tinha trazido salgadinho aqui pra rádio pra comemorar o aniversário da Bela Belê.
2: Claro, Vox Up!
1: Tá bom, 9, não é que é Vox Up não, entendeu? Porque eu tô falando aqui é verdade.
0: Ô, véi, você acha que a Lucinha teria... conseguido trazer aí um salgadinho pra comemorar o aniversário da Bela Belê?
1: Se fosse o Jonaí, os caras aí da rádio, os mais graduados, que é a puxa saco, é do interesse dela, né? Ela ia arrumar até bolo. Mas como é, quando é eu, quando é você, quando é a Bela Belê, ela não tá nem aí, ela só quer puxar saco de quem... interessa pra quem enche o bucho dela, pelo amor de Deus.
0: Que isso, velho? Aí você tá detonando a Lucinha, você tá de brincadeira. Mas vamos cantar um parabéns pra Bela Belê, né, velho?
1: Vamos cantar um parabéns pra Bela Belê, porque ela merece. Então bora, canta parabéns aí, Paiva, bora!

0: A Lucinha tá te olhando com a cara feia da janela ali, velho.
1: Deixa ela olhar, ué. O negócio dela é puxar saco, rapaz. Se fosse alguém, que ela é maior Caxias nessa rádio. Se fosse alguém de interesse dela, não enche esse buchão dela com o bico dela, fica até recheado.
0: Que isso, velho? Você tá doido, cara? Ô, velho, você tá maluco.
1: Pois é, não, porque quando é do interesse dela, ela traz salgado, ela faz bolo, ela arruma vaquinha aqui pra comemorar, mas não é do interesse dela, a Bela Belê não traz nada pra ela, então ela é isso aí.
0: Tá bom, velho, beleza. Mas já cantamos parabéns pra Bela Belê, tá valendo, tá? Ó, vamos sortear o que não sorteamos na sexta-feira. 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Tudo isso pra quem desabafar com o papai vai hoje no dia do chocolate.
1: Demais.
0: E no desabafa de hoje.

0: Hoje quero saber o seguinte, hoje é dia do chocolate, você gosta ou não gosta de chocolate? Eu conheço gente que não gosta de chocolate, tem como uma coisa dessa? Não tem lógica. Qual é o seu chocolate predileto? Qual é aquele chocolate que você não resiste? Você pode estar até fazendo uma dieta, mas alguém te oferece aquele chocolate e você não consegue resistir. Qual seria o seu chocolate predileto? Manda aqui no Claro Vox Zap. Hoje tem sorteio, tá valendo prêmios e bora!
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0: Arrebita, vai!
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0: Bora que bora! Tá valendo prêmios e a gente começa falando de chocolate. Amor de chocolate com o Naldo, né? Ó!

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1: Ei, Paiva, que horas são agora?
2: Agora são 9h32 aqui no Vale da Vox.
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0: isso aí, são 9h38, estamos de volta com o Claro Vox Play. 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
0: 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E bora que a galera tá desabafando, desabafa.

0: Bom dia e uma abençoada terça-feira.
1: Opa!
0: Daqui de Fabriciano e ligados na Mais Ouvida, meu amigo Geraldo Madeira, sua esposa Raimunda, ó. Uma beijoca do papai.
2: Vá. Fala com papai, vá.
3: Ô, papai, bom dia. Tem gente que não gosta de chocolate mesmo.
0: É.
3: Eu.
0: Você não gosta? Não
3: gosto de doce nenhum.
0: Você tá de brincadeira.
3: Isso é desde criança.
0: Chocolate?
3: As pessoas que me conhecem ficam até brincando. A Kátia pegava chocolate pra passar no rosto, porque eu não como chocolate.
0: Que isso?
3: Pode acreditar.
0: Eita, Kátia, aí não. Chocolate é delicioso e saboroso, pai. Vai, fala.
2: Fala com papai, vai.
4: Bom dia, papai. Quem é o Baixola Ternê aqui do Bardinho?
0: Fala, Baixola.
4: Olha, eu amo chocolate. Sou apaixonado com chocolate.
0: Boa,
4: mas
0: qual é o seu preferido, hein?
4: Infelizmente, no momento, chocolate pra mim é só amargo.
0: Aquele amargo,
4: né? Chocolate gostoso é aquele docinho, né? Mas infelizmente eu...
0: Não, mas o amargo é bom também, cara.
4: Não posso mais usufruir daquele chocolate docinho.
0: É?
4: Então tem que me contentar só com o amargo mesmo, mas...
0: Né? Mas tem um amargo
4: bom. Né? Se não tem ele, vai ele mesmo, né?
0: Vai.
4: Mas eu sou apaixonado por chocolate. Alô, meu irmão.
0: Boa,
4: muito obrigado,
0: Baixola.
4: E fiquem todos com Deus aí, papai.
0: Tamo junto ao meu, um dos prediletos que eu não resisto é o talento da embalagem verde, tá? Ai, pai, que o talento da embalagem verde é internacional. Creio em Deus, padre. Eu também amo o alpino, tá? O alpino também é delicioso e saboroso. Fala com o papai, vai.
2: Fala com o papai,
5: vai. Bom dia, papai, vai. Chocolate eu gosto de todos, entendeu?
0: Todos?
5: Não tem preferencinho, não. Se no chocolate, meu filho, eu como é tudo, entendeu?
0: Aí, Hugo. Legal.
6: Bom dia, papai, Valdeio e Lucinha.
0: Fala, Vinição.
6: E passando para desejar aí um feliz aniversário para a Isabela.
0: Boa.
6: Bela Belê.
0: Muitos
6: anos de vida e saúde. Papai, eu amo chocolate. É. E tem um que chama Milka. Esse Milka. É o chocolate, hein?
0: Ah, esse é
6: valeu.
0: Internacional.
6: Valeu, aquele abraço.
0: Esse é internacional.
7: Bom dia, papai. Deus te abençoe. Quanto é que é de hoje? É o único chocolate que eu gosto... É do Prestígio.
0: Do Prestígio?
7: Amo. Esse aí eu gosto.
0: É mesmo?
7: Maria dos Bromelhos.
0: Boa, Maria! Sabe um que eu não resisto, gente, também? É aquele da Garoto, de banana. Qual que é o nome dele? Ai, agora eu esqueci o nome. Depois eu vou perguntar a Júlia Ferreira, que tá ali fora ali. Vou perguntar o nome dele. Aquele de banana e o crocante da Garoto. Deus, aquilo é bom demais. E bora de chocolate com o Luan Santana.

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3: Ei, Paiva, que horas são agora?
4: Agora são 9h45 no Vale da Vox.
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2: É isso aí, ó, passei pra avisar que tem sorteio hoje, então continue participando, tem muita gente mandando. 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
2: 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Eu vou pro intervalo, daqui a pouco eu volto porque tem muito mais. É show.

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3: Ei, Paiva, que horas são agora?
4: Agora são 9h51 no Vale da Vox.
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0: É isso aí, estamos de volta. Fique agora com Redação Vox com Gilberto Medeiros. Na volta tem mais Claro Vox Play pra você. Dia Mundial do Chocolate, Gil. Fala rapidinho.
1: Fala. Bom dia.
0: Gosta de chocolate?
1: Ah, demais.
0: Qual é o seu predileto?
1: Ah, todos.
0: Todos, muito todos. Bem. José Laje Drummond, ele falou que ia dar um chocolate pra gente, pra mim e pra você. Um chocolatinho redondo, amargo. Diz ele que é o meio amargo. José Laje.
1: Ele
0: o chocolate dele que ele fabricou.
1: Ele gosta de um chocolate.
0: Ele vai dar um chocolate dele.
1: Vai dar um chocolate pra nós?
0: Ah, que legal. Boa.

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1: No Vale da Vox, 9:59.
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5: A Copasa informou que, devido a uma manutenção emergencial, o abastecimento de água apresenta intermitência desde ontem em Ipatinga, nos bairros Bom Jardim, Ideal, Iguaçu e 1º de Maio, em Timóteo, no bairro Serenata, e em Santana do Paraíso, nos bairros Alto Santana, Centro e Oliveira. A previsão da concessionária é de que a normalização do fornecimento de água nesses 4 bairros ipatinguenses ocorra gradativamente na manhã de hoje. E nos casos do bairro Timotense e dos 3 bairros paraisenses, também de forma gradativa, a normalização do abastecimento de água está prevista para ocorrer no decorrer da tarde desta terça-feira. Para os canais Vox, repórter Fernando Silva.
1: O dólar abriu a sessão desta terça. Já as negociações do Ibovespa, principal índice da Bolsa Brasileira, começam agora. Sem grandes destaques na agenda econômica, investidores seguem atentos às negociações entre Estados Unidos e Irã. Já no Brasil, as atenções ficam com o índice de preços ao consumidor amplo, IPCA, de junho, previsto para sexta-feira. A expectativa é que o indicador mostre uma desaceleração, puxada principalmente pelo arrefecimento dos preços de alimentos.
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1: Brasil perdeu nesta terça-feira um dos maiores nomes da dramaturgia nacional. Benedito Rui Barbosa morreu aos 95 anos em São Paulo. O ator estava internado no hospital Agacor devido a complicações provocadas por uma insuficiência renal crônica, doença com a qual convivia havia cerca de 3 anos. Benedito Rui Barbosa passou por emissoras como Tupi, Excelsior, Record, Band, Manchete e Globo e ficou conhecido por seu trabalho em novelas como Pantanal.

0: Canal de 1990, O Rei do Gado de 1996, Terra Nostra de 1999, Velho Chico de 2016 e Sim a Moça de 1986, reapresentada em 2004.
1: Golpista obtém dados pessoais e vítima descobre empréstimo de mais de R$1.000 em Timóteo. Uma mulher procurou a polícia para registrar uma ocorrência de estelionato após descobrir que um empréstimo no valor de R$1.630 havia sido contratado em seu nome sem autorização. O caso foi registrado no bairro Primavera, em Timóteo. A vítima percebeu as movimentações financeiras irregulares depois de receber uma ligação por videoconferência de um indivíduo desconhecido. Durante a chamada, o suspeito obteve alguns dados pessoais da vítima. Posteriormente, ela constatou que foram realizadas operações financeiras não autorizadas em suas contas bancárias, incluindo a contratação de um empréstimo no valor de R$ 1.630. Para os canais Vox, repórter JL.
0: Próxima edição às 11 horas. 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
3: Ei, Paiva, que horas são agora?
4: Agora são 10:10 aqui no Vale da Vox.
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0: isso aí, são 10h11, são 10h11. Daqui a pouco eu vou falar das ofertas lá da Metais e muito mais pra você, porque tá tendo ofertas lá de torneiras e metais. Meu amigo, daqui a pouco eu falo, tá? Daqui a pouco eu falo. Tem muita gente participando do Desabafa com Papaiva? Olha, mas eu não vou conseguir agora rodar todas as participações que eu já tenho aqui. Tem muita gente já ainda mandando muita mensagem. Mas eu volto depois da hora 11 com a participação de toda a galera. Porque daqui a pouquinho eu vou bater um papo aqui com Coronel José Constantino Filho, ele que é articulador político do governo de Timóteo, o secretário municipal da Fazenda, Daniel Alves, e a secretária adjunta de Fazenda, Rosiane Ferreira. A gente vai falar sobre um assunto importante aqui, porque a Prefeitura de Timóteo publicou um decreto de contingenciamento de gastos, e a gente vai explicar isso para você, munícipe aqui da região de Timóteo, beleza? Então bora que bora, 10h12. Vou pro intervalo, daqui a pouco eu volto e já volto com a entrevista com o Coronel Daniel Alves e Rosiane Ferreira. É daqui a pouquinho.
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4: Ei, Paiva, que horas são agora?
0: Agora são 10h13 aqui no Vale da Vox.
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0: É isso aí, já estamos de volta com o nosso Claro Vox Play, agora são 10h19, 10h19, o Claro Vox Play está de volta e olha, vamos conversar sobre um assunto importante para a cidade de Timóteo, agora no Claro Vox Play Entrevista.
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0: É isso aí, para você que acompanha aqui os canais Vox, estamos também ao vivo pelo YouTube e você que nos escuta pelo rádio, pode ligar lá no YouTube se você quiser assistir essa entrevista, ok? A Prefeitura de Timóteo publicou um decreto de contingenciamento de gastos e desde então uma série de dúvidas surgiu entre os moradores. Afinal, o que significa esse decreto? A prefeitura está enfrentando dificuldades financeiras? Os serviços públicos serão afetados? Há riscos para obras, investimentos ou até mesmo o pagamento dos servidores? Para responder a essas perguntas, os canais Vox recebem hoje três convidados que participarão diretamente da construção e da condução dessas medidas. O coronel José Constantino Filho, articulador político do governo, o secretário municipal de Fazenda, Daniel Alves, e a secretária adjunta de Fazenda, Rosiane Ferreira. Nossa proposta é deixar de lado o economês e traduzir um decreto cheio de termos técnicos para uma linguagem simples, que qualquer cidadão consiga entender através aqui dos canais Vox. Queremos compreender por que a prefeitura decidiu adotar esse contingenciamento e quais foram as causas desse cenário e, principalmente, o que muda ou não muda na vida da população. Coronel José Constantino Filho, articulador político do governo, secretário municipal da Fazenda, Daniel Alves, e secretária adjunta de Fazenda, Rosiane Ferreira. Sejam muito bem-vindos aos canais Vox e, eu, claro, Vox Play mais uma vez, coronel.
2: Bom dia.
0: Bom dia.
2: É uma honra muito grande estarmos aqui com vocês, Paiva. Diante da maior do interior de Minas Gerais, a Vox, e onde seu alcance serve para esclarecer. E estaremos aqui à disposição, e o Capitão Vitor e o Marcelo sempre pedem que a gente venha para poder mostrar à nossa comunidade a real situação dos momentos. Porque, infelizmente, hoje a internet é terra de ninguém, né? Se coloca muito fake news, né? E pessoas que querem o quanto pior, melhor, aproveitam para tentar colocar inverdades. E aí, nesse primeiro momento, eu vou passar a palavra para o nosso secretário de Fazenda, o Daniel, que pode explicar mais tecnicamente sobre a questão desse decreto. O que a gente quer, na verdade, com esse decreto e o prefeito, é que a arrecadação e os impostos, principalmente do governo estadual e federal, estão caindo muito, muito, em todas as cidades. Isso não é privilégio de Timóteo ou não, tá? Fabriciano, Ipatinga e as grandes cidades todas estão com muita dificuldade por causa do repasse estar sendo menor de todos os impostos que nós convivemos na cesta que faz a arrecadação do município de Timóteo e de todos os municípios. Então nós temos que ter, primeiro, a sensibilidade para evitar um problema de que priorizar as coisas básicas, como folha de pagamento, saúde, educação e obras. E isso nós vamos fazer.
0: Muito bem, coronel, muito bem. Quero dar bom dia também para o Daniel e para a Rosiane. Bom dia.
3: Bom dia, Paiva. É um prazer estar aqui com você, com todos os ouvintes da Vox. Para a gente, conforme o coronel disse, trazermos aí, né, verdade sobre este decreto. Então, o primeiro ponto que eu gostaria de trazer aqui é que este decreto nada mais é do que um planejamento estratégico da nossa administração, já visando aí os últimos 6 meses do exercício de 2026 e, juntamente com isso, já nos preparando aí, né, para a reforma tributária que está batendo a porta e que entra em vigor em 2027.
0: Muito bem, Daniel. Bom dia, Rosiane.
4: Bom dia, Paiva. Bom dia aos ouvintes.
0: Bom dia.
4: Estamos aqui, como o Daniel falou, para tirar esse pânico mesmo do pessoal.
0: Muito bem.
4: O importante não vai deixar de ser feito.
0: Um esclarecimento bem dado corta qualquer tipo de fake news, não é verdade? Então, bora lá? Vamos lá? Secretário Daniel e secretária Rosiane, quem lê esse decreto encontra termos técnicos, índices e expressões que a maioria das pessoas não entende. Eu queria que vocês traduzissem isso para o nosso ouvinte. Afinal, o que significa um contingenciamento de gastos? Por que a prefeitura precisou tomar essa decisão e o que muda na prática para a vida do nosso cidadão?
3: Ok, o que acontece? A Lei de Responsabilidade Fiscal, no artigo 9º, ela é clara em dizer que a partir do momento que o gestor, o órgão, ele não atinge as metas de arrecadação, ele está previsto um planejamento. E esse planejamento é, de fato, esse contingenciamento para que as despesas prioritárias sejam, de fato, cumpridas pelo gestor e, baseado nisso, a gente consiga equilibrar as contas em paralelo aí com a arrecadação. Conforme foi dito, ela vem caindo aí mês após mês. A gente destaca aí principalmente ICMS, Imposto de Renda, que sofreu aí uma queda muito grande com essa isenção que aconteceu no início do ano. Então, nada mais é do que a gente ter esse planejamento para um equilíbrio das contas públicas.
0: Quer pontuar alguma coisa, Rosiane?
4: Às vezes a palavra contingenciamento assusta, né? É igual, pensar assim, igual você faz na economia doméstica. Quando você está em casa, você vê que a grana apertou, o que, que você faz? Gente, vão cortar a despesa, vão diminuir ali pizza todo fim de semana, vão comer pizza uma vez a semana, só nesse mês. Mês que vem, ao invés de sair toda sexta-feira, vão sair só uma sexta no mês. É isso que é o contingenciamento. É você planejar para no final do mês não passar aperto.
0: Muito bem.
2: E, Paiva, é fundamental deixar claro para a nossa comunidade, aí do Vale do Aço, pelo alcance da Vox, que quando você vira um ano, o planejamento de uma prefeitura, ela não é igual o seu salário. Você sabe que você vai receber aquele salário de 12 meses, né? A prefeitura, ela tem uma arrecadação maior nos primeiros meses, até o quinto mês do ano, porque nós temos IPTU, IPVA, temos receitas IPTU da grande empresa da nossa cidade, né? Então, essas receitas, elas são maiores, que não vão entrar no segundo semestre. Então, você tem que estar preparado para, numa queda de receita que está clara, né? Como diz o Daniel, principalmente no nosso ICMS, né? Um ganho que teve, por exemplo, nós temos que reconhecer, da isenção que passou para R$5.000. Uhum. Mas essas pessoas deixaram de pagar imposto de renda. Então, diminui para os municípios, não é especificamente para Timóteo, não. E isso aí você tem que estar preparado. O que nós estamos fazendo é preparando para não ter um problema maior no futuro.
0: Muito bem, coronel. Muitos ouvintes podem fazer uma associação imediata. Se a prefeitura precisou cortar gastos, é porque gastou demais. Como vocês respondem a essa percepção, mesmo depois do esclarecimento do coronel sobre a arrecadação? Eu quero que vocês reafirmem aqui a respeito desse momento. E eu entendi muito bem que até o quinto mês existe uma grande arrecadação na cidade, das grandes indústrias, né, do IPVA, do IPTU, ok. E depois desse quinto mês, cai essa arrecadação. E por isso foi tomada essa medida. Eu tô errado ou eu já entendi o que é o recado?
3: Paiva, é isso mesmo. Você foi na linha de raciocínio correta. O que acontece? No primeiro semestre de 2026, a nossa arrecadação, comparada com o mesmo semestre de 2025, ela teve um aumento somente de 3%. Considerando que a inflação esteja na casa de 5, quer dizer então que na verdade nós tivemos um falso ganho nominal. E os fornecedores, os serviços que eles são prestados, eles, a partir do 12º mês, ele sofre reajuste ou de acordo com a IPCA ou de acordo com a inflação. Então acontece que as despesas, elas automaticamente aumentam quando esses reajustes acontecem e a nossa receita, ela não tem acompanhado nem a inflação. Então acaba que o município civil, e aqui eu pontuo que não foi somente uma decisão da Secretaria de Fazenda, obviamente que a premissa ela é sim da Fazenda, mas hoje no município nós temos um comitê gestor que temas como esses, por exemplo, a gente leva para o comitê analisa e juntos a gente toma uma decisão. E a decisão veio justamente para a gente encontrar esse ponto de equilíbrio. uma receita que não tem acompanhado nem a inflação e uma despesa que acaba sendo reajustada ou pela inflação ou pelo IPCA. Então, aí acaba tendo essa discrepância aí entre arrecadação e despesa.
0: Daniel e Coronel e Rosiane, esse decreto aponta uma perda estimada de quase 20 milhões em ICMS. O que provocou essa redução?
3: Então, esse é um ponto que a gente, inclusive, nós tomamos uma medida já para ou não perder mais daqui para frente, caso assim seja, que foi a contratação de uma empresa específica para acompanhar o VAF. É o VAF que determina o índice do ICMS. São alguns índices que compõem essa base de cálculo e o
0: ICMS. Explica o que é o VAF aí para o nosso ouvinte.
3: E o ICMS, ele através desses índices, tem índices da educação, índice da cultura, índice da saúde, e somados esses índices, ele computa aí para nós recebermos esses repasses mensalmente dentro dos repasses que o governo estadual faz junto com o governo federal. Então acontece que o nosso VAF ele caiu para 0,37.
2: Valor adicional fiscal. Isso. Toda a contribuição do Estado e da União gera-se um número e é dividido entre os municípios.
0: Muito bem, muito bem. Coronel, uma salva de palmas pro coronel ali que foi. Pá. Mas vamos lá.
3: E aí a estimativa de perca dessa arrecadação é na casa dos 19 milhões, podendo chegar a 20. A gente espera que não chegue, porém a projeção, de acordo com o que nós temos recebido e a média também de 2025, 2024, a projeção é que haja essa perca aí de quase 20 milhões, sim.
2: E querendo deixar bem claro, Paiva, que o VAF deste ano, ele é estipulado da média de 2024, onde era outro governo, e 2025. Entendeu? É 2 anos para trás que é feita essa média. Infelizmente, o 2025 nós estávamos aqui, mas 2024 não teve o cuidado de acompanhamento, que é ano de eleição, a gente sabe que não é fácil mesmo, né? E faz essa média. Então, houve uma perda grande no VAF. Mas nós estamos trabalhando com uma empresa especializada que acompanhe para que a gente possa, na média de 2025 e 2026, nós possamos aumentar alguma coisa para o ano que vem.
0: Muito bem, eu já ia fazer essa pergunta, que se surgiu em 2026, como que é feito isso? Então ele já vem de 2 anos para cá.
2: Sempre de 2 anos.
0: De 2 anos.
2: Últimos para tirar o do ano vigente.
0: Muito bem, eu vou chamar um bloco comercial e eu volto aqui com o Coronel Daniel e Rosiane da Prefeitura Municipal de Timóteo, esclarecendo um assunto para não virar fake news aqui. Bora!

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1: Ei, Paiva, que horas são agora?
2: Agora são 10h33 aqui no Vale da Vox.
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0: É isso aí, estamos de volta com o nosso Claro Vox Play, com os secretários Daniel e Rosiane, e também com o nosso querido coronel aqui, respondendo sobre o contingenciamento de gastos da Prefeitura Municipal de Timóteo. Tem uma pergunta de um ouvinte aqui, eu vou fazer para vocês, ele pediu para não se identificar. A arrecadação aumentou. Como explicar esta ação, sendo que o VAF de Timóteo é quase 4 vezes o valor de Coronel Fabriciano? Timóteo arrecadou mais em 2025, então a crise não se explica só pela receita. A pergunta que precisa ser respondida é onde o gasto aumentou, com quem aumentou e por que aumentou, mesmo com decreto de contenção no início do ano. O decreto de contingenciamento não pode ser lido como se o problema tivesse nascido apenas da queda de receita. Em 2025, a arrecadação cresceu de forma relevante. Logo, se mesmo com mais receita, o município chegou a uma situação de aperto fiscal, a análise correta precisa passar obrigatoriamente pelo aumento das despesas do mandato, especialmente despesas correntes, custeio, contratos, folhas, serviços terceirizados, diárias, eventos, locações e fornecedores recorrentes. O ouvinte mandou aqui, pediu para não se identificar, mas eu também nem sei quem que é.
1: Não, tem problema. Daniel, você pode responder uma parte e eu responderei outra parte.
2: Posso, é a primeira parte aí. Que explica, conforme eu disse, é que a receita não tem acompanhado nenhum índice de inflação e as despesas acabam sendo reajustadas justamente pela inflação ou IPCA. Tem alguns serviços, por exemplo, que eles, né, não tem como a gente, o município, simplesmente acabar com eles. Folha de pagamento, por exemplo, hoje no município de Timóteo é um gargalo alto, porque o nosso custo com folha mensal ele é alto. Então também isso acaba alavancando aí também o incremento de despesa. Então são alguns fatores que se influenciam. Outra coisa que influencia, quando a gente fala de receita corrente, muitos acabam esquecendo que dentro da receita corrente existem receitas que elas são vinculadas. Elas são para eu gastar com coisas específicas. Eu não posso simplesmente pegar as minhas meu total de receita e aplicar para o meu total de despesa.
0: E essa do VAF 4 vezes maior que o Coronel Fabriciano?
2: Então, aí é o índice de participação, as despesas que o município de Fabriciano tem são diferentes das de Timóteo, a folha de pagamento de Fabriciano talvez não seja na mesma proporção de Timóteo.
1: Só para completar, Daniel, em 2010 eu fui secretário de administração, vereador eleito e secretário de administração, e eu fiz uma pesquisa no estado de Minas Gerais, que eu não tenho ela agora, mas com certeza continuam a média. Timóteo era a quarta cidade do estado de Minas Gerais em média salarial. Você entendeu? Uhum. Porque aqui nós temos muitas pessoas que estão há mais tempo na prefeitura que têm um salário muito alto. Essa é a diferença de Coronel Fabriciano, que veio fazer um concurso público na época do Chico Simões, que infelizmente faleceu agora no primeiro mandato dele, que teve de prefeito lá, não tinha concurso. Então o concurso foi feito adaptado na realidade do município. Isso nós não podemos tirar. E outra coisa, esse ano foi dado ganho real, mais 1,% de ganho real, a recomposição e ganho real. E outra coisa, há muito tempo os servidores não estavam tendo aquelas progressões determinadas. Com um acordo com o sindicato, nós entendemos, e o prefeito Vitor e o vice Marcelo entenderam, de reconhecer o direito que já vinha postergado há muito tempo. E aí aumentou um pouco a folha de pagamento nossa, que está pesando muito nessa situação.
3: A questão do VAF, né, igual o coronel falou anteriormente, o reflexo do VAF é sempre 2 anos depois. A questão do VAF de Timóteo ser maior que Fabriciano não pode ser só essa análise seca, né? O VAF de Timóteo é 4 vezes o VAF de Coronel Fabriciano. Porque quem define isso é uma lei estadual, de acordo com o perfil e com o tipo de negócio que tem dentro do município. Então, Timóteo tem um perfil de negócio diferente do Fabriciano. Fabriciano é maior, agora está crescendo a indústria, mas lá o perfil mais comercial. Timóteo já é o histórico de industrial, exportação. Então, o VAF de Timóteo é maior, mas o índice de repasse, se você for ver, o índice de repasse de Fabriciano é maior do que o de Timóteo. E o que o Daniel falou, as verbas também têm o destino certo. Então, você não pode contar só que ela aumentou e vai...
1: 25% para educação, 15% na saúde. Obrigatório, tem que ser usado. E aí vai.
0: E ele continuou aqui, eu vou terminar de ler aqui, porque eu quero dar, né, ser democrático aqui também com o nosso ouvinte.
1: Com certeza, a gente agradece.
0: O estouro do limite constitucional, 96%. Em qual mês específico o comprometimento das receitas correntes rompeu a barreira dos 95%? Eu vou continuar, tem mais coisa, deixa eu ler tudo. Se o alerta foi dado no início de 2025, por que medidas drásticas de corte só foram adotadas no limite dos 96%? Houve redução real no número de cargos comissionados para compensar o inchaço da folha herdado da gestão anterior? O município já está oficialmente impedido de contrair novas operações de crédito devido às sanções do artigo 167-A? Artigo é com o senhor, hein? Artigo é com o senhor. Queda de arrecadação. O furo de 20 milhões. A prefeitura maquiou a previsão orçamentária de 2025... ignorando o histórico de retração industrial da região? Quais medidas ativas de cobrança da dívida ativa foram executadas para compensar a perda do ICMS? Existe risco iminente de bloqueio judicial das contas da prefeitura para o pagamento de precatórios atrasados? E para finalizar aqui, VAF não tem a ver com despesa, e sim com receita. E quando se recebe de ICMS, a diferença de arrecadação de 2024 para 2025 foi de quase 63 milhões a mais. Como justificar isso? Então, e mandou uma porrada aqui.
1: Sim, de... não, mas é interessante, esse debate é fundamental.
2: A gente vai entendendo aqui por partes. Foi agora no... segundo bimestre de 2026, que ultrapassou na casa de 96,3. Então a gente já vinha já internamente tratando algumas ideias, conforme eu disse, junto ao comitê gestor, para colocarmos em andamento. E aí viu-se a necessidade, sim, de publicarmos o decreto, justamente para, conforme eu disse, encontrarmos esse ponto de equilíbrio. Então, assim, não foi algo que aconteceu em 2025, e quando ele fala de previsão de 2025, foi justamente feito, conforme o coronel já pontuou, no governo anterior, e nós herdamos o orçamento para executar de uma gestão anterior. Então, a nossa previsão foi de 2025 para 2026.
0: E esse negócio dos 96%, em qual mês específico o comprometimento das receitas correntes rompeu a barreira dos 95%?
2: Foi agora no segundo bimestre, no mês de abril.
0: O alerta foi dado no início de 2025. Por que medidas drásticas de corte só foram adotadas agora no limite dos 96%?
2: Aí eu não tenho essa informação, porque, né, eu assumi a Secretaria de Fazenda agora em 2026. Então, eu estou tentando fazer o meu trabalho da melhor forma possível, justamente para a gente ter essa redução tanto de despesa, aumentar a receita. Nós vamos falar disso aí mais à frente, sobre algumas ações que nós temos aí em andamento da Secretaria de Fazenda, para tentarmos colocar aí recursos, principalmente recursos próprios, nos cofres do município, e automaticamente, aumentando a receita corrente líquida, a gente consegue ficar aí nos 95% ou abaixo que a lei determina.
0: Eu volto depois do intervalo com o coronel respondendo essa aqui, ó. Queda de arrecadação, o furo de 20 milhões. A prefeitura maquiou a previsão orçamentária de 2025, ignorando o histórico de retração industrial da região. Aí eu volto com o coronel me respondendo essa daí, se ele quiser passar para você, Daniel. Aí a bola é contigo. É daqui a pouco, depois do intervalo.

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1: Ei, Paiva, que horas são agora?
2: Agora são 10h50 aqui no Vale da Vox.
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0: É isso aí, estamos de volta, e aí eu tô aqui com o coronel, com o secretário Daniel e a secretária Rosiane, respondendo pra gente aqui sobre o contingenciamento de gastos da Prefeitura de Timóteo. E um ouvinte polêmico aqui mandou aqui: queda de arrecadação, o furo de 20 milhões. A Prefeitura maquiou a previsão orçamentária de 2025, ignorando o histórico de retração industrial da região. Bora, coronel,
1: vamos
0: é contigo.
1: Lá, Paiva. Fala. A gente agradece a intervenção dos ouvintes, que é fundamental pra gente, né? Uhum. Infelizmente, talvez a gente não tenha todas as respostas imediatamente, porque a Rosiane tá falando comigo que ele tá há 15 dias aqui. O secretário Daniel falou que tem 5 meses e eu tenho 3, que eu entrei dia 2 de abril. Eu pedi o prefeito nomear dia 1º de abril, não, porque é dia da mentira, né? Uhum. Então, e eu quero deixar bem claro que o artigo 67A da Constituição, ele é facultativo, você entendeu? E a previsão de orçamento, ele é uma previsão, não é uma ciência exata. Matemático falar, vai subir 10, 20, 30%, não. Você pega o que é feito num ano anterior. E aí eu não tenho como explicar o que foi feito o ano passado, porque eu não estava na prefeitura, uhum. Como o Daniel não estava, nem. Mas nós vamos buscar todas as informações e trazer resposta para todos os ouvintes, dizendo que você estima, você projeta o que foi arrecadado, o que pode ser melhorado e o que você tem condição de buscar em verbas do governo estadual, do governo federal. E o que nós temos aqui que agradecer, que os vereadores, aí citando o presidente da Câmara, Adriana Varenga, e nosso líder, o Brínio, e todos os vereadores, todos, os 15, buscaram muita emenda parlamentar para Timóteo. E é por isso que nós tranquilizamos a nossa comunidade, juntamente com o prefeito, Capitão Vitor, e o Marcelo, que também, com interlocução, com amizade, com respeito, com trabalho, trouxeram muita emenda parlamentar, uhum. E verba carimbada, que nós podemos dizer à nossa comunidade que estaremos em breve começando as cirurgias eletivas e zerando na saúde essas pendências que tem realmente, está grande. E também estamos lançando um pacote de obras essa semana, porque são verbas carimbadas que buscaram tanto vereadores como o prefeito e todas as pessoas que interessam trabalhar em prol de Timóteo, e aí não terá interrupção de serviços para a nossa comunidade. E também respondendo que a folha de pagamento é prioridade da administração, não terá atraso.
0: É isso que eu queria perguntar, porque o nosso tempo está acabando, e essas duas perguntas elas precisam de esclarecimento para o nosso munícipe. Existe risco de atraso no pagamento dos servidores ou do 13º salário? Não, né?
1: Nós não. Paramos tudo, mas ela será feita.
2: Muito, beleza. Muito pelo contrário, né? Alguns, salvo engano, há 3 meses, os inativos, por exemplo, já estão recebendo juntamente conosco a folha deles. Então, isso é prioridade nossa.
0: Serviços essenciais serão preservados, como saúde, educação, assistência social. Com isso, vocês conseguirão garantir que esses serviços serão preservados desse decreto?
1: Sim. Como eu te disse, as verbas que foram conquistadas pelos vereadores, e aí eu fui vereador 4 mandatos, e eu posso falar com propriedade, não existia essa possibilidade antes. As pessoas gostavam de atender só o prefeito, uhum. Hoje não, os deputados estaduais, deputados federais, senadores, eles querem atender também o vereador, porque o vereador é um puxador de voto. Então nós conseguimos muitos, eu não vou falar aqui para não esquecer todos, mas todos trouxeram alguma emenda parlamentar e nós estamos realizando. Então, estou falando, por exemplo, dentro de semana que vem nós já estaremos preparando para fazer todas as cirurgias eletivas no nosso hospital, para que zere a fila nesse sentido. E também obras, vamos lançar um pacote de obras para buscar na cidade atender a nossa comunidade. Esse é o primeiro ponto. O dinheiro que é de receita própria, ele está reservado prioritariamente para fazer folha de pagamento.
0: Você falou das obras e é isso que eu ia perguntar também. Há riscos de que obras, programas ou investimentos previstos para este ano precisem ser adiados?
1: Com receita própria, nós vamos dá um tempo até equilibrar, mas com a

0: todos os outros aí que fazem parte da gestão, estamos abertos aí para receber este ouvinte. Com relação a isso, eu só gostaria de pontuar algumas ações que estão sendo feitas, estão em andamento aí para a gente colocar a receita nos cofres do município. A primeira foi aí recente, nós inauguramos o nosso novo ponto de atendimento na rodoviária. Nós temos aí a estruturação da equipe da dívida ativa. O cadastro imobiliário também, ele agora a gente está atacando nele. Então são ações aí que estão em andamento para a gente tentar aí colocar receita nos cofres, além também de uma recuperação fiscal. Para a gente, ao invés de pagarmos INSS, a gente abatermos as guias direto na Receita Federal, o que estima-se aí entre 20 e 30 milhões aí de recursos nos cofres do município.
1: Muito além, bem. Além do REUB, na área industrial, que vai gerar arrecadação própria para o município, porque hoje não pode mais dar escritura, a lei não permite dar escritura, e esse pessoal que está já alocado lá precisa da escritura para conseguir os empresários, conseguir financiamento, conseguir as coisas. Então nós estamos já com a lei sendo votada na Câmara para que a gente possa oferecer aos empresários condição de pagamento. E aí entra dinheiro também novo na prefeitura.
2: Tudo dito então, o tempo ficou curto porque passou rápido demais. Quero agradecer a presença de vocês. Estive aqui com o Coronel José Constantino Filho, articulador político do governo de Timóteo, o secretário municipal da Fazenda Daniel Alves e a secretária adjunta da Fazenda Rosiane Ferreira. Muito obrigado pela participação de vocês.
3: Agradeço e coloco à disposição na secretaria, a hora que precisarem, né? A população pode nos procurar que a gente esclarece essas dúvidas.
2: Muito bem, Daniel, obrigado.
0: Obrigado, Paiva, pelo espaço. Eu também, conforme a Rose disse, eu me coloco também à disposição, tanto dos ouvintes, dos munícipes, como também dos nobres vereadores, para juntos aí a gente discutirmos ideias e opiniões aí.
1: Nós agradecemos, Paiva, mais uma vez, e aproveito para convidar, né? Dia 10 é a festa do Humanizar, o Arraiá do Humanizar. Toda a comunidade está convidada no ginásio. Com certeza será uma festa linda.
2: Muito bem, gente. Fique agora com Redação Vox com Gilberto Medeiros. E na volta tem Replay 8090 e a participação da galera. Não sai daí.

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1: Ei, Paiva, que horas são agora?
2: No Vale da Vox, 11:01.
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7: Copa do Mundo 2026, jogos das oitavas de final. Ontem, Portugal 0, Espanha 1. Espanha classificada. E a grande geração portuguesa atual, com Cristiano Ronaldo e tudo, volta para casa. Estados Unidos 1, Bélgica 4, Bélgica classificada. Com a eliminação dos americanos, a Copa 2026 já não conta mais com seleções dos países

0: o Mundial. Todas essas equipes já foram eliminadas. As oitavas de final terão sequência logo mais. Horários de Brasília: 1 da tarde, Argentina e Egito, e às 5 da tarde, Suíça e Colômbia. Para os canais Vox, repórter Fernando Silva.
1: Grandes empresas americanas enviaram cartas ao escritório do representante comercial dos Estados Unidos, solicitando que produtos importados do Brasil fiquem de fora da imposição de tarifas adicionais sob a investigação da Seção 301. As manifestações de gigantes como Tesla, Nestlé, Coca-Cola e eBay, enviadas no dia 1º de julho, alertam para os impactos negativos na competitividade, nas cadeias de suprimentos e no bolso dos consumidores dos Estados Unidos se as barreiras forem adotadas.
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1: O pedido de recuperação extrajudicial da Raizen, com dívidas de 65 bilhões, chamou a atenção do mercado em 2026. Mas a gigante do setor de açúcar e etanol está longe de ser um caso isolado. Os pedidos de recuperação extrajudicial saltaram de 16 em 2021 para 84 no ano passado. Os casos envolvem empresas de setores como indústria, mineração, varejo, agronegócio e logística, segundo o Observatório Brasileiro de Recuperação Extrajudicial.
5: Polícia procura por autores de homicídio em Coronel Fabriciano. Na manhã de segunda-feira, o jovem Rian Pablo Rodrigues dos Santos, 23 anos, foi encontrado morto na rua Paracatu, no bairro Universitários, em Coronel Fabriciano. Segundo familiares, Rian havia sido visto pela última vez na noite de domingo, dia 5, durante um evento realizado na feira do bairro Santa Terezinha. A motocicleta que a vítima havia comprado recentemente não foi encontrada na cena do crime, e a família acredita na possibilidade de latrocínio, roubo seguido de morte. Em entrevista aos canais Vox, o pai da vítima confirmou que o filho esteve no evento esportivo, acompanhado de familiares e amigos. Ainda segundo ele, Rian havia adquirido um iPhone novo e uma motocicleta há menos de 3 meses. A polícia investiga o caso. Para os canais Vox, repórter JL.
1: Próxima edição às 2 da tarde. 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
4: Ei, Paiva, que horas são agora?
5: Agora são 11:18 aqui no Vale da Vox.
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É isso aí, estamos de volta, 11h19, o Claro Vox Play está de volta. 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

0: Bora que bora, fala com o Papaiva. Hoje é Dia Internacional do Chocolate. Cadê o meu, meu zap aqui? Sumiu, cara. Que loucura. Bora que bora. Nosso Deus, tem mensagem mais aqui, gente. Que isso? Que loucura é essa? Ai, pai, para. Ó, bom dia. Gosto muito de chocolate. O meu preferido é o meio amargo. É a Vilma Vieira do Bela Vista. Ô, Vilma, você me lembrou que o Zé Laje falou comigo pra passar lá no Melo Viana e pegar o chocolate dele, que falou que seu pai, vem cá comer meu chocolate meio amargo, que tá uma delícia. Vai lá comer seu chocolate, tá, Zé Laje? Zé Laje sabe. Bora que bora, fala.
1: Com papai, vá. Bom dia, Paiva. Bom dia, Mundo Vox. Carlão Serenata.
0: Fala, Carlão.
1: Meus amigos, primeiramente, lembrando o seguinte, que hoje o que nós temos no mercado é o chamado gordura saborizada. Gordura porque para quem quer comprar um chocolate de verdade, tem que pagar muito caro. E veja bem, ele é escasso. Nem em qualquer esquina você acha chocolate de verdade mesmo.
0: É verdade.
1: Outra coisa, a produção do chocolate na Bahia não atende, ou melhor, no Nordeste principalmente, não atende a demanda brasileira. Outra coisa também é que a grande necessidade de exportação, porque é muito caro, até porque o chocolate está escasso também no mundo todo. Há 30 anos atrás, quando você comprava aquele chocolate garoto, aquela caixa, tinha um quilo, baixou para 900, 750, 550, 450, 350 e mais ainda, colocam outras coisas como recheio para aliviar. Então, dia do chocolate, tá bom, que bacana, mas o comércio é diferente e não é o chocolate do passado. Um abraço.
0: Boa, Carlão, gostei, hein?
2: Fala. Bom dia, papai. Seu Garrincha cabuloso. Papai, primeiramente eu quero mandar um abraço para a Belinha, que ela continua sendo essa pessoa maravilhosa, tá? E parabéns pra ela. Agora, o chocolate, eu gosto muito de chocolate. Principalmente aquele Ferreiro Rocher, que eu comi uma vez e amo ele, tá?
0: Boa!
2: Amo ele.
0: Esse é bom,
2: Garrincha. Valeu, papai, com Deus.
0: Legal, valeu, com Deus também, Garrincha. Grande Garrincha, bora que bora. Bora pro intervalo, daqui a pouco eu volto com mais claro. Vox Play, não sai daí, tem replay 80, 90, tem muita participação, gente. Vou tentar rodar todo

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1: Ei, Paiva, que horas são agora?
2: Agora são 11h25 no Vale da Vox.
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2: Ei, Paiva, que horas são agora?
3: Agora são 11h36 no Vale da Vox.
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0: isso aí, estamos de volta com o nosso Claro Vox Play. 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Bora que bora, porque o replay tá com sabor de chocolate, né, Tim Maia?
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4: Ei, Paiva, que horas são agora?
5: Agora são 11h48 no Vale da Vox.
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isso aí, chegou porque tá na hora do sorteio. 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É o Carlão do Serenata.

0: 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Fique agora com 98 Futebol Clube, diretamente de Belo Horizonte. Os caras falam de tudo, até mesmo de futebol e do dono do mercado da bola, que é o cabuloso Pedrinho BH. Obrigado pela sua audiência, ó. Uma beijoca do papai vai sabor chocolate. Ó, valeu, até amanhã, se o papai do céu permitir, que é o papai do papaiva. Tchau, galera. Fique aí com o Tim Maia. Ô, Tim Maia, canta aí pra galera. Valeu, tchau.
1: Tchau, papai.
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3: A última dança. Após a eliminação, Cristiano Ronaldo se despede de Copas do Mundo. Clima quente, hein? Quaresma e Rubem Dias discutem ao vivo após a eliminação de Portugal. Últimos duelos das oitavas de final acontecem hoje. Galo marca amistosos durante a pausa. Cruzeiro com jogadores fora dos planos. E torcedores se revoltam com a CBF. Tudo isso e muito mais.

0: 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Muita informação, muito bom humor, notícias de Galo e Cruzeiro, Copa do Mundo a partir de agora, em nome de Claro, onde tem torcida, tem Claro Multi. 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Boa tarde, Milton!
1: Buena. Boa tarde, seu Gilbert.
0: Boa tarde, né?
1: É isso aí. Juntos. Tem a musiquinha que é Egito, Egito querido, tão combatido. Mas não, vamos ver o que acontece. Daqui a pouquinho tem Egito. Mas eu tô confiante no Salah, viu, cara? Acho que o Salah vai.
2: O Cruzeirense vai... Mohamed Salah, né?
1: Exatamente, é esse aí.
0: Um dia vestirá a camisa do Cruzeiro?
1: Sim, vamos lá. Vamos.
2: Tomara que não demore.
1: É, porque senão vira uma múmia, né?
0: Tô Mesquita, boa tarde. Gostou?
2: Boa tarde, viu? Ô, Milton, começou bem hoje já, hein?
1: Bem demais aqui, né?
2: Tô com medo.
0: Cara, velho. Esse é o Milton, esse é o Milton. Sempre nos surpreendendo. Você cortou cabelo, cortou... Aí, por favor, você que tá no chat do YouTube, por favor, tenha seus comentários a respeito desse corte Arrascaeta de Arthur Mesquita. É bem Arrascaeta esse, né? É meio estilo Arrascaeta, não é?
2: Arrascalvo, né?
0: Arrascalvo?
2: É.
0: Não, agora sim, não tá tão calvo.
2: Não. O Padrinho falou que tá meio parecido com o Rick Martin, né?
0: Ah, mas aí não pelo cabelo, né? Patrick, boa tarde pra você.
3: Boa tarde, meu Campos. Boa tarde, gostosos e gostosos de BH, Minas Gerais e esse planeta mundo. Você está bonito.
2: Obrigado,
3: está bonito. É o que importa.
0: O que dizem...

0: dizem os invejosos.
1: Os que não têm cabelo, os que são feios, os que são velhos, velhos, no meu caso.
0: Não, aqui, descabelados.
1: Meio dia e três.
0: Carecas.
1: Meio dia e três. Não torço pra Argentina, mas arrebenta hoje, mestre.
2: Aí, velho.
1: Quero ver três gols seu hoje, mestre.
2: Nossa senhora, velho.
1: Arrebenta, porque a América do Sul precisa de um representante, porque a Colômbia vai pro saco. Cuidado aí.
0: É mesmo?
1: É, já fui lá na frente.
0: Você condenou a Colômbia?
1: É, já fui lá na frente.
0: Deixa eu mandar um abraço pros nossos amigos colombianos, né?
1: Boa.
0: Ah, passaram, né, velho?
1: E aí, Shakira?
0: Aqui, passaram, né? Ô, Tiguinho, boa tarde. Aqui, o padre, Colômbia, na boca do padre. Passou, filho.
3: É, passou, não tem jeito, né? Boa tarde, Gilbert. Você falou do corte do Arthur Arrascaeta, mas no caso do tamanho que ele tá, a gordura toda, é mais pra arrastar as tetas do que pra Arrascaeta, né?
0: Ah, não é possível. Nossa.
3: E já de antemão, faço aqui um agradecimento à galera da Galo Pantaneiro, Gilbert. Olha, me presentearam com essa belíssima. Olha que legal essa camisa da Galo Pantaneiro. Galera que tá nas nossas plataformas de vídeo tá acompanhando. Bem legal. Obrigado, Antônio Feres e toda a galera da Galo Pantaneiro lá de Campo Grande, Mato Grosso do Sul.
0: Como é que chama a torcida?
3: Galo Pantaneiro, lá do Pantanal.
4: É o pessoal que tá no Pântano?
3: É do Pantanal. Quase um pântano, meu Deus. Quase um pântano. Obrigado. E inclusive, virei com ela amanhã. É. Valeu, Antônio. Essa aqui ficou muito bonita, velho.
0: Certo, Huguinho. Bom, pessoal, olha, o Copa do Mundo tá terminando, né? Tá ainda para as fases finais aí. Depois da eliminação da Copa, o atacante Neymar indicou que se despediu da seleção brasileira. Foi a última dança dele, o último gol, aquele marcado já nos acréscimos. De pênalti ontem, após cair para a Espanha, Cristiano Ronaldo também confirmou que foi a sua última Copa do Mundo. Modric também fez seu último jogo de Copa do Mundo diante de Portugal, né? Quando a Croácia foi eliminada. Também deve ser o último Mundial de Lionel Messi.
2: Graças a Deus.
0: Deve sair hoje.
1: Pai, não.
0: Pensando, quando vai ser o jogo, Padreco? Hoje, só pra gente ouvir sua boca falando tudo, Argentina.
1: 3-1 pra Argentina.
0: 3-1 pra Argentina.
1: 3-1 pra Argentina.
0: É. Delícia. 3-1.
1: Eu já fui lá no futuro e vi.
0: É. 3-1. Delícia.
1: Já joguei. Ó, coloquei grande.
0: Pensando nessas aposentadorias, nesses craques todos que vimos jogar por vários anos, conquistando tudo, né, desequilibrando nos seus times, nas suas seleções. Você vê Portugal antes do Cristiano Ronaldo, é nada, velho. É um zero.
1: Uhum.
0: Tem que ganhar nada. Depois do Cristiano Ronaldo, 3 ou 4 títulos, não sei quantas finais, 6 Copas do Mundo.
2: Uma Eurocopa e 2 Nations.
0: É isso. É. Impressionante, impressionante. Então, jogaram muito nas suas equipes, nos seus times e também nas suas seleções. Então, seria essa a última geração dos grandes craques? Bom, não sei. Mas qual foi o maior que você viu jogar numa Copa do Mundo? O maior craque que você viu jogar numa Copa do Mundo? Seu time, da sua seleção, não. No caso, Padreco, a seleção argentina.
1: Uhum. É... Passarella, Diego, Armando Maradona, sim. Tarantini, Kijol, Alonso. O que mais? Tem uma porrada de outros aí.
2: Isso. Da Argentina ele sabe pra caralho. Isso aí
1: é 78. A Copa do Mundo eu sei tudo.
0: Uhum. Tudo, ele sabe tudo.
2: Da Argentina.
1: Copa do Mundo eu sei tudo.
0: Ele tá nesse mundo desde
2: 30, né, no Uruguai.
0: Da domesticação das plantas.
2: Como é que foi o gol do Didi?
0: Qual foi o maior craque que você viu jogar a Copa do Mundo?
3: Copa do Mundo?
0: Copa do Mundo.
3: Ah, tá fácil. Velho, hein? Assim, pra mim.
0: Caramba, não é possível.
3: Não, aqui. O Ronaldo foi um cracaço. Mas o Ronaldinho, cara, aí cada um com a sua especificidade, né? Assim. É, de matador, Romário, Ronaldo também um cracaço, mas Ronaldinho Gaúcho, craque mesmo. Eu acho que ninguém seria igual o Ronaldinho Gaúcho se ele tivesse tido uma carreira no auge por muito tempo.
0: É, eu fico com o Romário, tá? Romário pra mim foi assim, marcou demais. 94, aquela Copa que, assim, a seleção não era brilhante, né? Já tinha o Romário, já tinha o Bebeto, os jogadores se destacavam ali.
3: Uhum.
0: É, mas o Romário, ele, pra mim, ele carregou.
3: Destoava.
0: Ele carregou nas costas, né? Ele fez de tudo naquela seleção. Fez gol de todo jeito.
3: Cara, mas foi muito jogador, hein? A gente viu.
0: Não, o Ronaldo também, Ronaldo
3: o
0: Fenômeno
3: da Alemanha.
0: Maravilhoso, espetacular.
3: Vi o Maradona em 90, infelizmente.
1: Zucker. Johan Cruyff, eu vi também.
3: É, o Double Sucker também.
1: 74.
3: A gente viu muito craque, velho.
1: Tinha uma trinca em 82 que eu adorava. Que pena que ele não foi. Ele jogou um pouco, 82 anos.
2: Jogou ou não jogou?
1: Não, jogou.
3: E não foi, mas jogou um pouco.
1: Jogou um pouco. Mas aquela trinca gostosa. Eu tinha um saudade daquele futebol arte, sabe?
3: A quem, gente?
4: Demora pra falar.
3: Que pariu.
0: Esqueceu o nome. Ele esqueceu o nome, velho.
1: Isso é pra gerar esse
0: Esqueceu o nome.
2: Você sabe nem se o cara foi ou não foi?
1: Doutor Sócrates, eu gostava do futebol do
3: Doutor Sócrates. Ah, o Sócrates.
1: Gostava Falcão também. Falcão era gostoso.
3: Foi, demorou esse tempo todo pra falar num cara que era normal, jogador comum.
1: É, normal pra você.
2: Falcão era gostoso.
0: Ele pensou pra falar no Sócrates.
3: Tá de sacanagem, Doutor Sócrates.
1: É o que eu entendo pro futebol,
0: cara. É. Muito bom jogador, mas
3: percebeu, né?
0: Maior craque que você viu jogar a Copa do Mundo. Conta pra gente. E você acredita que teremos jogadores de altíssimo nível nos próximos anos?
3: Ah, tem que ter, Gilberto. Eu confio demais no Estevão. O menino tem 18 anos, velho. O Estevão? Velho, esse menino vai jogar muita bola ainda.
0: É.
3: Ah, vai. A gente tá querendo botar Estevão, Endrick num patamar aí de jogador campeão de Copa, mas esses jogadores campeões de Copa aí foram campeões com 25, 26, 28. Messi, os meninos são muito bons, velho.
2: Sim, mas assim. Messi demorou até os 35 pra fazer sua melhor Copa.
3: Esses meninos são muito bons, velho. Estevão, Endrick, eles são muito bons jogadores. Savinho.
4: Vitor
3: Roque também.
1: Um goleiro projetado pra 2030, quem seria? Quem seria?
3: Otávio.
1: Eu tô perguntando pra vocês.
3: Otávio. Otávio, se ele tiver um crescimento hoje, pode ser enorme.
2: Pode ser, sim.
3: Pode ser, claro.
2: Souza também.
3: Não, Hugo Souza não.
2: Não, mas é projetado.
0: Ah, mas por que não? Pode ser também o Hugo Souza. O negócio é o seguinte, gente, não pode ser o Alisson mais.
3: Não, nem o Ederson.
0: Com todo respeito ao profissional, ao cara, bacana. Quatro Copas do Mundo não dá.
3: Não, o Bento é um goleiro pra 2030.
0: Não dá pra ter uma quarta Copa do Mundo. Quem jogou quatro Copas do Mundo aí?
1: Ele é azarado.
0: Sem ganhar, né? Tô falando ganhou. O Farel jogou duas, né?
3: Ganhou o quê? Ele vai pro banco igual o Everton? Mas você acha que ele vai pro banco igual o Everton, só pra fazer número lá?
0: Sei lá, cara. Aí,
3: se tirar o Tafarel, o Alisson nunca mais pisa na seleção, né?
1: Eles são amigos?
3: Ué.
2: Mais do que
1: são
2: amigos.
1: São brothers.
0: Tá doido aí. Tá, mas hoje, quem seria o goleiro da seleção? O Hugo, então?
3: Hoje?
0: Porque o Otávio ainda não tá pronto. Não,
3: hoje, eu levaria o Bento.
2: Ah, não, o Bento também tá meio mal.
3: Mas aí você tá pegando uma fase do cara, velho. O Bento é muito bom.
2: Acho que pra hoje você tem alguns nomes. O próprio Bento, o Hugo Souza, o Carlos Miguel é um bom goleiro também, mas... Nenhum que salta muito aos olhos, assim, também, né? Não, tá?
0: Então, assim, mas goleiro vai pintar um. Nós precisamos de craque de linha, jogador de linha, hein? Atacante, camisa 10, laterais, precisamos muito.
3: Daqui 4 anos, o Veneno vai ter 20, fi.
2: E não vai.
3: Por que não vai, ô Mandiná?
0: Por que, velho? Vem cá.
3: Por que não vai?
0: Estamos aqui falando do seu goleiro, que pode ir. Esquece o clubismo agora, seleção, velho.
2: Então deixa quieto.
0: Então,
2: só tô falando com o
3: cara. Bate com o rolinho na bochecha suas aí, todo jogo de sub-20, de sub-17, eu sei.
0: Fica essa boba assim. Será que você tá parecendo? Você tá parecendo o Milton que é bobo assim. Eu não falo jogador que não é do Cruzeiro.
2: Tô pegando por osmose.
4: Quem falou isso?
0: Você não fala.
4: Eu já elogiei o Veneno, já falei dos meninos lá que tem qualidade. Você tá doido? O Igor sabe disso.
3: Veneno, Riquelme, Vinícius,
4: falei,
3: Samuel.
4: Vocês
3: vão ter 20
4: anos. Nesse momento não tem clube.
0: Eu não quero que você fale também, não, porque você também agora. Você tá inaugurado, velho. Então, bora lá, hein? Conta pra gente. Tá na expectativa de novos craques ou jamais veremos outros grandes craques jogando Copa do Mundo? Mas assim, pela Copa do Mundo, né, cara? As últimas realmente... A seleção brasileira ficou devendo, mas quando teve lá 82, seleção cheia de craque, não vamos ver mais isso, né? 86 já foi a decadência ali.
1: Você não vai viver tanto pra ver isso mais, não.
0: 90, por exemplo, já foi muito ruim, né? Muito ruim. Aí
2: tinha
0: veio 94.
2: Sido a pior até agora, né?
0: Tinha sido a pior, até essa, né? Aí 94 já apareceu Romário, apareceram Raí, outros jogadores importantes também naquela seleção. Aí 98 já tinha o Ronaldo, com fenômeno. Certeza. Já apareceu o Ronaldo Fenômeno, né?
2: Melhor do mundo.
0: O Ronaldo melhor do mundo, mas aí teve problema na final, que ele passou mal e tal, né? Aí 2002 foi a Copa dele e mais Rivaldo. Pô, mas quanto jogador bom, né? O próprio Ronaldinho Gaúcho.
2: Anderson Polga.
0: 2006, pra mim, foi a seleção mais espetacular de todas. De todas. Que
1: a voava,
0: que não ganhou, então. Que não ganhou, né?
1: A voava.
0: 82, né? Tirando 82, tá? Sim. Que 82 tá acima da média.
1: 2006.
0: O mundo perdeu em 82, não ganhar a Copa do Mundo. Mas, cara, o 2006 é sacanagem. 2006. Com o tal do quadrado mágico, né?
2: No papel era bom.
0: Ronaldinho Gaúcho, Kaká, Ronaldo Fenômeno, E quem era o outro?
2: Adriano
0: Imperador.
1: Não é tem isso. Como perder uma Copa do Mundo.
0: E ainda tinha Cafu, você ainda tinha Cafu com Cicinho na direita, você tinha o Roberto Carlos na esquerda. Você tinha ainda aquela, um pouquinho daquela seleção 2006, 2002.
2: Cacá, Juninho Pernambucano.
1: É. Fred, e o goleiro era um dos melhores do mundo, Dida. Inclusive.
0: O Júlio César já tava lá, mas o goleiro era o Dida.
1: Jogou muito no Corinthians, se consagrou no Corinthians.
2: O Dida você fez, senhor? Que Corinthians, caramba!
0: Então, qual foi o maior craque que você viu jogar uma Copa do Mundo? E você ainda tem esperança na geração brasileira para 2030? Quais você gostaria de destacar? Quais jogadores? Falávamos aqui do Estevão. O Milton falou do Vitor Roque. Falamos do Otávio, goleiro do Cruzeiro.
2: Kaique,
0: lateral, ex-Cruzeiro. Agora no Como da Itália. Quem
2: agora,
0: mais?
2: Agora é,
0: o próprio
2: Hendrick.
0: Agora pode, né? Porque é assim, eles não levam ninguém daqui, né? Aí saiu daqui, no dia seguinte já tá na seleção. É incrível isso. É, quem mais?
1: O Rayan vai brilhar, inclusive.
0: A garotada, né, que tá nessa seleção de agora. É isso aí, conta pra gente. Nós estamos aqui iludidos já com 2030, hein? Aí é nóis, hein? Ó, Pancelotti! Você não vai fazer lambança, chamar Paquetá de novo, chamar essa turma toda, Casemiro de novo.
2: Se chamar o Casemiro, eu te pego lá na sede da CBR.
1: Mas chamar pra quê? Eles nunca saíram, pô.
0: Tá certo. Muito bem, vamos trazer informação agora. Hoje Argentina e Egito, Suíça e Colômbia, jogos de ontem, Espanha 1, Portugal 0, Espanha passa. O Cristiano Ronaldo aposentou da seleção, Bélgica 4, meus Estados Unidos queridos, 1, nossa, que vergonha, hein, que, aliás, o goleirão dos Estados Unidos deu uma entregada bizarra. Eu
2: falei que os Estados Unidos era fraude, era uma mentira.
0: É, mas os caras têm um projeto, é mais pra frente mesmo.
1: O Trump atrapalhou os caras, velho.
2: E a Bélgica não tava jogando nada. Nada, né? Nada, pegou os Estados Unidos e meteu 4-1.
4: Jogou pra caramba, impressionante.
2: Loucura.
0: Não, jogou pra caramba ou não tava jogando nada? Vocês decidem.
2: Não estava jogando nada, mas muito. Nesse jogo jogou pra caramba. É, mas mudança do treinador, mudou muito lá o time e o time voou.
0: É isso. Então, vamos sortear hoje a camisa do Cruzeiro, versão torcedor, pra todo mundo que participar. Colocar o nome na cumbuca. 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Tem também o kit da Krug, né, Guinho? 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Quem vai passar, hein?
3: Ah, não sei, mas eu vou dar um recado bom da Krug.
0: Colômbia e Egito, né, passam.
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0: Campos. Aqui acho que a gente pode, né? Acho que a gente já tá.
3: Acho que a gente fez 18 há um pouquinho.
0: Já
3: de
0: faz
3: tempo,
0: um tempinho, né?
3: Opa, você tem o quê? Uns 9 anos? Você fez 18, não?
0: Por aí.
1: 18 anos esse cara fez no governo Médici, velho. Só pra você ter ideia.
3: A Lili vai estar fazendo 18 anos e vai estar com 27 ainda.
1: É bom pra caramba.
2: Governo Médici.
1: Olha só. Continuamos com o programa, por favor.
2: Ele tá com medo de respingar nele
1: continuamos
2: agora.
1: Continuamos com o programa, por favor. Meio dia 18.
2: 18 anos, bateu pau pra ele, Aristóteles.
0: Não, esse é o decreto do programa, né? Falando dos outros, da idade dos outros.
3: Não, o Rodrigo tá fazendo, o Rodrigo Carneiro, ele tá com um podcast que ele fala com os presuntos, né?
0: Sim.
3: E chama.
0: É muito legal. Como é que chama o podcast?
3: Baixa aí. Baixa aí.
0: Segue lá o Rodrigo
3: Carneiro. Pode seguir lá. Arroba Rodrigo J. Carneiro no Instagram.
0: Com aqueles que já se foram, né?
3: Ele fala com os moços que já vazaram, já né? Vazaram, do mundo. Né? Desencarnaram.
0: Isso.
3: E aí, nessa semana, ele falou com a princesa Isabel.
0: Caramba.
3: E aí, ela mandou um abraço pro padre, falou que eles tiveram casa junto.
2: Padrinho que prestou carinho,
3: velho. Você tá lá, tá. O Marquinhos Baiano tá trabalhando com você ainda. A gente teve um caso quando eu era menino e tal.
2: É velho.
1: Eu era amigo do José do Patrocínio, velho.
0: Muito velho. Ô, galera, a CBF agendou 2 amistosos contra a Austrália pra data FIFA de setembro. Já temos jogos, hein? Então essa seleção que nós estamos imaginando aqui pra 2030, de repente já pode começar ali a dar as caras em setembro. Será, hein? Alguns jogadores já estão lá, né? Alguns podem voltar, o caso do Estevão aí ainda. Quanto tempo parado, Estevão? Volta agora, né?
3: Volta agora pra essa temporada.
0: Boa! E ambas as partidas em solo australiano. Então, marcando o início aí da reconstrução da equipe após a campanha decepcionante no Mundial de 2026. O primeiro duelo será disputado no dia 25 de setembro, na cidade de Townsville. 4 dias depois, em 29 de setembro, brasileiros e australianos voltam a se enfrentar, dessa vez em Brisbane. Os horários das partidas ainda são confirmados, serão confirmados pela CBF. Agora tem uma diferença de fuso aí, de quantas horas?
1: 11 ou 12?
2: 12, né?
0: 12, aí, vai ser de manhã cedo.
2: Mas aí né? É complicado, é difícil defender, né? O primeiro amistoso do Brasil depois da Copa é logo aonde?
0: Austrália!
2: Acho que nem a seleção australiana vai jogar lá e nós vamos, né? Depois a CBF reclama. Depois o Rafinha reclama que não tem o carinho do torcedor brasileiro, só tem o carinho do torcedor de Barcelona. Vai jogar na Austrália, vai.
0: Agora... tava esperando mais também, viu, Arthur? Confesso pra você. A data FIFA se estende até 6 de outubro e existe a possibilidade da seleção realizar mais um amistoso no período. Tomara que venha um bom amistoso, né?
1: Eu acho que a Copa do Mundo poderia modificar um pouquinho. Por exemplo, todos que foram desclassificados justamente nessa fase de oitavo.
0: Sim. Certo.
1: Juntava todo mundo.
0: Tá.
1: E todo mundo jogava entre si. Quem fizesse mais gol permaneceria no campeonato. Seria uma coisa boa.
2: Não.
1: É uma chance.
2: Não seria.
1: É uma chance, velho. É uma repescagem da repescagem. Seria uma coisa boa.
3: Ô, Gilbert,
0: vou levar sua sugestão lá.
1: Obrigado, Gilbert.
0: CBF.
2: Fala com o Infantil.
1: Não, é na FIFA, é direto.
3: Eu recebi uma mensagem aqui no meu amigo Alexandre Seolim. Alexandre Seolim, durante muitos anos, foi da comissão técnica de Vanderlei Luxemburgo e tantos outros do Atlético, inclusive do Cuca, foi analista de desempenho, auxiliar e tal, enfim. E me chamou a atenção uma mensagem, porque ele acabou de mandar pra mim aqui, tá?
0: Tá.
3: Ele falou aqui, olha, a respeito do Neymar.
0: Tá.
3: Ele falou assim que fomos derrotados pela teimosia de uma comissão técnica em insistir com alguns atletas em detrimento de quem poderia resolver.
0: Uhum.
3: O Haaland precisava de apenas uma bola e demos duas para ele.
0: Sim.
3: Enquanto isso, o Neymar no banco, onde por menor que poderia ser a condição física dele, é um atleta que por uma bola poderia ter decidido o jogo. E quanto à provocação do Neymar ao goleiro da Noruega após o pênalti, obrigado Neymar por lembrar que eles é que tem que nos temer e não ao contrário, diferente do Bruno Guimarães no primeiro pênalti, que estava com respiração ofegante, olhando para o chão antes da cobrança, numa clara demonstração de nervosismo e insegurança, e que venha 2030. Esse aqui é Alexandre Seolim, dos grandes campeões aí do futebol brasileiro, junto com o Vanderlei Luxemburgo.
0: Conhece um pouquinho, aliás, todo mundo que conhece tem falado a mesma coisa.
3: Conhece demais.
0: O curso é muito parecido.
3: Eu queria pedir, aliás, não tem que pedir nada, eu só queria que vocês prestassem atenção na covardia e... como é que eu vou falar?
1: Com a boca.
3: Parece que é meio que coordenado, sabe? Essa perseguição à pessoa do Neymar.
0: Sim.
3: Eu vejo muita gente falando assim, mas eu não gosto da pessoa do Neymar, eu acho ele uma pessoa horrível. Você nunca conversou com o Neymar? Você nunca participou, nunca precisou de ter as ajudas que ele dá para vários projetos sociais, e, enfim. É, cara, você não gostar de uma pessoa pelo que os outros falam dele, uhum, é muito ruim, sabe? E assim, eu vivo isso com uma intensidade muito menor que a do Neymar, porque as pessoas falam, ah, eu não gosto de você porque você é machista, falaram que você é machista. Inclusive, esse final de semana teve uma menina que estava com o meu amigo Cris Galo, que falou assim, não, porque as pessoas falam que eu sei isso, eu sei. Ô, gente, conversa comigo, tenta conversar com o Neymar, não tenta se levar por gente recalcada, deprimida, fracassada, ruim da cabeça, ruim de vida, que quer desprezar o cara simplesmente porque é o grande ídolo e principalmente, se vocês prestarem atenção, por opinião política. Gente, o Neymar é um gênio.
1: Olha aí, Neymar.
3: E eu vou falar mais. Por exemplo, aqui no Atlético teve isso também, e eu defendi o Paulinho. Muita gente perseguiu o Paulinho porque, por causa de religião, por causa de posicionamento político dele. Gente, vamos focar no futebol, cada um tem o seu direito de escolher o melhor caminho político que pensa que é e tal. Eu posso achar assim, o contrário. Gente, mas não vai, mas não vai nessa onda, não. Pelo amor de Deus, chato pra cacete.
4: Infelizmente, é exatamente isso aí,
1: viu? É verdade, mas todos têm que ter a sua própria opinião. Isso é verdade. Seja bom, seja ruim, mas todos têm que ter.
4: É o que a gente defende, né? Opinião.
2: Não, mas o Igor tá só expressando a opinião dele.
4: É, a opinião
1: que
4: dele.
1: Não vale nada, mas tudo
3: é. É que vale é desses bosta aí que estão falando mal do Neymar.
2: Só se comparou com o Neymar. Mas tá bom.
1: Muito obrigado, Igor.
3: O negócio é o seguinte, é porque o Neymar vota no Bolsonaro e não vota no Lula, por isso que os caras fazem isso aí.
2: Eu voto nessa série.
3: Essa é a grande verdade.
2: É igual o Paulinho.
3: Vamos voltar pro futebol?
2: O Paulinho votava no Lula e não votava no Bolsonaro e muita gente perseguia ele. Gente, Paulinho é um craque.
1: Efetivamente. Ele não votava em mim, você disse o verbo certo.
3: Exato.
1: Mas vai votar.
3: Agora vai, presidente. Nossa, vou ter vontade de socar esses meninos, esses caras, principalmente esses que a gente sabe. Assim, se você não gosta do Neymar, qualquer outro, perder. Mas esses que a gente sabe que persegue por causa de... velho, eu tenho vontade de socar, na boa.
4: Vamos trazer agora, vamos voltar pro futebol, vamos trazer informação do Galo. Vamos trazer toda a informação do atleta trabalhando o Atlético, hein, arduamente, dia e noite.
3: Bom, eu quero crer que sim, cara. Porque, assim, senão a coisa vai feder. E quando eu digo feder com todos os R's. Vamos falar do Atlético já. 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
3: 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Bora falar do Galiguinho. Vamos falar de futebol, Igor Tepe. Vamos trazer a informação atualizada do Atlético. Jogos amistosos ou jogos treino? Jogos treino. Sem transmissão, sem presença da imprensa, sem presença do torcedor, mas o Galo vai ganhando mais tempo para treinar, para os jogadores assimilarem o esquema do treinador, para o treinador conhecer melhor os seus jogadores, recuperar jogadores importantes. E a diretoria de futebol reforçar naquilo que pediu lá o professor, né? Atender aquelas carências do elenco, deixa eu sonhar, para com isso, seu chato. Desceu tanto. 5 reforços, Ziguinho.
2: Um pouco menos.
3: Um pouquinho menos, né?
4: Boa tarde. Vamos lá, Gilbert.
3: Bom, eu já tava nervoso com esse negócio do Neymar, agora você vai me enervar ainda mais pra ter que falar do Galo.
4: Não, mas aí agora, filho, voltou a realidade, temos que falar do Galo.
3: Mas a realidade é dura. A realidade é dura, Gilbert Campos, a gente vê, eu vou até pegar uma agenda aqui, para não parecer que é perseguição minha ou qualquer coisa assim de frustração pessoal, e é uma frustração pessoal mesmo, mas enfim. A gente vai ter alguns amistosos a partir de amanhã, jogos treino, amistoso, enfim. Amanhã às 4:30 PM tem Flamengo e Lausanne da Suíça, jogo em Portugal. O Fluminense vai enfrentar o Nova Iguaçu. O Atlético Paranaense vai enfrentar o Boca Juniors, Gil, vai ser amanhã.
0: Oh, caramba!
3: Que isso, o Inter vai fazer um amistoso internacional contra o Cerro Largo. No sábado tem Red Bull Bragantino e Atlético Paranaense, Flamengo e Benfica de Portugal. Oh. E o São Paulo vai enfrentar o Santo André. No domingo tem Fluminense, Bahia, Corinthians e Cascavel, Cruzeiro e Grêmio. Aí vem o Atlético e divulga aí que vai fazer um jogo treino fechado à imprensa e ao torcedor na Arena MRV amanhã contra o sub-20 do próprio Atlético.
1: Aí você é muito engraçado, careca.
0: Aí, se perder, fica feio.
3: Na moral, mais. Assim, isso é época de barbatanas, é das camisas, certo? Toda segunda-feira, filho. Toda segunda-feira, pós-jogo, o sub-20 ia lá, o sub-17 ia lá, fazia um treinamento com jogadores não relacionados. Isso não é um jogo treino. Desculpa. Isso não é um jogo treino. Os meninos do sub-20 não vão impor nenhum tipo, nenhum nível de dificuldade ao time profissional, nenhuma pancada, nenhum desafio que possa elevar o nível do treinamento da equipe em relação. Porque assim, se o sub-20 do Atlético for melhor do que o time reserva do Atlético, tá errado. Então assim, pra mim, é uma atividade corriqueira de dia a dia que deveria ser feito 2-3 vezes por semana, observação do treinador e olha lá, não é um jogo treino, não é um desafio, não é uma preparação, não é nada, eu ia falar outra coisa, mas não é nada.
0: Não conta pra você isso
3: não
0: aí?
3: Não conta como nenhum tipo de teste,
0: mas se perder,
3: de pré-temporada. O que talvez possa servir, Gilbert, pro torcedor ver, já que o jogo vai ser transmitido amanhã às 10 horas da manhã pela Galo TV, pro torcedor ver alguns desses meninos. E aí esses sacanas aí tem que realmente dar a vida para mostrar que num futuro próximo, num momento breve, eles poderão incluir seus nomes na lista de jogadores do elenco profissional. Bom, você tem o goleiro Pedro Cobra, que é muito bom. Você tem ali os atacantes, o Jonatas, o João Teixeira, o Ronaldo, são jogadores também que talvez possam ter alguma oportunidade aí num momento próximo. Mas eu, Igor, não vejo nenhum tipo de dificuldade imposta ao time do Atlético com este jogo contra o sub-20. A única dificuldade talvez seja que esses meninos estão em franca temporada, né? Recentemente disputaram aí o acesso e conseguiram o acesso de volta aí à Série A da competição na categoria deles. E o Atlético está voltando depois de 2 semanas de férias. Mas de trabalho, depois de 3 semanas de férias, o Atlético tem 2 semanas de trabalho. De resto, Gilbert, pra ficar só um pouquinho pior.
0: Pior?
3: Pior. Isso. Na semana que vem, o jogo vai ser contra o valoroso Betim.
0: Aí sim.
3: O Betim
0: ganhou de nós, hein?
3: Não foi?
0: O empate. Aquele estreio do Campeonato Mineiro.
3: Acho que a gente ganhou deles.
0: Revanche
3: não, agora. Não, ganhou não.
0: Não?
3: Não.
0: Pera aí.
1: Vocês a gente ganhou o que a Luzia ganhou atrás da horta, negão.
0: Mas é o Betim, né? Como disse aqui o
1: Horácio. Melhor de todos os tempos.
3: E naquela época, se foi lá na estreia do Campeonato Mineiro, foi 1-1.
0: Foi 1-1,
3: isso mesmo. Naquele jogo, tava com o time reserva, né, Gil? Tava com os meninos da base.
0: Mas é o Betim, ué. Então o reserva do Galo não tem que ganhar do Betim, não?
3: O gol foi do Reinier, tabelando com o Rony.
0: Aí, você falou, hein?
3: Então, assim, eu espero que, de fato, como o pessoal do Atlético gosta de avaliar, que eu não entenda realmente porra nenhuma de futebol, que eles são os sabichões de tudo, que essa preparação, que esse amistoso, esses dois amistosos sejam realmente desafiadores para o elenco do Atlético.
0: Claro, não serão, velho.
3: E eu não aceito menos de 3 gols de diferença contra o Bahia no dia 21, porque isso não tem. Se vocês querem dar moleza, Maria Mole pros caras, eu não aceito menos de 3 contra o Bahia no dia 21, Gil.
0: Mas nem o grupo da Argentina é fácil, sim, como esse. Nem o grupo da Argentina é tão fácil. Olha só, o Arthur tá comentando, não é o Arthur aqui, não. Não, queimar, não. O Isaac falou assim, o Galo pode ganhar ou perder pra ele mesmo. Que fase, cara.
1: Pronto. Aí ele nem ganha, nem perde.
0: É isso, velho. O Leonardo tá falando assim, que eu disse que agora é hora de recuperar jogadores. Ele falou assim, o Barba vai recuperar o Igor Gomes pra nós, hein?
3: Cara, mas se recuperar o Igor Gomes, cara, mas assim, eu não tenho problema nenhum. Se recuperar e ele jogar bem, cara, que bom. Só que o Igor Gomes, ele é um jogador que pode assinar pré-contrato com qualquer outro clube e já já tem essa possibilidade, e se você recuperar, certamente você vai recuperar ele para outro, porque nem o Igor Gomes vai querer ficar aqui numa renovação de contrato, viu?
5: Cara, assim, você tem que ver que, qual é o jogador que chegou, o que dá para recuperar de algum, não falo do Igor Gomes só não, tá? De alguns jogadores. Tem jogador que pode entregar mais, mas alguns você sabe que não vão entregar mais.
3: É, eu acho que o próprio Scarpa, que é um jogador que o pessoal cogita sair, é um jogador que pode entregar muito mais que o camisa do Atlético. Inclusive, o Jorge Nicola trouxe uma informação sobre o Scarpa que a gente passou hoje pela manhã no 98 Esportes, e a gente resgata aqui para você, ouvinte do 98 Futebol Clube, que perdeu essa informação do Jorge Nicola, nosso colunista de mercado, todos os dias aqui no 98 Esportes, entre 8 e 10 da manhã.
6: E Gustavo Scarpa vai mesmo pro Fluminense? Nas últimas horas, o meio atacante do Atlético, cujo futuro está absolutamente indefinido, foi especulado como possível reforço do Flu. Também aqui em São Paulo, chegaram a dizer que ele vai para o Tricolor Paulista. Posso descartar o São Paulo. O Tricolor gostaria de contar com o Scarpa, mas não tem condição de bancar seu salário de 1.200.000 por mês, muito menos uma compensação financeira ao Galo. O Atlético pagou 5 milhões de euros para contratá-lo do Nottingham Forest, hoje até topa vendê-lo por algo na casa dos 3 milhões de euros. O contrato do Scarpa termina em dezembro do próximo ano. Sobre o Fluminense, antes de gravar o vídeo, consultei uma pessoa do departamento de futebol do Atlético. E a pessoa disse que se há negociação entre Fluminense e Scarpa, essa negociação existe apenas com o representante do jogador. Até agora, ninguém do Atlético foi procurado, nem sequer com proposta, muito menos com sondagem. E embora não faça parte dos planos, por enquanto o Scarpa, assim como o Dudu, vão permanecendo. Scarpa, que soma na atual temporada 23 jogos, 2 gols e 5 assistências, não entra em campo desde o dia 5 de maio, e o fato de ter participado de só 10 partidas no Brasileirão ainda lhe permite que ele atue por rivais na Série A.
5: Pois é, então enquanto tiver a janela aberta aí, se o Scarpa e o Dudu são jogadores que podem ser negociados pelo Atlético, a gente não vai ver esses caras em campo jogando no Campeonato Brasileiro, correto? A não ser que a coisa tenha mudado de forma radical lá dentro do Atlético. Porque vinha sendo assim antes de parar para
3: a
5: Copa do Mundo.
3: A janela não fica aberta até o dia 22? Ah, então, fala deles, acho que até o dia 22 de setembro, ou dia 11 de setembro,
5: ou seja, perdão. Eles vai não... pagar mais quantos meses de salário? Julho, três, agosto, né? Setembro. Acreditando que pode negociar o jogador. Gente, ninguém vai pagar o que o Atlético paga pro Scarpa e pro Dudu, não, gente. Jogando o que eles estão jogando hoje.
2: O povo só sai de casa uma vez.
5: A não ser que...
2: Saiu duas ainda.
3: E olha que o Atlético só paga metade, que a outra metade quem paga é o Cruzeiro, né?
5: Não,
3: o
5: Dudu, né?
2: Já foi.
5: Do Dudu, porque você tem salário.
2: Então, o povo sai de casa duas vezes.
5: Salário do Igor Gomes também, que não é barato.
3: Enfim, pra não falar que não tem nenhum tipo de notícia boa, o Bernard, que tava fazendo tratamento por conta da fratura no pé, tudo. Ele já treina normalmente com os companheiros, não sei se vai participar de todo ou de parte da atividade de amanhã contra a equipe sub-20, mas é uma possibilidade a utilização do Bernard amanhã contra o time sub-20 do Clube Atlético Mineiro. Repetindo, jogo treino com transmissão ao vivo pela Galo TV a partir das 10 horas da manhã. Certamente estaremos todos conferindo, tá bom?
5: Boa, Guinho! Daqui a pouco também tem informação do Cruzeiro! Tá difícil aí ou não? 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
5: 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Vamos ouvir a galera? Quais foram os grandes craques que você viu jogar Copa do Mundo, hein? Você, seu papai, seu vovô, viram muitos craques, né? Conta pra gente. E aí, tem expectativa na geração pra 2030? Quais os jogadores que podem chegar bem em 2030, representar bem a camisa da seleção brasileira? Falávamos aqui de Estevão, Otávio do Cruzeiro, goleiro, do Vitor Roque, do Gabriel Veneno, quem sabe, hein? Conta pra gente, manda mensagem, 9898-9898, é o WhatsApp da Alegria, vale camisa do Cruzeiro? 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Fala, meu povo!
7: Fala, Gilbert. Opa. Charles Gilbernardo. Gilbert, o maior craque que eu vi jogar na Copa foi o Messi, cara. Sei que vocês não gostam, vocês preferem o Cristiano Ronaldo,
5: eu
7: mas
5: não gosto
7: foi
5: da Argentina,
7: o Messi, cara.
5: Igual a dele.
7: Não, tem outra. Digo mais. Falam de Pelé por 3 Copas do Mundo. Eu não o vi jogar. Então quer dizer, então, que Rivaldo é maior do que Cristiano Ronaldo e melhor do que Cristiano Ronaldo porque ele teve Copa e Cristiano não, né? Porque o critério que separa Pelé de Messi são as Copas, né? Então foi Messi, viu, Gilbert? Abração pra vocês, sou fã seus, cara. Abraço.
5: Não, eu acho
7: que. Só que vocês estão errados, hein?
5: Não,
7: Messi jogou mais Pelé.
5: Não, não jogou, não. E não é por causa de Copa, não, tá? O Pelé é um jogador muito mais completo.
1: Olha, demais.
5: O Pelé fazia gol de todo jeito, fazia gol de cabeça, fazia de esquerda, de direita.
1: E tem uma vantagem.
5: O Messi não faz isso. O Messi não faz isso. O Messi não faz gol de cabeça. Assim, é muito diferente, cara. O Pelé é um jogador muito mais completo. É, tinha muito mais habilidade. Muito mais versatilidade do que o próprio Messi. Não dá pra... Agora, se pegar título, aí é covardia. Se você pegar gols, média de gols, é mais covardia ainda. Porque a média do Pelé é infinitamente superior. Olha, porque jogou menos, fez mais gols.
1: Obrigado,
5: né?
1: Cara.
5: E aí você pega a média pela quantidade de jogos e a quantidade de gols que ele fez. É o dobro do Messi. É o dobro.
1: Inclusive, entende? O dia que esse menino fizer um filme com o Sylvester Stallone, aí ele pode falar: olha, eu fiz um filme com ele.
5: Se colocar as Copas é sacanagem, é maldade. O Pelé ganhou 3 em 4 que ele disputou. O Messi ganhou 1 em 6. Né? Certo? É isso? 6, sexta Copa dele.
3: Por
5: né?
3: enquanto, né?
5: Ganhou uma. Ganhou é passado o que ganhou, né? Se vai ganhar, não sei.
3: Pois aí é
5: fundo. Também ganhou 1,5. Essa aí tá em aberto.
2: Mas você tomou de volta.
5: Não, pode ser. 1,5 é menos que 3,4. Né? Não, ou não? Ou minha conta tá errada?
1: Não sei.
5: Não, pois é.
3: Eu sou ruim de bater mais.
5: Ah, pois é.
1: Eu tenho só conta.
5: Ah, mas eu não te perguntei nada, não. Vamos ouvir mais da galera. Fala demais hoje, pô. Nossa senhora, mas deixa sem falar nada.
8: Boa tarde, pessoal do 98 Futebol de Clube. Aqui é o Eduardo, motorista de aplicativo. Ô, Gilbert, dá uns conselhos pro padre aí.
5: Ah, não, esperança.
8: A Argentina deveria ser desclassificada.
5: Sim, sim.
8: Porque o que fez a torcida dela não tem lógica, não. Uma Copa que todas as torcidas acompanham os jogos junto, ela faz um negócio daqui de jogar copo na torcida de Cabo Verde, imitar macaco, falar pra eles, chamar eles de macaco, falar que eles têm que chorar no zoológico. Discutir, xingar criança fazendo isso, então isso tem que servir de exemplo. Ser desclassificado por causa da torcida. Isso é uma vergonha.
9: Fala, senhores, boa tarde. A expectativa que o povo teve com a chegada do Ancelotti é de ter uma seleção menos panelinha. Infelizmente, ele manteve a base de 22, trouxe os caras mais próximos do outro ali e alguns gatos pingados. Será que para a próxima Copa ele vai conseguir fazer essas alterações que o povo tanto quer? Entendeu? Então, vamos aguardar. A expectativa é boa, mas vamos aguardar. Abraço. Diego Henriques, de São José da Mata.
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6: Entra CBF na plataforma Reclame Aqui. Usando o espaço tradicionalmente destinado a queixas de consumidores para ironizar o desempenho da equipe. As publicações misturam humor, indignação e críticas à gestão da seleção, ao técnico Carlo Ancelotti. Sobrou até para você, Carlito. E as decisões tomadas pela CBF. Uma das reclamações mais comentadas faz uma analogia entre a seleção e um produto que não entregou o prometido. O torcedor afirma ter adquirido um suposto pacote líder da seleção, mas diz ter recebido um influenciador que parece mais preocupado com a própria imagem do que com o desempenho coletivo, em referência ao menino Ney. Meu Deus.
7: Ah,
6: pra quem jogou 20 foram minutos, né?
7: É, e fez um gol, né?
6: Pra quem jogou 20 minutos a Copa do Mundo aí.
8: Né? Tá bom, tá não?
6: Tá bom, né?
7: Uma coisa é uma coisa,
6: outra
7: coisa.
6: Já pode levar toda a chicotada nas costas, né? É. Todas as chicotadas.
8: Tão bom que nós saímos da Copa.
7: Uma seleção que dependeu de um cara só durante 15 anos. É absurdo, né?
8: É.
7: Só ele.
6: Cadê
7: a galera? Ninguém vem comigo, né?
6: Não, é assim. Exatamente, se o goleiro era o Neymar, o lateral direito que deixou...
8: Não, se o goleiro fosse o Neymar, tava melhor.
6: Tá melhor, né? Tá. O lateral que deixou cruzar, deixou o camarada passar pra perna boa pra cruzar, porra, era o Neymar.
8: Não era.
6: O zagueiro que disputou com o Haaland, quem era?
7: Era o Neymar.
6: Aquele meio campista que não corre, que anda como uma tartaruga.
8: Esse era o Neymar.
6: Era o Neymar. Aquele que perdeu o gol cara a cara.
8: Neymar.
6: O que perdeu o primeiro pênalti. Quem era? Neymar.
7: Neymar Guimarães.
6: Ô, gente, pelo amor de Nosso Senhor Jesus Cristo.
7: Amém.
8: Se fosse 11 Neymares, imagina, será que dava melhor?
6: Provavelmente seria diferente. Tomar muito gol, mas ia fazer gol pra caramba também.
8: Imagina.
6: Ganhar de 6 a 5.
7: 9 a 4.
6: 9 a 4. 9, não, 9 a 8, né? Porque esse
8: é eu acho que a gente ia ganhar mais uns joguinhos aí, mas também seria difícil ser campeão, né?
6: É. O Gilbert, dá uma água com açúcar aí pro amigo. Mas quem? Qual?
9: José? Era eu falando da tiriça dos amistosos do Galo.
6: Ah, tá.
9: Deve ser o horário.
6: Você tá nervoso. Tem mais aqui, ó. O Cristiano. Ó, Arthur, você sabe se o Cruzeiro tem olheiros na África? Tem muito jogador bom lá.
9: O Galo tá lá, já vai buscar mais uns dois.
6: É.
9: Depois pegar o CC, já vai buscar mais uns dois lá.
6: Aí, ó. Vocês vão transmitir o jogo Cruzeiro e Grêmio?
8: Sim,
6: né? Aproveita pra fazer o convite, então, da jornada, Arthur.
8: Domingão. 5 horas da tarde, agora dia 12, tem Cruzeiro e Grêmio amistoso em Brasília. Nossa jornada esportiva, Guilherme Melo.
6: Sim.
8: Começando às 4 horas da tarde, viu?
10: Maravilha, espetacular. É isso aí, Cruzeirão na área. Vai ser em Brasília.
11: Brasília.
6: Aí, presidente, você vai no jogo do Cruzeiro?
12: Efetivamente vou, porque aqui em Minas eu sou Cruzeiro.
6: É.
12: Cruzeiro de Natal, Evaldo, Tostão.
6: Aqui o Cruzeiro quer trazer o Neymar, pessoal. Tava pedindo o Neymar no Cruzeiro, hein?
12: Neymar no Cruzeiro. Espera só um pouquinho, eu confundi as vozes aqui, desculpa. Efetivamente, o Neymar no Cruzeiro é uma coisa boa, é uma coisa legal. É difícil, é complicado. Não, porque esse cara me contou um negócio agora aqui que me tirou o centro de gravidade.
6: Uai, você perdeu o centro de gravidade? É complicado, hein?
11: Depois ele te fala. O planeta Júpiter aqui do meu lado.
6: Tem mais aqui, ó. O Leonardo falou: o jogo com os meninos do Sub-20 é pra dar confiança pros jogadores. É.
11: Ah, é? Ou do Sub-20 ou
6: é, exatamente. Pra dar confiança pro Sub-20. Não, mas o Galo terminou bem, gente. O Galo terminou bem. Antes da pausa da Copa foi uma os últimos jogos aí de recuperação, o Galo terminou numa posição que tá ali pertinho do Bahia, né?
9: Honesta, né?
6: Honesta, jogando um bom futebol.
11: É
6: mas assim, com ótimos resultados na Arena MRV. Gente, vocês estão esquecendo, até o terminou honesta, bem o campeonato.
9: O honesta é porque cara, tá longe de ser o que a gente espera, do não, que mas a gente deseja.
6: O campeonato do Atlético,
9: mas também não tá tão ruim. O Atlético terminou em nono lugar na tabela. Se você for pegar a diferença pro Bahia, o Galo tem 24, o Bahia tem 26. Se o Galo vence o Bahia, que é o sexto colocado, é ultrapassado.
6: Sim.
9: Bem.
11: Mas honesto é um adjetivo muito ruim.
9: É ruim, mas mas o time do Atlético também é.
6: Mas é o campeonato do Atlético, velho. O campeonato do Atlético é esse aí, brigar ali.
11: Honesto,
6: pra...
11: né?
9: É. Só lembrando que o Atlético está à frente do Cruzeiro. Duas posições.
11: Sim.
10: Nossa, mãe.
6: Você não aí vai... sim. Não, essa batida de palma aí que você sentiu. Vai dar uma sentida agora.
11: Não, é isso aí, é isso aí.
9: Não, é porque assim, enquanto a gente tá puto com essa posição, os caras estão felizes. E esse é o padrão de cada um. Porque quem tava lá na lama, no lixo, tem que estar feliz de estar na média. Sim. Quem tava brigando lá em cima tem que estar triste de estar na mediocridade.
11: É isso aí.
9: E é isso.
11: Sim, principalmente também porque tá na Libertadores. É uma tristeza danada.
9: É, por enquanto.
6: A gente também tava na Copa outro dia.
9: Mas a gente vai passar de fase na Sul-Americana. Eles não vão passar na Libertadores.
6: Ah, e aí vem o pulo do gato.
11: É o bola
6: de único cristal. Time que vai chegar nas finais de uma competição internacional esse ano aqui de Minas,
9: calma,
6: de novo é o Galo, velho.
9: Isso
6: vai dar uns cortes maravilhosos.
11: Vai, profeta.
10: Já tá gravado.
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10: Deixa eu matar a Mosquita Muerta aqui, ó.
6: Vai.
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6: 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Primeiro tem que mudar. Primeiro.
9: Só não pode deixar a garrafa perto de uma raquete elétrica, né?
10: Matou a Mosquita Muerta.
6: A informação do Cruzeiro. A informação da Raposa. Hoje, Arthur Mesquita, o cabelinho de Arrascaeta e Milton, o cabelinho de ovo.
10: Temos uns pentelinhos ainda, Gil.
6: Puta que pariu.
12: Você tem o quê?
10: Vamos lá, uns pentelinhos ainda na cabeça aqui, vamos lá.
12: Não seria penugem, não?
10: É, mas eu falei.
12: Penugem em cima, pentelinho lá no Rio Grande do Sul.
10: Não, mas é pro pessoal entender direito.
12: É, vamos lá. Aí, né?
6: Vamos lá, Arthur.
11: Cara, você começa assim, é difícil.
10: Cara, o Arthur, né? Ele não pensa. Qualquer coisa. Eu adoro porque ele ri à toa, cara. Qualquer coisa que você fale aqui.
6: É, mas
10: vamos lá, viu? Arthur vamos falar do Cruzeirão Cabuloso, que isso é importante.
6: Alto astral, né?
10: Alto astral, vamos lá.
6: Boa, Arthur.
11: Cruzeiro tá aí no mercado e aí principalmente a gente precisa falar sobre saídas, viu, Milton? Cruzeiro que já trouxe o Gabriel Rojas e o Gabriel Peck nessa janela de transferências. Algumas saídas já confirmadas aí pelo Cruzeiro que também vai acontecer nessa janela. O Kaique, né, que já tá lá no Como, já foi anunciado oficialmente. O Kauan Prates, que inclusive viajou hoje para a Alemanha. Então o Kauan Prates, que só pode jogar em agosto quando completar 18 anos, ele já não vai vestir mais a camisa do Cruzeiro, porque já embarcou para a Alemanha se juntar ao Borussia Dortmund. E enquanto ele não completa 18 anos, ele vai treinando com o time, vai se aclimatando lá na Alemanha. Ele não estava aí presente nas últimas partidas do Cruzeiro por conta de uma lesão. Agora já está recuperado, mas vai se juntar ao Borussia Dortmund. Ele que faz 18 anos no dia 12 de agosto. E aí sim, ele pode jogar pelo time alemão, mas até então só treinamentos. E também o Christian, com essa negociação encaminhada com o Krasnodar da Rússia, negociação na casa dos 10 milhões de dólares. O Christian também vai ser mais uma venda do Cruzeiro aí nessa janela do meio do ano. E aí, Milton, no sábado, no jogo contra o Defensor, eu perguntei ao Arthur Jorge na coletiva qual que é o papel dele nesse mercado do Cruzeiro, tanto em termos de chegadas quanto em termos de saídas também. Vamos ouvir do Mister?
13: O meu papel é o papel de tentar, juntamente com o presidente, com o dono, com o Bruno Spindler e com o Joaquim da parte do scout, de termos uma harmonia de pensamentos para podermos olhar sempre e sempre para aquilo que é o melhor para o Cruzeiro. Há momentos em que nós temos que ceder e saber que esta proposta ou aquela é importante para o clube e temos que ceder e vender. Outras que recusamos. Nós recusamos propostas por jogadores do Cruzeiro. E também podermos ter o mesmo alinhamento naquilo que são as chegadas. Obviamente que a mim, enquanto técnico, e como líder daquilo que é o processo de equipa para aquilo que é o seu comportamento técnico-tático, a minha última palavra é sempre aquela que valida a chegada ou não de atletas, e essa responsabilidade eu assumo-a e tenho-a, sendo que eu peço, e tenho esse papel também, de pedir à estrutura que trabalha comigo nesta área, de podermos escolher, perceber se temos capacidade e se o jogador se adapta e se encaixa naquilo que nós queremos para o Cruzeiro, não só hoje, mas também num processo que queremos de médio e longo prazo para aquilo que é o Cruzeiro, que consiga estar constantemente nos lugares de cima e capaz de poder lutar por objetivos maiores.
11: Confia no papel do Mister para esse mercado de transferência? A gente sabe da importância do Arthur Jorge, ele mesmo falando sobre isso, de fato, nessa palavra final para chegadas ou também para saídas. Então a gente sabe que tem o dedo do Arthur Jorge.
9: Ele tem dado pistas do que ele precisa pro elenco?
11: Pior assim, que não.
9: Ele não deixa nenhuma pista na
11: mas
9: coletiva.
11: Mas a gente sabe quais são as movimentações do Cruzeiro.
9: Opa!
11: Agora, nesse momento, o Cruzeiro, na busca por um volante, um substituto

0: difícil. Você tem ali alguns jogadores da base surgindo, como é o caso do Papi e o caso do Murilo Rickman também. Mas não prontos para esse momento. De fato, vai ser o Matheus Henrique.
1: Sim, mas com características...
0: Deve até jogar contra o Flamengo, inclusive, mas... porque o Romero está suspenso.
1: É aquele detalhe. Se você for olhar, então vai utilizá-lo dependendo da partida. É uma característica completamente diferente para mim. O Romero para o
0: Matheus Henrique.
1: O Matheus, Mateuzinho, é completamente diferente.
2: Eu tô com o Milton, viu?
1: É, porque o...
0: Não que eu esteja concordando, a informação.
2: O Matheusinho é um jogador mais pra jogar do meio pro ataque do que do meio pra defesa.
0: Ele é muito mais um substituto do Christian do que do próprio Romero. Ele é um cara que pode jogar como um meio aberto, como jogou o Christian aqui no Cruzeiro. Pode jogar como um segundo volante também. E é um jogador que o Arthur Jorge tem gostado muito. E eu tenho muita esperança no Arthur Jorge poder tirar, de fato, o melhor do Matheus Henrique, porque é um jogador com muita qualidade.
1: Excelente jogador.
0: Mas a gente ainda não viu isso tudo no Cruzeiro,
1: né? Sim. Eu acho que, na verdade, cara, você, dependendo do tipo de jogo, você precisa pressionar mais, tem que ir pra cima, ter mais uma opção. Aí você pode até entrar com o Mateuzinho, sabe? Aquele momento que você vai precisar correr atrás. Agora, quando você tem um Romero, aí é completamente diferente. Você tem um time ali equilibrado, marcação forte.
0: É, um
1: Romero
0: 5-5 de verdade.
1: É o El Perro ali, né? É o cachorrão ali atrás que chega e... É isso. Ele chega ali na zaga e impõe respeito. É esse jogador que a gente precisa. O Wallace seria esse jogador que não rendeu.
0: Então, não foi.
1: Não adianta. Então, cara, o nosso treinador tem o aval, óbvio, né? A diretoria, claro, o escuta quando vai fazer uma contratação ou vai trazer algum jogador. E é lógico, ele tem um esquema, tanto é que ele tem um contrato até 2030, né? Cruzeiro? Então,
3: ele é invejoso.
1: Então, na verdade, contrato que eu. Creio que, claro, a diretoria ela trabalha em conjunto com o treinador.
2: Um pouco mais,
1: que ele tem aí um projeto, né? Então, você vai fazer 5 anos com o treinador, então ele tem que ter o aval, a diretoria tem que ter o aval do treinador para se montar essa equipe a longo prazo.
0: Ele tem que ter uma participação, base, uma forte, coisa bacana. Né?
1: Exatamente, cara. Então, deixa trabalhar.
0: Confia no Mister, né?
1: Confio completamente.
0: É, isso aí. Eu também confio bastante aí no que o Arthur Jorge vem fazendo junto ao mercado do Cruzeiro, mas...
2: E lá vem o mas.
0: A gente tem que falar que sim, o Cruzeiro ainda precisa de peças. Só o
2: Quem Rojas, não precisa?
0: Só o PEC ainda é muito pouco pro que a gente precisa do Cruzeiro. Então a gente já falava, antes da pausa, antes dessa janela de transferência que tá pra abrir aí no dia 20, que o Cruzeiro precisa de mais... jogadores no elenco, precisa de um elenco mais robusto, um elenco mais forte.
2: Quando é o jogo contra o Flamengo? Quando é?
0: É em agosto.
2: É comecinho de agosto, né? Dia 8?
0: É, porque o Cruzeiro ele tem 3 jogos em sequência contra o Flamengo.
2: Meu Deus.
0: Aí é pelo campeonato, 2 pela Libertadores, né? E de volta, aqui. E também pelo Campeonato Brasileiro. Libertadores, 12 e 19.
2: Ah.
0: E de agosto. Tá.
2: 12 e 19. E antes o jogo pelo Brasileiro.
0: O jogo pelo Brasileiro, na verdade, no dia 22, logo depois.
3: Depois da desclassificação.
0: Não, do Flamengo, né?
3: Cruzeiro, né?
0: Isso, depois da desclassificação
2: Mas do ainda tem tempo, Flamengo. Viu, cara? Tem tempo, tá?
0: Sim, tem tempo. A janela fica aberta até o dia
2: 11. Mais de um mês aí, mais de um mês pro jogo, cara.
0: Pois é, no ano passado, quem chegou no meio do ano pro Cruzeiro, aí Sinisterra, Arroio, esses caras que chegaram no meio do ano passado, chegaram em agosto. Tiveram um impacto... que o Cruzeiro precisava no segundo semestre?
2: E não. Ajudaram aí para Libertadores, velho.
1: O Arroyo sim.
2: Ajudaram. Assim, claro, bem. O Cruzeiro brigou pelo título, cara, até quase o final do ano aí, cara. Você é louco?
1: O Sinisterra é que agora, né?
0: Cinco meses sem lesão.
2: O Arroyo não fez 4 ou 5 gols no ano passado, a gente não tinha essa conta aqui.
0: Ele...
2: 4 ou 5 gols, cara.
0: Não, ele foi importante ali no jogo contra o Corinthians. Claro, foi. O jogo da volta ali contra o Corinthians e tal, fez os gols, mas o Cruzeiro acabou.
2: Ó, chegar em agosto ainda dá sim, viu? Agora chegar final de setembro aí não dá, gente. Chegar no final da janela não dá. Aí não dá.
0: É claro que a gente fala que o ideal é chegar agora, porque tem esse período
2: até de agosto vai. Até agosto
0: é
2: vai.
0: É isso aí. Ainda acho que o Cruzeiro precisa de jogadores, porque chega o Rojas, sai o Kaique. Então,
1: chega o PEC.
0: Um por um ali. Chega o PEC, sai o Christian. Continua empatado. Continua 0-0. Então, o Cruzeiro ainda não reforçou o seu elenco da forma que o torcedor espera.
2: Mas muda um pouco a forma de jogar em função da característica de quem tá chegando.
0: Tanto do Rojas quanto do PEC. Exatamente. O PEC é um ponta de verdade. O Christian era um volante que foi virando um meia aberto e o Kaique um lateral um pouco mais defensivo, o Gabriel Rojas um cara um pouco mais de chegada, né? Então...
1: Apoia mais.
0: É, muda um pouco o elenco. Eu acho que o grande reforço do Cruzeiro, de fato, mais uma vez eu falo sobre isso, pode ser o Sinisterra.

0: É. É, o Arthur, tá na hora do Sinisterra.
1: Tanto é que ele. Ah,
2: então o grande reforço do Galo é o Scarpa, hein?
1: Não, peraí. Tanto é que ele cai.
2: Falando do Cruzeiro agora.
1: Vamos lá, ele cai justamente do lado do Rojas. Então pode ser que o Rojas. Porque o Sinisterra é aquele jogador agudo, né?
2: É, ele no amistoso a gente viu o Sinisterra do lado do Rojas.
1: Praticamente, é. Então o Rojas pode ser aquele. O lateral que ele talvez não apoie tanto ali. A gente sempre espera, né, que o lateral chegue e faça essa função. Mas se você tem um Sinisterra que é bastante agudo.
2: Mas o Sinisterra é um cara que também cai por dentro.
1: Cai também.
2: Abre faz espaço o lateral ali.
1: É. Mas, cara. Tá bem, ok.
2: Contrata até o fim de 28 com o Cruzeiro. O Cruzeiro que desembolsou na operação total cerca de 12 milhões de euros pra contratar o Sinisterra.
1: Uhum.
2: É a hora de dar resultado, né?
1: Exatamente. E parece que tá ok, né? Parece que ele tá realmente.
2: Passou da hora.
1: É.
2: 5 meses já sem lesão, então a gente espera muito do Sinisterra no segundo semestre.
0: Ele tem muita qualidade agora. Se vê livre das contusões aí, acho que vai embora. Vai. No sentido de jogar, né?
2: Vai deslanchar.
0: Deslanchar. É isso.
2: É o torcedor do Cruzeiro, entendeu, né?
0: Aí o Cruzeiro vai embora, como assim? Tá vendendo, cara, velho?
1: Pô, já?
0: É, não, aí não, né? Muito bem, mais alguma, Arthur?
2: Não.
0: Tá bom, daqui a pouco valeu. Você volta. Daqui a pouco você volta aí, vai atualizando o Superchat se tiver aí também. É, informação do jogo é Argentina e Egito também, você vai acompanhando. Deixa o seu like aí no YouTube, viu, galera? Importante também você mandar a sua opinião. Qual foi o maior jogador que você já viu atuar em Copas do Mundo? E aí, tem expectativa em algum atleta jovem pra 2030? Qual seria? Estevão? Ryan? Hendrick? Otávio? Gabriel Veneno? Concorra ao kit da Krug German Pills e hoje sai a camisa do Cruzeiro, presente da loja do Cruzeiro do BH Shopping. 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
0: 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Ouve a galera, vai. Os grandes craques que você viu atuando em Copa do Mundo, e aí? A nova geração vem forte? Fala, galera!
4: Fala, pessoal da 98, Estreia de Governador Valadares. Pessoal, eu acho que o Brasil não vai ter mais craque como antes tinha, porque a Lei Pelé acabou com a formação de jogadores. Simples assim. O Brasil foi campeão em 2002, só que foi com jogadores antes da Lei Pelé. E a última levada foi essa, né? Teve 2006 ainda, que eram os jogadores, mas os jogadores já estavam mais velhos. Depois o Brasil só foi decadência. E não vai existir mais. O único que salvou aí foi Neymar. Mais nada. A Lei Pelé acabou com a formação de jogadores. Simples.
5: Boa tarde. O Arthur, veja se seu GPS tá funcionando aí direitinho no seu telefone, porque o Gilbert te tirou do rumo aí agora, hein? Te deu uma colada, você foi zoar o Veneno, hein? Você tomou uma colada do chefe, hein? Confere aí se o GPS tá funcionando pra você voltar pra casa. Um abraço.
6: Boa tarde, galera do 98 Futebol Clube. Aqui é o Fabrício do Arip de Melo. Seleção brasileira só na mão de Deus, viu? Só ele pra dar jeito. Eu tô mais preocupado agora com o Cruzeirão. Ô Arthur, o que nós temos de novo aí? Falando nisso, quero essa camisa, hein? Grande abraço.
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1: 1:10. 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

0: Ah, estamos de volta com o 98 Futebol Clube. Galvão? Fala, Tino. Sentiu, hein? Zé Felipe gera polêmica ao criticar Vini Júnior. Ih, rapaz, virou aquela.
1: Foi bom demais, velho.
0: Fofoquinha gostosa.
1: Essa foi boa demais.
0: É, o Zé Felipe agitou as redes sociais no último domingo, depois da eliminação do Brasil para a Noruega. Ficou revoltado após o jogo. O cantor sertanejo se revoltou com a atitude do atacante da seleção brasileira, no qual chamou de... Aliás, se revoltou com Vini Júnior por ir cumprimentar o Haaland após a derrota da seleção brasileira. Um afetuoso abraço do Vinícius Júnior no Haaland. O Zé Felipe comentou em uma publicação na página Choquei, que mostrava o Vini Júnior cumprimentando o Haaland. E disse ele nas redes sociais: tomar no C, vai se F. Olha o gol do Egito, caramba, para essa notícia aqui agora. É gol do Egito, mano. Para a notícia aqui, Zé Felipe é o caralho.
2: Solta a vinheta do olho gol aí, ó.
0: Ô, Gilberto. Desculpa aí, viu o palavrão aí, eu me emocionei aqui agora com o gol do Egito.
1: Nesse exato momento, o Egito abre 1-0 pra cima da Argentina.
0: Foi mal, hein, gente?
1: O gol foi do Ibrahim, tá?
0: O Ibrahim, né?
3: Tá 98 mil.
1: Foi o Guilherme Ibrahim.
4: Grande Guilherme.
0: Então, beleza. Então, deu essa confusão aí do Zé Felipe, xingou o Vini Júnior porque abraçou o Haaland. Bobagem, né?
4: É.
0: Bobagem.
4: Besteira.
0: Enfim.
4: Corta aí, viu, gente, que você vai dar um corte.
0: Não, não pode falar isso não, velho. Fala sem querer aqui, meu Deus.
1: Pode não, tá, gente?
0: Lógico que não. Até porque eu não tô no sofá da minha casa, né, velho? Claro. Tô no microfone da 98. Peço perdão. Eu peço perdão,
4: Bacana.
0: Não deveria ter falado esse palavrão.
1: Mas qual palavra que você falou?
0: Baralho.
1: Isso é baralho. A gente fala coisa muito pior.
4: Baralho.
1: Hoje em dia, meu filho, depois do...
0: Não, deixa pra lá, neguinho. Tá bom. Vamos falar agora. O Rica Perrone já tá com a gente? Nossa, é hora de falar com o
1: Rica. Nossa, o Rica deve estar num tesão lá, hein?
0: Nossa, é hora de falar com o Rica agora, pelo amor de Deus.
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1: Olha o Rica rodando camisa, uma mila esquerda dele aparecendo na live. Que loucura, gente.
0: Vamos daqui a pouquinho falar com o Rica Perrone, só pra Rica, você
3: deu uma tentada na cana.
0: O Egito vai vencendo e com chance de fazer o segundo, hein? Com chance de fazer. Olha aí, rapaz. Ué, foi falta ali, ô. Eu sei, tô ligado. Vou trazer mais uma notícia aqui do Cristiano Ronaldo, galera, que se despediu ontem após a eliminação na derrota diante da França. O Cristiano Ronaldo confirmou sua despedida das Copas do Mundo após a eliminação de Portugal para a Espanha. E ele disse: triste por sair assim do Mundial, mas como eu disse ontem na coletiva, dei o meu melhor e saio com a consciência tranquila na tela da live. Aí.
5: Bueno, normal, triste por salir assim del Mundial, pero como ha dicho ayer na conferencia de imprensa, ha dado todo, pues ha dado mi mejor y salgo de consciência tranquila. No, este es el fútbol, esta es la vida de un futbolista, a veces se gana, a veces se pierde y hay que seguir. 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
0: O Cristiano também falou sobre Portugal antes e depois dele, né? Portugal não tinha nenhum título antes do Cristiano Ronaldo na tela.
5: Como me levantei hoje, igual, com a consciência tranquila, a dar o melhor. Ha ganado 3 títulos.
0: Três títulos, né?
5: Portugal, antes de Cristiano, Portugal não tinha ganado nenhum título. Pois, contento. La verdad que o maior título que ganhei na seleção foi 2016. Que para mim tiene la misma dimensión que un mundial, sinceramente. Por eso, repito, salgo de conciencia tranquila, de mi mejor y ya está. 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
0: Obrigado. É isso, Cristiano Ronaldo, com 41 anos. Encerra sua jornada em Copas do Mundo, somando 27 jogos disputados, 11 gols marcados, além de 2 assistências. Sua contribuição para a seleção portuguesa totaliza 233 jogos, 145 gols ao longo da carreira. Será que ele não joga mesmo em Portugal?
4: Cara, eu tô com.
0: Em 2030?
4: Eu tô com uma dúvida aqui, eu tô com uma preocupação.
0: Ah, cara.
4: Ele vai parar de jogar futebol, como ele falou que vai fazer aí. Como que ele vai se sustentar agora?
0: Ah, pois é, uma preocupação de todos nós, hein?
3: A esposa dele é influência.
0: Ah, que bom.
4: É, bom legal.
0: Agora, diretoria.
6: Minha diretoria.
0: Com Rica Perrone.
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0: Ah, alô, Rica Perrone. Deram um pênalti aí pra Argentina ou não, hein?
3: Sim.
0: Deram um pênalti pra Argentina?
3: E foi, né?
0: Foi. Tá.
3: Foi não.
0: O Arthur tá dizendo aqui que tava impedido. Tava não.
4: E grandão.
0: É. Mas vamos falar com o Rica, que o Rica deve estar puto lá, que ele tava comemorando, uma milha esquerda dele aparecendo na tela da pra gente interna aqui agora, e agora ele tá com a cara de puto lá.
3: É, mas assim, agora, velho, se dobrar o joelho dentro da área é pênalti. Do jeito que tá, hein, Rica? Boa tarde.
8: Boa tarde a todos. Bom, pra Argentina, podia ser, se alguém falasse um palavrão, era pênalti, né? Então nem me assusta. Mas nem comemorei o gol do Egito, eu tenho certeza que a Argentina não vai perder para o Egito, que a FIFA não vai deixar.
0: É, você acha que tem? Você tá achando que tem treta?
8: Ah, não, eu acho que ela tem os queridinhos aí, a gente sabe, né?
0: Tá,
8: a Argentina teve, com esse aqui, são 8 pênaltis nos últimos 11 jogos. Caramba. O Brasil teve 14 na história das Copas.
0: Caramba, 8 pênaltis.
3: Parecendo o Flamengo e o Palmeiras, né?
0: Caramba, que loucura, né, velho?
8: 8 em 10 jogos, o Brasil 14 em 23 Copas.
0: Pegou!
8: O meu não pegou ainda, viado.
0: Eita!
8: Porra, peraí.
0: Que não pegou ainda.
3: Tá vendo pela gatonete, né, Rica?
0: Aí, ó, ninguém mandou você não ter Claro TV aí na sua casa nos Estados Unidos, seu trouxa.
8: Meu Deus, ele é história da Copa Viva Leonel! Ele ampliou o recorde!
0: Eita!
3: 2 pênaltis na mesma Copa,
8: hein? A Argentina tem que ser eliminada hoje, agora, com o Messi perdendo o pênalti nesse jogo. Tem que ser 1-0, não pode acontecer mais nada nesse jogo.
0: Essa é a mistura do Brasil com o Egito. Tem que deixar bem pra dançar bonito.
8: Cara, eu queria só fazer uma reavaliação. Uma vez vocês me perguntaram aqui de lugar que eu viajei, que eu odiei, eu falei o Egito. Eu queria retirar isso por alguns momentos, dizer que o Egito é maravilhoso, é praticamente a Tailândia de tão bonito.
0: Viva o Egito, caramba.
3: Cairo, a cidade de Cairo é maravilhosa.
0: É,
8: nossa, maravilhoso, povo educado, até bonito.
0: Eu tô achando até o Cairo que jogou no Galo na década de 90, bom agora depois dessa.
8: Porra, meia jogo, deveria ter jogado Copa, absurdo, fizeram com o Cairo.
0: Bruno Guimarães, tá perdoado.
8: Perdoadíssimo.
0: Tá não.
8: Ô, Leonel.
0: Ô, Ricardo, deixa eu te perguntar uma coisa aqui. Muitas despedidas, hein? Nessa Copa do Mundo, Neymar, Cristiano Ronaldo, o Modric. O
3: Messi vai dar tchau daqui a pouco.
0: O Messi pode dar tchau também hoje. Tem muito jogo ainda, mas, cara, vão fazer falta, hein?
8: Ah, cara, são os últimos gênios aí, né, cara? Infelizmente o futebol não tá produzindo jogadores desse padrão, com essas, né, desse jeito mais. Então, tirando o Messi, obviamente que todos vão fazer muita falta. Eu só lamento muito ver que no Brasil, imprensa de maneira geral e pessoas e essa merda que chamam de influenciador, né? Que é o cara que mostra o almoço e a gente tem um monte de idiota que segue, fazendo verdadeiros discursos merecidos pro Cristiano Ronaldo, pro Messi, pro Modric e tal. E na hora do Neymar é porrada no Neymar. É um negócio que realmente o brasileiro tem que ser estudado, viu? Olha.
0: Sabemos por quê, irmão.
8: Oi?
0: Sabemos por quê. Falei disso.
8: Mas isso é ridículo. Isso é completamente ridículo, pô. Tá, o cara tá se despedindo da seleção brasileira com 80 gols, maior artilheiro da história, jogou sozinho 15 anos, foi mais pressionado que todos esses caras que estão lá hoje, não aguentam pressão de porra nenhuma, sempre correspondeu, pegou a bola pra bater, pegou pra resolver, resolveu lá na Olimpíada quando ele pôde, se machucou nas Copas do Mundo, deu azar, assim como o Zico, como vários outros grandes craques que não tiveram. Jogou sozinho, assumiu a responsabilidade, tá todo mundo reclamando que é um time de frouxo que não aguenta a responsabilidade e detonando o cara que assumiu a responsabilidade esses anos todos. Cara, o Brasil é um país muito maluco, cara. Tu gostar do Neymar ou não gostar é uma coisa, você não reconhecer que o cara fez o que ele fez na seleção, tudo que esse cara brigou pela seleção e tal, e aí fica lambendo o saco dos outros que também não ganharam porra nenhuma e fizeram metade, sabe? É uma coisa meio ridícula.
1: Eu acho que o
8: Zagallo morreu chacota, imagino que...
1: O caso do Neymar, Rick, é mais ou menos semelhante ao do Cristiano Ronaldo, né? Joga sozinho. Se você pegar todos os títulos de Copa aí que o Brasil teve... Se pegar todos os títulos de Copa, tá? A gente teve os grandes destaques, tivemos o Pelé em 58, Garrincha em 62, 70 teve aquela porrada de gente, 94 você teve o Romário, 2002 teve o Ronaldo, beleza. Mas todos eles foram apoiados por outros grandes jogadores. Todos eles, o Pelé tinha o Garrincha. Em 70 você tinha Deus e o Mundo, em 94 você tinha Bebeto, você tinha Tafarel, você tinha 2002, então nem se fala, Ronaldinho, Kaká, Rivaldo. Então assim, o Neymar, assim como o Cristiano Ronaldo, jogou sozinho.
6: Lá no Luverdense, olha o que aconteceu no Luverdense.
1: Opa! O que aconteceu com o Luverdense aí? O que aconteceu com o Luverdense, o Ricardo?
8: Vazou um corte do Lisca que eu tava subindo aqui, que o meu editor me mandou agora.
1: Tá.
8: O Lisca hoje de manhã tava muito ontem, né?
1: Sempre. Mas enfim, é isso, o Neymar, assim como o Cristiano Ronaldo, jogou sozinho. Pronto.
9: Aí pensando em 2030, porque nós somos brasileiros e o futebol está nas nossas veias, nós já estamos sim falando em 2030. Quais são os jogadores que podem chegar em 2030 como jogadores, grandes destaques ou destaques da seleção brasileira? Nós citamos alguns aqui mais cedo. O Estevão, o próprio Rayan com o Endrick, falamos do Otávio, bom goleiro do Cruzeiro, o Iguinho citou o Gabriel Veneno, que vai estar com 20 anos, talvez possa ser um desses garotos que vão acompanhar o Copa do Mundo, porque ele é muito bom jogador mesmo.
1: Você tem o Gabriel Meck do Grêmio também?
9: Sim.
1: É Gabriel Meck, não é?
3: É, isso é bom.
1: Gabriel Meck. É bom menino.
8: Avisa o Otávio que ele tem que sair do Cruzeiro, se ele quiser jogar a Copa do Mundo.
9: Pois é, tem cara, isso, né? Pois é, aí tem isso, né?
3: Kaique já pode convocar.
9: Porque não é possível que o Pancelotti não vai não virar a BH pra assistir jogos de Cruzeiro.
1: Agora o Kaique, por exemplo, vai jogar na Itália. Aí o
4: Pancelotti vai ver. Virei pro BH.
8: Eu acho que ele não vai ver jogo do Cruzeiro, não, mas do Flamengo ele vai ver uns 13, do Palmeiras uns 25, do Corinthians uns 15, pra ver se leva o Yuri Alberto ou o Mateuzinho, mas do Cruzeiro, do Grêmio, do Inter e do Galo, realmente. É bem difícil,
9: Cara, que loucura.
8: É bem difícil pra vocês, é bem difícil o jogador chegar na seleção.
4: Sim, virei, ô Rica, boa tarde. Virei pra BH ver o jogo do Flamengo.
8: Olha que cena maravilhosa, uma criança argentina aos prantos, que coisa boa, cara. Já matando no mundo, eu gosto.
4: Faz isso não, Rica.
9: ô presidente, então, muito bem, nós vamos.
8: Mas eu acho que a geração não é espetacular, tá, cara? É uma boa geração, mas de novo, se o Brasil acreditar que, ó, assim como nas outras Copas, nós vamos depender de um cara que vai receber a bola e vai fazer um milagre. E nós temos grandes gênios. Cara, não tem gênio. Tudo isso que a gente tá falando aí são grandes jogadores, todos muito bons, todos vão ter história no futebol, vão ganhar bilhões e tal. Agora, aqueles caras do tipo, meu irmão, fecha a casa, joga no cara que ele resolve, Messi, Neymar, Cristiano Ronaldo, Ronaldinho, Romário e tal. Esquece que, assim, na linha de produção não tem nada nem parecido.
3: É bem difícil. Bem difícil.
9: Uma última pergunta pro senhor também, que já viu bastante Copa do Mundo. Qual foi o maior jogador que você viu jogando uma Copa do Mundo, Rica?
8: Puta que pariu.
9: É difícil,
8: nossa,
9: né, cara?
8: Nossa, cara.
9: Você tem o maior jogador
8: que
9: você
8: viu. O maior jogador em uma Copa
9: do Mundo. Em uma Copa do Mundo. Não, não precisa ser do Brasil, mas provavelmente
8: não,
9: será.
8: Então, eu diria um cara que não é brasileiro, mas como ele é de uma nacionalidade proibida por bom senso, eu jamais diria isso. Mas sei lá, cara, eu acho que o Romário jogou uma puta Copa em 94, o Ronaldo em 2002, o Roberto Baggio jogou uma Copa divina em 94 também. Mas eu vou ter que votar no Zidane, porque realmente o Zidane jogou duas Copas do Mundo inacreditáveis, 2006 e 98.
9: O Zidane também foi maldade, né? Com a gente em
8: cima. O Raí que falava francês, bem que o Raí também fala francês, mas é muito, o Zidane era um absurdo.
9: O Raí fala. Tá bom, Ricá.
4: Aí foi o coração São Paulino que falou mais alto. Aí,
9: até amanhã, então, viu? Meu Deus.
8: Até amanhã com boas notícias, quem sabe.
9: Isso aí. Deus abençoe. Amém. Um abraço pra você, esse Rica Perrone, no Diretoria. Todo dia aqui no 98 Futebol Clube, às 1h15 da tarde. 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
1: E em homenagem a essa derrota parcial da Argentina, Gil, deixa eu fazer um agradecimento ao meu amigo Rodrigo Starling, lá do posto VAP. Opa, ele esteve no Uruguai e trouxe o verdadeiro dulce de leite, que é um dulce de leite uruguaio, tá? Não é o argentino, não, pra mim. Obrigado, viu, Rodrigão? Vou engordar uns 5 quilos com esse pote de dois de leite que você mandou pra mim, velho.
0: Ô, mas você não vai deixar a gente dar uma dedada aí, não, velho?
1: Minha mulher chama Renata, filho.
3: ela pode dar.
1: A dedadinha. Dois de leite, pode.
0: Só uma dedadinha, é isso?
4: É, ué. Então dá duas dedadas que eu não como, que eu não como doce.
0: Você não, não come doce?
1: Você tá desse tamanho, é só comida de sal.
0: E esse aqui, ó, se você quiser procurar na internet, Los Netitos, ele é muito bom, viu,
1: Delegado? Te dou uma colherinha, se você arrumar uma colherinha aí, lavar e tal, beleza, asepsia, tudo.
4: Nossa. Eu comeria se você fosse lá fora comprar
1: um pão de sal. Mas eu ofereci, foi pro Gil, bicho, foi pra você, não.
4: Sal, não, peraí. Compra um pão de sal e passa. Você gosta de doce de leite no pão de sal?
1: Eu ofereci pro Gil, bicho, padrinho.
4: Mas padrão. Ele não quis.
1: Você foi, não, quem falou que eu não quero? Eu fui, quero, foi eu que pedi, inclusive.
0: Ah,
1: não,
0: toma, vai, cara folgado do caralho.
4: Eu faço o meu na panela de pressão,
1: sabe? Melhor que isso aí. Com leite condensado, moça.
4: É, coloca lá dentro, põe pra cozinhar, vira isso aí.
1: Não fica ruim, não. Fica bom. Fica bom demais.
0: O Eros falou assim: pênalti roubado não entra, chupa Argentina. Messi barra Argentina.
3: Se fosse assim, o Messi não tinha feito nenhum gol de pênalti em 2022.
0: É, o Messi barra Argentina estão pra FIFA como CBF e Fla. É, pra CBF. CBF e Fla pra CBF. O Everton falou assim: a Copa nem acabou e minha pá já tá indo embora. Douglas perguntou: Scarpa e Hulk juntos no Fluminense? Não sei não, hein? O Max falou, repercutindo aqui a fala
1: Scarpa, do Scarpa, Hulk, Arana, do Guga.
0: É, mas que eles falavam que o Hulk com o Scarpa tinha uma treta e tal, que enfim. O Max falou assim: o ouvinte aí falou pouco, mas falou besteira, hein? Ele usou outra palavra que eu não vou ler aqui, eu já esgotei minha cota hoje. É. Ninguém pode ser comparado ao Pelé. Pelé, na idade do Messi e Cristiano Ronaldo, já estava aposentado com marcas e médias bem melhores. Chega a fazer essa heresia aí. É verdade, não dá pra comparar. O Zé Inácio, agora só falta o Gabriel Barbosa aí, né? O Arthur, mão de fada.
3: Fazer o que com o Gabriel
0: Barbosa? Voltar com ele pro ataque do Cruzeiro?
3: Não, deixa ele pra lá.
0: O Santos Cavalhage tá revelando aqui: torci pra Alemanha, a Alemanha foi desclassificada. Torci pra Cabo Verde saiu. Torci para o Brasil, Brasil eliminado. Torci pra Portugal, deu zebra. O jeito é eu torcer pra Argentina, mas tá dando certo, hein, o Santos Cavalhage. Segue nessa aí, tá dando certo. O Zé Inácio falou: chama mais o Padrec e o Milton, Gilbert. As imitações deles trazem leveza. É o que eu tô puto com o Galo e com a seleção, por isso eu fui azucrinado. Fica azucrinando o Iguinho aqui. É, mais padre e mais Milton no programa. Por mais padre e mais Milton.
1: Obrigado.
0: Milton até considera.
1: Mais leveja.
0: Mais leveza.
1: Mais leveja no programa, caramba, tá certo?
4: Olha, eu não quis dizer, eu não vou falar, eu entendi dessa maneira. Ah. Mais padre, mais Milton. É. Eu acho que eles não querem o Iguinho. É o que eu entendi ali.
1: Agora, mais leveja não combina com o senhor. Precisa emagrecer um pouquinho aí.
4: É mesmo?
1: É, mais
4: leveja. Põe a peruca aí, filho.
1: Aí não tem.
0: Pois vai ter uma vida primeiro. Tem uma piadex hoje no final aí? Vai ter uma piadinha no final hoje aí? Pode ter, hein?
4: É?
0: É. Pensa numa boa aí.
1: Vou pensar aqui.
0: Bom, vai dar tempo. Daqui a pouquinho o clima crente.
1: Aqui, uma por dia, no mínimo, uma por dia.
4: Bom pra caramba.
0: É, precisa ser no final, não. Pode ser no último bloco, em qualquer momento.
1: Prepara. Venha com uma boa preparada todo dia, entendeu? Faça o serviço.
0: É legal.
4: A do Banco do Sangue.
0: É boa essa?
4: Hein?
0: Banco de Sangue?
4: No intervalo eu
3: conto. Eu contei uma boa pra ele ontem. Aquela da abelha. Da abelha. Que eu contei pra você ontem. Boa.
0: Tem que contar no ar, velho. Conta pra ele, não adianta. Tá. Você tem que contar no ar. Ó, daqui a pouquinho, clima quente, Quaresma e Rubem Dias discutem ao vivo após a eliminação de Portugal, azedou o caldo, e a gente vai pro intervalo ouvindo a galera, melhores jogadores em Copas do Mundo, e os atletas brasileiros que podem ser salvação em 2030. Fala, galera!
10: Boa tarde, bancada. Boa. Tudo bem? O maior jogador de todos os tempos se chama Ronaldo Nazário. E não adianta vir falar que o Pelé é isso, o Pelé é aquilo, que quando o Pelé jogava futebol, o futebol era fácil.
0: É?
10: O Pelé no futebol de hoje não ia arrumar nada. Gustavo do Barreiro de Cima, valeu!
11: Fala, turma da 98, boa tarde, tudo bem? Aqui quem fala é o Thiago de Itaúna. E o melhor jogador que eu vi jogar foi, sem dúvida nenhuma, o Ronaldo Fenômeno. Esse, a bola chegava até ele e todo mundo já sabia que ele ia driblar, era a mesma pedalada, os mesmos cortes, e era certeiro, era caixa. Que saudade, a época que todo mundo parava pra assistir o Fenômeno jogar. Um abraço.
12: Acho que pessoal do 98 Futebol de Clube.
0: Opa!
12: Leito aqui do Tirol. Pô, não leva mal não, viu, gente? Mas a era Neymar acabou faz uns 3 anos aí, né? Podia ter 11, 22 Neymar lá, que não ia adiantar nada. Bom, na verdade, se tivesse 22 Neymar, pelo menos 11 jogaria o primeiro tempo e os outros 11 jogaria o segundo, né? Porque ele não tem preparo físico para jogar um tempo inteiro direito. Então, para com isso, gente. Acabou. Fechou o caixão, deixa de ser viúva do Neymar e bola para frente. Daqui a 4 anos tem Copa de novo, pelo amor de Deus, senhor.
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2: Ah, o 98 Futebol Clube tá de volta. Olha, eu vou te falar uma coisa, a coisa azedou, viu? Azedou, clima quente. Quaresma e Rubem Dias discutiram ao vivo depois da eliminação de Portugal. Companheiros de equipe, mas o clima esquentou. Após a eliminação da seleção portuguesa, o Ricardo Quaresma e o Rubem Dias discutiram durante a participação na Live Mode TV sobre o desempenho de Portugal. Enquanto o zagueiro defendeu que a seleção foi bem contra a Espanha e vinha em crescimento na competição, o ex-jogador discordou e afirmou que o elenco deveria ter apresentado mais. Ai, ai, ai, ai, ai. Meu Deus.
3: Por sentir que, acima de tudo, essa frustração de sentir que podíamos, tínhamos pernas para mais.
4: Pai, eu não concordo muito com o que estás a dizer, Ruben. Desde o início até agora, pá, achei que vocês podiam dar muito mais, porque lá está, estávamos aqui a falar.
2: Nossa.
4: E eu estava a dizer isso, que vocês estão num patamar muito elevado e quase todos vocês são considerados os melhores do mundo. Pá, eu acho que a qualidade e que o talento que vocês têm podiam dar muito mais. A Espanha é boa seleção, é, mas vocês têm a seleção suficiente, ou nós neste caso temos seleção suficiente para ganhar à Espanha. Não fizemos assim nada demais. Estás a falar da posse de bola, ok, tivemos posse de bola, mas a posse de bola não ganha jogos,
3: sem dúvida alguma. Mas eu acho que esse pensamento é redutor ao nível de iludir as pessoas, que nós não o fazemos porque não queremos, nós não o fazemos porque temos,
4: não,
3: que jogar o jogo
4: ninguém
3: que temos.
4: Está a iludir, ninguém está a iludir.
3: Estou a falar no sentido em que nós temos que jogar o jogo que jogamos e que vamos em busca de jogar para conseguir encontrar equilíbrio, porque loucura não nos traz nada positivo.
2: Ei, rapaz, a coisa azedou lá, mas
5: tem
2: aí,
5: razão, Quaresma.
2: Cabeça quente, né, também, né, gente? Cabeça quente.
5: Tem razão, Quaresma.
2: Tem razão?
5: Tem razão.
2: Poderia ter jogado mais?
5: Poderia. Portugal, como um todo, uma seleção assim, modorrenta, um futebolzinho feio.
6: O Brasil jogou de novo?
5: É, parecia, viu? Parecia, mas né? Portugal conseguiu, acho que até ser pior do que o Brasil. É, falando sobre termos individuais ali, Portugal tinha uma seleção no papel muito boa, os dois melhores meio-campistas do mundo na temporada europeia, que não jogaram nada na Copa. O melhor jogador da última Premier League não jogou nada na Copa, e tudo caiu nas costas do Cristiano Ronaldo também,
2: O Vitinha peidou, né?
5: Peidou. Não, então, são os dois melhores meio-campistas do mundo, o João Neves e o Vitinha, bicampeões da Champions.
2: Sim, o João Neves é muito
5: Paris
2: novo, né?
5: Assim, Saint-Germain, mas mesmo assim,
2: cara. Cobrar dele é igual cobrar do Hendrick, assim, eu acho que ele é muito novo.
7: Eu não penso assim.
2: Ah, tá
7: não.
2: Na Copa, tem que jogar, beleza, tá escalado,
5: mas ele
2: tem que jogar,
5: não é titular da seleção de hoje.
2: Uhum.
5: Já mas tem tempo. E o Bruno Fernandes, o melhor jogador da última Premier League, zero, bolinha de gude também.
2: O Vitinha tinha que ter assumido, né? E o Bernardo Silva também. 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Ah, tem gente que tá querendo comemorar. Calma, tem muito futebol ainda, gente. Muita coisa rolando. E aí a turma já tá reunida na frente da TV. Acompanha do radinho, mas convenhamos, ninguém quer perder um lance da partida ficando preso lá na cozinha fazendo drink. Aí não dá, hein?
7: Ah, hoje vai ser dia de comemorar com o Malbec Argentina, a eliminação da Argentina, né, Gil? 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
2: 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Tadá. Vamos chamar o Ibê Martins e a Gabi também. Hoje estão nas ruas com o microfone aberto, com vuvuzela. Vamos começar pela Gabi hoje, hein? Ontem a gente trouxe primeiro o Ibê Martins. Vamos de vuvuzela, vamos falar com a galera. Chega aí, Gabi.
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8: Estou aqui com o Glycon, que já está com a camisa da seleção dele. Mas se tratando de seleção brasileira, você tá um pouco indignado, né, amigo?
9: Um pouco indignado, né? A seleção brasileira fez um vexame horroroso, cara.
6: Que coisa horrorosa!
9: E assim, revoltado com esse tal de Endrick, né? Porque quem já viu outros centroavantes na seleção sabe, né? Que ali era um lance fácil.
8: Mas todo mundo tava pedindo o Endrick. Agora a galera tá criticando o Endrick. Você acha que ele foi o culpado?
9: Na verdade, eu não acredito que ele foi o culpado, né? O culpado é o grupo todo, porque teve 80 minutos pra decidir a partida e não decidiu, né?
5: É, realmente.
9: É, mas infelizmente a gente vê que a culpa cai toda nas costas do Neymar, mas a culpa não é dele, né? Porque foram 80 minutos, o Neymar jogou 12, 13 minutos. Então assim, ele é o menos culpado nessa situação.
8: Exatamente.
5: Exatamente.
8: A gente esperava mais que chegasse pelo menos até uma semi, uma final talvez, mas é melhor perder agora do que na final passar a vexame, né?
9: Sim, é. Se a gente jogasse com a Argentina, a própria Inglaterra ia passar um atropelo na gente, assim. E foi dos males os menores, né?
8: Vai tomar 2 gols do Haaland também é triste, hein?
9: Mas ele é um jogador perigoso, né? E a defesa do Brasil... Não...
8: Melhor 9 do mundo.
9: É, o melhor 9 do mundo. E assim, o Gabriel Magalhães, né? Coitado, ele já sofre muito com o Haaland na Premier League. Então assim, ele, Marquinhos, o Haaland já fez gol em cima deles. O Alisson, então, toma gol dele... a todo momento lá na Premier League. Então é uma coisa que já era meio que esperada, né? E torcendo pra Argentina tomar um sacode.
10: E eu também de você?
11: E eu tenho.
10: Qual é a mão da minha cara?
8: Anti-Argentina. Falando Argentina, joga hoje Argentina e Egito.
9: Argentina e Egito? Eu torço por. Eu sou egípcio desde pequenininho.
8: Como que é a dança egípcia lá? Vai, Egito! O outro confronto, Suíça e Colômbia?
9: Suíça e Colômbia? Colômbia.
8: É? Então, agora pra finalizar, manda o seu recado aí pra Argentina e também pro Portugal. O que você quiser falar pra Argentina aí? O microfone é seu.
9: Pra Portugal, sim! E pra Argentina, boludos, hermanos!
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2: Aê, Gabi! Aí sim, hein? E um verdadeiro brasileiro, né? Torcendo contra quem tem que torcer, né? 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Daqui a pouquinho tem piadinha no Milton. Já pensou? Já pensou na piadinha?
13: Já tem.
2: Ótimo, ótimo. Temos mensagens aqui no YouTube. Deixa o seu like aí, viu? O Eros falou, Gilbert, você falou agora há pouco, o Santos Cavalhais torce pro América, cara. E o América tá indo pra Série C. Seria ele, o Mick Jagger mineiro? E pra quem ele torce, né? É ruína, né? Alemanha, falou Alemanha, mas quem?
14: O Mick Jagger,
2: Portugal,
14: vestiu
2: Brasil.
14: A camisa da Argentina, cara.
2: É, vestiu, né? Falou que ia acompanhar mesmo de perto.
14: Pois é.
2: Talvez esteja hoje em campo, né? No campo, né? É. Em campo não, no campo.
7: Mas teve o Ed Vedder, né? Ontem teve o Ed Vedder lá no jogo dos Estados Unidos.
5: Ed Vedder, né?
14: Esse cara é bom,
7: hein?
14: Esse cara é bom,
7: hein? Ed Vedder.
2: O Ed Vedder, padre.
7: É de qual não, conjunto? Não, não. Qual conjunto dele?
2: Pergunta pro padre. Ele falou
7: qual que
2: o
7: conjunto
2: é bom?
7: Do Ed Vedder?
2: É bom. Ele falou assim, não, esse cara é bom, Quero ver se sabe.
14: Eu não vou lembrar o conjunto, mas eu lembro mais ou menos o tom da voz dele.
5: Acertou.
2: É esse que é piloto de avião, não é?
7: Não, sou.
5: Não,
2: você piloto tá de avião. Confundindo com o cara do Iron Man.
5: É.
7: Não. O Ed Vedder, ele é de qual conjunto?
5: Pearl Jam.
14: É isso aí, ó.
5: Não, ele acertou, pô. Ele acertou até a música.
2: Gente, deve ter uns 15 caras que cantam igualzinho ele.
5: Não, mas ele cantou até a música,
14: pô. Até a música em inglês, hein? Nossa.
7: Eu achei que era o John Denver agora.
14: Nossa. 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
2: John Denver é bom. Rapaz, já nos deixou. Tá, é Rádio Cadáver, hein?
14: É isso mesmo.
2: John Denver é Rádio Cadáver.
14: Ele foi passear de ultra leve.
2: Vamos ver.
14: E sumiu. Tem uma que ele canta, Don't Close Your Eyes
2: Don't Close. Essa é um clássico, tonight.
14: E tem um, se eu não me falha a memória, ele canta com o Pavarotti, não é? É isso aí.
2: Isso aí.
14: Plácido Domingos, né?
2: Essa é música pra fazer gente, hein?
7: É mesmo?
2: Essa é.
7: Ou faz uma playlist, Gilbert, no Spotify, velho. Músicas para fazer menino. Aí você joga um monte de músicas dessa aí, ó.
2: Boa.
7: Mela Cueca.
2: Boa.
14: Mas agora é o momento dele.
2: John Denver. Agora é o momento da piadinha do Milton. Ele vai trazer mais uma das suas anedotas.
14: Rádio Cadáver.
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14: Você podia ter falado... 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
11: É, olha, né? Boa.
2: Essa não é boa, hein? Não é?
14: Veja aí. Sunshine.
13: É, meu Deus, seu pior,
14: sacanagem. Rádio Cadáver.
2: Bom, vamos embora com a piadinha do Milton.
15: É a do. Qual que você falou, Arthur?
2: Qual que é a piadinha, Milton?
5: Da abelha.
2: É da abelha que você vai cantar?
15: Ah, tem que ser da abelha.
2: Tem um superchat aí, Arthur, só pra gente pagar, não ficar devendo aí o superchat, não pode.
5: Tem
2: não pode.
5: Vários, tá? Tem vários.
2: Então lê.
5: Ó, superchat do Bruno Henrique. A Argentina perdendo e a rádio vizinha tá triste demais.
2: É,
5: falou aqui. Também tem um superchat aqui, deixa eu voltar aqui, que já sumiu. Ó, o do Wendel aqui, ó. Boa tarde, pessoal. Quem eu acho que pode ganhar uma oportunidade na seleção em breve é o Batistella, que saiu do Cruzeiro, tá lá no Metalist da Ucrânia. E um outro superchat aqui, da Vanessa, minha mamãe, falou assim: Igor, o povo te acha chato é porque não te conhece. Quando quem te me acha conhecer, vai ter certeza.
15: Na verdade é o seguinte, senhor, quem me acha chato tem que rever a própria vida.
5: Não, ela falou
15: porque
5: que você é gente fina demais.
15: Porque as pessoas tentam projetar em mim, entendeu? A sua chatura, é isso.
5: Ela falou que você é gente fina demais.
15: Quem que é?
5: Minha mãe.
14: Ah, sua cara, mãe? Ô, Vanessa, você gastou R$27 pelo Jessica.
15: Mas sua mãe é gente boa, ela tá falando isso porque eu mandei Selicaipe pra ela. Ah.
14: Vamos trazer a piadinha. Sua mãe gostou da minha foto, viu, cara?
2: Piadinha no Milton.
11: Que é isso, cara, tá querendo furar a coisa.
2: Ó, piadinha no Milton, vinheta pra ele, vai.
16: Piadinha do Gagão.
11: Ué, tudo bem.
2: É porque quando você come né? alguma coisa que tenha lactose.
11: Mas vamos lá, seu Gilbert. O cara tava lá no interiorzão, no matão lá, tranquilo, fazendo seu xixizinho, né? Aquele negócio todo. De repente, rapaz, vem uma abelha. Daquela
2: no lugar?
11: Nossa. Aí o cara fica desesperado.
2: Dá uma inchada.
11: O negócio só vai inchando.
2: Nossa, tá louco, hein?
11: Ele falou, cara, vou ter que ir no médico, do jeito que tá aqui, né? Aí foi no médico. Beleza, chegou. Ao chegar no médico, entrou no consultório, mas pois não, qual o problema? Aí falou, olha isso aqui, doutor. Olha isso aqui. O que você dá pra isso aqui? Ele falou, casa, comida e roupa lavada.
14: Ah, foi embora. Ah, louco, bicho! Eu não vou nesse médico nunca, bicho.
2: Eita, vamos trazer o Imbê Martins pra fechar aqui com chave de ouro, hein, Imbê? Nas ruas com a galera. Microfone aberto, ó.
17: Fala, Gilbert Campos, amigos do 98 Futebol Clube. Sigo aqui nas ruas de BH, tô na Afonso Pena, no Centrão, com o microfone aberto, em clima de Copa do Mundo ainda, pra ouvir o torcedor e a torcedora. Tudo bem? Qual o seu nome?
18: Marcos.
17: E você?
19: Graziele.
17: É o seguinte... A gente tá tendo em 2026 a Copa das Despedidas, né? O Neymar falou que não joga mais pela seleção. O Cristiano Ronaldo também caiu ontem, foi a despedida dele. Outros quarentões do futebol, Neuer, Modric. O Messi, se Deus quiser, vai embora hoje. Qual desses craques vocês acham que vai fazer mais falta pro futebol brasileiro? Pro futebol mundial, né?
18: Então, são grandes craques. Inclusive, eu colocaria aí na primeira prateleira Cristiano Ronaldo e Messi, que há muito tempo vem dominando o futebol mundial. Farão falta, com certeza, né? Porque como eu, que vi os dois em ação, né? Champions, Copa do Mundo, né? Farão falta. E fica a expectativa que no futuro próximo possam surgir outros no mesmo patamar que ele, só que agora na seleção brasileira, né?
17: Você acha que... Muita gente fala assim, ó, futebol quem viu, viu. Quem viu Ronaldo, Romário, Rivaldo, Ronaldinho. não vai haver mais craques como esse. A gente tem uma safra de jovens jogadores. Você bota fé que eles vão dar alegria pra gente, assim como os passados deram?
19: Ai, meu Deus.
17: Pula pra tempo! Então, responde, tá no lugar dela. Você tem procuração pra responder por ela?
18: É, se ela mandou, tem que cumprir, né? Claro.
17: Você bota fé na geração nova? Savinho, Endrick, João Pedro, etc.
18: Acredito que vão ter que comer muito feijão com arroz ainda para chegar próximo a um Romário, a um Bebeto, a um Ronaldo, Ronaldinho, né, um Kaká. Assim, nós estamos falando de lendas, né? Uhum. Então, para se chegar a ser uma lenda, é necessário ainda remar muito, principalmente diante de todo o caos que estamos observando na CBF. Precisa mudar muita coisa, desde a base até ao profissional, né? Precisa rever muita coisa, infelizmente.
17: Beleza, gente. Muito obrigado por parar para falar conosco. Vai daí, Gilberto Campos. Hoje somos todos Egito, ainda mais vocês que são os faraós da comunicação, que estão aí desde o tempo de Tutankhamon e outras celebridades. Vai daí, meu querido.
13: Valeu, bem, chamou vocês de múmias. Resultado da promoção, Arthur.
5: Vamos lá, quem leva a camisa do Cruzeiro, hein? Adilson Pinheiro, do final de telefone, 9773.
13: É isso. 98 Futebol Clube fica por aqui. Daqui a pouco a gente se fala no Direto da Copa, hein? Ao vivo no Shopping Cidade com informações lá, do Mundial. E vamos hoje? Bora pra lá, às 3 da tarde. 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

0: No Vale da Box, 2 horas.
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4: Campeonato Brasileiro da Série B. Logo mais, no fechamento da 16ª rodada, às 8 da noite, em São João del Rei, Atletique e Operário. Para os canais Vox, repórter Fernando Silva.
0: Trocas de mensagens, boletim de ocorrência e depoimentos de testemunhas estiveram entre as provas que levaram a Justiça de Santa Catarina a reconhecer o direito de uma moradora de Blumenau à metade de uma cota de um bolão milionário da Mega Sena. As provas demonstraram que ela tinha um acordo verbal com o ex-companheiro na hora de fazer apostas. O Tribunal de Justiça Estadual condenou o homem a pagar R$1.294.491,32 a ex. No processo, o ex-marido já entrou com recurso.
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0: O Ministério da Saúde e a Anvisa, Agência Nacional de Vigilância Sanitária, ainda não chegaram a uma conclusão a respeito das investigações dos eventos adversos causados pela Butantan DV, a vacina contra a dengue, fabricada pelo Instituto Butantan. No dia 8 de junho, o Ministério anunciou uma interrupção do uso da Butantan DV no SUS, Sistema Único de Saúde. A decisão temporária ocorreu após a identificação de 42 episódios de reações adversas, mais severas, que foram temporalmente associadas ao momento da aplicação da vacina.
8: Mulher relata ter sido agredida pelo companheiro. Uma mulher denunciou ter sido agredida pelo companheiro após uma discussão ocorrida em um comércio localizado no Vila Celeste, em Patinga. A vítima relatou que estava na loja pertencente ao casal quando o marido chegou ao local e iniciou uma discussão. Durante o desentendimento, o homem danificou a porta do estabelecimento e em seguida passou a agredi-la. A vítima foi imobilizada com um golpe conhecido como mata-leão. Segurada no chão, ela teve a boca pressionada com a mão e sofreu uma mordida em um dos dedos da mão esquerda. Após as agressões, o suspeito deixou o local e até o momento do registro da ocorrência, seu paradeiro era desconhecido. Para os canais Vox, repórter JL.
0: Próxima edição, às 15h. 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

0: Boa tarde, tarde! Estamos chegando aqui na Vox 97 FM, a onda roxa que tomou conta do Vale do Aço, com mais um Clube da Vox.
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0: É isso aí! E hoje é terça-feira, dia 7.
2: Olha, terça-feira!
0: Ontem foi segunda, manhã 4,
2: Bobão. Ontem foi segunda, hoje é terça.
0: 7 de julho, 2026. A lua é minguante. O tempo está bom, o sol está brilhando, hein? Sol bonito lá fora, gostoso. Gostosinho. 26 graus de temperatura. Umidade relativa do ar 55%. Apenas 2% a possibilidade de chuva decorrer do período. Já sabe que não vai chover, né? É inverno!

Do lado de lá está meu amigo Júlio César Correia. Você joga no ataque ou meio de campo? E cara que fala que joga em qualquer lugar, você já viu que não é craque, né? Joga em qualquer lugar, mas é zagueiro, tá certo. Falar nisso aqui, a Argentina tá perdendo 1-0 pro Egito, hein? E o Messi chutou um pênalti, o goleiro defendeu. Eu gostei nem um pouco. Aqui, direção-geral, doutor Jonair Cordeiro. A partir de agora, a música, a informação, o entretenimento, a sua participação, que é mais importante. Pode mandar o WhatsApp a partir de agora pelo 983763371. Mensagem de voz ou texto aqui pra nós, tá? E lembrando que é o seguinte, daqui a pouquinho nós teremos o Clube Premiado, né? O Clube Premiado daqui a pouquinho, você participando através de áudio ou mensagem de texto, né? Mandando a resposta. E às 3h15 nós vamos conversar com a nossa psicóloga Ananísia Leal. Ananísia hoje vai falar o seguinte, olha só, esse tema é muito importante, né? Nós até deu até umas palavras, ela deu um parecer mais ou menos na última vez que ela esteve aqui. Por que repetimos os mesmos erros nos relacionamentos e na vida, né? Por que a gente repete sempre os mesmos erros nos relacionamentos e na vida? Ananísia vai falar sobre isso e é bom para você interagir conosco, né? Fazer o seu comentário, mandar o WhatsApp 983763371. Se não quiser identificar, não precisa falar de mim, não fale meu nome, tá bom? Mas mande o seu interagir aqui conosco, tá ok? 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Vamos juntos até as 4 da tarde. Começamos assim, ó. 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

Olá, 2:13. Começamos bem o nosso Clube da Vox, aqui na Vox 97 FM, a onda roxa que tomou conta do Vale do Aço. Boa tarde, você, minha amiga dona de casa, tudo bem com você? Beleza? Alô, você, minha querida secretária do lar, um beijo, bom trabalho, tudo de bom. Você do volante, obrigado pela carona que me dá. Com a Vox 97 FM no rádio do seu carro, lembre-se que em casa alguém espera por você. Você que está em casa, no trabalho, onde quer que você esteja, boa tarde. Na esperança que todos estejam passando uma excelente terça-feira, você está acompanhando a gente aí pelas plataformas digitais espalhadas pelo mundo inteiro. Vox 97 FM, um abraço. E pelo nosso aplicativo, Vox 97 FM, em qualquer ponto que você estiver, um abraço!

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6: No VAR da Vox, 2:17.
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6: Clube da Fox. 2:18, 12:18. Deixa eu mandar um abraço aqui, gente. Era me ter falado ontem, eu esqueci. Eu não tinha notado, na verdade. Após a missa lá da Igreja São José Operário, no Recanto Verde, em Coronel Fabriciano, eu gosto muito de ir à missa lá, aos sábados, às 5 da tarde. E nesse sábado foi celebrada pelo padre William Fernandes. Um abraço aqui para o Sérgio, alô Sérgio! O Sérgio tá ligado, o Sérgio é lá do Recanto Verde de Timóteo. Fala, pô, te ouço tem muito tempo. Eu falei, você é velho, hein? Nossa! Ô Sérgio, um grande abraço. Ele mora no Recanto Verde em Fabriciano e tá trabalhando lá no Distrito Industrial de Coronel Fabriciano. Falou, Sérgio, grande abraço, tudo de bom, Recanto Verde Fabriciano, hein? E te mandar um abraço que também ela me reconheceu lá na Maria Matos. É, a mamãe da nossa psicóloga Iria Rodrigues, a Fátima. Fátima, um grande abraço, um beijo pra você, tá querida? Foi bom te conhecer. Tá lá no Caladão sempre, falou, não, te ouço todos os dias. Fátima do Caladão, está ligada, mamãe da Ilha, psicóloga. Nosso muito obrigado pela audiência, tudo de bom. Valeu. Tem mais gente aqui, ô. Cadê o WhatsApp, hein? Você sumiu com ele ou não? Cadê o WhatsApp, meu filho? Ó, tô doido, velho. Me ajuda aí, você me deixa doido aqui, menino. Menino! Aqui, é... Ah, o Paulo tá pedindo uma música aqui, ó. Daqui a pouco vou ver se dá pra tocar pra você, tá, Paulo? Grande abraço, tudo de bom. Que agora vamos atender aqui o meu amigo Egídio, grande relojoeiro, lá da Moacir Birro, centro de Coronel Fabriciano. O Egídio pediu Demis Roussos, Goodbye, My Love, Goodbye, oferecendo lá para o nosso querido amigo, o nosso Zé Pescador. Alô, Zé Pescador! Levou um saco de mexerica pro Egídio lá, é brincadeira, hein? Lá do Corgo dos Timirim, Cocais dos Arruda. Um abraço, Zé Pescador, tá ligado? Mexerica, pai, que lindas mexericas, hein? Maravilhosas. Ai, Egídio, dizer que a próxima vai ser minha. Falou, grande abraço, Egídio, pra você, pra Ângela e também, na Moacir Birro, na relojaria do Egídio. Tudo de bom. 2h20 pro seu Zé Pescador, lá no Cor dos Timirim. Cocai dos Arruda, Demis Roussos. Goodbye, my love, goodbye.

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3: No Bar da Vox, 12h25.
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6: Alô, alô. O Clube Premiado está chegando. Isso mesmo. O Clube Premiado está chegando aqui no nosso Clube da Vox. E hoje o Clube Premiado pergunta o seguinte, hein? Qual o país tem um maior consumo de café per capita?
7: Você entendeu a pergunta?
6: Qual país tem o maior consumo de café per capita? Ou seja, por pessoa, né? É isso mesmo. Qual país tem o maior consumo de café por pessoa? Você sabe? Respondendo a partir de agora para o 983763371. 983763371. Né? O nosso WhatsApp. Mensagem de voz ou texto. A minha amiga Jovelina Pérola Negra apareceu, Jovelina. Ai, Jovelina, tava com saudade. Tem um áudio dela aí. Põe o áudio da Jovelina, vamos ver o que ela tá falando aí. Tô com saudade, Jovelina, de você, do Gentil, aí de Cachoeira do Vale. Fala comigo, Pérola Negra.
8: Boa tarde, eu queria saber se alguém aqui da Cachoeirinha foi sorteada ontem no programa do papai, fazendo favor.
6: Ah, Jovelina, nós vamos procurar saber e te informar, tá, querida? Hein? Sim. Ah, Jovelina, pensei que você tava mandando um áudio pra mim, você tá querendo saber, né? Vou procurar saber ali, querida, te falo aqui, tá bom? Minha amiga Jovelina Pérola Negra. 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A música do Paulo? Alô, Paulão, ele tava de férias, acho que ele voltou agora. Tá voltando! Tá, mano, tô voltando. Simone, 2h31.

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3: No Vardavox, 2:36.
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1: Duas horas e 39 minutos, 12h39. O clube premiado hoje perguntando o seguinte: qual país tem o maior consumo de café per capita? Qual país tem o maior consumo de café por pessoa? Respondendo no 983-763-371, mensagem de voz, o texto. Alô, boa tarde.
2: Boa tarde, meu amigo da minha da Cunha.
1: Oi, ele aí. Fala comigo, baixinho. Danadinho.
2: O país que mais consome café no mundo é a Finlândia. Aí bebe um cafezinho arrumado, hein? Alô, meu irmão. Muito obrigado, assim. Fiquem todos com Deus aí, ô
1: Danadão. Com Deus também, danadinho. Você e seu neto é o baixinho lanternagem do John Kennedy. Boa tarde, Demir. Boa tarde, Cileida Sampaio. É, mandou a resposta aqui. Tudo de bom, tá, Cileida? Um beijo pra você. Estava sumido, hein? Some não. Ei, Ademir, boa tarde. Deus te cubra de bênçãos. Pra você também, Geraldo, e toda a família. Saudações atleticanas. Valeu, Geraldo. Mandou a resposta aqui. Alô, alô, socorro. Nossa Senhora das Graças, Timóteo. Ela tá lá com o maridão, o Tarcírio Daradão. Falou, socorro. Um beijo, tudo de bom. Um abraço pro Tarcírio aí, hein? Alô, boa tarde.
3: Ademir.
1: Oi.
3: Aqui é a Bia.
1: Fala, Bia.
3: Ademir, a resposta aí é Finlândia.
1: Um beijo, querida. A Bia tá lá no Suriname, Coronel Fabriciano. Um beijo pra você, tudo de bom, tá, Bia? É, alô, boa tarde.
4: Boa tarde, Ademir.
1: Oi, tudo Margarida. Bem? Tudo bom?
4: A Finlândia é o país que mais consome café per capita no mundo. Em média, de 12 a 13 quilos por pessoa.
1: Nossa!
4: Obrigado, um abraço.
1: Falou, Margarida. Um beijo, querida, pra você. Tudo de bom, tá? Margarida Madureira, tá ali no Primavera, vizinha da Maria das Dores. Dona Maria das Dores, eu não posso esquecer, gente. É mãe da Marlene, da Márcia, linda, maravilhosa, do Euler e do William. Alô, boa tarde.
5: Ademir, boa tarde. É o Carlos José aqui.
1: Fala comigo.
5: A resposta aí é a Cilândia. O Carlos José aí.
1: Falou.
5: Um abração para os ouvintes aí, para vocês da rádio.
1: Falou, meu amigo. Grande abraço, Carlos. São José Timóteo. Ouvinte assíduo aqui do nosso programa. Alô, boa tarde.
6: Alô, Ademir da Cunha. Aqui de fala é Gesner, do bairro Ana Rita.
1: Oh, yes.
6: A resposta aí é Finlândia. Falou, meu irmão.
1: Ele tem dois nomes próprios.
6: Ibiza.
1: Falou. Ele tem dois nomes próprios, né? Jesus e Nelson. É o Jesus Nelson. Falou, Ana Rita Timóteo. Boa tarde, Danadão. Vinícius Nascimento, João 23. É isso aí, Vinícius. Um abraço, Bengala e Valdir Parada. É a Dona Ida, lá no JK, em Coronel Fabriciano. 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É, olha, gente, o Egito fez 2-0 em cima da Argentina. É? Argentina fez um gol agora. Quem marcou? Marcou. Olha lá, o de cabeça, hein? Golaço. Bola cruzada pra dentro da área, o zagueiro pulou, não achou nada e veio lá de cabeça. O camisa 13 da Argentina e marca o gol, diminuindo ele 2 para o Egito, 1 para a Argentina. Quantos minutos nós temos aí? Deixa eu ver quantos minutos. Já estamos aí a quase 40 minutos do segundo tempo. A Argentina diminui neste momento 2-1. É, Copa do Mundo. Olha lá, quase 40, né? 34. 30, hein? 34. Tem certeza? Ah. 35, tá? 35 minutos, olha lá, 35. Faltam 10 para terminar. A Argentina vem por ataque, rasga a zaga do egípcio. Do Egito. É duro. O que você tem aí pra nós, Zé? Alô, boa tarde! Já passou aqui, já. Hino da manhã típica, 2h43. Pulou, 2h44.

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1: No Vara da Vox, 2h47.
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5: Três horas e 50 minutos. Ó, 2:51. Esse jogo tá me deixando doido. A Argentina empatou 2-2. Messi tinha perdido um pênalti, goleiro defendeu no primeiro tempo. E agora, aos 35 minutos do segundo tempo, ele empatou um golaço, pé esquerdo dentro da grande área. Bola sobrou para ele, meteu o chulé nela, 2-2, Argentina e Egito vão empatando, hein? Copa que tá apresentando aí muitos resultados inesperados, é isso mesmo. 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Ó, George Harrison, lembra? 1969, hein? My Sweet Lord.

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3: O Atlético anunciou que fará dois jogos treino nos próximos dias. O primeiro já será amanhã, às 10 da manhã, na Arena MRV, contra o time sub-20 do próprio Galo. O segundo jogo treino atleticano está marcado para outra quarta-feira, dia 15, às 9:30 da manhã, na Cidade do Galo, contra o Betim. Para os canais Vox, repórter Fernando Silva.
2: Ministro das Relações Exteriores, Mauro Vieira, enviou uma carta ao escritório do representante comercial dos Estados Unidos para contestar a proposta de aplicar uma tarifa adicional de 12,5% sobre produtos brasileiros. Essa é a segunda sobretaxa proposta pelo escritório do representante comercial dos Estados Unidos, com base na seção 301 da Lei de Comércio dos Estados Unidos. Segundo a investigação, o Brasil e mais de 60 países falharam em impedir de forma adequada a circulação de produtos fabricados com trabalho forçado.
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2: Depois de conquistar 4 recordes mundiais ao longo de 2025, um horticultor do Reino Unido acaba de ampliar a coleção com mais 2 feitos. O principal deles é ter cultivado a cabeça de alho mais pesada já registrada, com 1,750 gramas. Por trás do número está Graham Barrett, que plantou o exemplar recordista em setembro de 2025. Aspas. Curiosamente, o gigante não recebeu nenhum cuidado especial, além de ter sido cultivado sobre uma manta preta para controle de ervas daninhas. Isso ajudou a proteger o bulbo das geadas durante o inverno, ele contou ao Guinness.
7: Operação da Guarda Municipal apreende adolescentes e desmonta ponta de tráfico de drogas em Ipatinga. A Guarda Municipal de Ipatinga apreendeu 2 adolescentes suspeitos de envolvimento com tráfico de drogas no Vale do Sol, no Vila Celeste, em Ipatinga. A ação foi desencadeada após uma denúncia anônima informar que 2 indivíduos estariam comercializando entorpecentes em um lote da região. Durante a ocorrência, foram apreendidos porções de tabletes de maconha, balanço de precisão e dinheiro. De acordo com a Guarda Municipal, a equipe realizava patrulhamento preventivo no bairro Cidade Nobre, quando recebeu um chamado da central para averiguar a denúncia de tráfico de drogas. Para os canais Vox, repórter JL.
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0: 3:05, agora 3:05, ouvimos aí o Gilberto Medeiros com a redação Vox. 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Já estamos aqui com a nossa psicóloga Ananísia Leal. Boa tarde, Ananísia.
1: Boa tarde, Ademir. Boa tarde aos ouvintes da rádio, né? Nós estamos aqui mais uma vez para falar de assuntos, né, relevantes aqui no programa.
0: Isso,
1: né,
0: Ademir? Tá tudo bem, né?
1: Tudo bem, graças a Deus.
0: Você não ficou bem por causa do Brasil, né? E agora a Argentina fez uma virada ali também. Nariz, coxa, todos nós, né? Aqui.
1: A gente fica surpreendido com essa Copa, né?
0: É isso mesmo. A Nariz escolheu esse tema hoje, muito importante, que na vez passada que ela esteve aqui há 15 dias atrás, começamos a falar mais ou menos sobre isso, não foi?
1: Foi.
0: Relacionamento
1: foi
0: e tal.
1: Relacionamento, nós falamos sobre se o amor sustenta uma relação.
0: Ah, né?
1: Lembra?
0: Só o amor, se só o amor sustenta, né?
1: Isso.
0: E na verdade, só não, o amor não basta.
1: Não sustenta, né?
0: E
1: foi uma polêmica, sabe?
0: É
1: isso. Muitas
0: mesmo.
1: Pessoas me perguntaram.
0: Pois é.
1: E falaram assim, Ananísia, como assim? Você não acredita no amor? Eu falei, não, gente, não é sobre isso,
0: não,
1: né?
0: Não, é.
1: É, a gente acredita no amor, sim, mas é a questão de...
0: As pessoas confundem, né?
1: É, de sustentar uma relação só o amor? Não sustenta.
0: É isso mesmo. E hoje ela escolheu aqui, ó. Por que repetimos os mesmos erros nos relacionamentos e em nossa vida, né? Por que repetimos os mesmos erros nos nossos relacionamentos e na vida também? Então, nós começamos a falar sobre isso, não foi, Dudu? Tem muitas pessoas, pode falar aí, que depois eu falo. Pode falar.
1: Então, na verdade, por que que a gente, né, tá repetindo os mesmos comportamentos, né? E no programa anterior nós falamos sobre isso, né? Que a gente acaba errando para acertar. E tem muitos outros temperos no relacionamento, que não é só, eu falei, até ingredientes, né? Porque não é só o amor, então a gente acaba errando para acertar, acerta para errando, aí vira aquela confusão, né? Mas hoje o tema é porque é tão difícil mudar um comportamento que sabemos que nos faz mal, né? Então, por que que é difícil? Porque às vezes as pessoas pensar só racionalmente sobre algum comportamento, né? Não vai resolver e não vai chegar em lugar nenhum, né? Porque, na verdade, os comportamentos, ele vem de uma base, né? Então, ele vem de algo que você já vivenciou. E o nosso cérebro, ele não está preparado para agir de forma... a mudança brusca, assim. Ele precisa de um tempo para ele também desconstruir muitas coisas, né? Então, o nosso cérebro, ele é neuroplástico, né? Ele tem uma neuroplasticidade. Eu posso aprender alguma coisa, mas também eu posso desaprender, né? Então, comportamentos que nós aprendemos através de nossas vivências no passado, na nossa infância, e que vai trazer em nós uma certa emoção, e nós vamos amadurecer, vamos ficar adultos. E aqueles comportamentos vão continuar, né? Vão continuar. Racionalmente eu posso pensar, não, eu tenho esse comportamento, mas eu não sei de onde veio, não sei por que veio e não sei como lidar com ele.
0: É porque também qualquer mudança, né? É muito difícil, né?
1: Muito difícil.
0: Qualquer mudança. Aí você fala assim, pô, mas tem 30 anos que eu vivo dessa maneira e não tive a coragem ainda de mudar.
1: Exatamente.
0: Né? Parece que tem uma coisa que segura a pessoa ali, não é isso?
1: Verdade. Né? Porque, na verdade, Ademir, a mudança, ela requer transformação, né? Então, toda mudança, ela vai trazer um certo desconforto,
0: né? É isso mesmo.
1: E nós estamos tão acostumados a viver, a gente vai criando as nossas rotinas, né? Uhum. E viver num padrão, ou então de uma forma repetida, né? Uma rotina. Uhum. E aí nós acostumamos com aquilo ali. Então, quando se trata de reconhecer o que que está de desadaptativo em mim, através das minhas emoções e tudo, requer uma mudança. E quando a gente vai, quando nós vamos trabalhar essa mudança, requer uma dor, um desconforto. Vai mexer em algum lugar que você também não está querendo que mexa, né? Mas é válido, né, você reviver algumas emoções para que você construa outras.
0: Pois é, porque a pessoa fala assim, por que que eu não consegui sair desse relacionamento até hoje? Aí alguma coisa está segurando ele ali, né?
1: Exatamente.
0: O comodismo, às vezes.
1: Né? O comodismo, ou até mesmo não entender o porquê que ele está vivendo aquilo, né? Uhum. As nossas emoções, os nossos sentimentos, por exemplo, vou dar um exemplo aqui. Uma pessoa que foi, uma criança que em algum momento ela se sentiu rejeitada, ou abandonada, ou, né, em algum momento da vida dela se sentiu assim, ou com medo. Ela vai acabar criando uma rotina para ela, um hábito ou um padrão para ela de vivência, que quando ela for escolher, ela acaba escolhendo daquela forma, a pessoa mais ou menos dentro daquele padrão.
0: Uhum.
1: E aí, ela, já que ela está com aquele comportamento desadaptativo, de uma vivência que ela não sabe que está desadaptativa, ela só sabe que ela tem. Ela não vai sair desse relacionamento fácil, porque até mesmo esse desconforto traz segurança.
0: Por exemplo, eu admiro muito as pessoas que tomam essas decisões tão rápidas, né?
1: Exato.
0: Mas será que não tinha amor, não tinha ninguém, um não gostava do outro? Porque foi tão rápido, o fulano ou a fulana, né, tomou essa decisão, né? E tem outros que ficam empurrando com a barriga, como diz o...
1: Isso vai de pessoa para pessoa. Tem pessoas que elas criam para ela como que eu vou te falar? Elas já vêm de uma vivência comportamental em que...
0: Não deu certo, separou.
1: Nem é assim. Às vezes a pessoa já tem assim um manejo para lidar com situações conflituosas, né? Principalmente se ela veio de um lar saudável, de um lar onde que os pais colocavam essa criança para pensar sobre aquela situação, para tomar uma decisão mais assertiva. Então essa criança, ela vai crescer, vai virar uma adolescente saudável, ela vai amadurecer, vai virar um adulto saudável, e na hora de fazer uma decisão, ela vai ser mais assertiva naquilo, ela vai tomar uma decisão sem ter prejuízos. Vamos pensar assim. Ao passo de que uma pessoa em que ela foi criada num ambiente onde ela não teve vez, não teve voz, né? Ela era reprimida nas suas emoções. Então ela vai construir para ela um modo desadaptativo. E aí quando ela entra na adolescência, é uma adolescente vulnerável, e ela vira um adulto vulnerável. E aí ele acaba... O que que ele acaba? Ele acaba se ajeitando naquela situação desconfortável, porque acha que é melhor ficar naquela situação desconfortável do que ficar sem aquela situação. Né? Se sente inseguro se tiver sem aquela situação.
0: É isso mesmo. Ô Regina, um beijo pra você, querida. Regina, assim que eu disparei aqui o seu post hoje sobre a nossa entrevista, ela mandou um comentário, daqui a pouco eu vou falar. 3:14, já já a gente volta.

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3: No Varda Vox 3:17.
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3: Três horas e 18 minutos, 3:18, conversando aqui com a nossa psicóloga Ananise Leal, e hoje ela escolheu aqui, por que repetimos os mesmos erros nos relacionamentos e na vida, né? A Regina, ela, lá do Bom Retiro, um beijo, Ré, tudo bem? Ela fala assim, que é um assunto muito perplexo, depende da forma de aceitar as mesmas coisas e permanecer nas mesmices, né, que ela fala. É, porque mudança só depende da gente, não é
4: exatamente,
3: verdade?
4: Exatamente.
3: E nada muda se você não quiser mudar. Claro que algumas coisas se repetem, mas nem em tudo.
4: Exatamente, a Regina está certa. Por quê? Eu acabei até, estava conversando com a Demi aqui, nós estávamos falando sobre isso, Regina. Eu não consigo mudar o outro. E também eu não posso ter na mente, e aí é uma distorção, vamos falar uma distorção cognitiva, eu pensar que não há meios de resolver a relação, né? Então é uma distorção também eu pensar que se não deu certo eu separo, arranjo o outro, se não deu certo eu faço isso. Por quê? Porque não tem ninguém perfeito, né? Numa relação nós vamos ser duas pessoas diferentes, por mais coisas em comum que temos, pensamento,
3: diferente, né?
4: É pessoas diferentes, é pessoas que têm a própria identidade, ninguém vive a identidade do outro, os gostos do outro, então a gente, quando precisa de uma mudança no relacionamento, muda a gente, e a gente muda pensando o quê? Pensando que o benefício da minha mudança vai vir para mim. Não para o outro. Automaticamente, nas relações, né, interpessoais, independente se é com casal, se é na amizade, se é na família, se é familiar, se eu vejo que algo está errado, que não está dando certo, que eu estou vindo de uma condição que não está dando certo, quem tem que mudar? Sou eu. Eu não posso esperar que uma mudança venha do outro, porque senão eu serei a mais infeliz do ser humano. Porque o outro não tem que se moldar a mim. Eu tenho que fazer a mudança em mim. E aí o benefício vem para mim. É assim que funciona.
3: É assim, não é o outro moldar também, não.
4: Não, assim, o outro
3: você
4: vai.
3: Tem que...
4: Automaticamente, quando você muda, o outro muda. Né?
3: É porque tem aquele negócio assim. Ah, mas eu não tô querendo ir ao cinema, mas a mulher quis e eu fui.
4: Eu fui.
3: Fazendo os gostos dela.
4: Pode ser que um dia você aprenda a gostar do cinema.
3: É.
4: Você entende? Uhum. Aprende, porque você mudou a sua vontade ali. Ah, eu mudei minha vontade ali. Eu tô fazendo algo para ela. Mas tem outro exemplo, por exemplo. Vou dar um exemplo aqui. A pessoa é aquela pessoa super carinhosa, toda carinhosa com vou dar uma relação assim, do marido e mulher. A mulher é toda carinhosa com o marido e o marido rejeita. Se a mulher deixa de ser um pouco mais carinhosa, o homem vem ser carinhoso. Houve mudança? Houve. Porque às vezes aquele tipo de mulher carinhosa demais não era o que ele gostava. Então, às vezes, nem sempre o que é bom para mim é bom para o outro, né? Eu tô dando um exemplo aqui, gente, mas assim, ninguém deixa de ser carinhoso com o outro, não. É só um exemplo, né? Às vezes, o que eu acho que é bom, eu acho que ser carinhosa demais, né? Abraçar, carinhar meu marido é bom, mas às vezes para ele não é bom. Então é essa análise que tem que fazer, né? Essa análise que de repente ele vai achar que aquilo é terrível, que tá sufocando. Então o que que ela tem que pensar? É uma inteligência emocional. É você pensar assim, não, peraí, se eu tô fazendo isso aqui e não tá sendo bom, então eu vou maneirar nisso aqui para ver se essa mudança vai trazer algum benefício para mim. É provável que vá.
3: Tem gente que pensa que tá sufocando mesmo.
4: É provável que vá, porque a mudança que eu quero no outro, ela depende de mim, não é do outro.
3: Pois é. Vamos ver o que o Paulo tá falando aí, ô Julinho. Nosso amigo Paulo voltou de férias com tudo, hein, Paulão? Boa tarde, fala com a gente aí.
0: Boa tarde, Ademir. Boa tarde, Júlio. Boa tarde, doutora Denise. Doutora, eu tenho a impressão que o homem, em relacionamento, ele tende a não tomar decisões bruscas, né? Tipo, término de relacionamento, parece que ele se sente mais confortável e acomodado na situação que ele fica, né? Eu tô falando isso em homem geral. E tenho pra mim que a mulher, ela aguenta muita coisa, mas depois quando ela toma a decisão, é definitiva e ela não quer voltar atrás. Eu estou correto nesse ponto, nesse pensamento, ou você acha que tem uma explicação diferente?
4: Ei, Paulo, boa tarde. Então, eu não tenho uma estatística para te falar aqui agora, né? Nem pensei em trazer esses dados. Mas pela experiência que a gente tem de consultório, pela experiência vivenciada, geralmente o homem, ele não é que ele fique mais confortável, é porque o homem ele é muito racional, né? Ele pensa racionalmente. A mulher é mais emocional. Então a mulher ela dá um tempo maior nas emoções dela, ela vai tolerando, né? Porque do contrário também, quando o homem não quer, nada faz ele querer, né? Então assim, o homem ele demora a dar a palavra dele ali, porque ele é racional. Ele pensa mais na racionalidade, mais na razão. E a mulher, ela pensa mais na emoção. Então, a emoção, ela é longânima. Então, ela vai sentir outras emoções e mais outras e mais outras. E uma hora, ela enche o pote. Aí, quando ela encheu o pote das emoções todas, o pote entorna, né? E é quando ela toma a decisão.
3: É isso mesmo. Agora, porque é o seguinte, a mulher, ela tem mais facilidade que você falou. Quando separa, ou quando sai de um relacionamento, parece-me que ela tem mais facilidade de... Tô querendo baixar o volume aqui, não tô conseguindo. É brincadeira. Aqui. Mas a mulher parece que ela tem mais facilidade. Quando ela sai de um relacionamento, não, eu não vou voltar agora.
4: É porque ela foi
3: orgânica. Eu tô me refazendo pra ver se é isso mesmo.
4: Exatamente.
3: Né, que eu quero. E o homem não. O homem parece que é mais fraco nesse sentido, né? Ou não?
4: Não acho que é fraco, não. Eu penso que o homem, é aquilo que eu falei, ele pensa com razão, né? Qual é a razão de eu terminar agora, né? Ele pensa que ali ele vai pensando mais com a razão mesmo, sobre a situação, sobre aquilo. A mulher não, a mulher ela vê num ângulo de 360 graus, então ela vai, ela fala assim, mulher é muito emocionada, mulher ela vê num ângulo, ela é longânima, ela vai experimentar de outras emoções para ver se aquilo vai dar certo.
3: Se é, né? Isso mesmo.
4: Se é aquilo mesmo. Então é por isso, eu acredito mais nessa estatística aí, de que o homem é mais razão e a mulher é mais emoção.
3: Pois é. Então, é isso que o Paulo falou, né? Que a mulher parece que tem mais facilidade, né? De lidar com isso do que o homem, assim, não é?
4: Um exemplo que a gente pode falar aqui, por exemplo, o homem chega e vai falar assim, hoje eu tô cansado. Razão. Tô cansado, tem uma situação, tô cansado. A mulher já pensa milhões de coisas ali a respeito daquele cansaço dele, né? Ela vai falar, tá cansado só porque hoje era dia da gente namorar, tá cansado porque fez o serviço dele lá e aí eu tô fazendo um monte de serviço. Ah, tá cansado. Ela vai florear isso. Você entende que pra ela tomar uma decisão, ela pensa milhões de coisas?
3: Pra chegar e falar alguma coisa, né?
4: O homem não, ele já é mais na razão dele, né?
3: É. Ok, vamos voltar já. Com a Ananisa Leal, você dê sua opinião, interaja conosco aqui, o que você acha? Por que nós insistimos assim, por que repetimos, né, os nossos erros nos relacionamentos e na vida? Já a gente volta.

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1: No Vardavox 3:27.
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0: 3:30, 3:30 agora. Ô, gente, tem hora de dar uma bobeira, né, Nanise? O cara foi comprar um negócio aqui na Shopee e ele acabou comprando uns 100 palitos japoneses.
1: É mesmo?
0: É, palito de dente,
1: onde
0: brincadeira.
1: Onde que esse cara tava com a cabeça, hein?
0: Normal, não. Ô, gente, então esse aqui, olha só. Aí a Nanise, por que é tão difícil mudar um comportamento que sabemos que nos faz mal? Né? Quer dizer, eu sei que aquilo ali está fazendo mal, mas está difícil mudar, está difícil sair daquilo.
1: É, exatamente. Mudar exige desenvolver novas formas de pensar, novas formas de agir. Isso demanda prática,
0: né? De novo.
1: Prática e repetição e paciência, né? Tem que ter muita paciência na mudança. E aí já é bom a gente também saber se os meus comportamentos são hábitos ou se são padrões, né? Hábitos é aquilo que você faz rotineiramente, repetido pela sua rotina. E padrões é a forma como você interpreta aquilo ali, né? E aí, vem se repetir de uma outra forma, né? E aí como você interpreta e como você reage àquela situação. E aí como que a gente vai saber se a gente está com rotina, né? Se nós estamos com hábito ou com padrões, né?
0: Eu já acostumei nessa rotina, já vou ter que mudar tudo.
1: Hábito, isso aí.
0: É, né?
1: É igual escovar dente, eu tenho que escovar dente todo dia, eu tenho o hábito de escovar o dente, então é diferente. Agora, quais são os padrões? Padrões é aquilo que eu, como eu interpreto aquela situação e como eu reajo. E aí, como que eu vou saber? Se eu tenho essa reação em diversos outros ambientes, com outras pessoas, se aquilo é meu padrão de comportamento, né?
0: Pois é, então existe diferença entre hábito e padrão emocional, né?
1: Exatamente.
0: Hábito é aquilo que você faz todos os dias. Você tem um hábito de escovar os dentes, tomar banho, trocar de roupa, né?
1: Exatamente.
0: Ou às vezes trocar o calçado também, né?
1: Exatamente.
0: E o emocional?
1: O emocional é como eu interpreto, né? Como eu vou interpretar e vira um padrão, né? Muitas das vezes, por exemplo, uma pessoa que acredita que ela é rejeitada, ela pode evitar novos relacionamentos ou aceitar situações que a machucam. Nesse caso, não é apenas um hábito, mas é um padrão, né? Um padrão construído a partir de quê? Das experiências de crenças mais profundas que ele teve lá, né? Ele acreditou em algum momento que ele foi rejeitado, aquilo que nós falamos no início, de uma criança que se sentiu rejeitada. Então, ela pode ir para um relacionamento onde ela ou ela não vai arrumar um relacionamento, ela vai sempre estar na defensiva porque ela pensa que ela vai ser rejeitada, ou ela pode entrar num relacionamento abusivo porque ela acha que é aquele padrão que é bom pra ela, né?
0: É muito estranho, né?
1: É.
0: Aqui, esse aqui também, quer dizer, é possível mudar depois de muitos anos, é aqui que tá falando aqui no nosso, na nossa manchete, digamos assim, né? Então, quer dizer, é possível mudar depois de muitos anos? Eu acho difícil.
1: Não é difícil, não né? É impossível. O que
0: acontece? Mas a pessoa pensa, mas eu vou começar tudo de novo?
1: Mas não é começar de novo, é começar de onde está o problema, né? Às vezes você pensa que, vamos pensar assim, uma vez, vou dar um exemplo, um senhor de 75 anos me procurou no atendimento e falou
0: querendo assim, separar, ela
1: não
0: separa ninguém, não.
1: Não. Ele até não era separação, não. Ele me procurou. Ele falou assim, Ananise, eu vim aqui porque eu quero mudar de agora pra frente. Eu descobri que os meus comportamentos, a maneira com que eu venho vivendo, não tá boa. Então eu preciso mudar. Então na consulta eu falei com ele assim, olha, fulano, a mudança, ela sempre vai trazer uma estranheza. Então, a mudança, ela é um desafio, principalmente se tem um padrão já construído aí de muitos anos, né? Então, o que que vai acontecer? Ela vai doer em alguma área. Ele falou, não, mas eu tô disposto, ele tinha 75, então pensa bem. Uma pessoa com 75, ela pode perder a esperança de ter uma mudança?
0: Por exemplo, eu não mudo.
1: Muda se quiser, né?
0: Outro dia falou comigo aqui.
1: Outro
0: dia falou comigo, você muda, Lemir. Se você quiser, você muda.
1: É
0: o negócio de falar não, né? Até falou, nós comentamos sobre isso. Mas o quer dizer, ele teve, né, como se fala, ele teve a necessidade de procurar a psicóloga e falar, não, eu tenho que mudar meus hábitos. Exato. Eu tenho que mudar, senão meu relacionamento vai para terra abaixo.
1: O padrão de comportamento dele também já estava desadaptativo assim. E ele queria saber, né? E foi maravilhoso. Então, o que, que eu penso? Não é impossível, é desafiador, né? Impossível não é de maneira nenhuma, basta eu querer. Lembra que nosso cérebro, ele aprende e desaprende? Não importa a idade, ele vai aprender ou desaprender, né? Então, desde que você faça, um acompanhamento e que encontre aonde que está, né, o problema daquele comportamento ser desadaptativo, há muitas maneiras de se reinventar.
0: O Paulo falou assim, o Demir vai mudar e vai passar a gostar de roça. Aí você pode me internar que eu fiquei doido, tá, Paulo? Aqui, é brincadeira, porque o Paulo já gosta de uma roça. Pega o carro fim de semana, nas folgas, pega a Vilma e racha pra essas roças aí. Mas, nossa, eu gosto demais de roça, só. Eu não gosto, não. Olha só, mas essa mudança que eu falo que é difícil, às vezes, porque esse senhor, ele teve a capacidade de procurar você, porque ele estava querendo mudar com 75 anos de idade.
1: Porque na verdade, Ademir, a gente nunca nos conhecemos de fato. Então, quando você procura uma ajuda, você está procurando a se conhecer. Então, o autoconhecimento.
0: Eu não sei quem que eu sou.
1: Pois é, ué. Então precisa se tratar para se autoconhecer. Aí tem o comprometimento, a adesão, o interesse da mudança, a motivação da mudança. Então, tudo isso é um combo, né? Vamos pensar assim, é um kitzinho ali que a gente precisa pegar a partezinha disso e trabalhar e ajustar, né?
0: É isso mesmo. Olha aqui, já já nós vamos voltar com a Ananise Leal.

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3: No Vardavox 3,38.
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0: 3:40, 3:40. Daqui a pouquinho eu vou liberar aqui a Ananisa. Ela tem paciente agora 4 horas, é isso? Ela tem um paciente lá. Olha só. Então hoje, gente, nós estamos falando disso aqui, ó. Por que repetimos os mesmos erros nos relacionamentos e na vida? Ela falou que porque é tão difícil mudar um comportamento que sabemos que nos faz mal, né? Você sabe que está fazendo mal, mas você acha difícil mudar. Porque existe diferença entre hábito e padrão emocional, ela falou também. É possível mudar depois de muitos anos? Você falou que também é possível também, né? Uhum. Eu acho que é muito difícil, mas ela acha que é possível. Com a terapia, como a terapia ajuda nesse processo aí? Né?
1: Então, a terapia é a partir de quê? Identificar as crenças, né? Quais as crenças que essa pessoa está tendo? O que é crença?
0: Não é religião.
1: É pensamentos, né? Pensamentos. Geralmente as nossas crenças é de desvalor, de desamor e de desamparo. Então, eu não sou valorizada, eu não sou útil, nada que eu faça é bom, é desvalor.
0: Eu estou nesse relacionamento, não estou sendo valorizada.
1: Valorizada, né? É uma crença de desamor. Uhum. Ou então, eu não sou amada. Eu não sou amada o suficiente.
0: Tudo que eu faço, eu não recebo,
1: que eu faço para a pessoa, ela não me faz de volta. Uhum. Parece que o amor que eu dou para ele é pouco, que ele não me retribui. Então, é desamor, desamparo também, né? Sempre estou sozinha, sempre não tenho com quem eu contar. Também pode ser uma crença de desamparo. Como que a terapia ajuda? Ajuda a identificar esses padrões de pensamentos. Uhum. Né? Nós vamos trabalhar com o paciente a respeito desses padrões e vamos identificar aonde que foi construído esses pensamentos. E aí, uma vez que construído, a gente traz luz para isso, né? Fica claro para a pessoa que não é sobre ele, não é sobre a pessoa, mas é sobre os pensamentos que foram construídos e as crenças que estão dentro dele. Eu costumo dizer, crença é algo que só o sujeito sente, vê. Uhum. Né? As outras pessoas vão observar o quê? Os comportamentos. Né? Então, é aí que a terapia ajuda. Ajuda a identificar e trabalhar para substituir, né, aquele pensamento de desvalor para um pensamento de valor. Né? Trazer um pensamento substitutivo para... Não é pensar positivo, eu sempre falo isso, é pensar numa evidência.
0: Uhum. Um abraço aqui para minha amiga Graça Artuz, esteve aqui ontem, ganhou uma linda garrafa térmica na sexta-feira do nosso sorteio, ficou aqui um tempão com a gente, a Graça Artuz tá lá no Novo Tempo em Timóteo. Um beijo para você, Graça, pro Zago Maridão, um abraço aí pro Luciano também, tudo de bom. Luciano tá lá no Pelonha, sabe onde que é o Pelonha? Uh-uh. Aqui indo pro sítio Geral de Lara, lá no final de Timóteo aqui, aliás, ali é Timóteo mesmo, é isso mesmo. Pega o Timotinho e vai direto. Então, um abraço pro Luciano, tá lá. Viu, ô Graça? Tudo de bom, querido. O Sandrinho também tá ligado aqui. Um abraço, Sandrinho. Tudo de bom. Bom trabalho aí. O Alexandre Calisto. Um abraço pra doutora Ananísia. Falou o Alexandre Calisto no centro de Coronel Fabriciano. Então, é o seguinte, olha só. Pra gente encerrar aqui. Como saber se eu estou repetindo um padrão?
1: Nós havíamos até começado a falar sobre isso. É quando você começa a perceber que aquele seu comportamento está se repetindo em outras situações, né? Em outro ambiente, com outras pessoas, e você está tendo aquele comportamento. Frases como "isso sempre acontece comigo", ou "eu sempre acabo no mesmo tipo de relacionamento",
0: "eu dou azar esse negócio",
1: ou "parece que eu vivo a mesma história", né? Isso aí são padrões de comportamento. Então, fiquem atentos sobre essas frases. E outro indicativo também é sentir emoções muito intensas e recorrentes diante de situações semelhantes. Isso é muito pertinente. Por exemplo, uma pessoa que tem uma crença de desvalor. Num relacionamento, numa conversa, às vezes está conversando normalmente. Uhum. E de repente, vamos supor que é o homem que tem a crença de desvalor. E é só ele que sabe dessa crença, ninguém sabe. Uhum. E aí, numa conversa, a mulher fala alguma coisa que ele sentiu que desvalorizou ele. Imediatamente ele vai ter uma reação intensa ali.
0: Ele vai retrucar, né?
1: Não intensa, pode ser uma raiva, pode ser uma palavra mal falada ali na hora para ofender, porque ele está entrando na defesa. Ele está entrando numa defesa de que ele não quer se sentir desvalorizado, né? Só que a outra parte não entende que ele tem essa crença.
0: É.
1: Você entende?
0: É difícil.
1: A outra parte não entende que ele está acessando uma coisa que é dele. Então, aí é que a pessoa tem que ficar atento a esse tipo de emoção.
0: De sabedoria.
1: Será que eu estou tendo essa emoção? Eu tenho que começar a observar. Sempre quando falam alguma coisa sobre mim, eu já, na hora, eu altero, eu já fico nervoso, né? Ou nervosa. Então, você vai começar a detectar que tem alguma coisa errada, né? Observar que tem alguma coisa errada. É aí que você vai... saber se você está repetindo esse padrão ou não, né?
0: Pois é.
1: Aí buscar um tratamento.
0: É, então a pessoa tem que saber como falar com a outra, né? Aí, igual você falou, ela vai falar, ou ele fala uma palavra, ou ela fala uma palavra, é. E vai sentir que
1: está
0: sendo...
1: Eu acho que é assim, Ademir. Eu acho que não é como eu vou falar com o outro. Eu acho que o outro tem que externalizar o que ele sentiu diante daquilo que ele sentiu.
0: É, você falou isso, pô, acho que não é legal. Você está me desvalorizando.
1: Você falou isso, eu me senti desvalorizado. Aí a outra parte vai acontecer o quê? Um diálogo. Não, meu amor, eu não falei isso para te ofender.
0: Não, mas tudo, né, que eu faço não tem reconhecimento?
1: É, mas aí, pois é, tem que ter esse. A pessoa falando o que ela está sentindo é mais fácil. Ela fala, então, que tal você fazer uma investigação com um profissional para ver o que é? Porque sempre quando a gente fala de desvalor, você fica nervoso. E eu não sabia que isso mexia com você. Vamos pensar assim, né? Então, é nesse lugar que você tem que estar atento. Será que o que eu estou falando, não tem que medir. Eu tenho que falar, mas a pessoa que tem a crença é que tem que expor, né, o que ela está sentindo e a forma que ela está interpretando.
0: A Judite está aqui no Instagram. Judite, um beijo para você. Está falando aqui. Judite narcisista. Você é narcisista, Judite? Não sabia, não. Eu acho que é essa Judite que eu conheço, mora lá em Frei Macedo. A Judite foi professora de história há muitos anos no Pedro Calmon. Conhece ela?
1: É narcisista mesmo que está escrito aí?
0: É. O narcisista.
1: É? Ainda
0: colocou tanto de A aqui no final. Ô, Judite, um beijo para você. Ela mora na Frei Macedo, foi professora de história.
1: É um assunto que a gente deveria trazer, né, para o programa sobre o transtorno de personalidade, né?
0: Isso mesmo. É. E ela aposentou no Pedro Calmon como professora de história, né, Judite? Hoje está numa boa. Um grande abraço, obrigado pela sua participação. Ô Nanise, então é isso aí. Você tem que ir, tem paciente agora há pouco.
1: É, eu quero deixar uma mensagem aí para os ouvintes.
0: Pode falar,
1: né?
0: Pode falar.
1: Falar o seguinte, todos nós vamos desenvolver padrões em algum momento da nossa vida.
0: Uhum.
1: Mas alguns padrões, eles vão ajudar a gente a crescer enquanto pessoa, né?
0: Uhum.
1: Enquanto outros padrões vão nos limitar. Então, a boa notícia é que nós precisamos entender que aquilo que foi aprendido, se ele não é bom, ele pode ser desconstruído, ele pode ser desaprendido. Né? Eu aprendi, mas eu não quero continuar com isso, eu posso reinventar, tá? E é para isso que nós, profissionais, nos capacitamos para isso, né? Para ajudar a trazer a luz, né?
0: Das
1: pessoas, da consciência, né? Do que aquilo, que padrão é esse, se existe esse padrão de fato, ou se não existe também. Às vezes é só uma investigação.
0: Isso mesmo. A Ananísia tem a clínica ali, chama-se Eleva, descendo a São Sebastião, só é descido, só é mão para lá, né? Sentido Mero Viana, descendo ali ao lado do campo social, à sua direita, você vai ver lá, Eleva, né? O telefone lá é 98305-3636, 98305-3636. Pode ligar lá, apesar de você estar sem secretária, né?
1: Não, mas pode ligar.
0: Mas pode ligar.
1: O telefone
0: tá bom. Tá funcionando, tá bom? É isso aí. Analisa, um grande abraço. Até a próxima, se Deus quiser.
1: Até a próxima, se Deus quiser, eu que agradeço.
0: Falou, tchau.
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0: No Varda Vox 3:52.
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0: Agora, 3:53, 3:53. 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Olha, hoje nós perguntamos aqui o seguinte, hein? Hoje nós perguntamos aqui o seguinte: qual país tem o maior consumo de café per capita, ou quer dizer, por pessoa? Resposta certa: Finlândia. Todo mundo acertou, Julinho. Beleza. Parabéns a todos aí. Todo mundo acertou. Amanhã tem mais, se Deus quiser. Você que participou direto ou indiretamente, meu muito obrigado de coração. Vem aí o Gilberto Medeiros com redação Vox. Logo após tem o JR com o Vox Polícia, segunda edição. E às 5h05, Fernando Silva apresenta, com toda a equipe de jornalismo, Vox Cidade. Como é bom e belo ter na consciência a graça do dever cumprido. Tchau, Vardo Aço, meu amor.

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1: No Vale da Vox, 4 horas.
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0: tarde, Espanha e Bélgica. Já no sábado, às 18 horas, Noruega e Inglaterra. O outro duelo das quartas de final será definido após os resultados de hoje, ainda pelas oitavas de final. Para os canais Vox, repórter Fernando Silva.
1: Apesar da definição de lançar candidatura própria do PT ao governo de Minas Gerais, tomada na reunião do presidente Luiz Inácio Lula da Silva com a bancada mineira há mais de uma semana, o partido ainda não tem um nome para encabeçar o palanque do petista no estado. Até o momento, dois nãos foram dados ao presidente, Rodrigo Pacheco e Marília Campos. Agora as apostas recaem sobre o deputado Reginaldo Lopes, que planeja disputar a reeleição e, por ser bem votado no estado, puxar votos para a bancada da Câmara. Aliados de Lopes já indicam que ele também dirá não ao presidente.
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1: O Banco Central estuda aplicar restrições de acesso ao PIX a instituições que apresentarem fragilidade em requisitos de segurança cibernética. O órgão busca, com a adoção de medidas preventivas, reforçar a segurança do sistema financeiro nacional após ataques hackers que provocaram desvios milionários de recursos desde o ano passado. Quem não cumprir os requisitos mínimos exigidos pelo Banco Central ficará sujeito a sanções como limites de horário, dias ou valores para a realização de transações via PIX ou proibição de registrar novas chaves no sistema de pagamentos instantâneos, por exemplo.
5: Timóteo teve uma participação de destaque na etapa regional dos Jogos Escolares de Minas Gerais, o GENG, realizada na cidade de Almenara. O município levou a maior delegação de estudantes atletas do Vale do Aço, que competiu nas modalidades de handball, vôlei de praia, futsal e xadrez. E o grande destaque veio do tabuleiro. A estudante Ana Clara Paiva Evangelista, do Instituto Municipal de Educação Técnica de Timóteo, o IMET, conquistou o título do xadrez feminino no módulo 1. Ela venceu todas as 6 partidas que disputou, terminou a competição invicta entre mais de 33 participantes e garantiu vaga para a fase estadual dos Jogos Escolares de Minas Gerais. Treinada pelo mestre nacional Fabiano Duarte, Ana Clara vem se destacando no xadrez desde o ano passado e agora vai representar Timóteo e todo o Vale do Aço na etapa final da competição. Outro resultado importante foi a conquista do terceiro lugar pelo time masculino de futsal da escola Ana Letro Stacks. Para os canais Vox, repórter Júlia Ferreira.
1: Próxima edição às 5 da tarde. 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
7: Entorpecente posse, teve foragido, suspeito de homicídio doloso. Nós estamos CNJ em situação de prisão.
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1: Quatro horas e seis minutos. Boa tarde, Vale do Aço, terça-feira, 7 de julho. Este é o seu Vox Polícia, segunda edição, apresentação do seu amigo JL. A edição e produção de Fernando Silva, trabalho técnico de Júlio César, a direção geral Dr. Janaí Cordeiro. 4 e 6, o Vox Polícia começa assim. Colisão entre veículos causa lentidão no trânsito no Bom Retiro em Ipatinga. Policial ajuda a salvar criança de 7 anos engasgada com bala em Timóteo. Polícia Militar prende foragido da justiça em Coronel Fabriciano. 4 horas e 7 minutos, oferecimento de Locksell, a sua locadora de ferramentas em Fabriciano. 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
2: No Vale da Vox, 4:12.
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2: 4:13, aumente o volume porque agora a chapa vai esquentar. 4:13, olha, conforme foi divulgado aqui no Vox Polícia, segunda edição de ontem, segunda-feira, o velório de Rian Pablo Rodrigues dos Santos, 23 anos, né? Ou seja, foi realizado durante toda a noite de ontem e amanhã de hoje na Assembleia de Deus do Caladinho de Baixo em Coronel Fabriciano. Segundo os familiares, o sepultamento estava previsto para acontecer por volta de 10 da manhã de hoje, terça-feira, mas na verdade foi prorrogado. O sepultamento do Rian, ele, ou seja, foi realizado por volta das 13 horas de hoje, terça-feira. 4:14, vem comigo. Policial militar ajuda a salvar criança de 7 anos engasgada com uma bala em Timóteo. Entenda o caso. Uma mulher desesperada, próxima à clínica ali no bairro Santa Maria, ela parou o carro. Parou o carro e pegou a criança que estava no banco de trás. E a todo custo a mulher desesperada porque a criança estava engasgada. Um policial militar de Coronel Fabriciano, ele estava trafegando no sentido aí, Santa Maria, né, ao hospital. E de repente ele percebeu que estava acontecendo algo de errado naquele carro. Ele parou o veículo, atravessou para o outro lado da via para ajudar aquela mãe desesperada. O Cabo Amorim, ele falou aos canais Vox. Confira comigo.
4: Eu estava estacionado próximo na avenida 128, quando eu vi um veículo que parou no meio da avenida. E uma pessoa condutora desceu de forma desesperada e foi até a porta traseira. Se tratando que eu percebi que seria uma situação de urgência, eu aproximei para ver o que se tratava e constatei que havia uma criança engasgada, chorando, desesperada, sem conseguir respirar ou falar. Naquele momento, eu apliquei a técnica de Heimlich nele por algumas vezes, quando foi expelida uma bala que estava obstruindo a sua via respiratória. De imediato, teve o alívio ali da mãe e da criança, e graças a Deus, deu tudo certo nessa ocorrência, né?
5: A situação acabou resolvendo no local.
4: Sim, senhor.
2: 4h15, né? Então tá aí o policial militar, graças a Deus, né? Foi Deus que colocou aquele militar passando ali naquele momento ali, em que a mãe do outro lado da via parou o carro, tirou a criança do banco de trás, desesperada, pedindo ajuda, pedindo socorro. O policial percebeu, opa, tá acontecendo alguma coisa. Ele então foi até o outro lado, né, da via, e percebeu que a criança estava engasgada com uma bala, né? E ele então fez o procedimento correto e a criança acabou expelindo a bala, graças a Deus, hein? Parabéns aí. 4h16, meu amado, seu carro está com problemas? 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Uma colisão envolvendo dois veículos, ou seja, na manhã de hoje, terça-feira, na Avenida Fernando de Noronha, em frente a uma escola no bairro Bom Retiro, em Ipatinga. O acidente provocou lentidão no trânsito devido ao estreamento aí na pista, mas ninguém ficou ferido. Um dos veículos envolvidos, um Corsa, permaneceu no local, enquanto outro veículo já havia sido retirado após um acordo entre os condutores. O motorista do Corsa, identificado apenas como Leonardo, chamou a atenção de populares porque ele próprio recolheu os cacos de vidros espalhados na via para evitar que acontecesse outro acidente. Que exemplo, hein? 4h17, falar da Metais Macedo é dar um recado especial para você que cata material reciclável. 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Metais Macedo, vem comigo. 4h18, a polícia prende foragido da justiça, já condenado por roubo a mão armada em Coronel Fabriciano. Um homem de 31 anos, condenado pelo crime de roubo, foi preso na noite de ontem durante uma operação realizada no Chácaras Ouro Verde, em Coronel Fabriciano. Para quem não sabe, Chácaras Ouro Verde, na região do bairro Manuel Maia. Havia um mandado de prisão em aberto em desfavor do mesmo. Segundo informações, a abordagem aconteceu na rua Beija-Flor, por volta das 7 da noite. Durante a operação, os policiais localizaram o homem e deram cumprimento aí ao mandado de prisão. O acusado aí foi conduzido para a delegacia de Fabriciano. 4h18, eu sempre falo que há 23 anos a Servicom Segurança Eletrônica protege o que é mais importante para você: seu lar, seu comércio e seu patrimônio. 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Servicom. 4h19. Carro fica destruído após bater em árvore e poste próximo ao shopping em Ipatinga. Um carro ficou completamente destruído após colidir contra uma árvore na Nova 381, no trecho entre o centro e o bairro Horto, em Ipatinga, nas proximidades do shopping do Vale do Aço. O acidente foi constatado na manhã, quando o veículo permanecia no local com o motor arrancado da estrutura e espalhando aí destroços pela via. No local, era possível observar aí uma extensa marca de frenagem no asfalto, indicando que o condutor tentou evitar a colisão. Após perder o controle, o veículo saiu da trajetória, passou por muito próximo de um poste e atingiu uma árvore em cheio. Com a força do impacto, o motor foi lançado para fora do carro, motor, hein? E atingindo um poste e uma árvore. A violência do impacto também arrancou um dos bancos do veículo. Barbaridade. Não há informações se os condutores se machucaram. 4h20, eu volto em apenas um minuto.
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3: No Vale da Vox, 4:21.
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3: 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denúncia anônima informando que dois homens estariam em atitude suspeita nas proximidades do chamado Monte de Oração, no Vila Celeste, em Ipatinga, uma equipe da Guarda Municipal foi até o local e realizou abordagem. O Guarda Municipal Lucas falou aos canais Vox, confira.
17: A equipe, durante o patrulhamento preventivo ali pelo bairro de Cidade Nobre, recebeu um chamado da nossa central para fazer a averiguação de uma denúncia, onde o denunciante relatou que ali, próximo ao aglomerado Vale do Sol, ali no Monte de Oração, haviam dois indivíduos fazendo a traficância ali, adentrando um lote e saindo desse lote e entregando algo para os usuários ali. Este local já é um local conhecido já por tráfico de drogas, intenso tráfico de drogas. E diante dessas informações aí e das características repassadas na denúncia, a gente deslocou ali até o local e ao chegar, de forma estratégica, a gente conseguiu observar ali esses dois indivíduos batendo com as características e um deles estava saindo de um lote. Diante dessa atitude ali, a gente procedeu com a abordagem desses indivíduos, foi localizado com ambos porções análogas à maconha e também quantias em dinheiro. E solicitamos o apoio, a gente, o grupamento das motocicletas ali, solicitamos o apoio da VTR 4 Rodas para estarmos auxiliando nas buscas ali nas proximidades ali nesse lote onde um deles saiu. E foi localizado também mais 9 tabletes de maconha ali e 3 balanças. Diante desses materiais ali, fizemos as consultas em nosso sistema dos indivíduos, constatou-se tratar de dois menores, sendo um deles já possui diversas passagens por tráfico de drogas. Foi contatado seu familiar, seu responsável legal, e os dois estavam com machucado nas pernas. Aparentemente novo esse machucado. Então, diante disso aí, para resguardar a guarnição, levamos eles até a unidade hospitalar, onde foi realizado o atendimento, e eles relataram para a equipe que caíram de uma motocicleta. E de forma a resguardar a equipe, foi feito o atendimento médico e o prontuário médico foi também constado em nosso boletim de ocorrência e trouxemos eles aqui para a Delegacia de Polícia Civil, juntamente com seus responsáveis legais e os materiais apreendidos para as medidas cabíveis.
18: Esta situação lá, vocês perceberam então aquela operação conhecida como Operação Formiguinha?
17: Isso mesmo. Estavam em dois, né? Então um ia, buscava no lote, voltava, o outro ia e buscava, e chegamos lá. Foi com sucesso a operação.
18: Os dois menores, então, quer dizer, os familiares já estão presentes à delegacia e certamente serão ouvidos daqui a pouco e serão liberados. Realmente a lei ela é frágil nesse aspecto, mas a GCM está aí. Se for necessário, traz 1, 2, 3, 10 vezes, se for o caso.
17: Isso, a GCM de Ipatinga está na rua aí 24 horas. Se for necessário, a gente vai trazer 1, 2, 3 vezes, 10 vezes. Um deles já foi apreendido, né? É um menor de idade, mais de 6 vezes por tráfico de drogas, inclusive pela GCM. E em contato com os nossos sistemas, foi verificado que há 2 dias atrás eles já foram presos e estão na rua novamente.
18: E os GCMs que trabalharam ao lado do GCM Lucas, compondo a equipe da GCM nesta operação?
17: Foi o agrupamento Pronta Resposta, compondo os GCM Lucas, GCM Linhares e GCM Sena. A gente quer falar aqui da importância dessas denúncias vindo aí dos moradores, da população de bem, que hoje, com uma denúncia anônima, obtivemos sucesso aí em retirar aí mais uma quantidade de droga das ruas de Ipatinga.
18: Um volume considerável, né?
17: Sim, um volume considerável.
18: GCM Lucas, conosco aqui dentro dos canais Vox. Sem tropeço, seu nome e endereço, repórter J. Passos.
3: 4:31, fique comigo porque eu volto em apenas um minuto.
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3: No Vale da Vox, 4:32.
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5: 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JL, deixa eu dar o recado, deixa eu falar aqui, produção. Eu ia falar essa ocorrência é muito importante, né? Mas olha só, o governo de Minas Gerais define datas para exigência do CRLV. O governo do estado de Minas Gerais publicou, ou seja, o cronograma para exigência do licenciamento anual para veículos no estado. A portaria foi assinada por Rony Evaldo Barbosa, diretor-geral do Departamento Estadual de Trânsito, DETRAN. Conforme a portaria, a partir das datas estabelecidas, os motoristas deverão portar o certificado de registro e licenciamento e, quer dizer, correspondente ao exercício 2026 no formato impresso ou digital. Os prazos estabelecidos na portaria aplicam-se aos veículos registrados em Minas Gerais. A partir das datas de exigência dos documentos, as blitz pelo estado poderão exigir o documento aí, o CRLV de 2026 dos condutores. A portaria entrou em vigor já no sábado passado, hein? Então fica atento aí. 4:38, deixa eu dar um recado, produção. Hoje tá pegando aqui no Vox Polícia. Acidente entre carreta e carro deixa o morto na 381. Um acidente envolvendo uma carreta e um carro de passeio deixou o trânsito complicado na manhã de hoje na 381, próximo de João Molevade. A colisão ocorreu no KM-357 da rodovia, no sentido de João Molevade, em um trecho conhecido como Corte de Pedras. De acordo com a Polícia Rodoviária Federal, a PRV, a ocorrência mobilizou equipes de resgate e provocou lentidão no trânsito. O Corpo de Bombeiros foi acionado e, ao chegar ao local, encontrou duas vítimas no automóvel. Uma delas estava presa às ferragens e morreu ainda no local. A segunda vítima recebeu atendimento, mas até o momento não há informações. 4:39, acerte o seu relógio comigo, 4:39. Por falar em acidentes, outro acidente com motocicleta. Ou seja, como a motocicleta mobilizou a equipe de resgate em São Domingos do Prata. Um motociclista de 63 anos ficou ferido após sofrer uma queda de moto na tarde de ontem em uma estrada vicinal de acesso à comunidade de Gandara, zona rural de São Domingos do Prata. De acordo com informações da PRV, ou seja, no local, socorristas se encontraram a vítima consciente, porém, com suspeita de traumatismo crânio encefálico. Após receber aí os primeiros atendimentos e ser estabilizado, o motociclista foi encaminhado ao pronto-socorro do hospital, seja Margarida e João Malevade. 4h40, eu volto em apenas um minuto.
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3: No Vale da Vox, 4:45.
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3: 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Nosso ouvinte aí, Osmar Pompeu. Osmar Pompeu está ligadinho com o JL. O Guarda-Ju está em casa, hein, Guarda-Ju? Obrigado. A galera de Porteira Grande, Antônio Dias também, ouvindo o JL. 4:46, mas lideranças femininas aí marcam o comando das forças de segurança atualmente em Minas Gerais. Vamos a Belo Horizonte, a reportagem especial é de Fernanda Avelar. Confira.
6: Instituições historicamente lideradas por homens agora são comandadas por mulheres. Este é o retrato atual das Forças de Segurança de Minas Gerais. Pela primeira vez, as três principais corporações da área têm mulheres no comando. A Coronel Cleide Barcelos chefia a Polícia Militar, a Delegada Letícia Gamboge está à frente da Polícia Civil e a Coronel Jordana Daldegan lidera o Corpo de Bombeiros Militar. Segundo o raio-x das Forças de Segurança Pública de 2024, publicado pelo Fórum Brasileiro de Segurança Pública, as mulheres representam apenas 16,4% do efetivo das forças de segurança estaduais no Brasil. A Polícia Civil é a instituição com maior participação feminina. Elas correspondem a 27% do efetivo nacional. Na Polícia Militar, a presença é ainda menor. Apenas 12,8% dos policiais são mulheres. Nas guardas municipais, elas representam 16% do efetivo. Já nos corpos de bombeiros militares, a participação feminina chega a 14%. Os dados também mostram que a presença feminina diminui à medida que se avança na hierarquia de comando. Na Polícia Militar, por exemplo, enquanto o país contabilizava 1.051 homens na patente de coronel, o posto mais alto da carreira militar, havia apenas 59 mulheres nessa função. Na Polícia Civil, as mulheres ocupavam 24,8% dos cargos de delegada. A deputada delegada Sheila atuou na Polícia Civil por mais de 20 anos. Para ela, o fato de mulheres ocuparem hoje os principais cargos de comando é resultado de competência, experiência e preparo profissional.
7: O que mais importa para a gente é o reconhecimento. Reconhecimento que as mulheres são tão capazes quanto os homens de ocupar qualquer tipo de cargo, qualquer posto, desde o mais elevado até, né, os postos de base. Precisa de alguém com esse perfil. A doutora Letícia mesmo, quando ela foi indicada para ser chefe de polícia, não tiveram questionamentos acerca da capacidade técnica e operacional dela, porque é uma profissional completa.
6: Mas, segundo a parlamentar, o preconceito contra as mulheres ainda faz parte da realidade dentro das corporações.
7: A gente não pode negar, existe. Eu mesma já passei assim, por várias situações de preconceito no decorrer aí da minha jornada como policial. São coisas que muitas vezes não saem da cabeça da gente e do coração também, o que a gente sente.
6: Para a deputada Macaé Evaristo, embora a presença de mulheres em cargos de comando represente um avanço, as desigualdades estruturais ainda limitam o acesso feminino aos espaços de poder.
8: Nós mulheres não podemos cair no engodo de que basta a nossa presença para que a estrutura se transforme. Então a gente precisa compreender que a estrutura institucional do Estado brasileiro, e aí eu estou dizendo de maneira geral, ainda é machista, ainda é racista e patrimonialista. É preciso aumentar o percentual de mulheres quando se pensa nos concursos públicos no âmbito da polícia. Então é preciso ter mais vagas direcionadas para mulheres.
6: Na avaliação da parlamentar, ampliar a participação das mulheres nos postos de liderança exige políticas permanentes de inclusão e ações afirmativas que garantam mais oportunidades de ascensão profissional.
8: O que a gente espera dessas mulheres, né? Que elas sejam absolutamente firmes na defesa do direito das mulheres e que elas tenham condições, né, e capacidade institucional para romper, muitas vezes, com esse ciclo vicioso.
3: 4:51, acerte o seu relógio comigo, 4:51, e tramita na Assembleia Legislativa do Estado de Minas Gerais o projeto de lei que trata de posse de arma de fogo para policiais aposentados. O autor da proposta, o então deputado estadual, o então delegado Cristiano Xavier, falou sobre o PL. Confira.
9: Projeto que garante ao policial civil, militar, corpo de bombeiro, da polícia penal, ao passar para a inatividade, para a reserva, ele poder levar consigo o seu armamento, né, de proteção individual. Né? Na polícia a gente tem uma gíria que fala que a arma faz parte do nosso corpo, né? E ninguém pode sair da polícia e ir para a inatividade sem uma parte do corpo. Então esse projeto faz justiça, né? Faz justiça àquele policial, aquele bombeiro que se dedicaram toda a vida, né, enfrentando a criminalidade, prendendo criminosos, defendendo a sociedade, e que ele vai poder levar consigo seu armamento para sua proteção individual e para proteção da sociedade também e da família, porque ao policial, bombeiro, ao passar para a inatividade também, ele é um agente de segurança pública ainda, né? Se ele está num restaurante, se ele está numa praça pública, se ele está num outro local e acontece um crime, esse policial aposentado, ele tem um dever de agir.
3: 4:52, vem comigo, presta atenção nesse caso aqui. Cliente e proprietário de doceria são presas após briga por cancelamento de pedido em Ipatinga. Isso mesmo. Uma cliente de 29 anos e uma proprietária de doceria de 21 anos foram presas em flagrante após uma briga em um estabelecimento comercial lá no Betânia, Ipatinga. Confusão começou por causa do pedido de cancelamento de uma compra realizada por aplicativo de entregas. A cliente relatou que fez um pedido pelo aplicativo, mas decidiu da compra, ou seja, entrou em contato com a loja para solicitar o cancelamento e também o estorno do valor pago. Com o pedido, ou seja, como o pedido não foi cancelado, ela foi até o estabelecimento para exigir a devolução do dinheiro. Ainda conforme apurado, a cliente afirmou que a proprietária da doceria teria tentado agredi-la com um capacete, mas foi contida por seu marido. Ela também relatou que foi chamada de palavrões de baixo calão durante uma discussão. A cliente disse ainda que, quando estava deixando a doceria, ou seja, um grampeador teria sido arremessado em sua direção. Ela afirmou que recolheu o objeto no chão e levou consigo, mas o item foi devolvido posteriormente. A proprietária da doceria apresentou outra versão. Ela afirmou que recusou o cancelamento porque o produto já estava praticamente pronto e que teria prejuízo com a desistência. Segundo seu relato, o cliente, ou seja, foi até a loja fazendo gritaria, entrou no estabelecimento e agrediu com empurrões e puxões, causando a quebra de unhas e da mão esquerda. A comerciante também afirmou que foi ofendida pela cliente, que teria usado aí palavrões de baixo calão. Na confusão, a polícia militar foi acionada e as duas foram conduzidas para a delegacia. 4h54, reta final do Vox Polícia, segunda edição. Lembrando que amanhã, às 7 horas em ponto, tem o meu xará J Passos com Vox Polícia, primeira edição. Vem aí para você Gilberto Medeiros com a redação Vox e na sequência Fernando Silva, hoje da IPA Vox. Fernando Silva ao vivo da IPA Vox em Patinga. Para você, ótima tarde de terça-feira, porque agora eu fui.
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10: O Vale da Vox, 5 horas.
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15: Cidadãos e cidadãs sem condições de arcar com taxas podem ter gratuidade em cartório.

0: pode ser realizado pela internet por meio de plataforma de registro civil das pessoas naturais. Nos pedidos apresentados por mais de uma pessoa, cada requerente deverá comprovar individualmente a insuficiência de recursos. Os cartórios devem também manter, em local visível e de fácil acesso ao público, um cartaz com informações sobre os casos em que há direito à gratuidade e à isenção dos documentos, para ampliar a transparência e facilitar o acesso da população as informações sobre o benefício. Do Tribunal de Justiça de Minas Gerais, Sandra Pedrosa.
1: Governo de Minas Gerais publicou no último sábado o cronograma para exigência do licenciamento manual para veículos no estado. A portaria foi assinada por Rony Evaldo Barbosa, diretor-geral do Departamento Estadual de Trânsito, DETRAN-MG. Conforme a portaria, a partir das datas estabelecidas, os motoristas deverão portar o Certificado de Registro e Licenciamento, CRLV, correspondente ao exercício 2026, no formato impresso ou digital. Os prazos estabelecidos na portaria aplicam-se aos veículos registrados em Minas Gerais.
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1: 8 em cada 10 empregadores brasileiros, 80%, afirmam ter dificuldade para encontrar os profissionais de que precisam, aponta a pesquisa global de escassez de talentos 2026, que ouviu 39.063 empregadores em 41 países entre 1º e 31 de outubro de 2025. O percentual representa leve recuo ante os 81% registrados em 2025, mas mantém o país em patamar elevado desde 2022, quando o indicador brasileiro saltou de 52% em 2019 para 81%. A média global de empregadores insatisfeitos com a contratação é de 72%, também em leve queda ante 74% no ano anterior.
5: A Pai de Timóteo dia 12, mais uma edição da tradicional Feijoada Solidária. 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

especialistas. 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
1: Alô Brasil, alô você que se liga nos canais Vox, muito boa tarde, são 5:07, 5:07, hora certa no Vale do Aço. 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
1: No Vale da Box 5:12, boa tarde.
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1: Meus amigos, estamos de volta. São 5 horas e 13 minutos, 5 e 13, hora certa no Vale do Aço. A primeira informação é a seguinte. Com a morte do vereador Chico Simões, do PP, ocorrida ontem, em decorrência de complicações provocadas por um câncer nos rins, a Câmara Municipal de Coronel Fabriciano, que decretou o luto oficial de 3 dias, vai iniciar o procedimento legal para a sucessão da vaga deixada pelo parlamentar. Pela ordem de suplência registrada na Justiça Eleitoral, a cadeira deverá ser ocupada por Marcos Rogério Quintão Ferreira, o professor Marcos Rogério, primeiro suplente do Partido dos Trabalhadores, que recebeu 295 votos nas eleições municipais de 2024. A posse, entretanto, vai depender do cumprimento dos trâmites legais. Caberá ao presidente da Câmara, vereador Luciano Lugão, declarar oficialmente a vacância do cargo. Na sequência, a Justiça Eleitoral será cientificada para informar formalmente o suplente apto a assumir o mandato. Somente após esse procedimento, o presidente Lugão poderá efetuar a convocação para a posse. A reportagem dos canais Vox entrou em contato com o professor Marcos Rogério na manhã de hoje. O suplente informou que prefere se manifestar somente após a conclusão das orientações jurídicas relacionadas ao procedimento de sucessão. Natural de Ipatinga. E aqui eu quero... Gente, é incrível como as pessoas não leem, não conseguem ler, muito menos interpretar um texto. Eu vou explicar por que eu estou dando esse pito aqui, né? Gente, a Vox informou, tem milhares de visualizações, essa informação no portal, no Instagram, muito obrigado pela grande audiência, no rádio. Aí tem um link lá, Ipatinguense vai assumir vaga deixada por Chico Simões na Câmara Municipal, vaga deixada como vereador. Aí os caras estão achando que é vereador de Ipatinga, pelo amor de Deus, os caras estão achando que é morador de Ipatinga. Mas, gente, pelo amor de Deus, olha, A gente reclama aí do futebol, dessa seleção nojenta que saiu aí da Copa do Mundo, representando o futebol brasileiro, essa CBF aí, que eu prefiro nem falar o que, que eu acho dessa CBF. Agora, filho de Gilmar Mendes entrou no meio. Pelo amor de Deus, que nojo que tá esse futebol brasileiro. Mas o nosso país também não ajuda, e aí eu não tô falando de futebol. Cara, as pessoas se acostumaram a ler manchete. E a manchete é verdadeira. Quem nasce em Patinga é o quê? Quem nasce em Patinga é o quê? Alguém me responda, a manchete tá errada. Gente graduada mandando pra mim. Cara, mas ele não mora em Patinga. Mas quem falou que mora, gente? E até nem tá na matéria, o rapaz mora no Amaro Lanari. Quem falou que mora em Patinguense é quem nasce em Patinga, principalmente quem nasce. Pode ser um cara que mora em Patinga, ser tratado de patinguense, nasceu no NAC. Tá certo, em Patinguense, é munícipe patinguense. Mora em Patinga, nasceu no NAC. Ou nasceu na Austrália e mora em Patinga. Não tem problema nenhum, aí patinguense de residência, é munícipe. Os caras estão me dando aqui, eu que escrevi a matéria. Os caras estão vindo aqui no meu WhatsApp dizendo que eu escrevi errado. Teve uma pessoa que falou assim: ó, já arrebentou o cara chamando de patinguense. Ele nasceu aonde? Ô gênio, ele nasceu aonde? Ô gênio da raça, dono de um cérebro maravilhoso, né? Privilegiado, né? Alguns falam privilegiado, né? Privilegiado, não é com E, gente, é PRI, privilegiado. Nunca fale privilegiado, não existe. Privilegiado. Então, senhores, eu queria saber o seguinte: quem nasce em Patinga é o quê? É holandês? Eu tô tendo que explicar isso aqui porque é impressionante. O cara tem preguiça de clicar no link. Clica no link, gênio! Vai ler o que tá escrito na matéria, natural de Patinga, que é a parte que eu tô lendo aqui, gente. Cara, tá tendo que desenhar interpretação de texto, vocês não estudaram? Até professor mandou pra mim, mas não é de Patinga, mas ele nasceu onde? Ele mora em Fabriciano. Dizem que ele trabalha em Patinga, eu não sei. Mas mora em Fabriciano, tá tudo certo, Amaro Lanari. Nasceu onde? Os meus filhos nasceram aqui em Patinga. Moram lá em Fabriciano, são radicados em Fabriciano, só fazem terapias aqui. Mas nasceram em Patinga. Tá lá no documento, nasceram em Patinga. É errado chamar de patinguense? Chamá-los de patinguenses? Não. Você nasceu em BH, veio pra cá com um dia de vida, ficou aqui a vida toda. Você é belo horizontino. Você pode ganhar título de cidadania honorária de qualquer cidade daqui, mas você é belo horizontino, pô. Você tem que explicar isso, cara. É inacreditável. Vamos lá. Natural de Patinga. Não, nasceu em Patinga. Tô desenhando pra alguns aí. Professor Marcos Rogério, boa sorte a ele, completará 53 anos no próximo dia 28 de novembro. Nas eleições municipais de 2024 em Coronel Fabriciano, o então candidato, o professor Marcos Rogério, obteve 3 votos, apenas 3 votos a mais que a segunda suplente do PT, professora Elisete, votada por 292 eleitores. 295 a 292. Com mais 4 votos, a professora Elisete teria passado o professor Marcos Rogério na contagem e seria ela a vereadora primeira suplente, né, na ausência do saudoso Chico Simões. Em nota divulgada na manhã de hoje, a Câmara Municipal de Coronel Fabriciano esclareceu os procedimentos jurídicos que serão adotados para o preenchimento da vaga. A gente publicou no portal toda a nota na íntegra e aqui para o rádio vamos trazer o áudio, a sonora do querido grande atleticano, grande procurador-geral da Casa Legislativa Fabricianense, filho do saudoso doutor José Maria Moraes, grande médico que dá nome ao Hospital Fabricianense. Estou falando do atleticaníssimo doutor Maurison Moraes, que falou aos canais Vox sobre esse processo todo lá na Câmara de Fabriciano, os ritos legais, não é mesmo? Doutor Maurison Moraes aos canais Vox.
4: Na qualidade de procurador-geral da Câmara Municipal e em nome da mesa diretora, eu dirijo-me à sociedade em um momento de profundo pesar, motivado pelo falecimento do estimado vereador Francisco de Assis Simões Tomás, para prestar os devidos esclarecimentos jurídicos acerca do processo de sucessão do cargo. É de se esclarecer que o ordenamento jurídico eleitoral brasileiro estabelece critérios distintos para a investidura originária no mandato eletivo e para a convocação de suplente em caso de vacância. Para que um candidato seja diplomado como eleito, a legislação eleitoral exige, de fato, que ele alcance uma votação nominal correspondente a, no mínimo, 10% do quociente eleitoral. Trata-se de uma cláusula que nós chamamos de cláusula de desempenho individual ou também cláusula de barreira, cláusula de desempenho. Contudo, para a hipótese de vacância do cargo, como a que lamentavelmente se apresenta, a norma aplicável é a do mesmo código, mas no sentido de que a sucessão se dará pela estrita ordem de classificação dos suplentes da agremiação partidária, não impondo a estes a mesma exigência de votação nominal mínima, aquela de 10% que citei. Então isso ocorre porque no sistema proporcional, que é esse de votação para vereadores, a vaga pertence ao partido político ou à federação, sendo preenchida pelo próximo integrante da lista oficializada pela Justiça Eleitoral. Tal interpretação, inclusive, ela é pacificada no âmbito do Tribunal Superior Eleitoral, o que confere total segurança jurídica ao procedimento. Então, ciente dessa responsabilidade institucional, a Câmara Municipal de Fabriciano vai adotar um rito que assegure a máxima lisura e legalidade dos seus atos, sempre em profundo respeito ao período de luto. No momento oportuno, essa Procuradoria-Geral emitirá o parecer jurídico formal, analisando todos os entremeios do caso concreto e levando a interpretação via legislação e jurisprudência aplicáveis. Consequentemente, antes de qualquer ato convocatório pela presidência, também vamos submeter ao conhecimento do juiz eleitoral para que ele possa ter conhecimento e, inclusive, até dizer se concorda ou não. Eis que a Justiça Eleitoral, de uma forma diferente aos demais juízos, é, inclusive, ou funciona, inclusive, como um órgão consultivo. Então, o compromisso da Câmara está mantido por meio de seus órgãos diretivos e jurídicos e, com estrita observância e cumprimento da Constituição e das leis, e em respeito à memória do parlamentar que nos deixou e à confiança depositada pela população de Coronel Fabriciano, todas as medidas serão tomadas depois de vencidos os prazos do luto oficial declarado pela mesa diretora. Agradeço a oportunidade de esclarecimentos e nos encontramos à disposição para maiores detalhes.
5: Muito obrigado. Aí a palavra do Procurador-Geral da Câmara Municipal de Coronel Fabriciano, doutor Maurisson Moraes. Hoje, excepcionalmente, não temos o comentário do doutor Jonair Cordeiro aqui no Vox Cidade. Só quero dizer que a Câmara está de portas fechadas pelo luto, não está tendo atendimento lá presencial, tá? Acho que não está tendo nenhum tipo de atendimento, né? Então, a Câmara tem o cartaz na porta, acho que foi uma atitude muito sábia da presidência da Câmara de fechar as portas nos 3 dias. Morreu um ente da Câmara, morreu um vereador com mandato, fora a história que ele tinha na cidade gigante, mas morreu trabalhando como vereador, com mandato. Então, nada mais justo do que, em respeito à memória do Chico Simões, a Câmara ficar de portas fechadas, e eu acho que o munícipe entende muito bem isso, né? Porque um ente legitimado pelo povo faleceu, e mais uma vez as nossas condolências à família. Então, uma atitude muito sábia da Câmara de não abrir as portas nos 3 dias, decretou o luto com o não funcionamento. Muito, muito sábia essa atitude. 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Me lembro daquele louvor da Shirley Carvalhais, que canta muito, que tem esse verso, né? Jeová Jirê, aleluia, é o Senhor. Toda vez que eu leio esse testemunhal, me dá vontade de cantar. Uma hora você coloca aí, não precisa nem ser hoje, viu? Não sei o nome do louvor, não, eu tenho lá em casa, num arquivo gigante de louvores, mas esse louvor não sei o nome não, mas eu gosto dele. Jeová Jirê, aleluia, é o Senhor. Shirley Carvalhais canta muito, na minha opinião. Gosto muito. Eu gosto dos louvores pentecostais. Vamos para... Ninguém me perguntou, mas eu tô falando. 5h27, a gente volta já. Ah, aqui, ó. Vamos falar da Pinguela, hein? É, a Pinguela aqui em Patinga. A prefeitura tá sugerindo o paliativo. A gente volta já.

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2: 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Cinco e 28.
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1: A Prefeitura de Ipatinga deu início a uma nova etapa da recuperação das áreas atingidas pelas fortes chuvas de janeiro de 2025. As obras de contenção de encostas começaram pelo bairro Iguaçu e também serão executadas no Limoeiro, atendendo a uma demanda antiga dos moradores por mais segurança. As intervenções fazem parte de um conjunto de investimentos que inclui, esse conjunto, a construção de 41 moradias para famílias afetadas pelos temporais e novas obras de prevenção em áreas de risco. Os serviços são viabilizados com recursos captados junto ao governo federal pela Secretaria de Segurança e Convivência Cidadã, a SESCOM. A empresa responsável pelos serviços, segundo a Prefeitura Ipatinguense, já foi contratada. O que nos foi dito pelo secretário adjunto da própria SESCOM, Júlio César Teodoro.
2: Estamos falando aí da Rua Carajás, que já está em andamento a obra e a Defesa Civil está acompanhando. Também na Rua Tupis, no bairro Iguaçu, que também já deu início aí às obras de contenções. E o bairro Limoeiro, que é na Rua Nossa Senhora Aparecida, na proximidade ali do número 479. Essa obra ainda não iniciou, mas está dentro desse recurso aprovado aí. E posterior, uma dessas duas que finalizarem, a empresa estará executando também essa obra aí de grande relevância aí para o município, né? Sabemos da dificuldade que é o processo licitatório, toda a burocracia, mas que é necessário para que a gente possa ter uma empresa fidedigna que vá cumprir todos os requisitos ali contratuais. Então, a Defesa Civil está fiscalizando essas obras que já estão em andamento, né? Rua Carajás e Tupis, e também está acompanhando aí os desdobramentos aí das diversas licitações aí que estamos com recursos já pleiteados, aprovados e aguardando aí os trâmites legais. Estamos falando aí também de obras de encostas, de contenções, que vai atender diversos bairros aí, igual Bom Jardim, Esperança, né? Temos também recursos aí das demolições, que já está na quinta empresa fazendo análise, né? A gente sabe que é uma obra de alta complexidade, que requer muita habilidade, né? E tem que ter muita comprovação técnica para que a gente possa ter segurança para executar essas obras, mas já estamos assim no estágio final aí com as empresas. Também temos aí o recurso aí das casas habitacionais, que também vai ajudar demais essas famílias que estão com essas casas condenadas que terão que ser demolidas. Então é mais uma vez a administração pública, junto com a Defesa Civil, reforçando o compromisso com essas famílias, com essas pessoas, passando para eles uma transparência de tudo que nós estamos fazendo. E nós não paramos por aí, nós estamos diuturnamente correndo atrás de mais recursos através da Defesa Civil aqui, junto com a Defesa Civil Estadual, Nacional, porque nós entendemos que temos outras localidades que nós temos que trabalhar, que atender, que estudar. Estamos com a Secretaria de Obras a todo vapor fazendo diversos projetos aí de contenções, de melhoria aí nos locais aí que a gente sabe que estão necessitando desses tipos de obras, mas nós não estamos parados. Então, é um avanço grande com esse início aí dessas duas frentes de serviço aí, que são execuções de obras de elevada relevância aí para o município, uma vez que proporcionará aí uma maior segurança aos moradores e usuários das vias, preservará aí a integridade da infraestrutura pública, reduzirá a probabilidade de novas ocorrências relacionadas a movimentos de massa e assegurar a plena funcionabilidade do sistema viário, restabelecendo a mobilidade urbana e a fluidez do tráfego nas áreas afetadas.
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3: 5h37.
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12: São 5h40, 5h40, hora certa no Vale do Aço. Estamos com o Vox Cidade. Daqui a pouco, informações sobre a pinguela da Chácara Madalena, hein? A repórter Andressa Estevão esteve na audiência. Andressa Estevão esteve na audiência da Câmara Municipal de Ipatinga e a prefeitura. Adivinhem, como diria Silvio Santos, adivinhem, aguardem. A prefeitura anunciou mais um paliativo. É isso aí. Esse é o Brasil. Na próxima Copa, quem vai tirar nós não é a Noruega, não. É o Haiti, entendeu? Do jeito que nós estamos indo aí. É isso. 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Chiquinho Sorvetes, o sorvete que você ama. 5 horas e 42 minutos, eu vou acionar a repórter Júlia Ferreira. Olha que notícia boa aqui para Timóteo, hein? Timóteo recebe carreta da saúde para atendimentos de mamografia. Repórter Júlia Ferreira na bola.
13: E a Praça 1º de Maio, no Coreto, está abrigando o Caminhão da Saúde. É o caminhão da Ação do Bem, onde estão sendo realizados alguns procedimentos, como mamografias gratuitas, entre outros serviços. Mas quem vai dar os detalhes é o gerente da atenção primária na saúde aqui de Timóteo, o Jimmy, que vai conversar com a gente agora.
14: A carreta é uma ação, junto com o governo, através dos vereadores que trouxeram, vão ser disponibilizados um quantitativo de 400 mamografias. Então a gente já está desabastecendo todas aquelas demandas que estavam pendentes. A nossa ideia era o máximo possível de todas as filas. E foram os agendamentos que estavam nas unidades de saúde. Essas pessoas já foram comunicadas, foram agendadas com horários e estão comparecendo na carreta. Vai ser de segunda a sexta-feira. E a gente pretende, assim, chutar essa fila, deixando que a demanda que fique, caso necessário, seja muito pequena, assim, acelerando esse processo das mamografias. A carreta, ela é uma exclusividade de mamografia. Está fazendo procedimentos de mamografia.
13: E ela chegou hoje aqui no município?
14: Primeiro dia hoje.
13: Vai ficar até quando?
14: Até sexta-feira.
13: Até sexta?
14: Isso, essa semana. De segunda a sexta, de 8 da manhã até as 4 da tarde.
13: E nesse tempo, todos os agendamentos já estão feitos?
14: Já as unidades de saúde entregar os agendamentos para as pessoas, já com a data, com o horário, as pessoas estão comparecendo, já com a fichinha preenchida, pedido médico, e estão sendo atendidas.
13: A previsão é de realizar quantos atendimentos aqui nesse período, nesses dias que a carreta está aqui?
14: Na previsão é 400 mamografias, 80 por dia.
13: E é uma carreta que eu estou vendo aqui que é do hospital de patrocínio, né? O hospital de patrocínio Minas Gerais, e tem outras parcerias também?
14: Isso, foi uma parceria junto com a Câmara, né? Foi vereadores que conseguiram trazer e junto com a Prefeitura. Então foi essa parceria do Executivo com a Câmara para trazer a carreta.
13: Uhum. Além das mamografias, algum outro procedimento?
14: Hoje está focando nas mamografias para conseguir fazer esse número maior, uhum, desse quantitativo de 400.
13: Então aqui a ação é só para mamografia.
14: Hoje está focando exclusivamente em mamografia. E a ideia é se a gente conseguir disponibilizar outras carretas para pegar as filas que estão pendentes.
13: Okay. Muito obrigada, Dinho.
14: Boa nada, obrigado.
13: Para os canais Vox, repórter Júlia Ferreira.
15: Fernando Silva, boa tarde. Aqui é o Chico da Vila Formosa. Eu peço para você mandar um abraço para o Silva. Marquinhos da Vida Marques, pegou de portaria nova, climatizada, com cafezinho e água gelada para todos os clientes. E um abraço para Rodrigo Lima, né, do Souza, com Pato Salvo Corta, Oswaldo Couto, Rei da Carne, na Calçada Vermelha, Rafael Lima, da Casa de Carne do Paraná, Juninho Costelinha, da Casa de Carne do JR, no Parque Canavelas, e para Romildo Forrinha, do Pegonano, para Fernandinho Rocha, da Rojão, no Bairro de Moeiro, e para Jorge Alonso Lima, Jorge Junho, Rodrigo Lima, Neto Souza, para Fernando Lima, Lucas Lima, Rafaela Lima, doutora, e já muito obrigado. Viu?

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5: 5h49. 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
8: 5h50, 5h50. 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WhatsApp 999452325. 999452325. 551, ô mestre, eu vou chamar o repórter Marcelo Augusto. Aqui em Ipatinga, hoje teve a entrega de óculos para alunos da rede municipal, um projeto capitaneado pela prefeitura. E na segunda hora vamos falar da Pinguela. Projeto inicia a entrega de óculos para alunos da rede municipal de Ipatinga. Repórter Marcelo Augusto na bola.
9: O prefeito de Ipatinga, Gustavo Nunes, participou do início da entrega dos óculos de grau do projeto Olhares do Futuro, destinados aos alunos da rede municipal de ensino. A primeira etapa da ação foi realizada na Escola Municipal Arthur Bernardes, com a distribuição de aproximadamente 140 óculos ao longo do dia, sendo parte no período da manhã e o restante à tarde. Segundo o prefeito, o projeto é o maior já realizado pelo município na área da oftalmologia, voltada à rede municipal de ensino. A iniciativa permite que os estudantes passem por todas as etapas do atendimento dentro da própria escola, desde a triagem inicial até os exames mais detalhados quando necessários, além da escolha da armação e da entrega dos óculos.
10: Porque aqui os alunos, sem ter que sair da escola, eles passam por uma triagem com a equipe especializada. Aqueles que é identificado alguma inconsistência, eles fazem exames de uma forma mais profunda, também dentro da escola, depois eles passam pela escolha das armações, as lentes são fabricadas e hoje nós estamos iniciando a entrega desses óculos de grau para os alunos da rede municipal de ensino. Apenas o início. Isso é muito importante, como você disse, porque vai melhorar o rendimento, a aprendizagem do aluno dentro da sala de aula, obviamente, porque se o aluno tem alguma deficiência na visão e ele não consegue externar isso de uma maneira clara, e muitas das vezes a família desse aluno também não tem conhecimento desse problema de visão, ele fica prejudicado, pedagogicamente falando, dentro da sala de aula.
9: O prefeito ressaltou que a iniciativa busca melhorar o desempenho escolar das crianças por meio da identificação precoce de problemas de visão.
10: Outros casos, como já aconteceu aqui no projeto Olhares do Futuro, onde nós identificamos alunos, crianças, com problemas de catarata e que agora já estão sendo acompanhados, já estão fazendo os exames pré-cirúrgicos para que eles possam passar pelo procedimento cirúrgico e, se Deus abençoar, nós vamos conseguir reverter a situação e a visão desse aluno não será prejudicada e vai voltar à sua normalidade. Esse é o grande objetivo do projeto Olhares do Futuro.
9: Nessa primeira etapa, cerca de 140 óculos foram entregues aos estudantes.
10: Bom, hoje, na verdade, será feita a entrega de quase 140 óculos. É a metade, praticamente, agora no período da manhã, aqui na Escola Arthur Bernardes, mas no período vespertino, né, que é na parte da tarde, vai ser entregue uma outra remessa, totalizando aí quase 140 óculos.
9: Para os canais Vox Repórter, Marcelo Augusto.
8: Valeu, Marcelo, muito obrigado. 5:54. 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Que beleza. São 5:55. Quem que mandou abraço aí, pediu para mandar abraço? Deixa eu ler aqui. A Laide diz que o programa está ótimo, muito obrigado. Abraços aí, equipe do Vox Cidade, para o Eberson com W, Otávio sem o C, Zélia e Cadimiel. Olha só, Cadimiel, deve ser nome bíblico, hein? Estamos ligados, dizem eles aqui, no Vox Cidade. Manda um abraço, Otávio, Zélia e Cadimiel. Vou procurar, vou pesquisar esse nome. O que que significa esse nome com D mudo? Cadimiel, desculpa a minha ignorância, que eu sou burro pra caramba, não conheço nada. Então, Cadimiel, que significado Cadimiel na Bíblia? Segundo o Apologeta, em hebraico, Cadimiel provavelmente significa Deus é o primeiro, strong, ou então diante de Deus. Cadimiel, olha aí, beleza. Vox Cidade é cultura também. 5:56, intervalo, a gente volta já falando da Pinguela em Patinga e ainda hoje é aguardado aqui para o Vox Cidade o pré-candidato a vice-governador de Minas, Luiz Eduardo Falcão, ex-prefeito de Patos de Minas e ex-presidente da Associação Mineira de Municípios, AMM. A gente volta já.

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3: Muito bem, amigos do Brasil, daqui a pouco entrevista com Luiz Eduardo Falcão, já está aqui no nosso IPAVox. A gente recebe o ex-prefeito de Patos de Minas, ex-presidente da AMM, pré-candidato a vice-governador de Minas Gerais 2026. 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Muito bem, gente, vamos falar da Pinguela. A prefeitura de Ipatinga está chamando de ponte. Vamos falar sério aqui, não tem nada de ponte, vamos falar a realidade. Foi realizada na noite da última sexta-feira, no plenário da Câmara Municipal Ipatinguense, uma audiência pública para discutir a situação da Pinguela, que interliga os bairros Chácaras Madalena e Vila Formosa, estrutura que tem sido cenário de diversos acidentes. O debate foi proposto pelo mandato do vereador Maicon Simon e reuniu representantes da Prefeitura de Ipatinga e moradores que utilizam diariamente o acesso entre os dois bairros. Os canais Vox acompanharam a audiência por meio da repórter Andressa Estevão, que ao término da reunião ouviu os principais envolvidos no debate, a começar pelo próprio vereador Maicon Simon, daqui de Ipatinga. Vamos ouvi-lo na bola.
4: Primeiramente, agradecer a Vox aí pela oportunidade, né? É uma dificuldade muito tempo ali que o povo, que a população enfrenta, né? Ali no bairro Chácara Madalena. Eu já fui morador lá, nós já tivemos diversas vezes que atravessar o rio para ir estudar, para ir para os outros lados, né? No bairro Vila Formosa. Então, nós temos essa dor do bairro Chácara Madalena com a gente. Como vereador, nós representamos aqui, colocamos requerimentos, solicitando aí que fosse aprovada essa audiência pública para que nós pudéssemos discutir esse tema que é tão necessário, tão importante. Só para você ter uma ideia, de usuários da UBS do bairro Vila Formosa, que são atendidos do Chácara Madalena, que tem que passar pela Pinguela, são 1.000 usuários. Então nós precisamos sim ter uma resposta do Executivo Municipal e uma efetividade aí.
5: A Prefeitura trouxe uma proposta.
4: Isso, a proposta da Prefeitura é que nos próximos 30 dias nós vamos ter uma reforma paliativa lá, né, da Pinguela, mas o nosso posicionamento aqui é que a reforma, que não tenha reforma nem paliativa, é que seja efetivo, né, a construção lá para definir, para resolver de forma definitiva a situação da Pinguela no Madalena. Então a Prefeitura apresentou a proposta, nos próximos 30 dias vão apresentar o projeto, né, da proposta que foi apresentada aqui, e nós vamos cobrar diante disso, diante da Prefeitura Municipal de Ipatinga, essas respostas aí para atender também a demanda da população e entregar para a população aquilo que é necessário.
5: Que o que a população pede é realmente uma ponte, né?
4: Exatamente, a população pede para que seja feita uma ponte de forma definitiva, para que nós não tenhamos mais esse paliativo, reforma ali estrutural da Pinguela do Madalena, e que seja feita algo que seja uma estrutura definitiva no local.
3: Muito bem, são 6h07, vamos trazer aqui os moradores dos bairros Chácaras Madalena e Vila Formosa, em Ipatinga.

0: falando desse acesso, né, para ser bem gentil com a prefeitura. Na bola.
1: O problema lá é muito sério, né? A mobilidade geral no bairro Chácara da Madalena, que é divisa com Vila Formosa, mas lá é risco de acidente a toda hora, né? Então a gente tem documentado vários acidentes, né, de pessoas que caíram, pessoas que caíram realmente dentro d'água, na parte de baixo, ou pessoas que caíram simplesmente na passarela. E por quê? Por falta de manutenção.
2: Seu Júlio, o que o senhor achou da proposta da prefeitura para resolver esse problema?
1: A proposta até agora tá boa, a proposta é boa. Agora depende até quando que eles vão conseguir fazer isso, nos dar esse retorno, porque pessoas sofrem lá. Então, agora tem quase um ano, mais de 1.500 pessoas que eram atendidas no Limoeiro ou Vila Celeste estão sendo atendidas agora na UBS de Vila Formosa, que fica pertinho dessa passarela ou dessa pinguela. Não vai ser começado essa execução com 30 dias, não. Vai ser o projeto apresentado para daí começar essa obra, né? Então a gente espera, se sair esse ano, nós vamos ficar felizes.
3: É uma situação que acarreta anos, né? Como a Vox já empenhou bastante lá pra gente, né? Sobre essa demanda da pinguela da Chácara Madalena. Agora eu ganhei com o conselheiro da saúde regional 8 e 9. Então, assim, vários usuários da OBS do Limoeiro agora passou para a OBS da Vila Formosa. Então, assim, agora não envolve só morador e trabalhador para ir lá, não. Então, envolve, assim, criança, gestante, a pessoa idoso para passar nessa pinguela. Então, assim, cada dia que passa, a situação está mais crítica. Então, teve essa audiência pública, né? Agradeço o vereador Marcos Saino, agradeço também o João Paulo e todos, né, o vereador presente e todos que vieram, mas a luta continua. A gente, né, sempre a Vox lutou sobre essa demanda. Então, assim, a gente conta que a gestão, né? É o clamor do povo. A gestão faz alguma coisa para nós lá, porque falou que dentro de 30 dias vai fazer essa reforma lá para nós. Mas a gente quer ponte. Ele falou que vai ter o projeto, mas quando que vai sair? Se vai ficar só nessa passarela que eles vão fazer e vai sair a ponte?
2: Foi apresentado um projeto de ponte aqui hoje. O que você achou desse projeto?
3: É ótimo, né? Se ficar no papel, né? A gente quer esse projeto, vamos supor, acontecer. Porque acarreta anos e anos, fala que tem projeto. Mas na hora que a gente vai lá, na gestão, não tem o projeto, não tem recurso, não tem dinheiro. Então, assim, é muito bom o projeto que ele falou sobre a ponte, mas só que tem que a gente fica com o pé atrás. Se vai acontecer ou não, a gente vai continuar cobrando, né? Que encontra a vida, a esperança. Então, a gente vai continuar na luta. E conto com a Rádio Vox para ajudar nessa demanda. E a Vox é a voz do povo, né?
4: A audiência pública que teve aqui hoje, né? Vamos falar assim, que não teve nenhum repetitivo que nós queria. Nenhum resultado. Porque a demanda não é uma pinguela, né? Nem paliativo. É realmente uma ponte meio que nós precisamos lá. Porque a demanda da Chácara Madalena para Vila Formosa ou vice-versa é muito grande. Tanto pessoas como crianças, idosos, né? Pessoas que vão trabalhar nas empresas lá e atravessa, precisa dessa ponte para isso. E nós não temos, a gente não teve do executivo essa resposta definitiva. Tivemos só um levantar de poeira, não foi resolvido em nada, ficou nessa aí. Aí um dos vereadores, que o Hermino Bernardo indicou, né? Falou do valor que vem todo final de ano, né? Que é emenda positiva, que todos podiam juntar e construir essa ponte. A outros vereadores, uns não pronunciaram, outros correram. Se juntasse esses quatro são da regionais, eu acho com certeza que essa verba conseguiria fazer e resolver mesmo a situação da Chácara Madalena, que se arrasta por mais de 50 anos.
2: O que você achou da proposta do executivo de daqui 30 dias dar uma resposta sobre o caso?
4: Eu achei realmente que não foi interessante, porque nós precisamos resolver a situação, não é para hoje, é para ontem. correto? Porque lá a situação lá é precária, muito precária. Lá as pessoas que passam lá caem, machucam, a ponte não tem condições de segurança nenhuma, segurar no cabo, atravessar, se passar duas, três pessoas, ela começa a balançar demais, tem pessoas que caem, machucam. Então, sim, era para ter resolvido isso para ontem. A prioridade lá, para a Chácara Madalena, é para ontem, para essa pinguela. Entendeu? Não fazer só um paliativo, é resolver mesmo a ponte, resolver o pedido da comunidade, é um socorro que a comunidade está pedindo para o prefeito, para os vereadores, essa urgência para resolver o problema da pinguela.
2: E o que você acha que tem que ser feito ali nesse local?
4: Para mim, que moro ali mais de 37 anos, é realmente ligar uma ponte ali entre Chácara Madalena e Vila Formosa. Porque muitas das vezes temos que dar volta ou Limoeiro ou Vila Celeste. Mas todas essas duas idas, né, tanto como Limoeiro como Vila Celeste, as ruas estão caindo. Tem a metade da via está interditada. Então pensa só, se nós formos usar elas e chegar o tempo de chuva e elas terminar de cair, ali a gente não consegue, a nós fica ali desabrigado ali dentro da Chácara Madalena, não fica preso, porque a pinguela não tem condições de passar, as ruas muito menos. Então, infelizmente, tem que ter ali um olhar mais humano para a Chácara Madalena, as pessoas que estão morando ali realmente.
0: Ok, aí o povo falando, ó. Vamos colocar o áudio aí do Maurício de Valadares, eu vou chamar o intervalo. O Mário Martins do Betânia e Ipatinga fala: os políticos de Ipatinga, cidade dos bilhões, queremos urgentemente uma ponte nas Chácaras Madalena e não a pinguela que está causando dissabores aos cidadãos do bem. Tá lido o seu recado. Vamos colocar o áudio do Maurício de Valadares e vamos pro intervalo. Na volta eu vou trazer ainda hoje posicionamento da prefeitura de Ipatinga falando de paliativo. E vamos pro intervalo. Na volta o nosso entrevistado aqui ao vivo no YouTube, no Instagram, no rádio, no portal, Luiz Eduardo Falcão, ex-presidente da AMM, ex-prefeito de Patos de Minas, pré-candidato a vice-governador do estado, que está aqui visitando o Vale do Aço. A gente volta já.
5: Boa tarde, Fernando Silva. Estou te ouvindo aqui em Valadares. Um abração para você. E viu,

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4: Muito bem, amigos do Brasil, a partir de agora estamos aqui com o nosso convidado, youtube.com/vox97fmvale, também no nosso Instagram. Confirma para mim se no Instagram também, ô cunhado, por favor. Nosso operador lá em Timóteo, no nosso estúdio em Timóteo, Júlio César Correia, vulgo cunhado. E estamos em áudio no portal, com imagem no YouTube, Instagram também com imagem, e no rádio para todo o Vale do Aço, na internet para todo mundo. A partir de agora, vamos entrevistar o ex-presidente da Associação Mineira dos Municípios, ex-prefeito de Patos de Minas, pré-candidato a vice-governador de Minas em 2026, cumpre agendas do Vale do Aço. Eu falo de Luiz Eduardo Falcão, que já nos deu uma entrevista neste mesmo estúdio, e aqui estamos mais uma vez para recebê-lo, agradecer toda a brilhante assessoria e agradecer a você, presidente, acho que posso te chamá-lo assim, pelo cargo na MM que você cumpriu, para o qual você foi eleito pelos prefeitos, também como ex-prefeito de Patos de Minas. Muito obrigado mais uma vez pela sua presença, sempre muito gentil em atender aos canais Vox. Boa noite.
5: Boa noite, Fernando. Uma satisfação estar aqui em Ipatinga, aqui no Vale do Aço, mais uma vez, essa região tão importante, estratégica, vital para Minas Gerais. E, por um lado, é sempre muito bom estar aqui vendo o potencial que tem essa região, por outro, ainda os desafios, né? Assim como as outras regiões de Minas Gerais, que ainda tem desafios de infraestrutura, de saúde pública, enfim, muita coisa que ainda precisa ser feita. É um prazer estar aqui com vocês. Eu quero agradecer a vocês aqui da Vox pela oportunidade que está sendo dada a mim, né, pela segunda vez já.
4: Bom, primeiramente eu quero te parabenizar, né, por você ter levado para a MM o Mauro Sérgio Guimarães, que fez um trabalho belíssimo aqui na região metropolitana, na agência metropolitana, e não sei, sem muita explicação, não continuou. Eu falo isso no rádio há muito tempo, tá? Porque hoje a agência metropolitana aqui tá uma várzea e viveu o seu melhor momento com a equipe que lá estava. E quero te cumprimentar por isso, independentemente se você vai ser candidato ou não, mas eu falo por questão da Associação Mineira de Municípios, porque ele nos representa enquanto região e gostaria de falar. Estou falando isso com toda a espontaneidade possível.
5: E a Associação Mineira de Municípios, Fernando, a AMM, ela, como o próprio nome diz, ela representa os municípios, portanto, as regiões. E o Mauro é um representante aqui da região, ele carrega essa bandeira do Vale do Aço. E assim como o governo de Minas precisa fazer, nós entendemos que a Associação Mineira de Municípios, ela também tem que estar presente em todas as regiões de Minas. Em uma das regiões mais importantes do estado, a gente precisa ter uma pessoa que representa aqui os municípios, os interesses dessa região, para levar para a associação, para estar debatendo sempre, em tempo real, a tempo e a hora, tudo que a região precisa, para que a AMM cumpra o seu papel, que é demandar, cobrar o governo de Minas, o governo federal também, e representar esse povo que está na base, né? Eu sempre digo, as pessoas vivem nos municípios, as pessoas não estão lá no governo federal, não estão lá no governo de Minas, as pessoas estão aqui em Patinga, em Pocrane, em Arapuá, lá perto da minha cidade. Elas estão pagando seus impostos aí para ter os serviços e, infelizmente, a maioria do imposto que é pago pelo brasileiro, pelo mineiro, vai para Brasília e para Belo Horizonte e fica pouca coisa nas cidades. Então, o nosso trabalho foi esse durante o período que estive como presidente da MM e continua sendo esse, porque a missão que eu quero cumprir é essa, é de defender o povo que está na base, defender o interior de Minas principalmente.
4: Ô, presidente, a sua última entrevista aqui no IPAVOX repercutiu muito, as pessoas ficaram impressionadas com o seu conhecimento a respeito do Estado. E isso foi uma coisa que repercutiu muito aqui nos nossos programas, porque depois você, como mora em outra cidade, mas repercutiu muito, assim, as pessoas gostaram daquilo que você falou, quando você colocou o Vale do Aço, exatamente o que você acabou de falar, colocou o Vale do Aço com a importância que ele tem, porque aqui nós somos uma região que temos a sensação de esquecimento e temos até, inclusive, falado, conscientizado o eleitor sobre os interesses do Vale do Aço. Você cumpre agendas aqui, eu tomei conhecimento de algumas, você teria participado de palestras, quais eventos você participou ou participará, tem a Expozipa aí, as agendas suas aqui no Vale do Aço, só para conhecimento.
5: Bom, primeiro, Fernando, como eu sempre faço em toda cidade que eu vou, acho que é uma questão de respeito, de cortesia, independente de partido, independente de qualquer coisa, visitar o prefeito e a Câmara de Vereadores, né? Isso eu já fiz hoje, estive com o prefeito Gustavo, inclusive agradeço aqui publicamente, já o conheço há algum tempo, nós entramos, ele na prefeitura de Ipatinga e eu na prefeitura de Patos de Minas, juntos lá em 2020, né? Fomos eleitos, começamos em 21 e fomos reeleitos também, e também na Câmara de Vereadores. E eu sempre digo que municipalismo não é só prefeitura, municipalismo é defender município. E defender município é você tratar com prefeitos, com vereadores, com secretários municipais de saúde, de educação, mas principalmente com as pessoas que são os representados, né? São os patrões, as pessoas que estão pagando imposto. Ainda hoje nós vamos lá na 36ª Expozipa, né? Na abertura, e amanhã a gente tem também agendas aí em Timóteo, também em Fabriciano, conversa com a imprensa, conversa com lideranças, almoço, enfim, a gente está aqui para dar o protagonismo que a região merece, né? Essa é a missão. O sentimento que eu tive durante o período que eu fiquei como prefeito de Patos de Minas é que o interior tem 80% da população, paga 80% dos impostos, mas nós não temos 80% das melhorias do Estado. Me parece que esse recurso, que essas decisões, elas estão muito centralizadas na capital e o recurso acaba ficando mais ali naquela bolha, né? Com todo respeito a capital, mas a capital ela já tem a sede do governo do estado lá, ela já tem todos os órgãos do estado com a sua sede principal lá, e a gente precisa de mais atenção no interior do estado, até por esse fator primordial que eu citei. A riqueza está sendo gerada pelo interior, é pelo agronegócio, é pela indústria, como é o caso aqui, né? Pela mineração também, enfim. A cultura do mineiro, ela é muito enraizada no interior, a culinária, enfim. Minas é um celeiro de oportunidades, é um gigante que não está adormecido, mas ele está amarrado, né? Nós não temos estradas para escoar a nossa produção, nós não temos energia elétrica para atrair mais investimentos, grandes indústrias buscam se instalar aqui e costumeiramente, assim, muitas vezes não conseguem, e a gente perde para Goiás, perde para São Paulo porque não tem energia elétrica, enfim, os investimentos que nós temos atraído poderiam ser muito maiores, né, se o Estado tivesse uma infraestrutura adequada. Minas tem a maior malha ferroviária do país e, infelizmente, tem 65% das suas estradas hoje em condições ruins ou péssimas. Diz isso o levantamento da CNT, né, da Confederação Nacional dos Transportes. Mas qualquer um que viaja pelas estradas de Minas sabe disso. Aliás, nós temos estradas estaduais na terra até hoje, temos estradas até federais na terra. Eu venho de uma região que tem a BR-352 lá, que liga a 365, né, que sai de Uberlândia e vem até Montes Claros. Lá você tem a BR-352 que sai da 365, liga Minas a Goiás. Então é uma rodovia estratégica para o Brasil na terra. E isso não é exclusividade da nossa região. Você vai no Vale do Jequitinhonha, Mucuri, vai no Norte, vem aqui no Vale do Aço, vai lá no Sul, vai na Zona da Mata, todos têm várias demandas de estradas estaduais e federais, de saúde pública, de hospitais que precisam ser ampliados, que precisam zerar filas de cirurgias, e todo mundo com esse sentimento de que o braço do Estado não está chegando na base, né? Então Minas é um estado muito grande e precisa ter as suas ações regionalizadas o tempo todo, não só na época de eleição. Não adianta decretar capital por um dia, porque isso não vai tirar ninguém da fila do SUS, de uma cirurgia ou de um exame, isso não vai asfaltar a estrada nenhuma.
4: Ô presidente, eu vou fazer um intervalo, até porque o pessoal está falando que está um pouco duplicado o som no YouTube, no Instagram. Nós vamos corrigir, vamos reiniciar o micro aqui, temos que chamar o intervalo, mas saiu tudo no ar, o rádio principalmente, não tem nenhum problema. É um ajuste que a gente vai fazer e vamos refazer o link aqui, mas continua conosco Luiz Eduardo Falcão, pré-candidato a vice-governador de Minas 2026. A gente volta já.

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3: 6:27.
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2: Vamos continuar ouvindo aqui o ex-presidente da MM, ex-prefeito de Patos de Minas, Luiz Eduardo Falcão. Presidente, tenho aqui um recado do... Te mando um abraço. Mande um abraço ao presidente Falcão. Tenho certeza que ele é detentor de conhecimento e capacidade para enfrentar os problemas que Minas tem pela frente. Deixo aqui a minha pergunta. Qual a visão de pré-candidato para enfrentamento do déficit arrecadatório e a crescente dívida do Estado? Delegado doutor Jorge Caldeira.
3: Agradeço ao delegado doutor Jorge pela pergunta. Acho que hoje essa é a grande questão do Estado, né? É público e notório, o próprio governo sempre ressalta a dívida que o Estado tem, especialmente a dívida com a União. Somando aí as dívidas que o Estado tem, a gente está chegando, infelizmente, aí a cerca de 200 bilhões. É uma dívida que cresceu ao longo dos últimos anos. Muito embora justiça seja feita, o atual governo não tenha contraído nenhum empréstimo. Ele não contraiu nenhum empréstimo, mas também não conseguiu renegociar a dívida durante os 4 anos do presidente Bolsonaro e não conseguiu renegociar a dívida também durante esses quase 4 anos durante o governo Lula, chegando ao ponto... do senador Rodrigo Pacheco ter entrado nessa situação, proposto essa situação do PROPAG, e o governo agora voltou a pagar as parcelas da dívida com a União, depois de ficar aí anos com o pagamento da dívida suspenso junto ao STF. Foi um pedido do governador Pimentel, antes do governador Zema assumir. O Pimentel estava pedindo na justiça que a suspensão da dívida fosse efetivada, né, junto ao STF, e quando o Zema entrou, acabou tendo o deferimento desse pedido, e aí ficou durante alguns anos aí com o pagamento da dívida suspenso. E isso deu ao governo de Minas a condição de voltar a pagar em dia o servidor, de voltar a fazer os repasses constitucionais às prefeituras, mas é fato que em algum momento o pagamento da dívida voltaria a ser uma obrigação. Esse momento chegou e o Estado está numa situação fiscal realmente muito complicada. A solução passa por diálogo. A gente tem hoje uma dívida do Estado com a União. Os dois são entes federativos, os dois trabalham para a população. Se Minas Gerais ficar sem nenhuma capacidade de investimento, como é o caso hoje, isso vai ser ruim para Minas, vai ser ruim para o governo federal, vai ser ruim para o povo. O que pode ser proposto, por exemplo, existem algumas soluções, mas dentro de uma perspectiva de diálogo com o governo federal, o governador, quem quer que seja, e o presidente, quem quer que seja, tem que sentar e falar: olha, Minas tem aqui, por exemplo, a maior malha rodoviária do Brasil. Minas hoje não tem condição de melhorar suas rodovias, que estão 65% delas em condições ruins. Isso é ruim para todo mundo. Será que uma parte do que o Estado está pagando para a União não pode retornar em investimentos em infraestrutura? Pode ser estipulado, por exemplo, um fundo para isso. Olha, 20% do que o Estado está pagando da dívida volta em obras de infraestrutura, através do governo federal. A paternidade não importa. O que importa é que a população vai receber o benefício. Os juros do pagamento da dívida, eles podem ser melhor ainda negociados. O fato é que Rio Grande do Sul passou por regime de recuperação fiscal, Rio de Janeiro passou por regime de recuperação fiscal, Goiás passou por regime de recuperação fiscal, Goiás tem um governador que saiu agora, Ronaldo Caiado, com 88% de aprovação, fazendo suas rodovias, tendo uma referência grande aí na segurança pública, na educação. Então não dá pra gente ficar olhando para trás e ficar justificando todos os nossos problemas em cima do endividamento. É para isso que existe governo, é para resolver o problema mesmo. Se o Estado não tivesse endividado, se não tivesse problemas, estava fácil, qualquer um governava. Então é fundamental olhar o que foi feito nos últimos 8 anos e o que não foi feito. E para o próximo pleito, para um próximo governo, analisar se as pessoas que não resolveram o problema nos últimos anos vão conseguir resolver o que não foi resolvido durante esses anos, ou se a gente precisa de um outro remédio, se a gente precisa de uma outra solução. E aí eu confio muito em quem tem a visão de município, porque no município, meu amigo, em uma prefeitura, O que qualquer prefeito ou prefeita faz é milagre com o pouco dinheiro que tem. Basta você ver que o Estado é obrigado a colocar 12% do seu orçamento na saúde. E faz aí a obrigação, põe 12%. O município tem que colocar 15%, mas os municípios estão colocando é 30%, 35%. Lá em Patos de Minas a gente estava colocando 38% do orçamento em saúde, porque senão não tem saúde pública. Se eu for esperar o governo de Minas e o governo federal abrir hospital lá como nós abrimos, colocar todos os equipamentos, buscar todas as habilitações e manter o hospital todo mês e zerar as filas de cirurgias como nós zeramos lá, as filas de exames, não vai acontecer. Então eu precisei arrumar o prédio com um centro universitário, precisei colocar os equipamentos, bancar lá todo mês até o Estado pelo menos colocar os equipamentos lá dos tratamentos de câncer e de coração para voltar lá para a nossa região. E até hoje o hospital lá, o município, uma parte é faturado junto ao governo federal, o dinheiro vem do governo federal, a outra parte, a outra metade praticamente é a prefeitura que coloca, e o Estado muito pouco. Então, mesmo tendo pouco dinheiro, o município tem resolvido problemas, e aí vale para o Estado inteiro. O que a saúde pública avançou nos últimos anos em municípios foi muito mais graças às próprias prefeituras do que em relação ao governo do Estado ou até ao governo federal. Então, quem consegue fazer muito com pouco é prefeito e prefeita, são os municípios hoje de Minas Gerais. Tanto é que 75% aí de aprovação que a gente tem em média dos prefeitos de Minas Gerais, enquanto o governo de Minas e o governo federal estão aí na casa de 50%.
2: O presidente, em relação ao que nós ouvimos aqui, nós entrevistamos o pré-candidato ao governador Alexandre Calil, esteve aqui há mais ou menos um mês, e ele disse que se lá chegar, se for eleito o governador, a primeira coisa que ele vai instalar no seu governo é o gabinete de crise, exatamente para tentar rever essa questão da dívida, negociação com o governo federal, porque senão o estado de Minas, segundo ele, vai se tornar um estado RH. Vai viver só para pagar dívida e tudo mais. O que que o senhor pensa a respeito? Nós não estamos analisando aqui, Calil, estamos analisando uma ideia que foi colocada aqui. O que que o senhor pensa? O senhor acha que o senhor é pré-candidato a vice, mas a política muda muito. Não sei se amanhã o senhor for pré-candidato a governador e se lá chegar, se for vitorioso. Como é que ficaria essa questão, essa dívida de Minas? Eu sei que o senhor já tocou nesse assunto aqui, mas caberia isso, um gabinete de crise para começar uma temporada e um mandato?
3: Bom, com todo respeito ao pré-candidato, foi prefeito da capital, mas nós estamos precisando de mais gabinete, não, de mais burocracia, não. Nós estamos precisando, o que ele falou é o óbvio do óbvio. Minas hoje está basicamente pagando o salário dos servidores, né? E as prefeituras prestando serviços e pagando por serviços que são de obrigação do Estado. Eu cito aqui Polícia Civil, Polícia Militar, Corpo de Bombeiros, IMA, EMATER, Emominas, IEF, os municípios estão cedendo funcionários, estagiários, pagando aluguéis, fazendo repasse de recursos, pagando água, luz, telefone, internet, pagando manutenção de viatura. Essa é a realidade. E isso é obrigação da prefeitura, sendo que a prefeitura tem só aí 10, 12% do que o povo paga de imposto e o governo de Minas tem mais de 20% do que as pessoas pagam de imposto. Não é obrigação. Então, isso é óbvio. A primeira coisa que tem que fazer é correr atrás de resolver o custeio, né, não só da atividade do governo de Minas em relação aos servidores, mas o custeio de manutenção de estradas, por exemplo. Hoje você tem o DER, que é o Departamento de Estradas e Rodagem. Eu me reuni com a entidade que trabalha com toda a questão de estradas, né, que fiscaliza essas empreiteiras, e eles me passaram um estudo muito interessante e preocupante, né? Hoje, em Minas Gerais, o orçamento do DER, só para tapar buraco de rodovia estadual, deveria ser 2 bi por ano. Hoje, o orçamento é 800 milhões. Como é que nós vamos avançar se o orçamento do DER é menos da metade do necessário só para tapar buraco? E aí, uma possível solução, que seria privatizações bem feitas, concessões bem feitas, com pedágio mais barato e com duplicação, infelizmente são privatizações sem duplicação e com pedágio caríssimo. É muito diferente do modelo de São Paulo, por exemplo, que todo mundo que vai em São Paulo sabe que é tudo duplicado e o pedágio mais barato. Aqui a gente tem trechos aí com pedágio de R$15, como tem no sul de Minas, como tem lá no Triângulo, pedágio de R$15 sem obra nenhuma. E aí tem anúncio de obra para duplicar trechinho pequenininho, que dá 10%, né, do trecho total. Então, com isso, a gente não pode concordar, e é lógico que a primeira coisa que tem que fazer, não precisa de gabinete de crise, não, é só ir atrás, né? Vai o governador mesmo com a sua equipe econômica, reúne urgentemente para fazer o que já tinha que ter sido feito. Quando o presidente era Bolsonaro e o governador era o Zema, já tinha que ter buscado uma alternativa, né? Eu acho que nós perdemos muito tempo nisso, e agora veio essa situação do Propag, que ainda não é suficiente, não devolve a Minas Gerais a capacidade de prover serviços públicos e ter minimamente a capacidade de investimento. A gente está vendo pessoas morrendo nas estradas, porque as estradas são estreitas, sem acostamento, não tem manutenção, tem mato na beirada da estrada, tem buraco. Os avanços são muito pequenos em relação à infraestrutura. Na saúde é a mesma coisa. Eu fui prefeito de uma cidade média de quase 200 mil habitantes e sei que o que melhorou na saúde foi a gente ter que se virar. Muito pouco o apoio do Estado. Então, se o interior não se unir nessa visão de que nós temos que participar das decisões, a coisa não vai mudar. Então, o que me motiva, o que me fez sair da prefeitura de Patos e da presidência da AMM para buscar um protagonismo maior para o interior, é que eu estou cansado, não dá mais para ficar no interior só esperando.
2: Menos BH e mais Minas como um todo, principalmente interior.
3: Exatamente, não dá para a gente ficar lá na nossa região só esperando de 4 em 4 anos, o pessoal vai vir com um santinho pronto, candidato a governador, vice-senador, está aqui, vocês do interior aí, vocês apoiam aí. Nós queremos participar, sentar na mesa.
2: Presidente, tem uma fórmula para isso, essa questão, por exemplo, governador que fica mais no palácio ou governador que todo dia pega o avião oficial do estado e vai daqui e vai dali e tal? O senhor acha que tem efetividade em relação a deslocamento ou não deslocamento? Qual que é o diferencial para um governador? É ficar indo pelo interior ou de repente em BH, mas decidindo até mais coisas para o interior? Eu não tenho resposta para isso. O senhor
3: o diferencial é resolver problema. Você tem que resolver os problemas. E não dá para resolver o problema só ficando no gabinete. Mas também não dá para resolver o problema só viajando. Então tem que ter equilíbrio nisso. Para isso que existe equipe. Você tem que ter um secretário de infraestrutura que seja realmente efetivo e te passe um diagnóstico das estradas de Minas Gerais. E o que você tiver aqui de carro para verificar, você verifica. Também não vamos ficar aqui com hipocrisia num estado que é maior do que a França, falando que o governador não vai andar de avião. Tem que andar de avião. Sim, claro. Como é que eu vou sair lá de Lavras e vou vir em Montes Claros se não for de avião? Vou ficar um dia inteiro na estrada, e aí você está perdendo tempo e está perdendo produtividade e não está resolvendo problema. O que não pode existir é abuso, é desrespeito com o dinheiro público, né? Mas o que você puder otimizar para trazer mais resultado, tem que ser feito. Você tem que ter um secretário de saúde que traz o diagnóstico da saúde do estado. Olha, a macro-região aqui do Vale do Aço está com esse déficit aqui nas cirurgias de alta complexidade de ortopedia. A macro-região noroeste está com esse outro problema, está com falta de leitos de UTI. E vamos atrás das soluções, né? Não dá para ficar só fazendo política e só brigando com outro partido, que não é do seu partido, brigando com o presidente. Eu sempre digo o seguinte: independente de quem seja o presidente da República, o governador de Minas, ou a governadora, enfim, tem que ir atrás. É baixar a cabecinha e ir atrás, meu amigo. Porque, infelizmente, 65% do dinheiro está lá. De tudo que o brasileiro mineiro paga de imposto, 65% está lá em Brasília. Então não adianta ficar aqui, eu não gosto, esse partido não é o meu partido. Campanha é campanha, mandato é mandato. Durante a campanha você defende a sua ideologia, o seu partido. Agora acabou, ganhou quem tinha que ganhar, perdeu quem tinha que perder, e é trabalho. Aí você tem que governar para a esquerda, para a direita, para centro, para quem odeia político, tem que trabalhar para todo mundo. Assim eu fiz em Patos de Minas como prefeito, e assim um governador tem que fazer, e assim um presidente tem que fazer.
2: Então a pergunta do cidadão aqui, ele mandou nome, falou o seguinte: boa noite, Fernando. Pergunte ao pré-candidato como anda a relação dele com o doutor Marcos Vinícius, ex-prefeito de Coronel Fabriciano e ex-presidente da MM. O ex-presidente Luiz Eduardo Falcão, e a Vox lá cobriu em BH no passado, derrotou a candidatura à reeleição do doutor Marcos Vinícius à presidência da MM. Então, tem um cidadão aqui muito preocupado com esse tema. Então, está querendo saber como é que está a sua relação.
3: tenho nada contra o doutor Marcos Vinícius, não. Conheço ele tem alguns anos já. Durante um período em que ele foi presidente da AMM, eu fiz parte da diretoria, mas não concordei quando ele não era mais prefeito e quis continuar na presidência. Democraticamente coloquei a minha candidatura, uma união com muitos prefeitos, e nós vencemos a eleição. Passou, página virada, depois que passa a eleição, principalmente em uma associação. Gente, é para todos os prefeitos, né? De todos os partidos, de todos os municípios. E precisa de união. Passada a eleição, não tive mais nenhum problema com o doutor Marcos Vinícius. Pelo contrário, né, desejo sucesso aí. Me parece que é pré-candidato esse ano, inclusive.
2: Sim, deputado federal.
3: A região do Vale do Aço precisa de representantes, que ele e outros sejam eleitos, deputado federal, deputado estadual. A gente tem um sistema que é perverso, como eu já falei aqui, concentra muito recurso em Brasília e em Belo Horizonte. Então, as pessoas do interior têm que ir para essas esferas de poder para poder trazer as melhorias que as pessoas esperam aqui.
2: Sobre você como pré-candidato a vice, se imagina no meio político que o Cleitinho Azevedo será candidato. No momento não temos assim, uma confirmação, até porque ninguém é candidato, todo mundo é pré. Se ele confirmar uma pré-candidatura no momento, ou futura candidatura ao governo do estado, há uma chance de você ser o candidato futuro a vice, ou nesse momento pré-candidato a vice, e se teria alguma conversa nesse sentido?
3: Bom, eu estou no Republicanos desde o final do ano passado, a convite do senador Cleitinho, a convite do presidente estadual, deputado Euclides, a convite do presidente nacional, deputado Marcos Pereira, muito bem recebido, um partido que me dá espaço para atuar, para estar aqui hoje, inclusive, me posicionando. Estive na Zona da Mata aí na semana passada, fui na região Centro-Oeste. A gente está fazendo o trabalho que tem que ser feito, que é ouvir os mineiros e mineiras, ouvir os prefeitos, ouvir os vereadores, estar na base, levantando os maiores problemas do estado, para que a gente tenha condição de atender às expectativas de todo mundo. Me foi dada a liberdade de montar um plano de governo, de ouvir o interior de Minas, de conversar como a gente está conversando aqui hoje, dentro de um projeto onde o senador Cleitinho é nosso pré-candidato a governador. Eu tenho certeza que ele vai tomar a melhor decisão para Minas Gerais, estou 100% com ele, e nos próximos dias, acredito que a gente vai ter novidade em relação a isso, e me foi feito um convite para ser o vice na possível chapa com ele. Eu já aceitei esse convite foi feito pessoalmente, lá em Patos de Minas, foi reiterado na Itatiaia, foi reiterado em patrocínio, em vários outros meios de comunicação, em outras entrevistas. É um momento onde a gente está buscando também, e onde é muito bem-vindo o apoio de todos os partidos que queiram estar conosco e participar desse projeto de futuro para Minas Gerais. Então, tenho muita confiança de que vai dar certo essa união entre a sensibilidade dele, a humildade dele, a indignação que ele tem com as coisas erradas, a popularidade dele, a honestidade dele, o fato de não ter rabo preso para montar uma grande equipe, com a experiência nossa de gestão dentro de uma cidade média de duas gestões, onde saí aí com 93% de aprovação, fui reeleito com 85% dos votos, resolvendo o problema de saúde da minha cidade, várias obras de asfaltamento, novas creches, postos de saúde, novas escolas, obras de drenagem, enfim, a gente saiu com testado e aprovado, né, como se diz. Eu nunca tinha sido candidato a nada, né, e eu acho que eu estou ainda com o mesmo sentimento de quando eu entrei na Prefeitura de Patos, de corrigir aquilo que está errado, de fazer justiça, de corrigir as injustiças, de fazer o que precisa ser feito e de não aceitar esse discurso de que não tem jeito, que é difícil. Eu sou inconformado com
2: isso. Você acha que quem faz esse discurso nem deveria colocar nome à disposição?
3: Eu acho. Inclusive, quando eu fui candidato lá em Patos de Minas, as pessoas falavam assim: você é doido, prefeitura não tem dinheiro, prefeitura está quebrado, você não vai dar conta de fazer. E eu peguei uma prefeitura realmente muito endividada, paguei todas as dívidas, peguei 3 enchentes, superei, peguei o auge da pandemia, superei também e fizemos. Então, será que não tem jeito mesmo? Ou será que algumas pessoas estão querendo desmotivar, estão querendo continuar, né, para manter as mesmas pessoas, ficar com essa conversinha, né, de que é muito difícil, que não tem jeito?
2: Eu ia te perguntar quem interessa esse discurso. São grupos políticos que querem ficar predominantemente por anos.
3: Exatamente. Eu considero esse discurso até desrespeitoso com quem está pleiteando, né? Até com o próprio senador Cleitinho. Ah, será que ele tem perfil? Ô, gente, pessoas que têm perfil, que usam terno, que falam frases bonitas, são pessoas que já roubaram muito no Brasil, são pessoas que estão aí em Lava Jato, em Banco Master, e às vezes uma pessoa que não veste terno e que não fala as frases bonitas é a pessoa que vai fazer o que precisa ser feito, colocar os jogadores certos na posição certa, colocar gente sem interesse pessoal nos cargos, sem interesse estritamente partidário, para que a coisa funcione. É tudo muito objetivo, né? Se não tem um hospital em determinado lugar e precisa fazer o hospital, corre atrás do recurso, faz o projeto e vamos fazer. Se é determinada cirurgia que está com fila ali, que está faltando ser feita, então vamos focar naquilo e vamos fazer. Não tem nada fácil. Agora, fácil mesmo é só ficar com esse discurso de que não tem solução, que é difícil, que o Estado isso, o Estado está aquilo. Tem 8 anos que está com esse discurso de olhar para governos anteriores e falar que a dívida, a culpa é do fulano, a culpa é do Beltrano. Você acha que quem está nos assistindo aí ou nos ouvindo está interessado em saber de quem que é a culpa da dívida ou está querendo saber é da estrada que presta, é da vaga na creche, é da vaga na escola, é da cirurgia que precisa ser feita, é da segurança pública para não ver faccionado entrando nas nossas cidades, para não ver tráfico de droga crescendo em Minas Gerais, é não ver uma casa assaltada, ver um cidadão assaltado na rua e ver que às vezes não tem efetivo suficiente ou equipamento suficiente. Então é focar nas soluções e menos discurso político.
2: Eu vou fazer uma última pergunta, ô mestre, ô cunhado, e vou fazer um intervalo para as considerações finais, mas eu tenho que perguntar nesse bloco, você acha que nesse momento escolas militares, cívico-militares ou militares estão sendo distribuídas por atacado em ano político? E se você chegar como governador, vice-governador, o grupo político em que você estiver, se for vitorioso na eleição, em herdando esse tanto de escola, eu considero tanto porque antes não estava tendo isso, agora está tendo muito. Como é que vai fazer? Vocês podem reaver isso ou pretendem manter o que... Quando eu digo vocês, é o seu grupo, pode ser até que você seja governador. Como é que seria isso um governo futuro?
3: Fernando, eu gosto de analisar números e dados, ou seja, resultados. O Colégio Tiradentes, ele tem o melhor IDEB lá em Patos de Minas e assim também em vários outros municípios. Então, sou totalmente favorável. Agora, a grande questão é, por que não fez isso antes? Será que isso é anúncio ou é realidade, né? Qual é a realidade orçamentária do Estado? Onde é que estão os projetos? Isso está lastreado em quê? Por que esse desespero em anunciar tanta coisa em cima da eleição? E não é só colégio militar. Tem um monte de rodovias, tem um monte de promessas que estão sendo feitas em cima de uma venda da Copasa, que ainda está pendurada em Tribunal de Contas e que, no artigo 8º da lei da privatização da Copasa, lá está muito claro que todo o dinheiro tem que ser usado para amortizar a dívida com a União.
2: Você é contra a privatização? Você deu uma resposta, mas eu não me lembro. Já tem um tempo já que a gente fez entrevista, eu não me lembro. Essa privatização da Copasa
3: já entrou? Eu sou a favor de privatização bem feita, que melhore a vida da população e que não encareça o serviço. Eu tenho muito receio de que não seja isso que esteja acontecendo. Lá no meu município, por exemplo, a iluminação pública, ela era a prefeitura que fazia. Ficava lá aquelas luzes amarelas, vermelhas, lá de vapor de sódio, vapor de mercúrio, e a população pagando uma taxa de iluminação. E eu privatizei lá, coloquei LED em tudo e baixei a taxa de iluminação pública em 15%. Essa é uma privatização boa para a população. Melhorou o serviço, economizou e baixou a taxa. Agora, uma privatização de estrada, por exemplo, que não duplica nada, que não tem obra, que o pedágio é caríssimo, eu não posso ser a favor dessa privatização. Se ela duplicar tudo e o pedágio for barato, eu sou a favor. Privatização da Copasa. Se for para não aumentar a conta da população e aumentar o percentual de esgoto tratado, se for para acabar com falta de água, se for para melhorar a eficiência da empresa, eu sou a favor. Agora, foi feito às pressas, está sendo empurrado para os municípios aí uma obrigação de renovar contrato com a Copasa de qualquer maneira, sem verificar aí as particularidades de cada município. Aí eu defendo, inclusive, o que Ipatinga está fazendo, que faça a sua própria licitação. Porque aí cada município sabe o que é melhor para si, né? Você entrar num pacotão aí do governo de Minas junto com a Copasa, como se todo mundo fosse...
2: E o que que a MM orienta aos municípios? Eu sei que o senhor não está presidente, isso, mas continua.
3: Mas eu estava lá, sim, fazendo essa sugestão, e o atual presidente, que é o Lucas, prefeito de Iguatama, está seguindo a mesma linha. Que cada município não assine renovação com a Copasa de qualquer maneira, às pressas não. que verifique, ele pode fazer sua própria licitação, ele pode montar sua própria empresa, ou no mínimo, ainda que ele queira assinar a renovação com a Copasa, que vai ser abarcada, né, pela nova empresa, que ele tenha poder de barganha para negociar. Fala, não, eu quero rever minha tarifa, eu quero ampliar minha estação de tratamento de esgoto, eu quero recapear a rua, eu quero trocar a tubulação velha aqui de amianto de 40 anos atrás. Então, não pode assinar no escuro e às pressas, né? É isso que a gente defende, que tenha liberdade cada município para ver o que é melhor para o seu município e que não aceite goela abaixo decisões que vêm de Belo Horizonte.
2: Ok, vou para o intervalo, a gente volta com as considerações finais de Luiz Eduardo Falcão, ex-presidente da MM e ex-prefeito de Patos de Minas, pré-candidato a vice-governador do estado. Voltamos já.
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7: 6:57.
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2: Muito bem, eu peço, já agradeço, sempre um bom papo, gosto muito de entrevistá-lo porque é dinâmica, entrevista, objetiva. Luiz Eduardo Falcão, ex-presidente da MM, ex-prefeito de Patos de Minas, muito obrigado pela sua presença, vou te passar as considerações finais, seu destaque final. Só lembrando que você estará na Expozip essa noite, né?
3: Estarei lá, aqui com muito prazer. Quero te agradecer aqui, viu, Fernando, por mais essa oportunidade. Parabenizar vocês pelo trabalho. Depois da primeira vez que eu vim aqui, eu passei a seguir vocês nas redes e acompanhar. Obrigado. Tudo o que acontece aqui no Vale do Aço, não só em Ipatinga, mas na região toda, né? E vocês têm uma credibilidade, né, enorme, uma maneira de trabalhar que atende esse novo momento da comunicação, né? Vocês estão fazendo um trabalho diferenciado aqui. Deixar meu abraço aqui, não só a você também, não só a todos da equipe, mas ao Jonaí também, com quem eu mantenho contato.
2: E ele está mandando um abraço para você, mandou a mensagem.
3: A gente conversa frequentemente aí no WhatsApp, troca ideias sobre Minas Gerais, sobre a região.
2: E eu espero que você volte mais vezes para a gente te entrevistar com mais tempo, você conhecer o nosso estúdio, ou em Timóteo e Fabrício, sendo que você veio aqui em Ipatinga, né? Nós temos mais dois estúdios. E aí, entrevistas que vão fazer parte da sua agenda, certamente, em 2026. Eu só queria uma pergunta. Você vai para a urna em 2026, como candidato futuramente a vice ou como governador? É uma certeza de que Luiz Eduardo Falcão participará do processo eleitoral 2026?
3: Certeza absoluta. Pode anotar isso, até porque é um compromisso do partido comigo, né? E eu confio no compromisso do presidente estadual e do presidente nacional.
2: Mas só no executivo isso pode ser discutido? Não, estrategicamente.
3: É uma decisão do partido, né? Mas o compromisso que foi feito comigo pelo partido é pro executivo. Mas quem sou eu para dizer aqui que nós temos respeito, né, pelo presidente, como eu disse, estadual, e pelo presidente nacional também.
2: Não temos nenhum posicionamento sobre Cleitinho nesse momento, assim, que seja diferente daquilo que a gente já conhece
3: via noticiários. O posicionamento que eu posso falar para vocês é que ele vai ser candidato. Isso aí a gente trata disso diariamente. O que ele não quer é antecipar o debate eleitoral, né? Ele não quer ficar fazendo campanha, sim, antes da hora. Isso foge muito das convicções dele, né? Ele tem uma preocupação, para você ter uma ideia, até em se afastar do Senado. Ele não acha correto ficar lá no Senado,
2: sim,
3: e ao mesmo tempo em que está fazendo campanha. Então ele quer separar muito bem esses momentos. e vai dar tudo certo, confio na decisão dele.
2: Mas você é o favorito para ser vice nessa chapa, né?
3: Sim, isso, como eu disse, esse convite foi feito e foi aceito, né? A gente está trabalhando para isso aí já tem algum tempo, né? Foi até noticiado aí também pela imprensa, até em conversas com outros partidos, né? Já foi colocado por ele que a opção, né, seria pelo nosso nome. É muito difícil ficar falando de si mesmo, né? Eu prefiro que o presidente do partido fale sobre isso, que o próprio Cleitinho fale sobre isso.
2: E essa definição sairia em quanto tempo?
3: Olha, eu acredito que até meados aí desse mês mesmo, né? Ali por volta do dia 20, até dia 20, a gente deve ter essa decisão aí tornada pública.
2: A pergunta mais importante da entrevista, como eu já fui em Patos de Minas fazer vários jogos de futebol, principalmente no estádio Zama Maciel, o RT ou Mamoré?
3: O RT, cara. Meu pai é nascido ali, criado do lado, ali perto do estádio da URT, mas eu reconheço também que o Mamoré também é uma grande equipe lá.
2: É verdade que o RT é o time da classe operária, do povão, o RT e o Mamoré é mais elite?
3: Tinha isso antigamente, né? Acredito que nós já estamos em 2026, né? Isso aí era uma tradição mais ligada à origem dos clubes, né? O que não necessariamente se reflete hoje na realidade, porque já tem outras gerações que nasceram, né? Quem criou o RT Mamoré já faleceu, os seus filhos, em muitos casos também já estão falecendo, já tem os netos, já bisnetos que estão ali torcendo. Então os dois times são populares em Patos, cada um tem o seu estádio, e eles têm torcida, cada jogo, né? Você vê ali que tem uma grande presença, inclusive quando tem o RT Mamoré e o RT, a rivalidade é muito grande.
2: O bom é que você não fica em cima do muro. Porque se pergunta o cara politiqueiro, o cara fala, não, eu gosto dos dois.
3: Não, rapaz, entendeu? Sabe o que é que eu faço? Eu vou lá no jogo do Mamoré. Eu já fui em jogo no meio da torcida do Mamoré. Inclusive um jogo contra o Guarani de Divinópolis. E a torcida do

0: É, Mamoré e Uberaba, ou se é Mamoré a cidade?
1: Eu prefiro Mamoré, ué. Prefiro, a não ser que esteja dentro de um campeonato que o RT está na frente, que aí o Mamoré vai ultrapassar, aí não. Mas assim, eu preciso, como patense, né, como alguém que defende muito a cidade, eu quero ver os dois times bem posicionados. Hoje o RT está na primeira divisão e o Mamoré está na segunda, né? O bom é que, como sempre foi, que os dois estivessem na primeira. Durante muitos anos, Patos era a única cidade do interior que tinha dois times na primeira divisão. E aí o clássico vira uma festa ali, né? Uma rivalidade, um acirramento muito grande. E é bacana de ver, né? O futebol movimenta muito, né? Você está aqui me falando que conhece Patos por conta do futebol. Mais Sim. cedo eu estava conversando no telefone com um vereador de Patos de Minas. Ele falou: ah, você está indo em Ipatinga? Nossa, já fui demais para acompanhar o RT, para acompanhar o Mamoré. Então olha como que existe esse intercâmbio, né? Você vai para lá, conhece a cidade, come a nossa comida.
0: Tinha um grande radialista patense que trabalhou aqui em BH, Jonas Conte. Falecido, Conte, de lá. A gente, o Eris Dalto Andrade trabalha
1: lá. Tá lá, firme, amigo meu.
0: Gente boa.
1: É palmeirense.
0: Palmeirense, eu não sabia.
1: É palmeirense, vive de camisa do Palmeiras lá. É curioso porque ele não é Cruzeiro nem o RT, ele é palmeirense, então fica bem.
0: O Ditinho tá lá.
1: Ditinho.
0: O RT jogando com 50 anos.
1: O Ditinho jogou nesse último campeonato mineiro, é um ícone do RT, né? Tem mais de 100 gols Sim. pelo time, é o maior ídolo lá do RT.
0: Jogou nos times aqui.
1: Ele ficou lá esse ano, ele tem um vínculo no interior de São Paulo, mas ele está querendo fixar de novo em Patos, está querendo ir morar em Patos. Inclusive eu mantenho contato com ele aqui, direto aqui pelo WhatsApp. O Ditinho é uma pessoa muito humilde, muito de fino trato, assim, um cara muito agradável mesmo.
0: Muito obrigado, presidente, boa estada aqui no Vale do Aço.
1: Obrigado, uma alegria estar aqui com vocês.
0: Ok. Ô, cunhado, vou encerrar com o depoimento do Júlio César Teodoro, secretário adjunto da Prefeitura de Ipatinga, de Segurança e Convivência Cidadã, SESCOM, falando posicionamento da Prefeitura, o que ela está sugerindo para melhorar o acesso lá, que é uma pinguela, né? Aí você volta para mim e eu encerro. Na bola.
2: A questão ali da antiga pinguela, né, do Chácara Madalena ali, que de fato foi constatada através do laudo da Defesa Civil, que ela não oferece nenhum risco iminente, né, de queda, mas sim de melhorias, né? Então a Secretaria de Obras, ela trouxe aqui a proposta junto com a Defesa Civil daqui dos próximos 30 dias, né, aguardando a chegada do material que já foi solicitado e comprado, para que a gente inicie ali uma manutenção geral. Ali nós vamos trocar todos os tabuleiros que estão ali, vamos ancorar ali, vamos dar mais estabilidade ali para aquele local ali. E paralelo a isso, também estamos finalizando ali o projeto básico, né, de modelagem ali da ponte, aonde a proposta para aquela ponte vai ser uma ponte toda metálica, né, mais firme, mais estruturada, que vai dar ali, oferecer condições ali de segurança para aquelas pessoas que trafegam ali. Então, o compromisso da administração pública, através dessa audiência aqui, é de reforçar o compromisso com a população de que não estamos parados, estamos sim trabalhando, mas que temos que respeitar ali todos os critérios, né, de compra, de licitação e também do estudo técnico ali, que é o mais demorado, né? Você está falando ali de uma nova ponte, né? Nós não vamos mais ter aquela antiga pinguela, aquilo vai ficar para a história, para a memória das pessoas. Nós vamos propor uma ponte mais moderna, com estrutura metálica mais firme, que vai sim trazer maior segurança para aquelas pessoas que ali trafegam.
3: E qual é a previsão para essa nova ponte começar a ser executada? E também qual é a previsão de período para a conclusão dessa obra?
2: Olha, aí nós vamos para a segunda parte, né? Igual nós falamos ali na audiência pública ali, dentro dos próximos 30 dias nós receberemos o projeto básico. Posterior a isso, nós temos que buscar o recurso para essa execução. A gente sabe que toda execução aqui, quando a gente vai falar de modernização, a gente tem custo, né? Então a gente não pode aqui cravar um prazo para início, para conclusão da obra, porque nós estamos trabalhando com etapas. Primeiro, a manutenção geral, para já garantir ali uma estabilidade maior e uma sensação maior de segurança. Segundo passo é apresentar o projeto básico, buscar o recurso para essa execução e posterior licitar e executar. O que eu quero reforçar é que nós estamos fazendo, que é o mais importante. Sabemos da preocupação ali, sabemos dos riscos de acidente ali que tem, mas reforçando aqui o compromisso que estamos sim trabalhando para atender aquela população ali que merece uma ponte moderna, uma ponte que atende ali os critérios ali das leis

0: clientes ali, uma ponte que vai trazer estabilidade, segurança para aquelas pessoas ali. E agradecer, não só aqui a audiência pública através do vereador Maicon Simon, que ele trouxe sim uma preocupação aqui e trouxe aqui, eu saio dessa reunião aqui, dessa audiência, satisfeito, porque a gente pôde passar para aqueles munícipes, passar para o vereador que nos convidou, é sobre o que nós estamos tratando, propondo e executando no dia a dia aqui com relação a essas ações.
1: Oh, Júlio, a prefeitura tem dinheiro em caixa para realizar essa obra?
0: Não. Essa obra, ela de fato, ela vem do recurso próprio, né? E nós não temos hoje nem o valor que vai ficar esse projeto. É igual eu te falei, dentro de 30 dias nós vamos receber um projeto básico. Através do projeto básico é que nós vamos saber quanto que custa a obra. Então eu não posso falar com você que a prefeitura tem esse recurso, porque de fato ela não tem, porque ela não sabe quanto que é. Pode ser que daqui 30 dias a gente receba um projeto básico aqui daquela futura ponte ali, aonde a gente vai olhar e não tenha condição de fazer pelo recurso próprio. Mas a nossa ideia é receber o projeto básico e captar o recurso junto aos órgãos competentes, porque a gente sabe que essa ponte aqui, a gente consegue de fato ir atrás de recurso e conseguir, porque aquilo ali é mobilidade urbana, aquilo ali é atender uma população que de fato precisa daquele acesso ali. Então a gente vai atrás disso, mas vamos trabalhar por etapa. Etapa primeiro, apresentar qual que é a nossa proposta. Dentro de 30 dias, manutenção pesada, solicitada, verificada e vistoriada pela Defesa Civil em conjunto com a Secretaria de Obras. Materiais já foram comprados e aguardando o fornecedor entregar. Segundo passo, executar essa manutenção. Terceiro passo, vamos apresentar o projeto básico e vamos atrás de recursos. E posteriormente vamos licitar e executar a obra.
2: Ok, termina aqui mais uma edição do Vox Cidade. Já está rolando 98 Talks. Boa noite a todos, muito obrigado, um abraço do tamanho do Brasil, arrivederci.
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6: 7:11.
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9: São Químico ou o Romeu Zema tá mais é jogando pra torcida?
10: Primeiro que não, a proposta dele não é uma castração química para aqueles acusados, e sim aqueles condenados, que é bem diferente. Né? Uma coisa é uma mulher te acusar...
9: Mas a pessoa outra, pode ser condenada injustamente.
10: Sim, mas nós estamos falando aqui de condenação, você falou de acusação. Acusar, uhum. Eu concordo com você, acusar qualquer um pode acusar, eu posso te acusar aqui agora. Condenação, a pessoa teve ampla defesa, teve contraditório e tal. Essa sua ponderação é importante, mas olha só, do jeito que é hoje, a gente continua com o Brasil com grande parte... de covardia acontecendo contra as mulheres. Eu sou pai de mulher, né? Tenho uma filha mulher também, ainda criança, mas me preocupo. É um Brasil onde existe, sim, diferente de muitas coisas, existe machismo, sim, existe covardia, sim. Existem vagabundos, covardes que agridem mulheres. E pra mim, o cara que estupra, vou falar de estupro especificamente. Eu até sou contra essa proposta essa castração química, porque a castração química, ela é uma injeção. E ela é um antagonista da testosterona. O vagabundo, ele perde a libido, ele perde a vontade, uhum, de ter relações sexuais. O menino tinha que arrancar fora, tirar de uma vez, sabe? Assim, esse cidadão não tem salvação. Pra mim, não, é um doente mental. Então, assim, acho importante o ex-governador Romeu Zema trazer essa pauta, independente da polêmica, é importante ele trazer essa pauta, porque o brasileiro e a brasileira, ela não está mais confiando na segurança. Por quê? Muitas vezes você tem uma polícia efetiva, como é a de Minas Gerais, reconhecidamente a melhor polícia militar do Brasil, e aí prende, aí vai o judiciário e solta.
9: Sim.
10: Prende, solta. Eu vi uma vez uma entrevista de um, acho que foi de um tenente coronel, não sei, aqui em Minas, dizendo que prendeu a mesma pessoa 3 vezes no mesmo dia. Então, assim, a gente precisa acabar com a impunidade. Então, acredito que a proposta do Romeu Zema é mais no sentido de tem que acabar com a impunidade. Vagabundo tem que ser tratado igual vagabundo.
9: Ô, Rodrigo, a pena para o crime de estupro prevista no artigo 213 do Código Penal Brasileiro prevê reclusão de 6 a 10 anos. Essa punição pode aumentar conforme a gravidade e consequência, ainda de 12 a 24 anos, né? E se tiver lesão corporal, se for pessoas da mesma família, isso tudo pode pesar aí na condenação da pessoa. Na sua opinião, não seria talvez a gente trabalhar com penas de reclusão mais severas, com medidas mais severas nessa questão e evitar talvez ali essa questão biológica da castração química, ou você também, como Claré, é a favor desse tipo de medida?
11: Bom, eu penso que todas as falas e preocupações agora que colocam esse peso, como castração química, pena de morte, acabam gerando ali uma certa discussão, mas em termos efetivos, né, de como fazer com que essa situação diminua no dia a dia, eu penso que ainda é pouco efetivo, né? A gente colocar isso, ainda que em discussão, o problema continuará existindo por muito tempo. O que resolve o problema da segurança, sobretudo em relação à segurança das mulheres? Nós temos um processo de apenamento mais efetivo. Hoje, Minas Gerais, por exemplo, é um dos estados com maior índice de feminicídio do Brasil. E aí me estranha o governador trazer essa pauta dessa forma, sendo que ele deixou o cargo de governador há pouco tempo. E também um processo em que você faça a polícia civil funcionar. Não é só a polícia militar que vai lá realizar essa primeira abordagem. A polícia civil que faz a investigação, a montagem do inquérito e abre o processo junto ao Ministério Público é que tem dificuldade de funcionar por diversos motivos. Um deles é o estabelecimento do delegado virtual, né, que é uma coisa que realmente não funcionou bem aqui dentro do estado de Minas Gerais. Então, Vitor, antes de chegarmos nessa discussão de pena de morte ou de castração de química ou a proposta que o Claré trouxe, penso que nós precisamos discutir uma coisa anterior, que é de rotina mesmo, né? Como que nós vamos abordar, colocar esse indivíduo de forma apenada, tirar ele da sociedade, tirar ele de circulação dentro da sociedade, fazer o mínimo, fazer o bem feito, né? Fazer esse mínimo bem feito para que a gente possa trazer sensação de segurança aí para as mulheres e para todos os cidadãos do Brasil.
9: Mas, Rodrigo, você que trabalha também com a questão da educação, não acha que talvez a gente vive numa sociedade machista, né? A gente vive numa sociedade patriarcal, isso é um fato, não estou aqui tentando nem fazer um tipo de militância nem nada disso, mas a gente vive numa sociedade que os homens dominam, vamos falar assim. Então não seria talvez o caso da gente ensinar aquela criança que às vezes aprende do pai uma fala machista, uma fala homofóbica, uma fala misógina que diminui a mulher, não seria a gente incluir no currículo escolar disciplinas que atentem para esse tipo de situação, para que a gente possa talvez tentar resolver esse problema ali na base mesmo, né? Queria saber a sua opinião, Rodrigo, depois vou pro Claré.
11: Tá. Vitor, isso já existe, tá? Chama temas transversais. Então você já tem essas discussões dentro da escola e elas perpassam os conteúdos curriculares dentro da Base Nacional Curricular Comum, abordagens que discutem, né, as diferenças de gênero, o respeito às diferenças de gênero dentro de uma sociedade já é tratado dentro da educação básica já a partir do Ensino Fundamental 1. Então isso já existe como componente transversal e como componente curricular. Claro que cada escola tem a liberdade de trabalhar isso de diferentes formas, isso já é premissa da Lei de Diretrizes Básicas da Educação. Eu fico um pouco preocupado quando a gente tenta jogar todos os problemas da sociedade para que sejam resolvidos dentro do escopo da educação. Acho que isso já existe, acho que essa discussão já é feita, precisamos ampliar o debate de educação sexual dentro da escola, até nesse sentido, do respeito ao corpo, do respeito à mulher dentro de uma sociedade, e claro, né, isso já está ali como componente. Agora, temos que tomar um certo cuidado, né? A escola não pode ser também o espaço em que nós vamos resolver todos os problemas da sociedade.
9: E aí, Clara, falta um pouco esse ensino de homens serem, não serem machistas, aprenderem a tratar as mulheres, aprenderem o respeito, aprenderem a dizer não à violência ali na base. Eu discordo um pouco do Rodrigo, eu acho que ainda falta muito isso nas escolas. Eu acho que a abordagem que a gente tem dado é diferente. Ele falou que a gente tem esse tipo de ensino lá. Eu acho que ainda é muito pouco. Mas é por aí ou é mais pro lado do governador Romeu Zema? Não adianta ali na educação, tem que ser na castração mesmo.
10: Eu acho que quem ensina homem a ser homem é o pai, é a mãe, é a família. Mas, são os valores, calma. São os valores e as virtudes que devem ser passados pela família. Hoje tem muita família terceirizando esses ensinamentos. Valores e virtudes você aprende em casa. Agora eu só queria separar o joio do trigo. Uma coisa é um rapazinho machista, um rapazinho misógino, que tá errado. Outra coisa é um vagabundo estuprador. Aí claro, cai na questão do que o Romeu Zema propôs de castração. Tem que ter castração e pra mim é mecânica, não é nem química. Pra um vagabundo desse, porque isso é um doente, cara. Uma coisa é um criminoso que roubou, né? Um criminoso que sente prazer na dor. Cara, isso é um monstro. Esse cara não pode viver em sociedade. Uhum. Então assim, eu não tô tratando desse cara. Esse cara pra mim é um monstro. Ele não tem salvação, ele não tem ressocialização. Agora em relação aos demais, eu concordo com o Rodrigo. Acredite se quiser, eu concordo com o Rodrigo. A gente não pode terceirizar isso pra escola, não. É em casa. Tá faltando educação em casa. Crie seus filhos como homens e não como vagabundos, né? Não tô falando nem dos doentes monstros aqui, estupradores, não.
9: É. Vamos trazer alguns comentários aqui, ó. Marcelo Fernandes tá sempre com a gente. Não vejo polêmica nenhuma na fala do Zema. Falou tudo. Ajudaria muito a diminuir violência contra as mulheres. Só a esquerda se assusta com esse discurso. Carlos Teixeira também, sempre aqui, um abraço para ele. Boa noite, pessoal do 98 Talks. Excelente jornalismo. Os políticos estão usando as mulheres e os políticos judiciários para ganhar votos. Gosto muito do Zema. Castração química é ótimo. A gente falou um pouco sobre isso, né, Clara? Eu acho que a violência contra a mulher tá sendo a pauta da campanha, né? Todos os candidatos. Acho que acredito que o Romeu Zema possa sim estar preocupado com essa questão, mas não tem um dedinho aí de querer agradar um público feminino para conseguir um votinho ali para a presidência?
10: Não, eu acho que não. Eu acho que ele tá trazendo o que ele acredita, né? Se fosse preocupar só com questão de voto feminino, teria outras questões para dizer. Por exemplo, que a maioria do seu secretariado sempre foi de mulher. Tem muitas coisas aí. Não acho que esse é o caminho. Acho que ele tá falando mais de violência e de segurança mesmo.
9: Você acha, Rodrigo? Eu acho que tem uma questão eleitoral aí por trás desse vídeo de Romeu Zema.
11: Tem a questão eleitoral e que bom que tenha. Eu acho que os candidatos que estão agora na disputa devem assumir esse papel. Ele está trabalhando, né? O ofício do Zema hoje é ser pré-candidato à presidência da República. Então ele tem que conversar com os eleitores dizendo: ó, mulheres, eu estou preocupado com essa situação e minha proposta é essa. E eu acho que existe a preocupação eleitoral. Ela não só existe, como ela é legítima. Ela tem que existir e ela tem que ser clara. Que bom que o Zema, nesse momento, está trazendo proposta para a gente discutir. Ainda que eu não concorde com algumas coisas que o Zema coloque, mas é o candidato que talvez hoje no pleito está trazendo mais discussões de proposta do que os outros, né? A gente não vê, por exemplo, o Flávio trazendo propostas de governo, a gente não vê o Renan trazendo propostas, a gente não vê o Lula trazendo propostas. O Zema, quando ele coloca... se coloca ali em comunicação, ele coloca as propostas que ele quer para o governo. Talvez ele e o Caiado que estejam fazendo isso mais nesse momento.
9: Vamos continuar falando de política, mas agora a gente vai trazer aqui para o Estado para a gente falar mais uma vez da indefinição para a disputa no governo de Minas. Quem que vai ser o candidato da esquerda? Quem que vai ser o candidato da direita?
10: Assunto recorrente.
9: Assunto recorrente. Bate ponto aqui no Talks esse assunto, né? O senador Cleitinho vai ter que se decidir se disputa o governo de Minas, segundo o presidente nacional do PL, o queridíssimo Valdemar da Costa Neto. Em entrevista, Valdemar afirmou que a escolha agora depende do próprio senador e disse que o partido aguarda uma definição para organizar a estratégia eleitoral aqui no estado. O dirigente também afirmou que a prioridade do PL em Minas é a candidatura do deputado Domingos Sávio ao Senado. Cleitinho ainda não confirmou se vai entrar na corrida pelo Palácio Tiradentes, apesar de aparecer entre os principais nomes nas pesquisas para o governo mineiro. Claré, o nome do Domingos Sávio para o Senado, em qual chapa ele viria? Na do Matheus Simões? Matheus Simões, a gente tem ali Marcelo Aro, Carlos Viana tentando comer pela beirada ali. Quem que vai compor essa chapa? O Domingos Sávio, ele teria uma prioridade, ele furaria a fila caso a chapa do PL se concretize?
10: Bom, eu acredito que desde o início o governador Matheus Simões tem tentado uma união da direita. Isso ele tem falado a todo momento e eu acho que ele está corretíssimo. União da direita, obviamente, teria ali o PL junto, né, nessa chapa. Portanto, se está decidido que o candidato ao Senado pelo PL é Domingos Sávio, obviamente faria sentido. Agora tem que saber, vai conseguir essa chapa única da direita ou vai ter mais de uma? Isso está nas mãos dos envolvidos, né?
9: Com esse crescimento do Cleitinho, o Rodrigo, a gente pode dizer que o Matheus Simões, já na pré-campanha, já está desidratando?
11: Não, eu acho que não. O Matheus Simões ele tem uma possibilidade de um fôlego importante aí nessa fase da disputa eleitoral. Né? Faltam 90 dias para a eleição, a gente entra já numa contagem regressiva, né? E o Matheus Simões com apoio, com eventual apoio do PL e do Republicanos, com essa união da direita que o Paré menciona, ele realmente entra aí como uma força muito grande para conseguir aí a vitória. Agora, para mim, a incógnita nessa equação é justamente as cadeiras do Senado, porque você tem pelo menos já três nomes aí em disputa, né? Uhum. O próprio Marcelo Aro, temos também o próprio Carlos Viana, que vem para uma reeleição, e claro, o PL vai querer colocar o nome próprio, né? Então o Viana, que foi pro PSD, é o partido do Matheus Simões, é difícil desprender disso nesse momento, uma pessoa que já é senadora, vem para uma reeleição, abrir mão disso, né? O Marcelo Aro, que é um importantíssimo articulador político do Matheus Simões, também já vem num trabalho de construir essa candidatura ao Senado já há algum tempo. Fica difícil também virar para ele agora e falar: ó, você não vai porque a gente tem que ceder o seu lugar para outra pessoa. E o PL, o Republicano, certamente vão querer colocar nomes ali para disputa do Senado. Então fica muito difícil a situação de compor como que vai ser essa dupla de senadores aí, candidatos dessa frente da direita.
9: E se a gente olhar pelo outro lado, eu tenho entendido que a direita ela tem focado muito a eleição no Senado, né? Então, acredito que as disputas, até para a presidência aqui no Estado, elas têm ficado um pouco em segundo plano. E me causa um pouco de estranheza a movimentação da esquerda aqui em Minas Gerais, porque se de um lado a direita está organizando com candidatos fortes, né? Temos aí Marcelo Aro, temos Domingos Sávio, temos o Carlos Viana, né? Que pode ser candidato novamente. E, por outro lado, o PT está querendo abrir mão de uma candidatura forte, que seria a da ex-prefeita Marília Campos do PT. Você entende assim também, Clara?
10: É porque o PT, eles não têm, né? Nenhum cheiro para candidato a governador, não tem mesmo. Então, e como ela tem um histórico, né, ali de boa aceitação pela população ali de Contagem, onde ela foi prefeita, né, algumas vezes, o PT fica tentando, né, forçar essa situação para ela ser a candidata, exatamente para o Lula ter um palanque forte em Minas Gerais. A gente sabe que quem ganha em Minas Gerais ganha no Brasil, isso não é modo de falar, né? Desde 88, quem ganhou aqui ganhou no Brasil. O último a ganhar aqui foi Lula, anteriormente foi Bolsonaro e assim por diante. Uhum. Então, de fato, aqui, o que nos Estados Unidos tem o tal do swing state, né? Fazendo um paralelo, sim, piada, seria o swing state. Quem ganha aqui ganha no Brasil. Então, o Lula vê a importância desse palanque, e ela seria um palanque excepcional. Mas eu acho que isso aí já são favas contadas. Ela já praticamente falou, praticamente não, ela falou, não vem para governadora, vem para senadora, e fica aí o PT sozinho no baile.
9: E a gente já falou disso também, né, o Rodrigo? E o PT desrespeitando a vontade de Marília, né? Marília já falou várias e várias vezes que não quer ser candidata ao governo de Minas, que quer ser candidata ao Senado. Ela consegue enxergar, né, essa importância dessa eleição ao Senado neste ano. E aí eu te faço a mesma pergunta que eu fiz pro Claré. O PT, então, não tá perdendo esse bonde, o Rodrigo, tirando Marília dessa disputa, para talvez conseguir colocá-la em uma chapa como cabeça de chapa ali, como governadora, e perdendo, né? Porque as chances são grandes, né?
11: De fato, a disputa para o cargo de governadora ficaria muito mais difícil do que para o cargo de senadora, né? No cargo de senadora a gente só teria ela como opção à esquerda. Ela precisaria basicamente reproduzir ali uma quantidade de votos que a esquerda, que o Lula teria aqui dentro de Minas Gerais. Então, de fato, ela tem uma probabilidade muito grande de ser eleita como senadora. É o que as pesquisas, pelo menos, têm mostrado. Como governadora, a situação muda, porque como governadora é uma vaga apenas e ela vai disputar com nomes mais fortes ali dentro da direita. É, não necessariamente um candidato vencendo, um candidato da direita vencendo, isso já reproduz a vitória do presidente, né, a direita também dentro de Minas Gerais. A gente pode pegar a própria 2022, que o Zema ganha a eleição no primeiro turno e ainda assim Lula conseguiu mais votos aqui dentro de Minas Gerais, ainda com uma vantagem diminuída em relação entre o primeiro e o segundo turno. Mas, de fato, né, o PT está a pé em Minas Gerais, não consegue colocar um nome forte do próprio partido e tem uma resistência muito grande em colocar o apoio a um candidato de outro partido, principalmente resistência essa do diretório local.
9: Só para a gente girar a pauta aqui rapidamente, Claré, voltando aqui para a questão da direita, para a questão do governo de Minas, eu acho que a bênção do Nicolas Ferreira vai ser essencial para saber quem vai ser de fato aí o candidato da direita, né?
10: Ah, não sei, ele é importantíssimo, né? Um fenômeno, é um grande líder da direita, né? Agora, não sei o quanto ele vai entrar nessa eleição. Será que ele vai entrar, vai mergulhar mesmo? Não sei, a gente primeiro, é o que eu sempre tenho falado, primeiro a gente tem que entender quem são os players. O que a gente está vendo hoje, inclusive é o Nicolas acompanhando muito o governador, né? Matheus Simões, que não é do seu partido. Uhum. Será que o seu partido vai estar com o governador? Não vai? Ele vai mesmo assim? Não vai? O que hoje tem é ele acompanhando o governador Matheus Simões.
9: É o que a gente tem realmente de concreto.
10: De concreto.
9: É apenas Matheus Simões mesmo, né?
10: O que a gente tem de concreto até agora. De concreto a gente tem Matheus Simões como candidato à reeleição. É o que temos, e você cita o Nicolas, que tem acompanhado o Matheus Simões em vários eventos.
9: Eu vou trazer um assunto aqui que a gente tem acompanhado aqui na 98 News, também na Rede Mais, que é o suposto desaparecimento de parte do acervo histórico do Palácio das Mangabeiras, que era a antiga residência oficial dos governadores aqui de Minas Gerais, que ganhou um novo capítulo hoje. Deputados da oposição se reuniram com a presidência do TCE, do Tribunal de Contas do Estado, para cobrar uma investigação sobre o paradeiro das obras de arte, móveis, pratarias, livros e também outros bens públicos. Até a Polícia Federal foi acionada. Quem vai explicar essa história pra gente é o João Vitor Bedran.
12: A Polícia Federal foi acionada por deputados de oposição ao governo de Minas para investigar o caso do suposto desaparecimento de parte do acervo do Palácio das Mangabeiras, antiga residência oficial dos governadores do estado. Segundo os parlamentares, milhares de itens estão com paradeiro desconhecido. Uma das peças, um biombo de Di Cavalcanti, foi encontrado no Palácio da Liberdade e, a título de comparação, o último painel do artista foi vendido por cerca de 8 milhões de reais. Nesta terça-feira, o deputado estadual Leleco Pimentel, do PT, se reuniu com o presidente do Tribunal de Contas do Estado, Durval Ângelo Andrade, e o TCE admitiu aí a denúncia dos parlamentares, que também apontam possíveis danos ao patrimônio histórico do imóvel e, segundo ele, o objetivo agora é reunir documentos que permitam localizar o acervo por completo.
13: Nós tivemos com o presidente Durval, que anunciou a admissibilidade da nossa denúncia. Nós também já convocamos audiência pública para o próximo dia 16, onde a Codenge, ela se prestou a dizer que levaria uma listagem daquilo que ela conhece sobre os bens que foram surrupiados, levados do palácio. Só de itens da biblioteca, considerando armários, catalogação e o número de obras raras, desde o acervo a obras que são primordialmente únicas no mundo, são 1.038 livros, segundo o governador, ex-governador Anastasia. Nós tivemos ali também muitos itens de obra de arte anunciados pelo secretário de Cultura, 44, ao dizer dele.
12: A notícia crime pede a apuração do paradeiro de obras de artes, pratarias, louças, móveis, equipamentos da cozinha oficial e de uma biblioteca que conta com mais de 1.000 livros. Segundo os deputados, parte das peças pode integrar o patrimônio cultural brasileiro, o que justificaria a atuação da Polícia Federal no caso. Durval Ângelo afirma que o órgão tem condições de realizar um levantamento completo do inventário.
14: Você pode passar um bem privado para um uso daquela forma pública, para um bem público passar para iniciativa privada, eu entendo que já estava errado no início, que isso não poderia, você não poderia transformar. Eu acredito que o Tribunal de Contas não quer antecipar o que o relator vai fazer, o Adonias Monteiro, mas o Tribunal de Contas vai ter problema nenhum de fazer esse levantamento, esse inventário. Eu acho que patrimônio histórico não é do governador. Patrimônio histórico é bem necessário. Exato. É a nossa história, é a nossa memória. Nós não podemos permitir que se brinque com isso.
12: Em nota, o governo afirma que todo o acervo foi inventariado desde a mudança de função do Palácio das Mangabeiras em 2019 e que as peças permanecem cadastradas nos sistemas oficiais de controle patrimonial. De Belo Horizonte para o 98 Talks, João Vitor Bedran.
9: 7 horas 33 minutos, a gente vai comentar esse assunto, mas daqui a pouquinho, depois do break.
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9: 7 horas 35 minutos, a gente retoma a discussão. Primeiro, vou repetir o nosso número do WhatsApp para você que quer participar do 98 Talks. O nosso número é o 319-9149-9898. Daqui a pouquinho eu vou selecionar algumas mensagens para a gente ler aqui durante o programa. Claro, a gente estava falando mais cedo, agora, antes do break, sobre essa denúncia de deputados da oposição que acusam o governo Matheus Simões de sumir com parte do acervo histórico do Palácio das Mangabeiras. Só para a gente contextualizar também nosso ouvinte, um desses itens foi encontrado. Era um biombo do artista plástico Di Cavalcanti, feito lá na década de 50, que foi encontrado no Palácio da Liberdade. Só para a gente ter uma noção também dos valores desses itens, o último painel vendido, que de Di Cavalcanti vendido, foi vendido por cerca de 8 milhões de reais. E aí eu te pergunto, Claré, é parte da oposição querer jogar ali, a gente está em ano eleitoral, querer talvez criar um desgaste para o governador Matheus Simões, a partir de uma fala do próprio secretário dele, o secretário Leandro de Oliveira, que teve uma audiência pública na Assembleia, e ele disse que alguns itens do patrimônio foram encontrados na cidade administrativa. Esses itens estão sumidos mesmo? O governo fala que estão em outros locais. Estão sumidos mesmo ou é a oposição tentando fazer um desgaste ali com o governo do Matheus Simões?
10: Primeiro, esclarecer a história completa, né? A gente, desde Juscelino Kubitschek, a gente tem um Palácio das Mangabeiras, né? O Palácio dos Luxos, onde os governadores tinham ali 33, 34 empregados à sua disposição, pagos com seu dinheiro. O governador, ex-governador Romeu Zema vem e acaba com esse Palácio dos Luxos, vai morar de aluguel com o dinheiro do bolso dele. E o que, que ele faz com esse Palácio das Mangabeiras? Ele faz uma concessão. Concessão para que alguma empresa privada possa explorar aquele local ali com eventos. E hoje ele está aberto. Se você quiser ir lá hoje, você consegue. Está aberto para a população. E não mais para um governador como se fosse um faraó. Obviamente, por cuidado e respeito aos bens valiosos, esses bens foram tirados daquele Palácio das Mangabeiras antes de ser concedido para iniciativa privada. Então, você tira aqueles bens e coloca em outros locais do governo, como, por exemplo, esse bioma de Cavalcante que foi encontrado no Palácio das Mangabeiras, como, por exemplo, uma coleção de livros que está na Biblioteca Pública de Minas Gerais, como qualquer outro dos itens que está devidamente catalogado em outros espaços do governo de Minas Gerais. Essa é a explicação correta. Só que o que acontece? Essa esquerda nojenta acha que o Matheus Simões, o governador, o ex-governador Romeu Zema, eles estão envolvidos com partidos como essa gente da esquerda está envolvida, né? Partidos que têm histórico de Mensalão, Petrolão, Lava Jato. Não tá não, sabe? Não tá não. Pelo contrário, esses bens estão devidamente colocados em outros locais da administração, porque esse Palácio das Mangabeiras foi concedido. Então, gente, menos. Para de desespero. Agora, perde a eleição, tá fazendo barulho, tá desesperado? Não adianta desesperar, não.
9: Me causa uma estranheza ser nesse momento, né? Assim, de criar essa situação toda. E eu queria ouvir de você, Rodrigo. Tá faltando um cuidado? Faltou um cuidado por parte do governador, do ex-governador Romeu Zema e agora do governador Matheus Simões com esse acervo histórico do patrimônio de Minas?
11: Olha, é um assunto que realmente, a princípio, não tem muito o que se discutir, né? De fato, né? O que, que são fatos dessa história, né? O governador Romeu Zema fez uma concessão do espaço para que uma iniciativa, uma instituição de iniciativa privada, pudesse explorar o local comercialmente, e também é fato que não se pode deixar um patrimônio histórico de valor incalculável, né? Tem coisas que são de valores muito mais históricos do que financeiros, ali sob gestão dessa entidade. Você não consegue nem controlar isso depois. Então você retira isso e coloca em outro local. Acho que é um processo extremamente simples de você apenas indicar, né, no próprio sistema, o objeto que estava no Palácio da Liberdade, no Palácio das Mangabeiras, foi remanejado para outro local. Não há necessidade de transformar isso num processo gigantesco, numa pirotecnia, muito menos de transformar isso numa cruzada contra a esquerda. É um processo de debate eleitoral, infelizmente é o tipo de coisa que acaba tomando espaço de debate de propostas, de projeto que o Brasil poderia estar tendo nesse momento.
10: Você sabe, Vitor, assim, essa gente da esquerda conseguiu o que eles queriam, que a gente está debatendo isso aqui, trazendo a informação, porque assim, oficialmente o governo de Minas já mostrou que todos esses bens estão catalogados colocados, o local onde eles estão colocados está informado desde 1º de janeiro de 2019, quando o Palácio das Mangabeiras, onde vivia o governador de esquerda, com 34 pessoas à disposição, esses bens já estão em outros espaços da administração, está tudo muito correto, mas eles queriam um barulho, a gente de esquerda queria o barulho, conseguiram o barulho.
9: Beleza, vamos mudar de assunto, vamos trazer umas participações aqui. Olha só, o José Honório mandou uma mensagem pra gente aqui através do nosso WhatsApp. Eu não costumo responder esse tipo de questionamento, mas hoje eu vou responder, hoje eu vou responder. Boa noite, hoje o PT tá bem deve ser representado, tá ficando difícil acompanhar o programa. Olha só, José, primeiro, não tem partido,
10: mas
9: tá?
10: Mas ele não falou de ninguém, ué.
9: Ah, eu acredito que ele esteja falando do Rodrigo e de mim, que tô aqui em alguns dias só, né?
10: Eu? Será que a carapuça serviu? Como é que ele chama?
9: É o José Honório.
10: José Honório, será que a carapuça serviu?
11: Não serviu não, pô. Eu
9: Não, pra mim também não serviu. Eu só tô querendo questionar, porque eu já li esse tipo de mensagem aqui anteriormente, atribuída ao Rodrigo
10: Lopes. Baixou o Paulo Leite nele. Baixou o Paulo Leite nele.
9: Baixou o Paulo Leite aqui em mim, porque, olha só, não sou petista, primeiro começa por aí, mas a gente aqui, a gente trata das notícias e dos assuntos com isenção. A gente tem os nossos comentaristas aqui que podem, né, ter as opiniões dele, mas a gente é um programa plural, tá, José Honório? Então a gente traz aqui opiniões de todos os aspectos da política, todos os espectros da política a gente traz aqui. Fiquei até nervoso com essa mensagem dele, viu, Cláudio?
10: Ninguém gosta de ser chamado de petista.
9: Pois é, ué. Quem mais? Deixa eu ver mais aqui. O Ricardo de Albuquerque. Será que sumiu ou foi um caô como sumiço dos móveis anunciados pela Janja? Tá aqui provocando aqui à esquerda. Os únicos livros que a turma do PT conhece são os livros de Caixa 2. Já tá rolando uma discussão aqui.
10: Porque... O pessoal tá quebrando o pau no chat aqui, tá, cara. Eles estão brigando.
9: E é isso.
20: Briga não, gente.
9: Vamos rodar de assunto. Se você quiser participar com a gente, pode mandar a sua mensagem de WhatsApp lá pelo 319-9149-9898, ou então mande lá no YouTube da 98 News, que é o arroba 98 News Oficial, ou então pela Rede Mais, que é o arroba Rede Mais HD. José Honório,
10: e pode fica mandar
9: aqui com a gente, tá? Não abandona o nosso programa, não.
10: Não me deixa sozinho aqui, não, José Honório. E aqui, com esses dois, não. E aqui, manda mensagem no WhatsApp, porque você viu que ele tá lendo de tudo. Se ele leu essa mensagem, ele vai ler outras coisas também.
9: É engraçado porque eu normalmente, quando eu tô ali nos bastidores, né? Pra quem não sabe, eu sou o diretor, produtor desse programa, quando não estou aqui na apresentação, fazendo as vezes de Luiz Fernando Rocha. Eu costumo dar uma filtrada, né, Clare, nas mensagens ali. Não gosto de trazer mensagens muito ofensivas.
10: Aqui você foi tomado.
9: Sem filtro.
10: Você foi tomado.
9: Tive que responder aqui o nosso José Honório. Mas eu quero que você fique com a gente, viu, José?
10: Tá tendo...
9: Porque a gente não é petista, não, tá?
10: Tá tendo disputa de pênalti na Copa, gente?
9: Opa! Tô perdendo aqui, hein?
10: Não tô entendendo ali. Tá tendo uma disputa de pênalti?
9: Já tá quanto ali?
10: Colômbia errou
9: a segunda cobrança. 1-1. Suíça vai cobrar agora a segunda
10: marcação
9: de pênalti. E a gente vai seguir aqui com 98 Talks, se fogou ou quando...
10: Cara, todo mundo que eu tô torcendo tá perdendo. Eu tava torcendo pra Colômbia, não é possível. Eu vou começar a torcer pro Messi, pra ver
9: Suíça
10: se ele sai.
9: Suíça e Colômbia decidindo uma vaga e o Brasil de
20: fora. Torce pro Mbappé, ô Clarete.
10: Vou torcer pro Mbappé pra ele sair.
20: Pra quem não sabe, o Clarete é fã do Mbappé.
10: Não, eu não gosto. Eu não gosto do Mbappé, não. Não gosto do Mbappé.
9: Olha
10: lá, gol. Tá na frente a Suíça.
9: Suíça na frente, então.
10: Continuemos nosso tema.
9: Um pênalti e a Suíça agora marcando. Quantas cobranças faltam aí, Rafa? Faltam três cobranças para cada. Assim que acabar, a gente traz aqui para você a informação. Vamos falar agora de um levantamento da Nexus que mostra que deputados federais de direita concentram 52,6% das interações nas redes sociais, segundo um levantamento da Nexus Pesquisa e Inteligência de Dados. O estudo analisou durante 3 meses o desempenho digital de 15 parlamentares, com 5 representantes da direita, 5 da esquerda e 5 de centro. Os deputados do centro responderam por 27% das interações, enquanto os da esquerda ficaram com apenas 20%. No Instagram, o Nicolas Ferreira, deputado federal pelo PL aqui de Minas, é o líder do ranking de relevância, né? E o Fábio Teruel, falei certo aqui? Teruel, do MDB de São Paulo, apareceu em segundo lugar, seguido por Gustavo Gayer, do PL de Goiás. Érica Hilton, do PSOL de São Paulo, ficou na quarta posição e André Janones, da Rede de Minas Gerais, completou os 5 primeiros. O levantamento também aponta vantagem da direita no YouTube e no TikTok, enquanto no X o desempenho entre direita e esquerda foi mais equilibrado. E aí, a gente procurou o nosso consultor de marketing político, o Celso Lamounier, para analisar esse cenário. A esquerda perdeu o bonde da internet?
21: Esse levantamento ele mostra algo que, na verdade, não é uma novidade no contexto político brasileiro. A direita ela se profissionalizou em elaborar discursos e formatos que performam muito bem nas redes, muitas vezes em cima da indignação e da polêmica, e aprendeu muito bem a explorar esse campo. isso viraliza muito mais do que, por exemplo, um conteúdo de explicação de propostas e muito por isso ela mantém vantagem no engajamento. Mas engajamento ele não retrata o eleitorado inteiro. São números que, na verdade, mostram o envolvimento de uma bolha, de uma parcela do eleitorado. E esses números nos mostram também que esse campo ele está mais mobilizado dentro da própria rede, ou seja, entre quem já pensa parecido, mas com isso não dá para concluir que seja uma maioria absoluta do todo. A gente está falando de uma bolha organizada nas redes sociais. E vale um cuidado técnico também, 15 deputados é uma amostra relativamente pequena, dá para enxergar sim alguma tendência, tirar algumas conclusões, mas não dá para cravar nada sobre o eleitorado como um todo. Dito isso, mesmo com todas as relativizações aqui dessa ótica que eu apresentei, o dado ele sinaliza um problema real para o campo da esquerda. Ela precisa se organizar para ocupar mais espaços, especialmente nas redes, porque aparece perdendo terreno ali até quando o tema ele é mais propício para o campo progressista. E engajar mais nas redes não resolve tudo sozinho. Então, sem organização política por trás, pode estar representando uma métrica, ou seja, números que não representam uma direção clara. Ou seja, existe uma mobilização muito forte nas redes, mas se ela não estiver caminhando na mesma direção, isso pode não se converter em um bom resultado eleitoral.
9: Para mim, a esquerda perdeu o bonde na internet, claro, é para você. Eu vejo a direita muito mais presente, muito mais ativa, muito mais engajada, com mais seguidores, com um engajamento melhor. E a esquerda, alguns nomes, né? Tem a Erika Hilton, que se destaca, mas realmente a esquerda perdeu esse bonde totalmente, né?
10: É impressionante como é que a grande maioria dos mais influentes é a direita e, diga-se de passagem, o Nicolas, ele tem mais que o dobro que o segundo lugar, né? Quer dizer, realmente ele não tem como discutir, você pode gostar ou não do Nicolas, é um fenômeno de política nas redes sociais.
9: Sim, engaja muito bem, sabe gravar vídeos, né? É para reconhecer mesmo essa atuação de Nicolas Ferreira ali nas redes sociais. Você concorda, Rodrigo, que a esquerda perdeu esse bonde? Você acha que esse tipo de engajamento ele pode fazer alguma diferença eleitoral? Qual que é a sua avaliação?
11: A esquerda ela assume uma postura, né, que o algoritmo não gosta. O algoritmo não é simpático à eloquência, ao eruditismo, né? E muitas vezes a esquerda, na hora de se comunicar, ela quer fazer um diálogo como se estivesse num ambiente acadêmico, né? E não é o tipo de coisa que o algoritmo gosta de entregar, né? O algoritmo gosta do debate, da discussão. Quando você tem um tipo de engajamento, principalmente nos comentários, que acaba gerando ali um fluxo de comentários muito maior, né? Um não concordando com o outro. O algoritmo entende isso, que é um conteúdo engajado, e esse conteúdo engajado ele vai acabar entregando melhor. E aí, claro, né, a direita ela soube, nos últimos anos, simplificar o discurso. E aí a gente pode até sair das redes e ir para as ruas, né? Não é só nas redes que esse comportamento ele acontece, nas ruas também. E a direita, em muitos cenários, ela tem ocupado a periferia de uma forma muito mais efetiva do que a esquerda. Isso é um paradoxo, porque a esquerda que deveria, né, ou a gente hipoteticamente poderia considerar a esquerda tendo espaço maior ali na periferia, não. A gente vai para a periferia dos grandes centros urbanos, a gente percebe a presença de políticos e de discursos e de bandeiras que estão muito mais associadas à direita. E eu acredito que isso se deve também à forma como a direita faz a comunicação na periferia dos grandes centros urbanos. Então, a esquerda tem perdido esse espaço muito pela sua postura, né? É uma postura, às vezes, ou ora de muita eloquência, de um falso eruditismo, e de um distanciamento também com a população, com o que a população precisa ouvir ou quer ouvir nesse momento.
9: Eu concordo com o Rodrigo, claro, eu acho que o Brasil, ele vive... O Brasil é uma sociedade conservadora e eu acho muito que, acredito muito que a esquerda perdeu não só o bonde da internet, mas também esse bonde, como o Rodrigo disse ali, de às vezes querer ser muito professoral, querer ser muito, ficar muito ligado a essa questão do lúdico, da história, enfim, de questões relacionadas aí a universidades, ao ensino, e acaba perdendo ali o dia a dia, né? Um bom exemplo disso são as igrejas evangélicas, né? Que hoje em dia concentram uma boa parte desse voto da direita, e a esquerda reclama disso, mas eles não estavam ali também na base para poder tentar ganhar esse eleitorado, né?
10: É, até porque vai contra o que acreditam, né? Lógico, tem vários tipos de esquerda, mas essa questão da tradição, da religião, normalmente não está atrelado às suas bases. De novo, gente, esquerda e direita é um negócio muito simplório de ser falado, né?
9: A gente está reduzindo simplório. Aqui a duas nomenclaturas, né?
10: É lógico que existe aquele cara de esquerda católico, apostólico, romano, tá, mas de grosso modo, né? Se você dividir em direita e esquerda, a esquerda ela não acredita muito em religião, né? Em alguns valores. Então, obviamente.
9: E acaba afastando um pouco, né? O eleitorado por conta disso. Olha só, tem que entregar aqui para os nossos amigos da Rede Mais. A gente desfaz agora a nossa rede com o interior de Minas e a gente segue aqui para Belo Horizonte, região metropolitana, pelos canais da 98 News e também pelo canal 29.1. Foi um prazer ter a sua companhia. 98 Talks volta para vocês amanhã. Vocês ficam então agora com o Jornal da Record. Vamos girar nossa pauta aqui, Claré e Rodrigo, que eu vou trazer um assunto aqui que o Claré gosta bastante, porque... Opa. Titulares de cartório lideram a média de patrimônio declarada no Imposto de Renda 2025 com 3,3 milhões de reais. Logo depois aparecem integrantes das carreiras...
10: Judiciário.
9: Acertou. Opa. Membros do Judiciário do Ministério Público, como juízes, ministros e procuradores, que têm patrimônio médio de 2 milhões e 900 mil reais. Ma oi. Advogados públicos e procuradores da Fazenda também figuram entre as ocupações com maior patrimônio declarado, seguidos pelos advogados da iniciativa privada. Esses dados foram divulgados pela Receita Federal e fazem parte de um novo painel que reúne informações das declarações do Imposto de Renda entregues em 2025. A ferramenta permite consultar dados por profissão, renda, patrimônio e perfil dos contribuintes. O levantamento considera apenas quem era obrigado a entregar a declaração e, por isso, não inclui trabalhadores isentos do Imposto de Renda. E entre as profissões com maior patrimônio médio também aparecem diplomatas, médicos, produtores rurais e dirigentes de empresas. Eu queria te ouvir, Claré, para além da questão dos membros do judiciário, os titulares de cartório também me chama a atenção, porque eu não sei como que está a regra hoje, mas se eu não me engano, os cartórios eram herdados, né, de pai para filho, e é um negoção, né?
10: Isso já acabou, né? Isso mudou, né? Tem um concurso público depois que ele, enfim, que ele sai do cartório, mas o fato é, veja que absurdo, esses dados foram baseados na declaração de imposto de renda agora, né? Que acabou dia 31 de março. 31 de março? Não, 31 de maio, né? 31 de maio. Fato é, os proprietários, né, os titulares de cartório, eles estão acima de tudo. Estão acima de empresários, de altos executivos, médicos, advogados, carreira do judiciário, do MP, carreira de tudo. Eles estão acima. Aí eu te pergunto, você que nos acompanha, para que serve um cartório? Hoje... com a tecnologia no nível que a gente tem, blockchain, inteligência artificial, inúmeras formas de registro e de conhecimento público, os cartórios são, sim, me desculpe falar, talvez vai ter gente atacando aqui o programa, me desculpe falar, vai ter gente me atacando, mas os cartórios são inúteis.
9: E uma assinatura que custa ali, às vezes é uma assinatura que você precisa...
10: Aí eu vou te dizer assim, aí você tem que pagar, aí eu vou te dizer assim, alguém vai falar assim... Você está sendo extremista. Tá bom, então vamos ser mesmo. Deixa eu tirar o pé do acelerador, então. Então mantém o cartório. Mas precisa ser os mais bem pagos do Brasil? Mais bem pagos do Brasil? Mais que jogador de futebol aí do seu time? Mais do que desembargador? Mais do que auto-executivo? Precisa. Reflete.
9: E vou te falar. Tenta fazer um inventário para você ver quanto que vai ficar. Tenta fazer um inventário na sua família. Eu tive que fazer recentemente um inventário aqui depois que a minha avó morreu. E é uma grana que você gasta de cartório para um serviço que parece tão básico, né, Rodrigo?
20: E bem como o Clara disse, né? O mundo está se digitalizando cada vez mais. A gente tem unificado sistemas, né? Esse processo que iniciou já há algum tempo no Brasil, da unificação de todos os dados em cima do CPF. Então, de fato, né, quando a gente vê essa organização digital, a gente começa a vislumbrar o que pode ser um novo cenário. ainda que muito difícil, porque se trata aí de um grupo de pessoas que mantém-se aí há muitas décadas, há muitas gerações, sob o controle desse registro patrimonial no Brasil. Só para lembrar, né, o cartório é uma herança colonial no Brasil, né? E, infelizmente, o papel que ela deveria cumprir, que é proteger determinados registros patrimoniais, acaba não cumprindo, né? Quantos cartórios aí no interior do Brasil são incinerados e aí a propriedade acaba ficando redistribuída entre determinados grupos, né? Então, nem aquilo que serviria como princípio básico de proteção patrimonial da propriedade privada, muitas vezes não consegue se fazer. Eu acho que o nosso sonho, que todos nós compartilhamos, é que essa proteção ela consiga ser feita de uma forma digital, fácil, acessível para todos os brasileiros.
10: Ou seja, você que nos acompanha, comece a refletir. Vamos começar esse movimento. Acabar com o sistema cartoriário. Não precisa de cartório no Brasil. A tecnologia já nos libera disso. E eu quero aproveitar e mandar um abraço aqui para a nossa audiência qualificada. Meu amigo Lucas Bessoni, que está sempre nos acompanhando.
9: Lucas Bessoni, um abraço para você. Fique sempre aqui com a gente, que a gente adora ter a sua presença. Vamos trazer algumas mensagens. A Elma mandou para a gente. Boa noite, sou de Juiz de Fora, Minas Gerais. Assisto todos os dias. Conclusão. Políticos são todos rabo preso com Borcaro. Concordo. Final dessa história acabará em pizza. Todo congresso andando muito devagar, mas ela disse que mesmo assim continua com Flávio Bolsonaro e falou que o desenrola é uma cilada, viu?
10: É uma cilada, Bino. Ele quer te complicar mais ainda.
9: Vem aí o Desenrola 4.0.
10: Ah, vai vindo. 2, e vai estourar. E vai estourar.
9: MEI, né? Desenrola MEI, né?
10: Isso. A gente falou
9: sobre isso recente.
10: Ah, falamos. Vai estourar na mão de alguém aí, porque, diferente do que acham, não é que tá dando crédito pro empreendedor. Não. Tá dando uma forma de você ir se enrolando mais na sua atual dívida.
9: E o nosso economista Gustavo Andrade, ele fez uma análise muito interessante sobre o desenrola adimplentes, porque o governo lançou o desenrola para pessoas que têm dívidas, mas estão em dia com essa dívida e querem ali talvez expandir um negócio, né, fazer um outro tipo de investimento. Então te aconselho a acessar o nosso YouTube lá, o @98newsoficial, que você encontra essa análise do nosso economista Gustavo Andrade lá sobre esse desenrola para adimplentes. É isso, acabou.
10: Acabou, já era.
9: Gostou?
10: Demais. Gostou, bom demais. Rodrigo? Precisa voltar não, Luiz Fernando e Paulo.
20: E a Suíça classificou, né?
9: Ah, boa, bem lembrado. A Suíça classificou.
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3: 8:23.
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3: 8:31.
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1: Está no ar a Voz do Brasil. As notícias do governo federal que movimentaram o país no dia de hoje.
2: Olá, boa noite.
1: Boa noite para você que nos acompanha em todo o país.
2: Terça-feira, 7 de julho de 2026.
1: Vamos aos destaques do dia na Voz do Brasil.
2: Economia e exportações.
1: Brasil e Estados Unidos promovem mais uma rodada de negociações sobre a aplicação de novas tarifas a produtos nacionais. Luana Karen.
3: O prazo final para o governo dos Estados Unidos definir a aplicação de novas tarifas sobre produtos brasileiros é 15 de julho.
2: Pets e saúde mental.
1: Meu SUS Digital oferece teleatendimento gratuito para quem enfrenta dificuldade em parar de jogar. Graziele Bezerra.
4: O atendimento é gratuito e confidencial e realizado por psicólogos ou terapeutas ocupacionais com apoio de médico-psiquiatra quando necessário.
2: A partir de amanhã, contribuinte pode consultar lote especial de restituição automática do imposto de renda.
1: O pagamento dos valores será feito no dia 15 de julho. Graziela Mendonça.
5: O lote automático beneficia contribuintes que não eram obrigados a declarar o imposto de renda em 2025, não entregaram a declaração, tiveram o imposto retido na fonte em 2024 e têm até R$ 1.000 a receber.
2: Hoje, na apresentação da Voz do Brasil, Luciana Vasconcelos e Luciano Seixas.
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2: As negociações entre os governos do Brasil e dos Estados Unidos continuam em andamento a respeito da aplicação das novas tarifas comerciais.
1: Os dois países também avançaram nas discussões sobre cooperação no combate ao crime transnacional.
3: Brasil e Estados Unidos realizaram mais uma rodada de negociações a respeito da aplicação de novas tarifas sobre produtos brasileiros. Trata-se de uma sobretaxa de 25% sobre diferentes produtos exportados pelo Brasil. Em alguns casos, a taxação pode chegar até 37,5%. O ministro do Desenvolvimento, Indústria, Comércio e Serviços, Márcio Elias, afirmou que as negociações seguem em andamento e que estão concentradas na defesa dos interesses comerciais do país.
6: Não sairemos da mesa de negociação em momento algum e não permitiremos jamais que um tema que não diga respeito à relação comercial, a relação econômica, a boa relação política que o Brasil sempre teve com os Estados Unidos, ela deixe de presidir ou orientar as conversas, né? Não há espaço para discussão de outra natureza que não seja a defesa da soberania e a defesa dos reais interesses do Brasil.
3: Segundo o ministro Márcio Elias, a reunião foi uma continuidade às conversas iniciadas na semana passada. Os temas foram divididos por áreas e uma das frentes tratou também da cooperação no combate ao crime transnacional.
6: Há um reconhecimento de que é possível avançarmos nesse ponto. O Ministério da Justiça aqui no Brasil fez um trabalho. Nós já tínhamos apresentado na visita do presidente Lula ao presidente Trump e hoje nós detalhamos um pouco mais esse plano bilateral.
3: O prazo final para o governo dos Estados Unidos definir a aplicação de novas tarifas sobre produtos brasileiros é 15 de julho. Outra reunião entre os dois governos deve acontecer esta semana. Reportagem Luana Karen.
2: Vício em jogos de azar é prejudicial à saúde mental e financeira dos apostadores.
1: O aplicativo Meu SUS Digital oferece acompanhamento e tratamento.
2: Um teste identifica os sinais e por meio do aplicativo é feito o encaminhamento com consultas online com especialistas.
7: Seduzida pela promessa de dinheiro fácil, a educadora Zélia Fernandes apostou online pela primeira vez em 2024. Com o passar do tempo, os ganhos deram lugar à dívida e à mudança de comportamento. Ela só parou de jogar no início deste ano.
8: Quando eu perdi um dinheiro no qual que eu precisava muito dele, a conta estava toda zerada, eu tinha perdido tudo e eu falei assim, eu não posso ficar assim.
7: O quadro de saúde enfrentado pela Zélia tem nome, ludopatia, distúrbio psiquiátrico de quem tem compulsão por jogos de azar. Uma pesquisa da Universidade Federal de São Paulo aponta que quase 1,5 milhão de brasileiros acima de 14 anos apresenta algum sinal deste transtorno. Com a expectativa de atender até 600 pessoas por mês, o aplicativo Meu SUS Digital começou a oferecer teleatendimento gratuito para quem enfrenta esta enfermidade, como explica Marcelo Quimatti, diretor do Departamento de Saúde Mental, Álcool e Outras Drogas do Ministério da Saúde.
9: E a pessoa ela vai saber se ela tem problemas ou não com jogos e apostas. Ela vai primeiro ser acolhida, vai fazer uma marcação de atendimento, vai passar por um acolhimento e depois vai entrar num programa de cuidado.
7: Para utilizar o serviço, é preciso acessar o aplicativo e realizar um autoteste, com perguntas que ajudam a identificar sinais de risco. Nos casos mais graves, o ciclo de cuidados inclui até 13 consultas por vídeo, com duração média de 45 minutos. O atendimento é gratuito e confidencial e realizado por psicólogos ou terapeutas ocupacionais com o apoio de médico psiquiatra quando necessário. Marcelo Quimatti aponta sinais de quando procurar ajuda.
9: Ela deixa de ter algumas outras atividades, ela começa a comprometer a renda pessoal ou familiar ao longo de um mês. Quando ela começa a perder e ela continua jogando para recuperar o que ela perdeu. Quando uma pessoa ela começa a fazer isso, ela já está com um problema bem instalado.
7: O Meu SUS Digital pode ser baixado gratuitamente nas lojas Android ou iOS ou acessado na versão web em meususdigital.saude.gov.br. Reportagem Graziele Bezerra.
1: E a Polícia Federal realiza operação para investigar operações ilegais em empresas de aposta online, as chamadas bets.
2: A Operação Véu de Maia investiga um suposto esquema de lavagem de dinheiro e evasão de divisas envolvendo 87 empresas.
1: Foram cumpridos 9 mandados de busca em municípios de Goiás, São Paulo e Rio Grande do Sul.
2: Os investigados podem responder por crimes como lavagem de dinheiro, evasão de divisas e organização criminosa.
1: A Receita Federal abriu consulta à restituição automática do Imposto de Renda.
2: A partir de amanhã, os contribuintes podem checar se têm direito ao lote especial de restituição automática.
1: Ele é destinado a contribuintes que não apresentaram declaração e possuem um cronograma próprio.
5: O lote automático beneficia contribuintes que não eram obrigados a declarar o imposto de renda em 2025, não entregaram a declaração, tiveram o imposto retido na fonte em 2024 e têm até R$ 1.000 a receber. Para receber, é necessário que o CPF esteja regular e vinculado a uma chave Pix. Para saber se tem direito, a consulta poderá ser feita pelo site ou pelo aplicativo da Receita Federal a partir desta quarta-feira. Também será possível conferir a declaração simplificada feita pela Receita e incluir informações, se necessário, além de fazer ajustes antes da conclusão do processamento. O órgão orienta que a consulta seja realizada apenas pelos canais oficiais para garantir a segurança das informações. O pagamento vai ser feito no dia 15 de julho, diretamente na conta vinculada à chave Pix do tipo CPF. Graziela Mendonça para a Voz do Brasil.
2: A Receita Federal ressalta que este lote especial de restituição automática não faz parte do calendário regular de restituições.
1: Os lotes regulares continuam sendo pagos normalmente aos contribuintes que entregaram a declaração dentro do prazo legal. O próximo lote regular está previsto para o dia 31 de julho.
2: Começaram hoje os pagamentos do seguro defeso referentes a períodos de proibição da pesca anteriores a 2026.
1: No valor de um salário mínimo por mês, o seguro é destinado a quem precisa interromper a atividade durante o defeso para proteger a reprodução dos peixes.
10: Márcio Luiz Nascimento é pescador em Santa Catarina e ele conta como se prepara para o período de defeso em que a pesca fica proibida.
11: É, a gente que é pescador, a gente sempre pensa no inverno, né? Que é para nós esse período agora. Então a gente tem que se programar, guardar uma moedinha, um trocado, né? Para se manter sustentável com a família.
10: Nos períodos de defeso, ou seja, a pausa devido à reprodução das espécies, os pescadores artesanais têm direito ao seguro defeso, no valor de um salário mínimo mensal. Nesta terça-feira, começaram os pagamentos referentes aos períodos de defeso anteriores a 2026. Os valores estão sendo depositados em parcela única para pescadores artesanais que tiveram o direito ao benefício reconhecido e aguardavam a emissão do pagamento. Têm direito os trabalhadores que já solicitaram auxílio dentro do prazo, cumpriram todos os requisitos e tiveram o pedido aprovado pelo Instituto Nacional do Seguro Social, INSS. Os pescadores artesanais podem consultar a situação do pagamento pelo aplicativo Carteira de Trabalho Digital ou pelo portal Emprega Brasil no endereço empregamaisbrasil.trabalho.gov.br/trabalhador. Quem ainda possui pedidos em análise pode acompanhar o andamento do processo pelos canais oficiais Meu INSS, site e aplicativo e Central 135. Reportagem Gabriela Noronha.
2: E também sobre o assunto, eu e Mariana Jungmann conversamos mais cedo com a presidente do INSS, Ana Cristina Silveira. Vamos ouvir.
12: Presidente Ana Cristina Silveira, um prazer ter a senhora com a gente aqui na Voz do Brasil mais uma vez. Vamos falar então de seguro defeso? Ele começou a ser pago aí para os pescadores. E aí a minha primeira pergunta é, ele vai ser pago agora para pescadores de todo o país ou isso varia de acordo com cada região, com cada tipo de pesca, por exemplo, se de rio ou de mar?
13: O seguro defeso pescador artesanal, ele vai ser pago para todo o país, para quem fez o requerimento até outubro de 2025 junto ao INSS. Já foi feita a análise e a gente está pagando entre 7 e 11 de julho de 2026 a 121 mil pessoas no valor de 721 milhões de reais.
2: E quem está apto a receber?
13: Todos que fizeram a solicitação dentro do prazo até outubro de 2025, que levaram as documentações necessárias, porque a partir de novembro de 2025 a competência passou a ser do Ministério do Trabalho e Emprego. Então, a partir daí será pago pelo Ministério do Trabalho.
12: Agora, presidente, se o pescador tiver um emprego com carteira assinada, por exemplo, ele pode receber o seguro mesmo assim?
13: Não. O seguro defeso pescador artesanal, ele é direcionado a profissionais, a pescadores profissionais que exercem a pesca como única fonte de renda. Ele não pode receber nem benefício assistencial, nem outro benefício previdenciário, exceto o auxílio acidente e pensão por morte de um salário mínimo.
12: É, eu faço essa pergunta porque a gente lembra que alguns pescadores às vezes também trabalham em outras atividades rurais, mas então nesse caso, seguro defeso só para quem tem a pesca como atividade exclusiva.
13: Isso, quem exerce a pesca de forma profissional, sozinho ou com sua família em regime de economia familiar.
2: Presidente, quais são os documentos que o pescador deve apresentar ao INSS para solicitar o seguro e por onde ele começa a fazer esse pedido?
13: Então, a partir de novembro de 2025, ele vai fazer esse requerimento no portal Emprega Brasil ou na Carteira de Trabalho Digital, uma vez que a gestão do seguro defeso pescador artesanal passou a ser do Ministério do Trabalho e Emprego. A documentação permanece a mesma. São os documentos pessoais, o registro geral de pesca a partir de um ano e também o comprovante de contribuição referente ao produto que ele comercializa.
12: E, aliás, aqui é muito importante a gente lembrar que os pescadores precisam manter os seus registros atualizados. Isso é feito com o Ministério do Trabalho, não é feito com a Previdência Social, mas é sempre bom a gente reiterar aqui a importância de que eles tenham um registro regularizado para que eles possam ter direito ao seguro defeso, né, presidente?
13: Isso, ele faz a partir de um aplicativo do Ministério da Pesca e Agricultura e ele tem que ter esse registro há mais de um ano para poder ter direito ao seguro defeso pescador artesanal.
12: Perfeito.
2: E os pescadores que já fizeram pedido e não receberem, podem recorrer? Como é que procede nesse caso?
13: Então, essa pergunta ela é muito importante, porque nesse período de 7 a 11 de julho de 2026 serão pagos os pedidos já analisados, mas ainda não analisamos todos. Nós vamos analisar o restante nos próximos 60 dias. Então, só cabe recurso quando o requerimento for negado. Então, enquanto tiver em análise, não cabe recurso.
12: Muito bem, nós conversamos com Ana Cristina Silveira, presidente do INSS. Presidente, muito obrigada pela sua entrevista aqui à Voz do Brasil.
13: Eu agradeço, é um prazer estar aqui com vocês na EBC e na Voz do Brasil.
1: Câncer de mama é a principal causa de morte por câncer entre mulheres no Brasil e no mundo.
2: E para tratar os casos mais agressivos da doença, foi aprovado esta semana um novo tratamento que consiste na aplicação, na ampliação do uso de um medicamento já disponível no país.
14: Pacientes com câncer de mama poderão usar uma nova medicação para o tratamento da doença. A Agência Nacional de Vigilância Sanitária aprovou uma nova indicação terapêutica para o medicamento Enhertu, Trastuzumab deruxtecana, que já é registrado no Brasil para câncer de mama. A indicação é para o tratamento auxiliar de pacientes adultos com câncer de mama HER2 positivo, que apresentam doença invasiva residual, mesmo após quimioterapia e cirurgia. O câncer de mama é o tipo de câncer mais diagnosticado no mundo e a principal causa de morte por câncer entre mulheres. Aqui no Brasil, entre 10% a 19% dos casos, há a presença do HER2, o subtipo associado a maior agressividade e pior prognóstico. A nova indicação da Anvisa se baseou em estudo que demonstrou melhora clinicamente relevante na sobrevida livre de progressão. Os resultados mostraram redução de 53% no risco de recorrência invasiva ou morte com o uso do Enhertu. Daniele Popov para a Voz do Brasil.
1: E a Anvisa alerta que as canetas emagrecedoras de tisepatida, contrabandeadas do Paraguai e comercializadas ilegalmente no Brasil, não têm a mesma eficácia e segurança dos medicamentos registrados no país.
2: Segundo a agência, não há evidências de que esses produtos sejam equivalentes aos aprovados para uso no Brasil.
15: A Agência Nacional de Vigilância Sanitária informou que não há comprovação de que as canetas de tisepatida contrabandeadas sejam equivalentes aos medicamentos registrados no Brasil. Uma análise realizada pelo Centro de Informação e Assistência Toxicológica da Unicamp testou marcas vendidas ilegalmente em redes sociais no país. Segundo a Anvisa, os testes realizados identificaram apenas a presença do princípio ativo, além da concentração e da estrutura molecular da substância. A agência explica que para comprovar que dois medicamentos são equivalentes, é preciso fazer estudos específicos em centros credenciados. Esses testes avaliam, por exemplo, como o medicamento é absorvido pelo organismo, quanto da substância chega à corrente sanguínea e quanto tempo ela leva para ser eliminada. A agência também informou que as análises feitas pela Unicamp não verificaram aspectos como a absorção do medicamento, a presença de impurezas ou contaminantes, a esterilidade do produto e o cumprimento das boas práticas de fabricação. Por isso, segundo a Anvisa, não é possível concluir que as canetas tenham a mesma eficácia, segurança e qualidade dos medicamentos aprovados para uso no Brasil.
1: Thaís de Araújo, para a Voz do Brasil. O Ministério da Saúde e o IBGE realizam a terceira edição da Pesquisa Nacional de Saúde.
2: A coleta de dados vai até 30 de novembro.
1: A pesquisa reúne informações sobre as condições de saúde da população, fatores de risco, acesso aos serviços de saúde e determinantes sociais.
2: Nesta edição, aproximadamente 140 mil domicílios serão visitados. O questionário individual será aplicado a um morador com 15 anos ou mais.
1: Desta vez, a Pesquisa Nacional de Saúde vai contar com coleta de sangue e urina em uma amostra da população de 15 mil a 20 mil participantes com 35 anos ou mais.
2: Entre os exames previstos estão hemograma, hemoglobina glicada, creatinina, ácido úrico, sódio e potássio, além de sorologia para chikungunya e dosagem de chumbo e mercúrio.
1: Proprietários de imóveis rurais podem acessar por meio do aplicativo Meu Imóvel Rural documentos e informações sobre seus imóveis em um único ambiente digital.
2: A plataforma permite também o compartilhamento de dados com bancos e cooperativas, além de informar sobre condições climáticas.
16: Proprietários de imóveis rurais podem reunir em um único aplicativo documentos e informações que antes precisavam ser consultados em diferentes sistemas públicos. Disponível gratuitamente para celulares Android e iPhone, o acesso é feito com a conta GovBR. O coordenador-geral da Secretaria de Transformação do Estado do Ministério da Gestão e Inovação em Serviços Públicos, Carlos Guedes de Guedes, destaca as vantagens do serviço.
17: O agricultor agricultor hoje tem na palma da mão os seus documentos, os documentos da propriedade.
16: Além de consultar dados do Cadastro Ambiental Rural, do Sistema Nacional de Cadastro Rural, do Sistema de Gestão Fundiária e do Cadastro Nacional da Agricultura Familiar, o aplicativo permite emitir o Certificado de Cadastro de Imóvel Rural e compartilhar informações com cooperativas, instituições financeiras e assistência técnica, sem informar a senha da conta GovBR. Duas novas funcionalidades ampliam os serviços oferecidos pelo aplicativo. O Tô em Dia verifica possíveis pendências que podem dificultar o acesso ao crédito rural e orienta como regularizar a situação. Já o Produção Certa reúne informações que ajudam o produtor no planejamento da produção, como detalha o coordenador Carlos Guedes de Guedes.
17: Se ele planta milho, o zoneamento climático vai dizer para o agricultor qual é a melhor época de plantar milho e que ali ele vai poder pegar o crédito rural oficial, ali ele vai poder pegar o seguro rural, porque ele está plantando na hora certa. Da mesma maneira, se ele planta, né, milho, ele quer saber o custo de produção do milho, ele vai ter a informação a partir dessa parceria com a Conab, onde está o custo de produção e o preço do milho nos principais centros produtores e consumidores do país. E se ele quiser saber a previsão do tempo, ele consegue também ver essa informação a partir do Zoom no município da localização da propriedade.
16: O aplicativo Meu Imóvel Rural atende tanto os agricultores familiares quanto médios e grandes produtores rurais. Reportagem Caroline Blaut.
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18: Filmes e festivais de cinema nacionais podem se inscrever para receber apoio do Banco Nacional de Desenvolvimento Econômico e Social, o BNDES.
2: Serão destinados recursos a 5 filmes de longas metragens e a 3 festivais de cinema nacionais.
18: Saiba como participar na reportagem de André de Barros Lima.
19: O banco vai patrocinar 15 filmes de longas metragens divididos em 5 categorias: ficção grande público, ficção destaque de crítica, documentário, animação e selecionado em festival internacional. O edital também vai apoiar 3 festivais de cinema nacionais e vai contar com reserva de vagas pelo critério de indução regional para participantes da cadeia produtiva do audiovisual das regiões Norte, Nordeste e Centro-Oeste. As inscrições para o edital de cinema do BNDES estão abertas até o dia 13 de agosto. Você pode obter mais informações sobre o edital no site bnds.gov.br. Reportagem André de Barros Lima.
2: Audiovisual nacional na palma da mão.
18: A plataforma Tela Brasil, que reúne filmes, documentários e animações brasileiras, agora está disponível na loja de aplicativos do sistema Android.
2: O catálogo reúne 555 obras, incluindo longas, curtas e produções premiadas internacionalmente.
20: Já está disponível para Android e iOS o aplicativo do Tela Brasil. Agora é possível assistir a produções nacionais de filmes na palma da mão. O Tela Brasil é a primeira plataforma pública de streaming do audiovisual nacional. No aplicativo estão reunidas de forma gratuita mais de 500 obras brasileiras entre 1910 e 2025. O acesso é feito apenas com login na plataforma gov.br. O aplicativo oferece praticamente os mesmos recursos da versão para navegador, como busca por títulos, navegação por categorias, criação de listas, histórico de exibição e reprodução automática. A plataforma também possui recursos de acessibilidade na maior parte do catálogo dos filmes, como legendas descritivas, audiodescrição e tradução em libras. O acervo reúne obras audiovisuais brasileiras, abrangendo diferentes gêneros, como ficção, documentário, animação e experimental. São produções em longa, média e curta metragem. Há ainda uma seleção especial com produções e coproduções brasileiras que marcaram presença no Oscar desde 1960. Para assistir, basta acessar o site telabrasil.cultura.gov.br ou buscar o Tela Brasil na loja de aplicativos do seu celular. Reportagem Edinaldo Júnior.
1: O Ministério da Cultura, em parceria com o CNPq e o Ministério do Trabalho e Emprego, lançou uma chamada pública para implantação de incubadoras da economia criativa.
2: A medida atende a quem trabalha com expressões artísticas e entidades culturais.
1: Pesquisadores e instituições de todo o país já podem enviar projetos científicos e tecnológicos que ofereçam suporte técnico e de formação a trabalhadores, coletivos e empreendimentos culturais.
2: As propostas devem ser enviadas até o dia 10 de agosto. O resultado será divulgado no dia 30 de outubro.
1: O edital completo com as regras de participação já está disponível na página do Ministério da Cultura, em gov.br/cultura.
2: E essas foram as notícias do Governo do Brasil.
1: Uma realização da Secretaria de Comunicação Social da Presidência da República.
2: Com produção da empresa Brasil de Comunicação.
1: Fique agora com as notícias do Poder Judiciário e do Congresso Nacional. Uma boa noite.
2: Boa noite para você e até amanhã.
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21: Você vai ouvir agora notícias do Poder Judiciário.
22: STF valida lei da Bahia contra desinformação sobre epidemias e pandemias.
23: Justiça Eleitoral inicia convocação de mesários nesta terça-feira.
22: STJ afasta possibilidade de reconhecimento de papiloscopistas da Polícia Federal como peritos oficiais.
23: Boa noite, eu sou Marcela Luiza.
22: Eu sou Walter Lima.
23: O Supremo Tribunal Federal decidiu que é constitucional a lei da Bahia que estabelece multa para a divulgação de informações falsas sobre epidemias e pandemias.
22: A decisão foi tomada por maioria de votos em sessão do plenário virtual. Judite Aragão.
24: A lei baiana prevê multa de R$5.000 a R$20.000 para quem divulgar informações falsas por meios impressos, televisão, rádio ou plataformas eletrônicas, sem citar a fonte primária.